0: Noites de um Verão Qualquer, Skank, aqui na Jovem Pan. Antes teve Lady Gaga com Bruno Mars, Die With A Smile, Katy Perry, Hot and Cold e David Guetta com Gone, Gone, Gone. Assim começamos a nossa noite de quinta-feira. Tamo junto, aqui é o Ricardo San, na Pan.
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3: O ex-ministro Aldo Rebelo afirmou que não foi informado previamente sobre a decisão do Partido Democracia Cristã de substituir sua pré-candidatura à presidência da República pelo nome do ex-presidente do Supremo Tribunal Federal, Joaquim Barbosa. Em declarações públicas, Aldo Rebelo acusou o presidente nacional do partido, João Caldas, de articular a mudança em meio às investigações relacionadas ao Banco Master e ao investimento de 117 milhões de reais do Fundo de Previdência dos Servidores da Prefeitura de Maceió na instituição financeira.
4: Acontece que em Alagoas surge um escândalo ligado ao Banco Master, quando a Prefeitura de Maceió comprou 116 milhões de reais em títulos podres do Banco Master pelo Instituto de Previdência de Maceió. O prefeito era o filho do deputado João Caldas, o presidente desse Instituto de Previdência, muito ligado a João Caldas. A Polícia Federal abriu uma investigação e eu via que João Caldas estava muito nervoso e chegou a perguntar se haveria interferência desse processo do Banco Master em Maceió na nossa campanha ou na nossa pré-candidatura. Eu disse não, porque nós estamos muito distantes desse universo. Eu estava e estou distante desse universo, mas ele não. Por quê? A ideia é que essa venda desses títulos envolve não apenas o prefeito, mas envolve o próprio João Caldas, o prefeito, ex-prefeito, né? É candidato em Alagoas, o João Caldas também é candidato em Alagoas, a oposição já está usando esse escândalo nas eleições de Alagoas e circula o dossiê dos negócios da família Caldas na prefeitura de Maceió e diz, olha, provavelmente ele procurou algum tipo de proteção de um ex-ministro do Supremo, porque essa investigação vai para o Supremo Tribunal Federal. Além do que, como eu tenho tido uma posição muito crítica em relação ao Supremo, ele foi atrás de um ex-ministro do Supremo, quem sabe para sinalizar que não está de acordo com a minha visão crítica do Supremo. O problema é que o Supremo hoje tem uma visão muito ruim na população. Ninguém vai aceitar que o Supremo, que já se mete em tudo, aí vai ter o mesmo ministro Supremo como candidato a presidente da República. Isso não tem cabimento. Isso não se explica a não ser por esse temor, por esse receio do presidente João Caldas das investigações sobre o Banco Master a partir da Polícia Federal em Maceió e das repercussões políticas nas eleições de Alagoas para o filho e para ele e desses dossiês que circulam em Brasília e em Alagoas sobre os negócios da família na Prefeitura de Maceió.
3: O ex-ministro Aldo Rebelo também afirmou que a direção partidária e integrantes da pré-campanha não teriam sido comunicados oficialmente sobre a mudança e questionou a aproximação do partido com Joaquim Barbosa. Apesar das críticas, Aldo Rebelo declarou que pretende manter a pré-candidatura à presidência e afirmou que o partido ainda deverá discutir internamente os rumos da disputa eleitoral de 2026. De Maceió, Demétrios Azevedo.
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0: Bora curtir a Sabrina Carpenter.

0: Simple Plan, aqui na Jovem Pan. Antes teve Harry Styles e Sabrina Carpenter. 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

0: 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Coldplay aqui na programação Jovem Pan. Antes teve o Melim com Meu Abrigo, também Ed Sheeran, Mabel, Taylor Swift, Kate Tunstall. A programação número 1 do Brasil. Sou Ricardo Sana, pai. Daqui a pouquinho tem as 7 melhores pra você curtir no seu fim de noite da quinta-feira. Continue aqui na número 1.
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7: 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Sam Fender e Olivia Jean.

0: Mystical Magic, esse foi o Benson Boone aqui na Jovem Pan. Antes teve a Lola Young, também BTS, Jamie Impala com Ginny, Sabrina Carpenter, Alex Warren e o Sam Fender junto com a Olivia Jean.
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9: O destaque é com Olivia Jean, Nice to Each Other, aqui na Jovem Pan.

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0: Já Julia aqui na número 1 do Brasil, Jovem Pan com Mesmerize. Antes teve Ray, Where Is My Husband. Daqui a pouquinho tem muito mais. Continue na número 1 do Brasil.
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3: O ex-ministro Aldo Rebelo afirmou que não foi informado previamente sobre a decisão do Partido Democracia Cristã de substituir sua pré-candidatura à presidência da República pelo nome do ex-presidente do Supremo Tribunal Federal, Joaquim Barbosa. Em declarações públicas, Aldo Rebelo acusou o presidente nacional do partido, João Caldas, de articular a mudança em meio às investigações relacionadas ao Banco Master e ao investimento de R$117 milhões do Fundo de Previdência dos Servidores da Prefeitura de Maceió na instituição financeira.
4: Acontece que em Alagoas surge um escândalo ligado ao Banco Master, quando a Prefeitura de Maceió comprou R$116 milhões em títulos podres do Banco Master pelo Instituto de Previdência de Maceió. O prefeito era o filho do deputado João Caldas, o presidente desse Instituto de Previdência, muito ligado a João Caldas. A Polícia Federal abriu uma investigação e eu via que João Caldas estava muito nervoso e chegou a perguntar se haveria interferência desse processo do Banco Master em Maceió na nossa campanha ou na nossa pré-candidatura. Eu disse não, porque nós estamos muito distantes desse universo. Eu estava e estou distante desse universo, mas ele não. Por quê? A ideia é que essa venda desses títulos envolve não apenas o prefeito, mas envolve o próprio João Caldas, o prefeito, ex-prefeito, né? É candidato em Alagoas, o João Caldas também é candidato em Alagoas, a oposição já está usando esse escândalo nas eleições de Alagoas e circula o dossiê dos negócios da família Caldas na prefeitura de Maceió e diz, olha, provavelmente ele procurou algum tipo de proteção de um ex-ministro do Supremo, porque essa investigação vai para o Supremo Tribunal Federal. Além do que, como eu tenho tido uma posição muito crítica em relação ao Supremo, ele foi atrás de um ex-ministro do Supremo, quem sabe para sinalizar que não está de acordo com a minha visão crítica do Supremo. O problema é que o Supremo hoje tem uma visão muito ruim na população. Ninguém vai aceitar que o Supremo, que já se mete em tudo, aí vai ter o mesmo ministro Supremo como candidato a presidente da República. Isso não tem cabimento. Isso não se explica a não ser por esse temor, por esse receio do presidente João Caldas das investigações sobre o Banco Master a partir da Polícia Federal em Maceió e das repercussões políticas.

0: Aldo Rebelo declarou que pretende manter a pré-candidatura à presidência e afirmou que o partido ainda deverá discutir internamente os rumos da disputa eleitoral de 2026. De Maceió, Demétrios Azevedo.
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2: Bora com mais músicas e bora curtir Charlie Brown Jr. Quinta-feira, é hoje.

Tate McRae, Greed aqui na Jovem Pan. Antes teve Miley Cyrus com Flowers, Ted Swings, Bad Dreams. As melhores pro seu fim de noite de quinta-feira aqui na número 1 do Brasil. E seguimos juntos. Aqui quem fala é o Ricardo Sana.

0: 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Conexão tá de volta aqui na Pan e os fanáticos pelo BTS já têm um compromisso imperdível para o final de semana. Conhecer a Sweet Side, uma imersão completa no universo Arirang, o novo álbum do grupo sul-coreano que continua dominando as paradas internacionais. O evento vai rolar no Visual Farm Gymnasium, em São Paulo, na sexta e sábado. E se você ainda não conferiu, não pode deixar de assistir ao mais novo show da série Teen Desk, que destaca o lançamento de Your Favorite Toy, o 12º álbum do Foo Fighters. Além das novas músicas, a banda comandada por Dave Grohl não se esqueceu dos super hits Everlong e My Hero. Para assistir, é só procurar pelo show no YouTube. A qualquer momento a gente volta com mais uma edição do Conexão para você, aqui na Pan.
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0: Pimenta aqui na Jovem Pan. Uau! Essa é a programação número 1 do Brasil.
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3: O ex-ministro Aldo Rebelo afirmou que não foi informado previamente sobre a decisão do Partido Democracia Cristã de substituir sua pré-candidatura à presidência da República pelo nome do ex-presidente do Supremo Tribunal Federal, Joaquim Barbosa. Em declarações públicas, Aldo Rebelo acusou o presidente nacional do partido, João Caldas, de articular a mudança em meio às investigações relacionadas ao Banco Master e ao investimento de 117 milhões de reais do Fundo de Previdência dos Servidores da Prefeitura de Maceió na instituição financeira.
4: Acontece que em Alagoas surge um escândalo ligado ao Banco Master, quando a Prefeitura de Maceió comprou 116 milhões de reais em títulos podres do Banco Master pelo Instituto de Previdência de Maceió. O prefeito era o filho do deputado João Caldas, o presidente desse Instituto de Previdência, muito ligado a João Caldas. A Polícia Federal abriu uma investigação e eu via que João Caldas estava muito nervoso e chegou a perguntar se haveria interferência desse processo do Banco Master em Maceió na nossa campanha ou na nossa pré-candidatura. Eu disse não, porque nós estamos muito distantes desse universo. Eu estava e estou distante desse universo, mas ele não. Por quê? A ideia é que essa venda desses títulos envolve não apenas o prefeito, mas envolve o próprio João Caldas, o prefeito, ex-prefeito, né? É candidato em Alagoas, o João Caldas também é candidato em Alagoas, a oposição já está usando esse escândalo nas eleições de Alagoas e circula o dossiê dos negócios da família Caldas na prefeitura de Maceió e diz, olha, provavelmente ele procurou algum tipo de proteção de um ex-ministro do Supremo, porque essa investigação vai para o Supremo Tribunal Federal. Além do que, como eu tenho tido uma posição muito crítica em relação ao Supremo, ele foi atrás de um ex-ministro do Supremo, quem sabe para sinalizar que não está de acordo com a minha visão crítica do Supremo. O problema é que o Supremo hoje tem uma visão muito ruim na população. Ninguém vai aceitar que o Supremo, que já se mete em tudo, aí vai ter o mesmo ministro Supremo como candidato a presidente da República. Isso não tem cabimento. Isso não se explica a não ser por esse temor, por esse receio do presidente João Caldas das investigações sobre o Banco Master a partir da Polícia Federal em Maceió e das repercussões políticas nas eleições de Alagoas para o filho e para ele, desses dossiês que circulam em Brasília e em Alagoas sobre os negócios da família na Prefeitura de Maceió.
3: O ex-ministro Aldo Rebelo também afirmou que a direção partidária e integrantes da pré-campanha não teriam sido comunicados oficialmente sobre a mudança e questionou a aproximação do partido com Joaquim Barbosa. Apesar das críticas, Aldo Rebelo declarou que pretende manter a pré-candidatura à presidência e afirmou que o partido ainda deverá discutir internamente os rumos da disputa eleitoral de 2026. De Maceió, Demétrios Azevedo.
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1: Red Hot Chili Peppers aqui na Jovem Pan, Can't Stop. Antes teve Taylor Swift, The Fate of Ophelia, também Rema e Selena Gomez, Calm Down. Vem aí os clássicos da Pan daqui a pouquinho com a Pri Oliveira. Continue na número 1 do Brasil.
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clássicos da Pan aqui na número 1 do Brasil. Hora de relembrar o que estava tocando aqui na Jovem Pan nos anos 70. O que estava tocando por aqui nos anos 80, 90, até anos 2000. Abrimos com um cara que nunca deixou, nunca deixará de estar na boca do povo, o rei. Michael Jackson com Beat It, King The Verve, Depeche Mode, Pet Shop Boys, Pink Doctors, Queen, Tears for Fears e muito mais. Eu sou a Pri Oliveira, com licença, chegando, cheguei!

0: Esse é o Clássicos da Pan, o som do The Verve com Bittersweet Symphony, de 1997, você relembrando aqui no Clássicos da Pan. Tem mais um clássico chegando, dessa vez com Depeche Mode, Stranger Love.
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Madonna com Who's That Girl, de 1987. Você relembrando aqui na programação da Jovem Pan, a número 1 do Brasil. Avança uma casa, vamos pra 1988. Aqui tocava o som do Pet Shop Boys, Domino Dancing.

Agência Jovem Pan, número 1 do Brasil, com Billy Idol, Eyes of the Face. Som de 1983. Já nos anos 90 e 1995, você curtiu o som do Oasis que eu toco pra você agora. Na sequência, tem uma atrás da outra.

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3: Esse terreno é, na verdade, da família dele, que atua no setor imobiliário e que ele, hoje, não tem mais nenhuma participação nessa empresa. Diz também que a venda foi regular e declarada. E na nota, o senador lamentou o que ele chamou de recorrentes tentativas de associá-lo a escândalos. Nesta quinta-feira, a ANAC confirmou o bloqueio de transferência de uma aeronave no nome de Ciro Nogueira, atendendo a uma decisão do ministro André Mendonça, do STF. O bloqueio faz parte da investigação do Banco Master, que tem como um dos alvos o senador do PP. Ciro Nogueira foi alvo de mandados de busca e apreensão na quarta fase da Operação Compliance Zero, no último dia 7. Segundo a PF, há indícios de que ele recebeu pagamentos mensais de Daniel Vorcaro em troca de vantagens ao banqueiro. Segundo dados da ANAC, a aeronave registrada no nome de Ciro Nogueira é uma Beech Aircraft modelo B200, prefixo PTWSX. Ela tem capacidade para 9 passageiros e foi comprada em 2023 por US$ 2 milhões, o que equivale hoje a R$ 10 milhões.
4: A influenciadora Deolane Bezerra teve a prisão convertida em preventiva após a audiência de custódia durante a operação, que apura esquema de lavagem de dinheiro ligado ao PCC. Quem tem todos os detalhes é o Marcelo Matos.
5: Deolane Bezerra é apontada pelo Ministério Público e a Polícia Civil de São Paulo como um caixa do crime organizado, ressalta o delegado Edmar Caparrós.
6: Desnudaram ali o que nós chamamos de um oceano de lavagem de dinheiro, assim, cifras extremamente vultosas, sem lastro e origem. A Deolane, pelo poder econômico que ela adquiriu ao longo do tempo e pela sua influência, ela funcione como uma espécie de caixa do crime organizado. Então, o crime organizado deposita esses valores nessa pessoa, figura pública, que esse dinheiro acaba se misturando com o dinheiro de outras atividades e quando precisa desses recursos, esses recursos retornam para o crime organizado.
5: Ela foi presa em sua casa num condomínio de Barueri, Grande São Paulo. O delegado-geral Arthur Dian explica que a investigação começou há 7 anos, após uma carta jogada num vaso sanitário numa cela. Mas houve a localização no esgoto e, após a recuperação do material, estavam listadas várias ações criminosas. Um casal e uma transportadora vizinha do presídio de Presidente Venceslau, no interior do estado.
7: Organização estruturada e familiar, que a gente observa aí o próprio Marcola com o irmão dele, filhos e primos, juntamente com empresários ou aparentemente empresários, né, como a Deolane, que foi presa, e os vínculos que foram estabelecidos dela com essa organização criminosa. E tudo isso deu ensejo a todo o corpo probatório para que o Ministério Público também atuasse e a Justiça decretasse essas 6 prisões, 17 mandados de busca e apreensão, dezenas de veículos apreendidos, R$ 327 milhões bloqueados.
8: A Polícia Civil trouxe os veículos da influenciadora Deolane Bezerra, que foram apreendidos, trazidos aqui para a região da Delegacia Geral de Polícia, na região central de São Paulo. Os veículos foram avaliados em R$ 8 milhões e houve o bloqueio dos bens.
5: O Procurador-Geral de Justiça, Paulo Sérgio de Oliveira Costa, admite que a ação tem caráter pedagógico da utilização de influenciadores no crime organizado.
7: Estamos atingindo o andar de cima do crime organizado. Mostrou que Marcola e família ainda operam em relação a essa questão de lavagem de dinheiro, que o dinheiro do crime organizado está entrando na economia formal através de uma série de ações. Nós já vimos aqui em usinas, em postos de gasolina, empresa de ônibus e agora transportadora também, como nós vimos através dessa influencer que pela capacidade dela de interferir nas pessoas, ela consegue ser um ponto importante da cadeia criminosa para que possa ocorrer o branqueamento de dinheiro.
5: O governador de São Paulo, Tarcísio de Freitas, ressalta os trabalhos de inteligência policial contra o crime organizado.
1: A gente tem melhorado muito e investido bastante em inteligência policial, entendido como o crime tem utilizado negócios aparentemente ilícitos para fazer a lavagem desse dinheiro, e a asfixia financeira vai ser um braço importante de combate, de enfraquecimento dessa organização criminosa, e é por aí que a gente vai atuar. Então, existem esses braços no interior, a gente está bastante estruturado para fazer esse tipo de operação e para atuar realmente na questão da lavagem, na ocultação de patrimônio, na asfixia financeira. Nesses negócios que tem um ar de legalidade, negócios lícitos, mas que estão servindo para lavar o dinheiro do tráfico internacional de drogas.
5: Deolane Bezerra estava em Roma, na Itália, e seu nome chegou a ser incluído na divisão vermelha da Interpol, mas retornou ao Brasil na quarta-feira. Everton de Souza foi preso como operador dos crimes na quadrilha. Paloma Sanches Herbas Camacho, sobrinha de Marcola, estaria na Espanha e não foi presa. Leonardo Alexander Ribeiro Herbas Camacho, sobrinho de Marcola, é alvo de mandado de prisão e estaria na Bolívia. Marco Williams, apontado como chefe do PCC, Marcola, está preso na Penitenciária Federal de Brasília e foi notificado sobre a nova ordem de prisão preventiva. Alejandro Camacho, irmão de Marcola, também está preso em Brasília e foi notificado sobre a nova ordem de prisão. Caso sejam condenados, suas penas irão aumentar.
4: Familiares esperaram por 17 anos, mas finalmente a justiça francesa condenou a Air France e a Airbus por homicídio culposo pela tragédia que matou 228 pessoas na rota Rio-Paris em 2009. Reportagem de Misael Mainetti.
2: Um luto que não termina, é o que diz Nelson Faria Marinho, pai de uma das vítimas e presidente da Associação dos Familiares do Voo 447, depois da condenação da Airbus e da Air France por homicídio culposo, relacionado à queda da aeronave que fazia a rota Rio-Paris em 2009 e que deixou 228 mortos, entre eles o filho de 40 anos, Nelson Marinho.
9: Muito difícil. Uma coisa é você perder um parente, conforme eu já perdi. Pai, mãe, irmãos, dói muito. Mas filho não dá para traduzir em palavras. É uma coisa que vai se arrastar para o resto da minha vida. Esse luto aí não termina.
2: Mesmo considerada simbólica por familiares das vítimas, a condenação 17 anos depois do acidente foi vista como um reconhecimento tardio de responsabilidade. A sentença determinou que as duas companhias, Air France e Airbus, são as únicas responsáveis pelo acidente e estabeleceu uma multa máxima de 225 mil euros para cada uma das empresas.
9: Essa decisão agora que veio agora foi culposa, não dolosa, quando devia ser dolosa. Por que dolosa? Porque foi culpa da aviação, foi culpa do fabricante, que o fabricante fabricou um avião com defeito.
2: Ao longo do julgamento, o Ministério Público da França argumentou que tanto a Airbus quanto a Air France deixaram de cumprir parte de suas obrigações. A fabricante teria minimizado os riscos ligados aos defeitos nas sondas e não teria comunicado o problema de forma suficiente às companhias aéreas. Já a Air France foi alvo de críticas por possíveis deficiências no preparo dos pilotos e por falhas na orientação sobre os perigos associados ao equipamento. Nelson considerou que a decisão foi favorável às empresas, mas mesmo assim, novos recursos serão analisados pela Justiça do país.
9: Eu tenho acompanhado palmo a palmo, junto com todos os familiares interessados em saber o que está acontecendo. e não foi feita a justiça ainda.
2: O acidente aconteceu em 1º de junho de 2009, quando o Airbus A330 desapareceu sobre o Oceano Atlântico, durante um voo entre Rio de Janeiro e Paris. Investigações apontaram que o congelamento das sondas provocou informações incorretas sobre velocidade, levando à desativação do piloto automático e a uma sequência de falhas que terminou na queda do avião.
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10: Agora 5 horas 25 minutos, Jornal da Manhã para você com muita informação. E a gente fala que a Câmara aprovou o projeto que pede o sigilo sobre gastos públicos, que impede, né, as informações, proíbe na verdade, né, que informações de viagens de autoridades sejam classificadas como secretas. André Anelli.
11: O projeto aprovado na Câmara em votação simbólica muda a Lei de Acesso à Informação e unifica 4 propostas, de forma a impedir o sigilo sobre despesas de autoridades com representação, alimentação, hospedagem, aquisição de bem, de locomoção e aquela paga por meio de cartão corporativo. O relator, deputado federal Sóstenes Cavalcante, afirmou que a proposta busca fortalecer o princípio republicano da transparência, ampliar a capacidade de fiscalização da sociedade e das instituições e ainda assegurar que o regime de acesso à informação continue a promover a integridade administrativa e a responsabilidade na gestão dos recursos públicos.
12: E a última eleição que houve, o atual mandatário da República, o presidente Lula, fazia críticas ao seu oponente, o ex-presidente Bolsonaro, criticando porque existia ali agendas secretas, e ele fazia críticas e dizia que iria acabar com o sigilo. Nós já vamos para a reeleição e até hoje o que aconteceu foi que aumentou inúmeras vezes os sigilos de agenda, os sigilos de despesas, os sigilos da viagem da Janja e do presidente da República, e nós entendemos que isso é falta de transparência e não é salutar ao Estado Democrático de Direito.
11: A proposta gerou provocações em plenário. A deputada Érica Cocai, do PT, o Partido dos Trabalhadores, ironizou ações do governo Bolsonaro, como a decisão de colocar em sigilo informações sobre a vacinação contra a Covid do ex-presidente.
0: O relatório do portal Transparência, ele indica que nos últimos anos, de 2015 até 2022, até o final do governo Bolsonaro, 80% dos sigilos irregulares, ilegais, dizem respeito ao governo Bolsonaro. Vocês lembram que Bolsonaro colocou sob sigilo o seu cartão de vacina e da sua família? Vocês lembram que nós tínhamos muita dificuldade em termos dados da saúde durante a pandemia, porque tudo era colocado em sigilo, o que era fundamental para a saúde, num governo que assassinou milhares de brasileiros. Foram mais de 700 mil brasileiros mortos e grande parte deveriam estar aqui conosco se não fosse este negacionismo.
11: Já o deputado José Medeiros citou reportagem contabilizando mais de 1.300 pedidos da imprensa de acesso a informações negados pelo governo Lula.
8: Aliás, esse governo não apresentou nada, vive de Bolsonaro. Foi dito no discurso anterior, 2015 a 2022. Sabe por quê? Porque 2023 eles não contabilizam nada, está tudo em sigilo.
11: Como a medida ainda depende de aprovação no Senado, o relator espera apoio na continuidade da tramitação do texto e também a sanção do presidente.
13: Eu já conversei hoje pela manhã na sessão do Congresso com o presidente Davi Alcolumbre e solicitei ele que a gente possa ter a mesma celeridade na votação deste texto no Senado, porque eu tenho convicção que um texto consensuado na Câmara não deverá haver resistência no Senado, como espero não haver resistência para a sanção presidencial. Haja vista que o atual mandatário da República, no Executivo, é o presidente Lula, em campanha eleitoral falou que acabaria com esses sigilos. Na prática, não acabou, aumentou os sigilos. E agora, com a contribuição do Parlamento, a gente, uma vez por todas, temos o objetivo de acabar com todos esses sigilos que não fazem mal, que fazem muito mal à nossa democracia e não fazem bem à transparência e eficiência do Estado.
11: Entre outros pontos, a proposta permite o acesso, mesmo durante o mandato, de informações sobre diárias e passagens do presidente e do vice-presidente da República, cônjuges e filhos. Atualmente, a lei classifica as informações como reservadas até o término do mandato ou, se houver reeleição, até o fim do último período no cargo. O texto também passa a considerar ato de improbidade administrativa a imposição de sigilo à informação para obter proveito pessoal ou de terceiro ou ocultar ato ilegal cometido por si ou por outra pessoa. De Brasília, André Anelli.
10: Municípios de até 65 mil habitantes com pendências fiscais poderão ter acesso a recursos de programas e emendas parlamentares. Confira com Beatriz Souza.
14: Em sessão conjunta do Congresso Nacional, deputados e senadores derrubaram 4 vetos do presidente Luiz Inácio Lula da Silva à Lei das Diretrizes Orçamentárias de 2026, ampliando as possibilidades de repasse de recursos federais a estados e municípios em ano eleitoral. Entre as mudanças, passa a ser permitido o financiamento de obras em rodovias estaduais e municipais, voltadas à integração de modais de transporte e ao escoamento da produção. Os parlamentares também derrubaram o veto que autorizava o uso de recursos federais na manutenção da malha hidroviária, mesmo em trechos fora da competência da União. Outro ponto rejeitado foi o veto que impedia a realização de doações de bens, valores ou benefícios durante o período eleitoral. A legislação atual já prevê restrições a esse tipo de transferência, permitindo exceções apenas em casos de calamidade, como forma de evitar o uso da máquina pública para beneficiar candidatos e campanhas. No entanto, o Congresso alterou esse entendimento e autorizou a continuidade dessas doações durante o período eleitoral, desde que haja contrapartida ou obrigação a ser cumprida pelo município ou estado beneficiado. O outro veto derrubado permite a municípios com até 65 mil habitantes com pendências fiscais celebrar convênios com o governo federal e ter acesso a recursos de programas e emendas parlamentares. Após ouvir apelos durante a Marcha dos Prefeitos, o presidente do Congresso, o senador Davi Alcolumbre, já tinha sinalizado com a derrubada dos vetos.
15: Nós temos hoje no Brasil mais de 5.034 municípios que estão aguardando esta sessão. Dos 5.034 municípios brasileiros, ou seja, 92% dos municípios de todas as regiões do Brasil, estão impedidos. E se nós não deliberarmos esse assunto o mais rápido possível, nós vamos, infelizmente, continuar transferindo para esses municípios esta responsabilidade de obras inacabadas sem o recurso na conta do convênio, de obras paralisadas com crítica de toda a ordem. E essas obras são importantes, são estradas, são rodovias, são escolas, são unidades de saúde, são creches, são praças, enfim, são obras muito relevantes para os municípios brasileiros.
14: O líder do governo no Congresso, o senador Randolfe Rodrigues, disse que o Planalto estava de acordo com a derrubada dos vetos, mas lembrou que, no caso das doações, o governo defendia a manutenção do chamado defeso eleitoral, período em que a lei impõe restrições para evitar o uso da máquina pública em época de eleições.
16: Doações ou transferências, ferindo a lei eleitoral, a questão, o mérito é a própria lei eleitoral. A lei eleitoral existe para que se tenha paridade de armas, para que o candidato com menos recursos, ou que está na oposição, possa disputar a eleição com o mínimo de condições iguais àquele que está no governo, que está na situação. O princípio pelo qual o governo aportou esse veto e o princípio pelo qual nós registramos aí a nossa posição de que gostaríamos que esse veto fosse mantido, a despeito e respeitando o que o Congresso decidiu, era o mérito da própria legislação, o próprio princípio da paridade de armas, de ter igualdade de condições entre os candidatos. Respeitamos a posição do Congresso, mas a nossa posição era que este veto, em especial, fosse mantido.
14: Segundo a Transparência Brasil e a Transparência Internacional, a flexibilização das transferências a municípios em um ano eleitoral pode acabar legitimando o uso político da máquina pública e favorecendo quem já está no poder e dificultando a disputa de candidatos sem mandato em condições equilibradas. Os trechos da lei que tiveram os vetos derrubados pelo Congresso seguem agora para promulgação. O presidente da República tem o prazo de 48 horas para oficializar o ato. Caso isso não aconteça, a promulgação será feita pelo presidente do Senado, Davi Alcolumbre.
10: Denise Campos de Toledo analisa que, enquanto o governo é acusado de medidas populistas em ano eleitoral, o Congresso e demais poderes também avançam em flexibilizações fiscais e eleitorais que ampliam despesas e abrem brechas para repasses com potencial uso político. Confira.
0: Muito se tem falado das medidas populistas do governo em um ano de eleições e das implicações que podem ter do ponto de vista fiscal. Mas o Congresso não merece aplausos no que se refere à contenção de despesas. Aliás, os poderes em geral, basta lembrar a resistência do Judiciário no corte dos penduricalhos. Mas voltando ao Congresso, além das medidas aprovadas com muita rapidez na Câmara para reduzir multas aos partidos, parcelamento das dívidas, agora foram derrubados vetos do presidente Lula à lei de diretrizes orçamentárias deste ano, retomando a flexibilização de repasses a municípios em um período eleitoral. A mobilização nesse sentido começou com a marcha dos prefeitos, que buscavam melhoria na liberação de verbas e emendas, além de questionar propostas como a redução da jornada de trabalho, que pode de fato ter reflexos negativos sobre as finanças municipais. As reivindicações podem até ser justas em alguma medida, mas a liberação da doação de bens, valores ou benefícios pela administração pública com encargo ao donatário, que passa a não configurar descumprimento das restrições da legislação eleitoral, abre espaço, por exemplo, para o repasse de emendas parlamentares não impositivas, aquela liberação que representa um agrado para o reduto eleitoral. O veto do governo considerava o dispositivo da legislação eleitoral que proíbe, nos 3 meses antes das eleições, transferências da União a estados e municípios, com exceção de valores para obrigações pré-existentes, como obras em andamento ou destinados a situações de emergência ou calamidade pública. As emendas, já foco de tantas investigações e questionamentos quanto à efetiva destinação dos recursos, podem agora ser instrumentos indiretos de campanhas eleitorais. Sem esquecer a corrida que houve no final de 2025 para aprovação do orçamento deste ano, para evitar atrasos que comprometessem a liberação das emendas, que em princípio teriam de parar na virada do semestre. Agora, tem mais uma brecha.
10: O entorno do governador Tarcísio de Freitas celebra pesquisas sem qualquer resultado negativo para que ele, depois da crise provocada pelo vazamento de conversas entre Daniel Vorkari e Flávio Bolsonaro, não sofreu, né? Beatriz Manfredini tem todos os detalhes.
17: O entorno de Tarcísio de Freitas comemorou o resultado do levantamento do Instituto Paraná Pesquisas, divulgado nesta quinta-feira. Na avaliação de interlocutores, o cenário estável demonstra que a crise envolvendo Flávio Bolsonaro não afetou diretamente o governador. Internamente, a pré-campanha de Tarcísio pretende se afastar aos poucos da figura do filho 01 do ex-presidente Jair Bolsonaro. O governador, que costuma ser atacado pela ala mais bolsonarista da direita, inclusive pela própria família Bolsonaro, já demonstrou irritação algumas vezes com o grupo e é conhecido nos bastidores por adotar uma postura e ter uma visão diferente do clã. Os episódios recentes envolvendo Flávio teriam o surpreendido, reforçando esse incômodo. A expectativa, por hora, é que Tarcísio evite mergulhar na pré-campanha de Flávio em momentos desnecessários, apesar de ser coordenador de campanha do senador em São Paulo, com a missão de apresentar a ele o empresariado, por exemplo, o governador não acompanhou Flávio em encontros recentes com o grupo. Em caravanas no interior, ele chegou a ser questionado sobre a ausência e afirmou que já tinha compromissos previstos no interior paulista e disse que prefere deixar o debate eleitoral para mais para frente. Além de não investir nesses eventos tão cedo, auxiliares pontuam que a orientação segue igual. Tarcísio não vai bater em Flávio, mas seguirá defendendo as investigações e que o senador e pré-candidato à presidência responda aos questionamentos sempre que aparecerem. A pesquisa foi feita entre os dias 18 e 20 de maio de 2026, após a divulgação de áudios e mensagens de Flávio com o banqueiro Daniel Vorkaro. Tarcísio oscilou de 47,8% dos votos no primeiro turno, segundo o mesmo levantamento feito em abril, para 47,3%. Já no segundo turno, contra Fernando Haddad, de 53,4% em abril para 52,7%.
10: Dora Kramer analisa que Flávio Bolsonaro é alvo de ataques da esquerda e da direita no cenário eleitoral, com diferentes estratégias de Lula, Zema e Caiado para influenciar seu papel na disputa presidencial. Confira.
18: Que o senador Flávio Bolsonaro está debaixo de intensa artilharia na esquerda e na direita, isso é evidente hoje nesse cenário eleitoral cheio de incertezas. O presidente Lula e os ex-governadores Ronaldo Caiado e Romeu Zema falam nisso todo dia, né? O que não está claro ainda são as motivações de cada um desses grupos, né? Do governo e da oposição. Porque ninguém nesses dois campos adversários, assume o que realmente pretende com as críticas ao Flávio Bolsonaro. Entre os políticos do campo da direita, já dá para a gente perceber claramente que os que já se apresentaram como candidatos a presidente, se tem os dois, né, o Zema e o Caiado, os ataques têm o objetivo de ver se eles conseguem uma vaga no segundo turno, tirando o Flávio Bolsonaro do caminho. Já pela esquerda, a coisa é um pouquinho menos óbvia, né? Os ataques são mais fortes, claro, mas esses ataques não têm a intenção de fazer o senador desistir de se candidatar, não é para tirar ele do caminho, ao contrário. O presidente Lula quer mesmo que o filho do ex-presidente Bolsonaro fique na disputa até o fim, só que prefere, ou melhor, pretende, quer mesmo que ele chegue lá frágil, ao ponto de ser mais fácil derrotá-lo. Para resumir, a esquerda aplica ao senador Flávio Bolsonaro aquele dito de que é ruim com ele, é pior sem ele.
10: O Partido Democracia Cristã decidiu abrir um processo para expulsar o pré-candidato Aldo Rebelo da sigla. As informações com Misael Mainetti.
19: O ex-ministro da Defesa e ex-presidente da Câmara dos Deputados, Aldo Rebelo, manifestou total discordância diante da possibilidade de expulsão do Partido Democracia Cristã e afirmou que a iniciativa, articulada pela Direção Nacional da Legenda, não provoca qualquer abalo à sua trajetória política, nem à sua reputação pública, construídas ao longo de décadas de atuação. Em nota divulgada à imprensa, Rebelo sustenta que o processo interno aberto contra ele carece de fundamentos concretos e afirma que a Executiva Nacional do partido não apresentou qualquer fato objetivo ou infração estatutária que justifique uma medida considerada extrema contra sua filiação. O ex-ministro também classificou a movimentação como uma tentativa precipitada de interditar o debate interno dentro da legenda e meio à disputa pelo projeto presidencial de 2026. No comunicado, Aldo Rebelo reafirma que mantém integralmente sua pré-candidatura ao Palácio do Planalto e argumenta que apenas a Convenção Nacional Partidária possui legitimidade para definir oficialmente o nome que representará o Democracia Cristã na corrida presidencial. De acordo com aliados, o ex-ministro pretende percorrer estados e ampliar articulações políticas, mesmo diante do acirramento da crise interna. O embate ganhou força depois que o presidente nacional do Democracia Cristã, João Caldas, anunciou publicamente o nome do ex-presidente do Supremo Tribunal Federal, Joaquim Barbosa, como o novo projeto político da legenda para a sucessão presidencial de 2026. Essa sinalização foi interpretada por integrantes próximos de Aldo Rebelo como uma tentativa de esvaziar antecipadamente a pré-campanha dele. Nos bastidores, dirigentes da cúpula nacional do Democracia Cristã acusam Rebelo de promover ataques públicos à condução da legenda e avaliam que houve desgaste irreversível na relação de confiança política entre o ex-ministro e a direção partidária. A Direção Nacional do Democracia Cristã informou em nota que repudia veementemente os ataques proferidos por Aldo Rebelo contra a direção da sigla e que, diante do esgotamento das diversas tentativas de resolução, abrirá procedimento disciplinar contra o recém-afiliado.
10: A Alphabet, dona da Google, pode virar a maior empresa do mundo em termos de valor. Esse é o assunto para o nosso comentarista de business, Bruno Meyer. Acompanhe.
20: A Alphabet, a dona do Google, se aproxima de um valor de mercado de 5 trilhões de dólares. E um detalhe, apenas 87 pregões após ter fechado acima dos 4 trilhões de dólares pela primeira vez em janeiro. Um forte resultado do primeiro trimestre estendeu o rally da Alphabet neste ano, validando os investimentos da empresa em inteligência artificial por meio de receitas efetivas. A gigante de tecnologia registrou crescimento recorde na sua divisão de nuvem. Para se ter ideia, o Google Cloud superou os 20 bilhões de dólares em receita trimestral pela primeira vez, com um crescimento de 63%, enquanto a carteira de contratos futuros quase dobrou em um único trimestre, saltando para 460 bilhões de dólares. O Google ainda reforçou as metas de gastos com inteligência artificial. A controladora do Google é atualmente a segunda maior empresa do mundo, atrás apenas da Nvidia, e já superou a Apple, que opera atualmente em torno de 4 trilhões e 400 bilhões de dólares.
10: O fluxo de capital e de pessoas no mercado brasileiro para o Paraguai bateu recordes em 2026. A tendência foi discutida durante o encontro marcado de mercado e opinião, né, que reuniu em São Paulo empresários, investidores e autoridades. Acompanhe na reportagem de Thalita Souza.
21: O movimento comercial redesenha o mapa da indústria na América do Sul. Empresas brasileiras cruzam a fronteira entre Brasil e Paraguai em busca de menor burocracia e menores custos. O tema reuniu empresários, investidores e autoridades no encontro Mercado e Opinião sobre como empresas brasileiras estão redesenhando as suas fronteiras.
22: No centro do debate está o Paraguai, que nos últimos anos se transformou em um dos principais destinos de investimento de toda a América Latina.
21: Quem explica o movimento é Marco Riquelme, ministro da Indústria e Comércio do Paraguai.
23: Muitos casos de êxito de empresa brasileira que parte da cadeia produtiva dos seus produtos começaram a trabalhar no Paraguai, fazendo mais competitivo, baixando custos e com isso poder chegar ao consumidor brasileiro com um produto do menor custo. O Paraguai nunca vai ser um concorrente do Brasil, o Brasil é muito grande. Paraguai sempre tem que ser parceiro e tem que cumprimentar a cadeia de valor dos alguns produtos que podem fazer melhor no Paraguai que quizá podem fazer no Brasil.
21: Um dos principais atrativos é o regime de máquila. Nesse modelo paraguaio, empresas voltadas à exportação pagam 1% de imposto sobre o valor agregado da produção. Atualmente, 7 em cada 10 indústrias enquadradas nesse modelo presentes no país têm origem brasileira. Jorge Bunkhoff, presidente da Câmara de Empresas Maquiladoras do Paraguai, esclarece o funcionamento do sistema.
1: É um regime que já existe há muito tempo atrás, mas foi madurando. Isso que aconteceu, as empresas vieram devagar e agora a situação macroeconômica da região fez que os empresários, as indústrias, pusieron mucha más atención en Paraguay, en lo que acontece en Paraguay, profundizar sobre la ley. Ahora es como un boom, está aconteciendo, yo estaba hablando que ahora Paraguay está de moda.
21: O setor têxtil, de confecção, autopeças, plásticos e eletroeletrônicos estão entre os segmentos que mais migram ou expandem operações no país vizinho. Mas a mudança não acontece sem desafios. Logística, formação de mão de obra e adaptação cultural também fazem parte da rotina de quem decide produzir fora do Brasil. Liliana Alfiero, presidente do Grupo Lupo, esclarece.
2: Eu diria que uma dificuldade que aparentemente ninguém pensa é a língua. Ela é parecida, é o tal do portunhol, mas de repente você encontra com tropeços tão grandes que a pessoa entende o contrário. Então você vê, por exemplo, se eu trabalho com fios, os fios estão emaranhados, estão embaraçados. Estão... De repente a pessoa vira e fala, mas embaraçado? Quem está grávido? Entendeu? É muito engraçado, né?
21: A mudança passou a ser observada por empresários brasileiros.
12: O Paraguai é um país investment grade, então ele tem um rate como país muito importante. E para nós, em especial do setor do biocombustível, o agronegócio paraguaio é importante e relevante na economia.
21: Enquanto o Paraguai consolida a imagem como um dos ambientes mais atrativos para a indústria na América Latina, o Brasil se vê diante do desafio de incentivar as empresas nacionais e se adaptar à nova realidade econômica.
10: A Polícia Federal fez uma operação contra esquema internacional de pirâmide no Rio de Janeiro e em São Paulo. Rodrigo Viga.
3: Um esquema internacional de pirâmide financeira, que tinha como uma das bases o Brasil, entrou na mira, mais uma vez, da Polícia Federal. Nesta quinta-feira, agentes da PF foram endereços no estado do Rio de Janeiro, em São Paulo, para cumprir mandados de busca e apreensão. Ao todo, 4 mandados nas cidades de Macaé, aqui no Rio de Janeiro, na capital, São Paulo capital e ainda São

0: aponta do iceberg o início das investigações. O esquema de pirâmide financeira era internacional. Segundo a Polícia Federal, havia crimes financeiros e movimentações irregulares no Brasil, na Ucrânia, no Japão, e a suspeita é também de participação de outros criminosos em outros países de diversos continentes. Do Rio, Rodrigo Viega.
1: E quase um terço da renda das famílias brasileiras é usada para pagar dívidas. Os detalhes com Júlia Firmino.
2: Cerca de 30% da renda das famílias brasileiras estava comprometida com o pagamento de dívidas ainda no início desse ano de 2026. É o que mostra um levantamento da Federação do Comércio de Bens, Serviços e Turismo do Estado de São Paulo, a FEComércio, que também apresenta que esse cenário se repete já desde 2023. E aí, além disso, algumas outras capitais aqui do país apresentaram um maior comprometimento da renda. É o caso de Teresina, em que 42,4% da renda das famílias era usada para pagar dívidas. Natal apresentava 35,6% e logo na sequência também vem Macapá, com 35,5% da renda familiar sendo comprometida para pagar e quitar as dívidas. O número de famílias endividadas, de acordo com esse levantamento, também voltou a subir. Em 2023, eram 78%. Em 2024, esse número caiu para 76%, mas agora, em 2026, isso subiu para 80% das pessoas, das famílias endividadas aqui no país. A inadimplência, por sua vez, também teve aí as dívidas atrasadas, né? Aquelas contas que não são pagas no prazo, também cresceu nos últimos anos. Em 2023, era 50% do país nessa situação. Em 2024, subiu para 55%. E agora, mais 10%, 65% das famílias estão aí na inadimplência. Nesse cenário, a gente tem, né, o novo Desenrola, que foi lançado pelo governo federal justamente para as famílias poderem buscar uma renegociação das suas dívidas, dívidas de cartão de crédito, cheque especial, crédito pessoal, além do FIES e outras modalidades, além do benefício, né, de que a pessoa pode usar uma parte do seu FGTS para quitar as suas dívidas. De São Paulo, Júlia Firmino.
1: Com a presença do presidente do STF, Edson Fachin, o procurador Roberto Liviano, do Ministério Público de São Paulo, lançou em Brasília o livro O Poder das Palavras, que trata sobre o combate à corrupção e à democracia. Confira com André Anelli.
3: O livro O Poder das Palavras trata de combate à corrupção, democracia, ética pública e cidadania. A obra reúne 100 artigos escritos pelo procurador Roberto Liviano e publicados em diversos veículos de comunicação ao longo dos últimos anos. Segundo o autor, é uma forma de imortalizar o conteúdo jornalístico através da literatura.
4: No sentido de mostrar o quanto as palavras, elas são importantes para que a sociedade compreenda toda essa problemática relacionada à corrupção, à justiça, à cidadania, né? A força das palavras, né? Então, eu penso que eu possa estar trazendo a minha contribuição em relação a isso.
3: O livro já havia sido lançado antes em São Paulo e no Rio de Janeiro. O lançamento aqui em Brasília, na Associação Nacional de Escritores, contou com a presença de autoridades como o presidente do Supremo Tribunal Federal, ministro Edson Fachin.
5: Essa solenidade de lançamento do livro do Dr. Roberto Liviano é uma oportunidade importante, pelo menos por duas razões. De um lado, para celebrar a contribuição das pessoas que escrevem e pensam o Brasil, sobre o Brasil que queremos, sobre as mudanças que o Brasil necessita e precisa, e, portanto, que interpela pessoas que têm uma história dedicada a essa reflexão comprometida com o Brasil.
3: À medida que novos artigos forem publicados na imprensa, o autor Roberto Liviano pretende compilar o material em futuras publicações semelhantes. De Brasília, André Anelli.
1: Jornal da Manhã, agora 5 horas 56 minutos.
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2: Bem. Jornal da Manhã, agora 5 horas 59 minutos. Seguimos juntos nesta sexta-feira. Friaca aqui em São Paulo, em muitas regiões também, né? As temperaturas mais amenas, digamos assim, em alguns lugares até com geadas, mas seguimos firmes para te esquentar com as notícias do Brasil e do mundo. Parlamentares e a base da oposição ampliaram pressões sobre Davi Alcolumbre pela instalação da CPMI do Banco Master, mas o presidente do Senado se negou a fazer a leitura do requerimento. Beatriz Souza.
3: Mais de 10 parlamentares apresentaram questões de ordem durante a sessão conjunta do Congresso Nacional, cobrando a leitura dos pedidos de instalação de uma CPMI do caso do Banco Master. O pedido ganhou ainda mais força após as revelações das conversas envolvendo o senador Flávio Bolsonaro e Daniel Vorcaro para negociar o financiamento de um filme sobre Jair Bolsonaro. Atualmente, o Congresso Nacional acumula 8 pedidos de comissões de inquéritos relacionados ao Master. Desses, 6 já alcançaram um número mínimo de assinaturas e aguardam a leitura por parte do presidente do Congresso. O vice-líder do governo no Congresso Nacional, deputado Lindenberg Farias, afirmou que mais de um terço dos parlamentares já assinaram um requerimento para a instalação de uma CPMI.
4: Doutor Ulisses tinha uma frase que dizia: Sua Excelência, o fato. Não há jeito. Não tem jeito de não instalarmos essa CPI, essa CPMI. Eu falo aqui como vice-líder do governo. Nós não estamos fazendo um jogo de cena. A situação toda é muito grave. O que a gente viu, o presidente Alcolumbre, aqui, naquele acordão da última reunião do Congresso, todos abraçados, PL e Centrão, aquilo ruiu. Inclusive, alguns achavam, trocaram a dosimetria que o PL queria pelo Master. Não, ali já era Flávio Bolsonaro assustado.
3: Já o líder da oposição, senador Rogério Marinho, acusou o PT de só pedir a abertura da CPMI para se defender.
5: Este é o partido que não assinou a CPI do INSS, que não assinou a CPI do crime organizado, que só assinou uma contraparte do Banco Master, depois foi premido pela própria necessidade de se defender publicamente, que evitou que houvesse a continuidade das CPIs que frisei anteriormente, que se articulou para impedir que houvesse oitiva de acusados, que se articulou e votou contra a quebra de sigilos bancários de claros indiciados em crimes de corrupção. Este é o grupo da narrativa, porque quando se fala em PT, em mentira e corrupção, as pessoas banalizam.
3: O próprio Flávio Bolsonaro pediu a criação da CPI do Master, afirmando que não tem nada a esconder.
6: Eu quero Daniel Vorcaro e Augusto Lima sentado naquela CPMI, falando qual é a relação que eles tinham com o Flávio Bolsonaro. E também qual a relação que eles tinham com o Lula. Qual a relação que eles tinham com o Alexandre de Moraes. Porque eu não tenho nada a temer. Eu não tenho nada a esconder. Estou desafiando aqui a esquerda brasileira. Vocês têm medo dessa CPMI. Nenhum de vocês assinou. Eu assinei todas, porque não tenho nada a esconder.
3: Apesar dos apelos, o senador Davi Alcolumbre disse que a criação de uma CPI ou CPMI é uma decisão que cabe somente a ele.
7: Em resposta à questão de ordem levantada por vários parlamentares na sessão do Congresso de hoje, que requereram a leitura do requerimento de criação da Comissão Parlamentar Mista de Inquérito, a presidência esclarece que, conforme disposto no parágrafo 2º do artigo 156 do Regimento Interno do Senado Federal, primeiro subsidiário do Regimento Comum, as matérias do expediente serão objeto da leitura a juízo do presidente. Além disso, o inciso 1 do parágrafo único do artigo 214 do mesmo regimento do Senado dispõe que requerimentos de leituras de matérias devem ser objeto de despacho da presidência. Portanto, o momento da leitura é um ato discricionário da presidência da mesa do Congresso Nacional.
3: Com a negativa de Alcolumbre, os parlamentares passaram a apostar em uma decisão do Supremo Tribunal Federal para poder garantir a instalação da comissão em um cenário semelhante ao da CPI da Covid. No momento, há dois pedidos em análise na corte, um sob relatoria do ministro André Mendonça e o outro com o ministro Cássio Nunes Marques.
2: Daqui a pouquinho o Zé Maria Trindade vai analisar esse tema com a gente, mas agora eu quero falar sobre a previsão do tempo, né? Porque as temperaturas caíram bastante aqui em São Paulo, tivemos a tarde mais fria registrada do ano ontem e a Camille Yunes vai trazer mais detalhes não só aqui para São Paulo, mas para todo o país.
8: Muito bom dia para você, David. Bom dia a todos. Manhã de sexta-feira gelada aqui em São Paulo, né? E deve continuar assim nos próximos dias, não só aqui na capital paulista, mas em outras áreas do país. Olha só, o tempo firme vai predominar, especialmente no centro-sul do Rio Grande do Sul, então sem condição de chuva por lá. Tempo firme também boa parte do interior nordestino, áreas aqui do sul de Minas Gerais e também na região centro-oeste do país, sem condição de chuva. Inclusive, na região centro-oeste e no interior nordestino, as temperaturas ficam mais elevadas. Mas olha, a gente tem condição de chuva aqui para o norte do Rio Grande do Sul. E as precipitações mais intensas também vão acontecer. Vamos dar uma olhadinha no nosso próximo mapa, porque a gente tem previsão de chuva forte. Vários sistemas atuam no centro-sul do país, com destaque para a atuação de um cavado meteorológico. Então, olha só, a gente tem cenário de atenção e alerta em áreas de Santa Catarina, Paraná, sul de Mato Grosso do Sul, na divisa aqui de São Paulo com o Paraná e também no norte paulista e no sul de Minas Gerais, na divisa com o estado de São Paulo. Então, muita atenção, porque nesses locais a chuva pode ser de moderada a forte intensidade. E quando a gente fala de chuva forte também, lá no norte do país tem muito calor, muita umidade e tudo isso vai favorecer os temporais, com destaque para o Amazonas e o sul de Roraima. No litoral nordestino, tem atenção aqui para o litoral norte, Maranhão, Piauí e também no Ceará. Agora, o litoral sul da Bahia também tem condição de pancadas de chuva mais fortes para esta sexta-feira. Vamos falar de umidade relativa do ar, porque a umidade vai ficar mais baixa, especialmente aqui no interior nordestino, sul do Maranhão, Piauí, interior do Ceará, oeste da Bahia e praticamente todo o estado do Tocantins. A gente está falando de uma umidade relativa do ar abaixo de 30%. Então, muita atenção aqui para quem está nessas áreas. Vamos falar de temperaturas, porque olha só, o dia amanhece gelado aqui na capital paulista e não sobe muito. Máxima de 18 graus. Vai ficar nublado, com possibilidade de garoa ao longo do dia. Em Porto Alegre, não chove, também máxima de 18 graus. E lá em São Luís, temperaturas mais elevadas, máxima de 30 graus e tem condição de pancadas de chuva. Um ótimo dia para vocês.
2: Vamos com informações ao vivo, porque a Prefeitura de São Paulo enviou para a votação um projeto de lei que prevê multa para residências que desrespeitaram o limite de barulho, entre outras novas regras, o programa Silêncio Urbano, o PSIU. Vamos entender melhor tudo isso com a Danúbia Braga, que não vai estar em silêncio, não vai ter PSIU e vai trazer todas as informações ao vivo com muita conversa. Bom dia, Danúbia.
9: Oi, David. Bom dia para você, bom dia a todos. Pois é, com esse projeto de lei, o grande objetivo é também fazer com que as residências respeitem os horários ali de silêncio da cidade de São Paulo, pensando ali das 10 da noite até as 7 horas da manhã. Então, as residências também vão ser alvo de fiscalização. Além disso, esse projeto prevê reduzir o valor das multas para estabelecimentos comerciais e dar à Guarda Civil Metropolitana o poder de interditar locais em caso de atividades ilícitas, caso seja constatado ali atividades ilícitas nesses locais. O texto estabelece que obras particulares também podem ser interrompidas imediatamente caso estejam causando ali algum desconforto, por exemplo, para a vizinhança. O grande objetivo é garantir o sossego da vizinhança daquela obra específica. Atualmente, o PSIL não multa residências. Então, o grande objetivo é trazer também, às vezes a gente acompanha, dependendo do bairro, festas em algumas residências, e aí por mais que a pessoa ligue, por exemplo, para a polícia, no 156, a prefeitura não tem esse poder, não tinha até então. Então, o grande objetivo desse projeto de lei que vai ser levado à Câmara é para que as residências também possam ser multadas. De acordo com a gestão, então, do prefeito Ricardo Nunes, as mudanças têm o objetivo de aprimorar a atuação do município na fiscalização de ruídos urbanos. E no ano passado, a capital paulista registrou recorde, então, nas reclamações de barulho pela população, com 50 mil registros no 156. Uma das principais mudanças dessa proposta é a inclusão de imóveis residenciais, então, para essa regra de controle de ruído. E pelo projeto, festas, reuniões e eventos que causem perturbação do sossego das 10 às 7 da manhã poderão, então, ser alvo de fiscalização. Nesses casos, os responsáveis estarão sujeitos inicialmente a uma advertência e, em caso de reincidência, uma multa que pode chegar a R$ 1.000. E o ofício enviado então à presidência da Câmara nessa semana, o prefeito diz que a fiscalização em ruídos é uma demanda recorrente da sociedade. Então, com um grande volume de denúncias que foram registradas em 2025, esse número de 50 mil fez com que a Prefeitura de São Paulo decidisse criar esse projeto de lei, incluindo as residências para essa fiscalização. Um assunto que interessa muito a todos aqui da cidade de São Paulo, da capital paulista. Óbvio que o Jornal da Manhã segue de olho. Volto com você, David.
2: Exatamente, Danube. Até porque, né, as pessoas se incomodam bastante e tem pessoas que desrespeitam ainda essa lei de convivência, vamos dizer assim, né? Porque quando você realmente eleva o volume ali do som, acaba atrapalhando as outras pessoas que às vezes vão dormir para no outro dia acordar cedo e trabalhar. Sem falar nos pancadões que também são realizados nos mais diferentes locais aqui de São Paulo. Airbus e Air France foram condenadas por homicídio culposo pelo acidente do voo que caiu em 2009 e matou 228 pessoas. Vamos mais uma vez com informações ao vivo com o nosso correspondente Luca Bassani, que chega ao Jornal da Manhã com todos os detalhes sobre essa questão para a gente, porque, de fato, né, quase duas décadas e as pessoas não tinham ali uma condenação, esperavam por isso os familiares e agora, de fato, vão ter, né, Luca? Bom dia.
10: Bom dia a você também, David. Boa sexta-feira a todos que nos acompanham. Isso é referente àquela trágica, aquele trágico episódio, né, de um desastre aéreo que aconteceu em 1º de junho de 2009, né? Um avião da Airbus que saiu então do Rio de Janeiro indo para a cidade de Paris e veio a cair no meio do Oceano Atlântico. Durante este período, nós vemos que foi uma busca, né, muito difícil pelas caixas pretas, além de nós termos um período de muita dor das famílias traumatizadas com esta questão não resolvida. De acordo com investigações que aconteceram, as sondas Pitot, que medem a velocidade, foram congeladas e aí eles conseguiram inferir que houve um problema técnico da Airbus e também uma má comunicação para a companhia aérea, a Air France. Na primeira instância, ambas as empresas foram absolvidas, mas isso foi revertido ontem quando a Corte de Cassação da França acabou condenando ambas por homicídio culposo e fazendo assim com que eles tenham que pagar uma multa bastante simbólica, né, pelo valor para essas empresas de 225 mil euros, aproximadamente 1,3 milhão de reais. Tudo isso é avaliado pelas famílias como início de uma justiça que tardou, mas chegou, enquanto que ambas as empresas disseram que vão recorrer a essa decisão e argumentam que aquilo que foi apresentado pela Procuradoria no início do processo que deveria ter valido até este momento presente. Óbvio que a gente vai ficar de olho, foram muitas pessoas mortas, 228 pessoas mortas, né? A maior parte deles franceses e brasileiros, além de outras 31 nacionalidades, e uma situação que mudou de forma definitiva a análise dos desastres aéreos para o Brasil, talvez o último grande desastre que nós nos lembremos envolvendo a aviação civil com muitos cidadãos do nosso país.
2: Sem dúvida alguma, Luca Bassani, até porque esse voo, né, do Rio até a França, enfim. Muito obrigado pelas suas informações. Daqui a pouquinho a gente volta a conversar ao vivo. A estreia da SpaceX na Wall Street pode tornar Elon Musk trilionário. Assunto para Bruno Meyer.
11: Wall Street se prepara para três grandes aberturas de capitais nos próximos meses. A SpaceX, a startup de foguetes, satélites e inteligência artificial de Elon Musk, lidera esse cronograma, com um IPO previsto para junho. Antes da abertura, empresas, porém, passaram a investir nela. A canadense Brookfield, famosa nos setores imobiliário e de infraestrutura, comprou $2 bilhões em ações da SpaceX. A aquisição é parte de vários investimentos seletivos da Brookfield em empresas ligadas à inteligência artificial. Mas além da SpaceX, grandes concorrentes de inteligência artificial devem abrir capital no coração financeiro de Nova York. A OpenAI, a dona do ChatGPT, e a Anthropic, mais para o final deste ano, ou até mesmo em 2027, devem abrir aí o IPO. Mas de todas essas três, no entanto, o IPO da SpaceX é um dos mais aguardados da história. A companhia planeja arrecadar até $80 bilhões, um recorde mundial superior ao total de fundos obtidos em ofertas públicas iniciais nos Estados Unidos no ano passado, 2025. A OpenAI e a Anthropic esperam $60 bilhões cada uma.
2: Sem citar o senador e pré-candidato Flávio Bolsonaro, o presidente Lula afirmou em evento ontem que nunca foi atrás do que chamou de Lei Daniel Vorcaro para financiar artistas brasileiros. Informações com André Anelli.
12: O presidente Lula resolveu explorar a crise do adversário Flávio Bolsonaro com o Banco Master usando ironia durante um discurso no Espírito Santo, onde cumpriu a agenda oficial. Na semana passada, quando foi questionado a respeito do mesmo assunto, Lula disse que não iria comentar porque se tratava de um caso de polícia. Mas, nesta quinta-feira, Lula voltou ao tema e afirmou que nunca recorreu ao que chamou de Lei Daniel Vorcaro. Ele fez uma referência à Lei Rouanet, frequentemente criticada pela oposição, que permite doações privadas para projetos culturais em troca de descontos no imposto de renda. Lula garantiu nunca ter buscado a fonte de recursos do ex-dono do Banco Master.
13: Nós nunca fomos atrás da Lei Daniel Vorcaro para financiar nenhum artista brasileiro.
12: No mesmo discurso, Lula também criticou o fim do Ministério da Cultura no governo Bolsonaro, porque, segundo ele, o antecessor só sabia fazer outra coisa, o gabinete do ódio. E em referência ao núcleo que seria responsável por divulgar desinformação, Lula afirmou que novas irregularidades devem ser reveladas.
13: Vai aparecer muito mais coisa, porque nós estamos convencidos que o período da mentira, o período das ofensas, o período da violência, o período da incivilidade precisa acabar no nosso país.
12: No evento em que fez esses discursos, Lula assinou dois decretos. Um que reestrutura o Conselho Nacional de Política Cultural e outro que cria a Política Nacional de Valorização e Proteção das Culturas Tradicionais. De Brasília, André Anelli.
2: Vamos avaliar essa questão com José Maria Trindade, que já está conectado aqui conosco. Zé, muito bom dia a você, meu amigo.
14: Bom dia, David. Bom dia a todos.
2: Então, o presidente Lula tinha dado algumas sinalizações, tinha falado pouco sobre essa questão, mas agora está sendo mais enfático no ataque, né? Ele tinha deixado para os apoiadores esse papel, só que agora falando especificamente de uma lei do Daniel Vorcaro, ou seja, ele utiliza a Lei Rouanet e o Flávio Bolsonaro a Lei Daniel Vorcaro. O que você acha dessa fala do presidente Lula?
14: Estratégia política. O grupo de comunicação do governo e do presidente Lula, que já existe um grupo de campanha montado, né, de pré-campanha, estabeleceu o seguinte, que inicialmente o processo de desgaste seria através do Congresso Nacional e do próprio pré-candidato Flávio Bolsonaro. Agora entrou o governo. Houve, segundo informações que eu obtive, um debate muito claro ali internamente do PT sobre a estratégia a ser adotada. Alguns dizem, olha, é melhor não bater muito e deixar que o Flávio Bolsonaro vá ferido para a campanha eleitoral. Outros dizem não. Flávio Bolsonaro deve apresentar a sua campanha e o PT apresentar a dele. O Zaratini, o deputado federal de São Paulo, né, Carlos Zaratini, me disse o seguinte, que o PT tem que ganhar através da sua proposta e da sua campanha e, principalmente, colocar o governo na vitrine, mostrar o que o presidente Lula fez e deixar a campanha rolar. Mas existe uma forte ali resistência sobre a possibilidade agora de destruir ou desconstruir, que é o eufemismo usado em campanha eleitoral, o adversário. Cálculos ali internos do PT já indicavam de que era usar a rachadinha, né? aquele processo anterior à posse no Senado Federal, usar também a compra da casa, aqui o pagamento em dinheiro vivo, isso não existe mais, mas enfim, eram vários módulos já preparados para serem detonados durante a campanha eleitoral. E agora os próprios petistas avaliam que, diante da avassaladora proposta de desgaste da imagem de Flávio Bolsonaro, isso aí já ficou até menor. Para se ter uma ideia, o Vorcaro, né, o Daniel Vorcaro, é um dos homens mais detestados do Brasil. A ideia que todos têm é de que ele acabou profanando o mercado financeiro e criando ali uma falta de credibilidade no sistema que colocou perigosamente todo o sistema em possibilidade de ataques externos, inclusive. Várias pesquisas foram feitas, avaliações internas, e a conclusão é a seguinte, é de deixar tocar. Valdemar já avisou, a candidatura Flávio Bolsonaro não será retirada.
2: Agora, Zé, uma outra questão também nesse mesmo assunto, né, do Davi Alcolumbre. Gostaria de saber como que estão os bastidores aí em Brasília, porque ele disse que a decisão cabe a ele da instalação da CPMI do Banco Master ou não.
14: Pois é, David, me lembrou lá atrás o Jânio Quadros, né, que é chegado às Enclas e Mesóclas, ele dizendo, né, filo porque quilo. E o presidente do Congresso Nacional, né, o Davi Alcolumbre, reproduziu isso, quer dizer, eu que mando aqui, eu não vou ler o requerimento porque eu não quero. Né? Não é bem assim. O regimento interno da Câmara, o regimento interno do Senado e o comum, né, que é o caso da sessão era do Congresso Nacional, diz o seguinte, que para criar uma CPI são precisos pressupostos. O primeiro deles é um requerimento com o texto das assinaturas. 171 assinaturas na Câmara e 27 no Senado Federal, no mínimo, né? E depois ter um orçamento, um prazo determinado e um fator determinante. Os requerimentos têm tudo isso. Então, não pode, o regimento interno não fala se o presidente quiser, né? E foi o que ele reproduziu. Agora, o bastidor, David, é de que ninguém tem esse poder no Congresso Nacional, a não ser que receba apoio dos líderes dos partidos políticos. E o que está acontecendo é isso. Nos bastidores, todos apoiam o Davi e dizem, olha, não mexe com isso não cria essa CPI não. Publicamente, brado, nós queremos investigar, queremos ver o Vorcaro falar, queremos a CPI, mas internamente dão sustentação a Davi Alcolumbre. Ele não tomaria essa posição, não fosse o apoio interno e secreto ali de bastidor dos líderes dos partidos políticos. Renan Santos, candidato à presidência da República, me disse o seguinte, o Amapá não pode mandar no país.
2: E também tem a provocação, né, do Flávio Bolsonaro falando também que a CPMI precisa ser instalada e vamos seguir acompanhando tudo isso. Jornal da Manhã agora, 6 horas 23 minutos.
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2: Agora, 6 horas 26 minutos. O deputado Mário Frias respondeu pelas redes sociais a cobrança que o ministro Flávio Dino fez à Câmara sobre a viagem do parlamentar ao exterior. Reportagem é de Júlia Firmino.
20: Nesta quinta-feira, o deputado federal Mário Frias veio às suas redes sociais se manifestar e responder à cobrança que o ministro do Supremo Tribunal Federal, Flávio Dino, fez ao presidente da Câmara dos Deputados, Hugo Mota, para que desse explicações sobre a viagem internacional do próprio Mário Frias. Nas suas redes, então, no X, o antigo Twitter, Frias diz o seguinte, abre aspas, prezado ministro Flávio Dino, sobre pela imprensa que o senhor gostaria de algumas informações a meu respeito. Estou em agenda oficial com o conhecimento do meu presidente Hugo Mota. Chegarei ao Brasil dia 25 de maio. Desde já me colocando à disposição de Vossa Excelência para inclusive um encontro ao vivo, ocasião em que será uma ótima oportunidade para prestar todos os esclarecimentos que desejar. Essa publicação de Frias vem justamente enquanto o Supremo tenta intimar o deputado sobre o repasse das emendas parlamentares destinadas a ONGs que estão ligadas à produção do filme Dark Horse, que vai contar a trajetória política também do ex-presidente Jair Bolsonaro, filme do qual o próprio Frias é o produtor executivo. O que cabe a gente lembrar aqui também é que na quarta-feira, dia 20, o ministro do STF, Flávio Dino, também já tinha estabelecido o prazo de 48 horas para que Mota explique a situação funcional do deputado e também os detalhes da missão internacional que é alegada por Frias. Atualmente, o parlamentar está no Bahrein. De São Paulo, Júlia Firmino.
2: Vamos com José Maria Trindade para analisar essa questão, porque o ministro, então, fez ali a convocação para que ele desse explicações e ele disse: estou voltando, calma, não vou fugir, não.
14: Para sair do país, diz a Constituição, o parlamentar precisa de uma autorização do Congresso Nacional. Isso aqui é praxe, né? Não precisa votar nem nada. Um ofício é enviado, o parlamentar diz: olha, eu vou para tal lugar e pronto, né? É quase um comunicado, não é um pedido oficial. A Constituição diz apenas que o Congresso precisa tomar conhecimento da viagem para o exterior. E o Frias estava numa viagem autorizada pelo Congresso Nacional. O grande debate aí, na verdade, é sobre as emendas parlamentares e o uso delas. O ministro Flávio Dino herdou esse assunto do gabinete de Rosa Weber, que se aposentou. Antes disso, ela determinou que estava proibido o orçamento secreto e que as emendas teriam que seguir ritos transparentes. Isto é óbvio demais, trata-se de dinheiro público. Os deputados e senadores estão usando as emendas parlamentares como se fosse um prolongamento do orçamento pessoal deles. Não é assim, é dinheiro público. E o Congresso, com essas emendas, acaba atrapalhando o país. São 60 bilhões de reais. Isso é muito dinheiro. Isso impede, pulveriza o orçamento. Impede o governo, qualquer que seja ele, de investir em obra de infraestrutura, uma grande obra nacional. E acaba causando ruas pelo interior, fazendo aquelas academias de idosos. Todo lugar no interior tem isso. Sabe por quê? Porque o parlamentar entrega ao prefeito a academia, mas recebe gorjeta lá da fábrica. Então, assim, essas emendas estão sendo mal usadas. Até adversários de Flávio Dino elogiam a postura dele sobre as emendas parlamentares. O presidente da Câmara, Hugo Mota, disse: olha, nós não podemos admitir que criminalize o destino das emendas. Olha, se o destino da emenda é para falcatrua, para roubo, é preciso criminalizar, sim. Num determinado momento, eu não sei exatamente quando, David, mas o Congresso vai ter que rediscutir essas emendas parlamentares. Mas eu acho muito difícil. Isso vicia e os deputados e senadores não sabem mais andar e fazer política sem essa grana.
2: Sem dúvida, né? E aí sobe no palanque, fica ali discursando sobre a academia da terceira idade do idoso que foi entregue. Isso quando não asfalta um condomínio de luxo na frente da própria casa. Agora, 6 horas 31 minutos.
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2: Projetos de lei sobre fiscalização ambiental, proteção da Mata Atlântica e redução de áreas de conservação foram pauta no Congresso, essa semana. As aprovações são criticadas por ambientalistas e dividem opiniões dentro do agronegócio. Assunto para a apresentadora do Hora H do Agro, Mariana Grilli.
21: Essa tem sido uma semana em que ruralistas e ambientalistas estiveram envolvidos em muitos temas em comum, mas divergindo na maior parte deles. Foram votados 3 projetos de lei a respeito de fiscalização ambiental, proteção da Mata Atlântica e redução da Floresta Nacional do Jamanchim no norte do país. Além disso, o Congresso também aprovou o PL 5.900 de 2025, que torna obrigatória a aprovação prévia do Ministério da Agricultura e Pecuária na edição de qualquer norma federal que impacte espécies vegetais, animais ou organismos de interesse produtivo. As decisões influenciadas pela bancada ruralista dividem opinião dentro do próprio agronegócio, porque um lado entende como prioridade a expansão das terras agricultáveis, sobretudo para grãos e pecuária, mas outro lado enxerga essas medidas como possível insegurança jurídica e má reputação perante o mercado externo. O risco é passar a mensagem de que grilagem, ocupação irregular, desmatamento dentro de unidades de conservação podem ser posteriormente recompensados com flexibilização das regras e titulação da terra. A gente precisa falar aqui de que a Embrapa Pantanal confirmou nessa semana que os níveis hídricos, né, os níveis de água do Pantanal estão abaixo da média histórica. Isso é muito grave, falta chuva no Pantanal desde 2019, na verdade, e agora então a Embrapa traz esse dado alarmante de que está faltando água na maior planície alagada do mundo, que é o Pantanal brasileiro. Então, a gente precisa entender que esses temas eles estão conectados. Estamos falando sobre o uso da nossa terra, do Brasil, né? E se vai ser produção agrícola, se vai ser floresta. Esse é um tema que todo mundo precisa participar mais ativamente. E é por isso que a gente vai trazer essa discussão lá no Hora H do Agro dessa semana, para que a gente construa esse diálogo entre produção, preservação da floresta que está de pé e a restauração daquelas áreas que hoje estão degradadas. Então fica o convite para você acompanhar o Hora H do Agro. Nosso programa vai ao ar todo sábado às 5 da manhã, no horário alternativo das 6 da manhã no domingo, além de ficar disponível na íntegra no canal da Jovem Pan no YouTube.
2: Agora 6 horas 34 minutos.
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11: Aqui com o seu Jornal da Manhã para te falar que o Partido Republicanos em Minas Gerais considera lançar o senador Cleitinho como candidato à presidência da República após desgaste de Flávio Bolsonaro. Quem vai trazer essas informações ao vivo para a gente é a Júlia Martins, direto de Poços de Caldas, da Jovem Pan de lá. Muito bom dia, Júlia.
12: Bom dia, David, para você e para nossa audiência. Olha, essa informação foi confirmada ontem pelo presidente do diretório do PL aqui em Minas Gerais, o Euclides Petersen. Ele diz que com o desgaste do nome do Flávio Bolsonaro por conta do envolvimento com Daniel Vorcaro, né, que é investigado do caso Master, o Partido Conservador tem realizado algumas pesquisas internas e colocaram então o nome de Cleitinho à disposição como presidente da República. E essas pesquisas apontaram que ele seria vencedor caso ele realmente decidisse concorrer então a esse cargo para as eleições de 2026. Portanto, ele disse que é sim uma possibilidade que o Republicanos estuda caso o nome de Flávio Bolsonaro realmente não se reerga na direita brasileira. Vale lembrar que o Cleitinho também lidera as pesquisas de intenção de voto para o governo aqui de Minas Gerais. Desde a primeira pesquisa que foi realizada, o Cleitinho tem liderado, mas ele próprio ainda não confirmou a candidatura. Inclusive, na semana passada, ele deu uma entrevista dizendo que algumas questões pessoais ainda precisam ser alinhadas e que no mês de junho ele realmente vai afirmar se concorre ou não ao governo de Minas Gerais, ou então agora à presidência da República para as eleições deste ano. A gente relembra, né, que as candidaturas devem ser formalizadas entre o período ali de 22 de julho até 5 de agosto, então ainda tem um tempo para realmente confirmar se o Cleitinho vai sair como candidato à presidência ou ao governo aqui de Minas Gerais, ou então ainda como senador, que é ainda uma possibilidade que está aberta. Mas o Euclides Petersen, que é o presidente do diretório do PT aqui em Minas Gerais, disse que caso o Cleitinho realmente queira concorrer à presidência da República, eles pretendem formar uma chapa com o PL. Ele disse que é muito importante manter esta aliança e que, como o PL já tinha sinalizado que apoiaria a candidatura do Cleitinho aqui em Minas Gerais, caso ele concorra ao governo do estado, eles pretendem manter esta união também para uma possível candidatura à presidência da República. Portanto, surge aí um novo nome no radar das eleições à presidência para 2026. Eu volto com vocês aí no estúdio.
11: Tá certo, Júlia. Muito obrigado pelas suas informações ao vivo direto de Minas Gerais. Então, esses bastidores, né, onde Cleitinho pode ser um potencial candidato à presidência da República diante de tantos escândalos que a gente tem visto, tanto em relação à direita como também à esquerda. E aí o Cleitinho sendo uma modalidade aí de tentar furar essa bolha. Vamos conferir os destaques dos jornais nacionais aqui no nosso país, começando pelo Estado de São Paulo, que traz como principal manchete: ação anti-PCC prende influenciadora com 20 milhões de seguidores. Claro que o Estadão está falando da Deolane Bezerra, que foi presa nesta quinta-feira sob suspeita de lavagem de dinheiro para o crime organizado. Ela que, segundo a polícia, funciona como um caixa do PCC na operação que está desvendando tudo isso. Operação essa conjunta entre o Ministério Público de São Paulo e a Polícia Civil. Investigações conduzidas pela região ali de Presidente Prudente em relação a isso. A gente trouxe algumas notícias referentes a esse caso, né? Ontem a gente estava apurando aqui em tempo real todas as informações do Jornal da Manhã. E com destaque que ela poderia ter sido presa na Itália, passou uma temporada por lá, em Roma. Até mesmo o Lincoln Gaquia, o promotor do GAECO, do Ministério Público de São Paulo, estava lá para reuniões, tratativas também sobre, com as autoridades sobre a questão antimáfia, né? Como que eles estão se articulando para enfrentar as máfias, já que o PCC é considerada por ele uma máfia. Mas a prisão ocorreu aqui em São Paulo porque ela retornou antes. Vamos para a próxima capa. Folha de São Paulo diz que Congresso derruba vetos de Lula e libera verbas às cidades antes da eleição. Então, mais uma vez, um entrave entre o Executivo e o Legislativo nessa tensão que está estabelecida entre presidente Lula e o Congresso Nacional, com o Congresso dizendo não, nós vamos manter aí as verbas para que as cidades possam executar obras e outras questões. Não aceitamos essa questão sua, presidente Lula. Então, isso é o que traz destaque a Folha de São Paulo, e também tem a foto da Deolane em destaque, né, que foi presa durante a operação. Também traz sobre o gasto com a Previdência, que vai subir 11 bilhões e levará ao bloqueio no orçamento, também é uma preocupação. A gente tem falado também sobre essa questão aqui na Jovem Pan News. E a próxima, o próximo jornal, o Globo, traz também sobre essa questão do Congresso derrubando vetos do Lula e amplia o vale tudo eleitoral, ou seja, cada um com o seu pacote de bondades, porque o Congresso, de um lado, também faz as críticas ao presidente Lula sobre os pacotes de bondades, sobre financiamentos que estão sendo liberados, sobre o Desenrola, na segunda edição, o Desenrola 2.0, e outras questões, como a redução também da jornada de trabalho, mas o Congresso também fazendo essa sinalização na liberação de recursos para as bases aliadas aí ficarem fortalecidas e, dessa maneira, as práticas eleitoreiras serem exercidas. Inclusive, quero aproveitar essa manchete do Globo e também do último jornal que a gente tratou aqui para chamar o Zé Maria Trindade para fazer a análise sobre essa questão, né? Porque a gente vê crítica de um lado em relação ao Executivo, mas aí o Congresso vai lá e faz basicamente a mesma coisa, né, Zé? Ou seja, as práticas eleitoreiras estão a todo vapor aí em Brasília, meu amigo.
13: Pois é, foi o próprio Congresso que impôs essas regras, né? Limites. Imagina, existem vários. Por exemplo, não se pode dar aumento salarial para servidores, contrair empréstimos e, evidentemente, a transferência de bens durante o processo eleitoral. Por que se chama defeso? Agora, você imagina um governador que não será reeleito ou que vai perder a eleição se ele arma bomba para a gestão seguinte, aumentando todos os salários dos servidores, fazendo transferências. E, por outro lado, também é o uso político. Quer dizer, a caixa de bondade é aberta exatamente nas vésperas da eleição. Isso desequilibra quem está no governo e quem está pretendendo tirar um governador ou presidente da República do cargo. Nesse caso aí, fica mais do que evidente, né, esta definição e redefinição de que o presidente Lula, o governo, não tem maioria no Congresso Nacional. É, o eleitor elegeu um presidente da República progressista e um Congresso conservador. Houve um acordo de governabilidade no início do governo Lula que funcionou. Projetos importantes para o governo foram aprovados com modificações. É o caso da reforma tributária, é o caso de leis que foram enviadas, várias leis enviadas ao Congresso, modificadas, como, por exemplo, a antifacção, que foi modificada no Congresso Nacional, mas aprovada, né? E foi iniciativa do governo. Agora, esse acordo não persiste. E derrubar um veto não é uma coisa trivial, é preciso maioria absoluta na Câmara e no Senado, né? 257 deputados na Câmara e 41 senadores dos 81. Não é fácil. Então, tá, o governo não tem maioria, mas nesse caso, o próprio governo vai se beneficiar desta regra. A partir de agora, o presidente Lula pode tranquilamente fazer transferência de bens para municípios, estados e faturar eleitoralmente. Isso aí, David, uma reação dos congressistas ali, que não tem muita proposta nova, estão fazendo contra os novos parlamentares de plataformas sociais, né? O meio de ação política desses novos deputados e senadores é o celular, desses antigões, emendas e transferências.
11: É, isso daí. 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
11: 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Muito obrigado, Renata Flores, pelas suas informações. Excelente fim de semana para você.
14: Para você também, para a nossa audiência. 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
11: Até mais. Esse foi o É da Sua Conta. O Supremo Tribunal Federal começa hoje o julgamento para definir as novas regras aprovadas pelo Congresso, né, se elas vão flexibilizar pontos da ficha limpa

0: constitucionais ou não as mudanças aprovadas pelo Congresso na lei da ficha limpa, que flexibilizaram as regras de inelegibilidade para políticos condenados. O julgamento acontece no plenário virtual e deve ir até o dia 29 de maio. Bom, na prática, o STF vai analisar se continua valendo a nova forma de contagem do prazo de inelegibilidade aprovada pelo Congresso no ano passado e sancionada pelo presidente Lula com vetos parciais. Essa mudança pode reduzir o tempo em que um político fica impedido de disputar as eleições e, claro, pode abrir caminho para o retorno de nomes conhecidos da política, como o ex-deputado Eduardo Cunha, o ex-governador Anthony Garotinho, também o ex-governador aqui do Distrito Federal, José Roberto Arruda. Essa ação foi apresentada pela Rede Sustentabilidade, que alega que as alterações enfraquecem a lei da ficha limpa e comprometem a moralidade que que o processo eleitoral depende e precisa. A Procuradoria-Geral da República também defende que a suspensão dos trechos questionados como julgamento há realmente um grande cuidado sobre exatamente como tudo isso vai ser tratado e há, de fato, uma grande preocupação. Então, como se trata de uma votação virtual, os ministros vão inserindo os votos no sistema ao longo dos próximos dias e o resultado pode sair a qualquer momento, claro, com prazo final até o dia 29 de maio, a não ser que se peça um pedido de vista, que é quando os parlamentares precisam de mais tempo para analisar todo o caso, ou um pedido de destaque, que leva a votação, tira a votação de virtual para presencial. A gente vai seguir acompanhando os desdobramentos e também cada votação para passo, como tudo isso vai acontecer, o que cada integrante, né, do Supremo Tribunal Federal, vai analisar sobre todo esse caso, que com certeza vai ter impacto direto, não somente para estas eleições, mas também para as próximas. A gente segue acompanhando. Volto com você.
1: Certo, Marco Viana, muito obrigado pelas as informações ao vivo. Vamos com o José Maria Trindade, porque no momento que a gente discute tanto, pelo menos o Congresso Nacional, né, fala sobre o aumento de penas, aí o STF entra no circuito e pode reduzir as condenações dos políticos em relação à ficha limpa.
2: A ficha limpa foi um projeto dos mais importantes aprovados no Congresso Nacional. O juiz Marlon Reis, cansado de ver bandidos condenados e voltam e se candidatam e ganham, porque enganam o eleitor. Não é eleitor que é burro, ele é enganado, né? E aí ele tomou a iniciativa, com o apoio da CNBB, OAB, juristas. O Congresso aprovou a fórceps, obrigado mesmo a aprovar essa lei. Tal foi a pressão da opinião pública. Chegou o projeto aqui de lei de ficha limpa com mais de 2 milhões de assinaturas, para se ter uma ideia. Não é fácil coletar tantas assinaturas assim. Foi uma mobilização. Tá, uma lei, ela não pode eternamente punir alguém. No Brasil não existe a prisão perpétua, não existe uma pena perpétua. Então, a ideia é colocar um limite ali de 12 anos, por exemplo, é o que define essa lei de flexibilização. Não há como rediscutir a lei ficha limpa. Ela foi um marco na vida política. Quando alguém é cassado, não pode se recandidatar, né?
1: Jornal da Manhã, agora 6 horas e 55 minutos.
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1: A FIFA, a entidade máxima do futebol, prometeu rever a política de ingresso para a disputa da próxima Copa do Mundo a ser disputada em 2030. Giovanni Chacon traz mais detalhes para a gente sobre isso.
4: A FIFA anunciou na última semana que irá rever a estratégia de vendas de ingresso para a próxima Copa do Mundo, após a indignação do público com o preço salgado nos bilhetes para os jogos dessa edição. Mesmo com essa reflexão e a ideia de repensar o preço estabelecido, o presidente da FIFA, Gianni Infantino, defende que esse valor elevado reflete a alta demanda do torneio. Vale lembrar que a FIFA teve

0: 4 ondas de venda de ingressos e muitos jogos estavam com muitos ingressos disponíveis menos de 3 meses antes do torneio. O secretário-geral da FIFA, Matthias Grafstorn, diz que os preços vêm do mercado local da América do Norte e não necessariamente apenas um desejo da instituição por um ingresso mais caro. E ainda garante que o faturamento da entidade, estimados em até 13 bilhões de dólares, seriam reinvestidos no futebol ao redor do mundo no próximo ciclo de Copa do Mundo.
1: Agora, 6 horas e 57 minutos.
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0: Olha, meu querido ouvinte, sextou, né? Que dia bonito pra gente começar ele muito bem informado, melhor dia da semana. A gente trabalhou muito até aqui, mas estamos animados para encerrar essa semana junto com você. Muito obrigada, ouvinte, pela sua companhia, pela sua audiência. Tá em casa ainda? Puxa a cadeira, pega um cafezinho, que tá começando aqui o Jornal da Manhã. E se você quiser acompanhar aqui a nossa bancada com imagens, né? Bancada hoje completíssima. Camila, João, Natália, Maílson, Franklin. Vai lá no Instagram, arroba Folha de Alagoas, que a nossa live já está sendo transmitida. Vamos começar. São 7 horas e 10 minutos, Camila Bibiano. Muito bom dia, como é que você está hoje?
1: Muito bom dia, Natália. Bom dia a todo mundo que está nos acompanhando. João, Maílson, nosso querido Damião também, que está aqui na técnica. Nossos ouvintes, né, que estão aqui com a gente também, ligadíssimos, né? Esse que é o melhor dia da semana, sextou. E a gente sextou com muita informação. Olha, gente, a pauta do programa de hoje tá recheada, né, Natália?
0: Tem Queremos muita mais coisa. Horas de programa,
1: pois
0: viu?
1: Pois é, acho que essa uma hora e meia não vai dar para tudo que a gente tem para falar. Tem muita coisa acontecendo, principalmente aí no mundo político, Brasil afora. E a gente, lógico, vai trazer tudo aqui para você, porque tá tudo interligado. É uma operação que se interliga na outra, é gente sendo presa, é um negócio realmente de doido acontecendo aqui no Brasil, e a gente vai te atualizar até as 8h30 da manhã. Não é isso, Maílson? Bom dia, como é que você está hoje?
2: Isso mesmo, Camila, bom dia, Natália, bom dia, Damião, bom dia, João Mozinho, bom dia aos ouvintes do programa. Sextou, né, gente? Um dia tão esperado por todos, né? Muita gente quer sextar, muita gente quer descansar nesse final de semana, mas chegou o final de semana, chegou o tão esperado sextou, né? Daqui a pouquinho tem previsão do tempo. Para quem quiser sextar, né, como vai ser essa sexta-feira, né, daqui a pouquinho eu passo todas as informações, detalhes, o trânsito da nossa capital nessa sexta-feira.
3: É isso aí. Maílson, Camila, Natália, nossa cara audiência, a Câmara Federal, né, nesta semana, aprovou recursos bilionários para serem gastos durante a política partidária. Além desses recursos bilionários autorizados e avalizados pelos membros da Câmara Federal, outra coisa que chama a atenção é a autorização do uso de robôs, do uso de disparo em massa perante, né, as campanhas eleitorais brasileiras. Então isso chama muita atenção, porque coloca em risco, coloca em xeque, muitas vezes, o processo democrático através do que é lançado, através desses WhatsApps, através desses aplicativos. É algo que pode mudar, inclusive, um curso de uma eleição política partidária, quando esses disparos em massas eles são realizados de forma irresponsável. Quando esses disparos em massas não são notícias verdadeiras, quando não são um material de campanha legítimo, mas sim fake news. Ou seja, o alerta, a partir de agora, é redobrado, porque a Câmara Federal, a classe política, ela avalizou isso lá na Câmara, através de Hugo Mota, que colocou essa questão em pauta, sem haver uma discussão mais ampla. Ou seja, foi discutido e votado a toque de caixa. Ou seja, o projeto, a lei diz que basta ter um telefone registrado. Hoje qualquer pessoa comum pega um telefone, bota um chip, coloca um CPF de qualquer outra pessoa e consegue deixar funcionando o seu telefone, seu smartphone. Ou seja, a Câmara, na prática, ela fez o quê? O libera geral. E pode ter certeza, pode anotar o dia de hoje. Teremos muitos problemas em relação a disparo de massa durante as eleições deste ano. E agora, avalizado, legalizado pela Câmara Federal, pela classe política brasileira. Que nesse momento, né, um momento onde deveríamos ter um olhar atento, deveríamos ter um olhar crítico para essa questão, não. Simplesmente faz o libera geral, diz que está tudo em ordem, que está tudo às mil maravilhas, e na verdade não está. Lamentável a postura da Câmara, lamentável a postura dos pares do Hugo Mota quando essa matéria é aprovada sem nenhum tipo de sensibilidade e sem pensar, sobretudo, nos malefícios que ela pode causar, pode trazer justamente durante a festa da democracia, que é o período das eleições políticas partidárias deste ano. Dito isto, Natália Barros, Camila Bibiano, Maílson Franklin, vamos para as nossas principais manchetes do dia. Pesquisa aponta que senador Renan Calheiros lidera a corrida ao Senado Federal da República.
0: Tribunal Superior Eleitoral mantém mandato de Paulão e suspende posse de Nivaldo Albuquerque na Câmara Federal.
1: Arthur Lira chama Renan Calheiros de criador de fake news e senador rebate chamando o deputado de gatuno.
3: Vamos trazer ainda que o Tribunal Superior Eleitoral confirma multa a JHC e Rodrigo Cunha por publicidade institucional.
0: Influenciadora Deolane Bezerra é presa em operação contra a lavagem de dinheiro do PCC.
1: E após denunciar a ligação de JHC e João Caldas com o Banco Master, Aldo Rebelo é expulso do Democracia Cristã.
3: Essas e outras notícias, outras manchetes, você vai verificar aqui conosco no Jornal da Manhã pela Jovem Pan em 100,7.
0: É isso aí, João Mouzinho, Camila Bibiano, Maílson Franklin, meu querido ouvinte, está começando mais um dia de notícias aqui no nosso Jornal da Manhã, então você fica aqui com a gente, fica sintonizado que tudo isso e muito mais você confere aqui no Jornal da Manhã.
1: E olha, ouvinte, a sua participação aqui com a gente é muito importante e você pode enviar sua mensagem aqui para o WhatsApp do Jornal da Manhã. Mande para a nossa produção a sua sugestão, o seu reclame, as suas dúvidas. Tudo isso pelo número 829-9932-7591.
3: Repete aí, Camila Bibiano, por favor.
1: É o 999-32-7591. Jovem Pan.
3: Tá aí, esse é o contato, né, do nosso WhatsApp aqui do Jornal da Manhã. Então você que tá ligadinho na Jovem Pan em 100,7, manda uma mensagem de texto, manda uma mensagem de voz, faz um vídeo de como anda a sua comunidade, a sua localidade. É sempre importante essa troca, esse feedback de você que tá aí do outro lado, sempre nos auxiliando. Vamos saber agora com o Maílson Franklin, né, como anda o nosso tempo, né, aqui em Maceió sempre muito instável, como anda a questão também do nosso trânsito. É com você, Maílson Franklin.
2: Pois é, João. Bom dia mais uma vez, né? Vamos saber como é que está o trânsito nesta sexta-feira aqui em Maceió.
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2: Avenida Afrânio Lages, ali na Leste-Oeste, trânsito intenso, como sempre, né? Você, motorista, preste atenção, tenha um pouco de paciência, porque há trânsito nessa região da Leste-Oeste, ali no terminal rodoviário, principalmente para quem vem ali do Feitosa, há registro sim de engarrafamento. Mesma coisa acontece na Avenida Fernandes Lima, para quem vem da Duvaldo e Góes Monteiro também, sentido centro, há registro de engarrafamento. Nas proximidades também ali do Parque Centenário, há registro de engarrafamento. A Rua Comendador Palmeira e a Avenida Tomás Espíndola, há registro também de engarrafamento na manhã desta sexta-feira. Mesma coisa acontece na região central, ali descendo, né, para quem vai descendo ali para a Praça República dos Palmares, sentido, né, ali a Praça dos Palmares, há registro de um trânsito intenso nessas proximidades devido ao fluxo de veículos intenso nessa sexta-feira, né? Avenida Governador Lameia Filho, trânsito também, viu? Trânsito também na Avenida Governador Lameia Filho. Mesma coisa acontece na Via Expressa Avenida Menino Marcelo. Há registro de trânsito também sentido centro de Maceió. Você que vem pela Gustavo Paiva, você que vem sentido Jacarecica Centro, sempre há esse engarrafamento nas proximidades ali do Parque Shopping. Quando chega naquela faculdade ali também, em Cruz das Almas, há registro de trânsito. Paciência, meu amigo, paciência, tenha muita paciência no trânsito aqui de Maceió, tá bom?
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2: Rapaz, o tempo tá um pouco nublado, viu? Tá um pouco nublado aqui em Maceió, está fazendo 25 graus nesse exato momento, a mínima é de 24, a máxima vai ser de 28 graus, as rajadas de vento estão a 20 km por hora. Há o tempo parcialmente nublado em algumas regiões, mas não há previsão de chuva para essa sexta-feira. Mesmo com o tempo nublado, em algumas regiões aqui do estado e da capital, o sol vai prevalecer entre as nuvens aqui durante todo o dia. Então, você que está de folga, você que está de férias, aproveite, né, vá conhecer as praias, né, aqui de Maceió, Litoral Sul, Litoral Norte, Agreste, Sertão, Zona da Mata. Conheça o estado de Alagoas, porque tem muita coisa para se conhecer, tá bom? São essas as minhas primeiras informações. Daqui a pouco eu volto com mais detalhes e reportagem aqui no Jornal da Manhã.
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3: Natália Barros, Camila Bibiano, Mailson Franklin. Parece que o João Caldas ficou na bronca, né, com o Aldo Rebelo após o ex-ministro da Defesa, ex-presidente da Câmara Federal, falar das íntimas ligações entre o filho do ex-deputado federal, o ex-prefeito de Maceió, João Henrique Caldas, em relação ao Banco Master, né? Essa aproximação íntima da gestão do prefeito João Henrique Caldas com o Banco Master e também da ligação, né, do João Caldas com esse time, né, do Banco Master, que tem lesado o Brasil afora, as previdências municipais, estaduais, grandes ligações com figurões do Poder Judiciário, do Centrão brasileiro também. E simplesmente, no dia de ontem, né, o Aldo Rebelo foi expulso do Democracia Cristã. Como a roda gigante da família Caldas gira rápido, né? Em janeiro deste ano, o Aldo Rebelo foi apresentado em São Paulo, domicílio eleitoral do alagoano aqui de Viçosa, estado onde o Aldo Rebelo fez a sua vida política, onde foi eleito e reeleito várias vezes deputado estadual pelo estado de São Paulo, e simplesmente ele foi rifado pelo João Caldas, porque o João Caldas disse que teria que ter um Neymar à frente da campanha do Democracia Cristã. E esse Neymar escalado pelo João Caldas nada mais, nada menos é do que o ex-ministro do Supremo Tribunal Federal, Joaquim Barbosa. E sem dar maiores explicações, ele disse que o Aldo Rebelo não tinha decolado nas eleições, na pré-campanha, e por isso estaria mudando o nome do pré-candidato do Democracia Cristã. A desculpa não colou. E aí, posteriormente, o Aldo Rebelo veio a público e destacou que o João Caldas e o JHC têm íntimas ligações com o Banco Master, e essa seria uma das motivações do João Caldas estar procurando um ex-membro do Supremo Tribunal Federal, justamente para ter uma entrada na corte, para poder, aspas, existir um lobby em sua defesa e do seu filho, a partir do momento que esse processo, a partir do momento que essas investigações cheguem até o Supremo Tribunal Federal, como já existiu em outros estados e outras cidades da federação. A gente tem visto que o ministro do Supremo Tribunal Federal, André Mendonça, ele tem dado várias e várias decisões em relação a prisões, em relação a pessoas envolvidas com o escândalo do Banco Master. Então essa seria, aspas, uma tentativa de se aproximar do Supremo e tentar se blindar diante das acusações que pesam contra o João Caldas e o JHC, segundo o Aldo Rebelo, ex-deputado federal. Ou seja, está todo mundo na bronca, é o Aldo na bronca com o João Caldas, é o João Caldas na bronca com o Aldo, porque expôs essa situação publicamente. E ontem, Natália, Camila, Mailson, teve uma situação de bastidores que foi registrado lá na capital federal, quando lá no Juscelino Kubitschek, no aeroporto, o Aldo simplesmente se topou, como a gente diz aqui em Maceió, se encontraram Aldo e João Caldas. E aí o Aldo Rebelo foi tirar algumas satisfações com o João Caldas, que prontamente foi saindo pela tangente, a turma do Deixa Disso segurou aí, e parece que o clima está cada vez mais quente na capital federal. E o ex-prefeito de Maceió, que fez um plantão hercúleo no passado recente para poder tentar emplacar a sua tia, ministra do Superior Tribunal Federal. João Caldas permanece, João Caldas Filho permanece lá em Brasília tentando buscar justamente essa tratativa com o Alfredo Gaspar de Mendonça, com o Arthur Lira, também nessa tentativa de recompor esse grupo para poder polarizar as eleições em Alagoas e, de fato, tentar abraçar agora o bolsonarismo. E aí muita gente questiona, vai ser tarde demais, vai estar no time, enfim, tem muita coisa acontecendo na capital federal e a gente vai estar trazendo aqui esses bastidores, traz mais detalhes para a gente, Natália Barros, sobre essa questão do Aldo Rebelo, do João Caldas, que tem realmente chamado a atenção da classe política, não só na capital federal, mas também aqui em Brasília, aqui em Alagoas, principalmente após a fala em relação ao Banco Master.
0: Pois é, viu, João? Vamos trazer um pouquinho mais de detalhes, um pouquinho aqui da linha cronológica de toda essa confusão, né, que vem acontecendo entre o João Caldas, pai do ex-prefeito JHC, né, presidente do Democracia Cristã, e com o Aldo Rebelo, que até poucos dias atrás seria, né, estava como pré-candidato à presidência da República pelo partido. Mas, né, por conta dessa mudança, a direção nacional do DC, Democracia Cristã, decidiu abrir um processo disciplinar e expulsar dos seus quadros o ex-ministro da Defesa, o Aldo Rebelo. Essa medida, que foi anunciada pela sigla ontem, foi tomada após as declarações feitas por Aldo Rebelo em relação ao presidente do DC, que é o João Caldas. Ele foi rifado, né, como a gente fala aqui na área política, pela cúpula do partido, para dar espaço à pré-candidatura de Joaquim Barbosa. Essa decisão provocou um racha no DC. E, em resposta, né, Aldo Rebelo, que não ficou nada satisfeito, o então pré-candidato afirmou que João Caldas teria optado pelo ex-ministro do STF porque estaria preocupado com o avanço das investigações sobre o Banco Master aqui em Alagoas, que poderia chegar no seu filho JHC. Dos 18 fundos previdenciários envolvidos no caso Master, só para a gente retomar, né, relembrar também, por que JHC, por que Banco Master, o que é que João Caldas tem a ver com isso? Mas aqui, Maceió foi o município que mais aplicou recursos na instituição financeira, com cerca de 117 milhões de reais durante a gestão do então prefeito JHC, que, como eu falei, é filho do João Caldas. E aí toda essa movimentação, né, esse fundo que o JHC aplicou, vem do IPREV, é dinheiro dos aposentados e pensionistas, servidores aqui do nosso município. E, por conta disso, segundo Aldo, foi por isso que o João Caldas decidiu mudar aí esse pré-candidato de Aldo Rebelo para Joaquim Barbosa, com essa intenção realmente de, no futuro, né, num futuro breve, barrar essa situação com dessas investigações do Banco Master. Porém, após esse anúncio, né, da mudança, né, da pré-candidatura, o Aldo Rebelo publicou uma nota nas redes sociais e afirmou que iria manter a pré-candidatura à presidência e que a escolha do partido de lançar o ex-ministro ao Planalto é uma afronta ao que ele defende em sua trajetória política. Ele afirmou o seguinte, João ouvinte: minha pré-candidatura à presidência da República está mantida conforme convite e compromisso da direção nacional do Democracia Cristã. E aí houve todo esse processo, né, de expulsá-lo, porque ele não estava aceitando essa mudança, né? Ele iria, inclusive, entrar com processo judicial para poder manter a sua pré-candidatura. Quando surgiu aí essa mobilização de expulsão dele, ontem também ele lançou uma nota, tá? E que diz o seguinte, eu vou ler alguns trechinhos aqui. A nota da Direção Nacional da Democracia Cristã não atinge minha honra e a dignidade públicas pela ausência de qualquer fato apontado que justifique a medida extrema contra a minha filiação. A manifestação prova incoerência com o princípio da livre manifestação de todo filiado, inaptidão em conviver com críticas e opiniões divergentes, violação das garantias constitucionais do devido processo legal ao enfatizar a expulsão sumária com atropelo à ampla defesa, premeditação do resultado do processo para desfiliação partidária, quebra do princípio da imparcialidade, transgressões às normas estatutárias do partido. E aí ele finaliza dizendo que reafirma a determinação de prosseguir na jornada da sua pré-candidatura até a convenção partidária, instância autorizada para decidir soberanamente a escolha de candidaturas do partido. Assina a nota Aldo Rebelo. E é isso, né, João Mouzinho? Parece que o clima não está nada bem, visto esse fato novo aqui que você trouxe de bastidores, dessa rinha dos políticos, rinha de políticos antigos e tradicionais, né? Quase se pegaram no tapa, é isso?
3: É verdade. E, assim, a gente sabe quem é quem. A classe política, ela sabe quem é Aldo Rebelo. O Aldo Rebelo, ele passou por muitos escândalos da República, Mensalão, Petrolão, derrubada do Severino Cavalcante lá na Câmara Federal. Enfim, o Aldo Rebelo passou por tudo nesse país. E até hoje não se tem uma denúncia de corrupção, não se tem uma mácula contra o Aldo Rebelo. O que se pode questionar em relação ao Aldo é a sua incoerência partidária, que já esteve no PCdoB, depois esteve no Solidariedade, depois no MDB, agora no Democracia Cristã. Algo que se pode questionar, mas aí é uma escolha particular, mas ninguém pode aqui apontar o dedo para Aldo Rebelo em relação à corrupção, em relação à molecagem, em relação a dar uma palavra e não cumprir. Isso não. E, por outro lado, a gente sabe aqui em Alagoas, a gente sabe quem é João Caldas. A gente vai para o nosso primeiro intervalo comercial e daqui a pouco a gente está de volta com mais Jornal da Manhã pela Jovem Pan em 100,7.
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5: Estamos de volta aqui com o Jornal da Manhã pela Jovem Pan 100,7. Eu tenho comigo aqui na bancada jornalistas Natália Barros, Camila Bibiano. Temos também conosco aqui no dia de hoje na bancada o jornalista Maílson Franklin, nosso querido Bitoca, sempre na técnica, nos auxiliando, e a Júlia Azevedo e a Ana Luísa Leão nas redes sociais. Maílson Franklin, temos reportagem especial no dia de hoje?
6: Tem, Júlio. Eu fiz uma reportagem, inclusive, com o BPA, que é o Batalhão de Polícia Ambiental, porque essa semana o BPA registrou algumas apreensões de animais silvestres, como jacaré, anta, capivara.
7: Teve raposa podia, também,
6: raposa,
7: né?
6: Teve uma raposa. Alguns animais, eles são resgatados, né? O BPA, ele é acionado pela população para resgatar esses animais. Em alguns casos, os animais, eles foram apreendidos porque é a caça ilegal desses animais. E a gente sabe que há muito aqui em Maceió pássaros silvestres, aqueles pássaros nas feiras livres aqui do estado. Eu conversei com o soldado Guedes, ele falou sobre essa apreensão desses animais e orientou a população de que forma, se caso alguém vê algum animal silvestre na sua frente, ou no seu bar, na sua casa, entrar em contato com o BPA. Vamos acompanhar.
8: Bom dia, companheiro. Primeiramente, vale ressaltarmos que o Batalhão Ambiental, ele trabalha diuturnamente, né, 24 horas todos os dias, 7 dias na semana. E o objetivo do batalhão é justamente fazer a prevenção e a proteção do meio ambiente, seja ele no meio físico, no meio hídrico, na fauna, na flora, com os animais silvestres. E durante o passado da semana, tivemos muitas ocorrências. É rotineiro do batalhão, mas dependendo da época do ano, isso tende a mudar, ficar um tanto dinâmico quanto ao tipo do animal que normalmente está ocorrendo. É o que está acontecendo com o aparecimento de capivaras, né? Com o aparecimento de jacarés, com o aparecimento de cobras jiboias. E esses fatores estão atrelados também a questões naturais, como o tempo, a chuva, os animais se locomovem, e também a questão do avanço, né, de construções civis, né, que aí os animais vão migrando de um local para o outro, devido a máquinas estar passando próximo, e aí ele se incomoda e termina migrando.
9: Quando se fala em resgate, há dois tipos de resgates, digamos assim. Há o resgate de forma natural, que é o animal que está passando aqui na rua, uma pessoa liga para o BPA e o BPA vai resgatar. Mas aquele resgate que a pessoa praticou o crime, ou seja, capturou, caçou um animal na mata, trouxe para dentro de casa, às vezes é um animal silvestre que vai ser servido ali como comida, não é verdade? Que é um crime grave, é um crime federal. Eu gostaria que o senhor explicasse essa diferença aí desses resgates, né?
8: Vamos lá. O resgate propriamente dito, ele é o ato de um cidadão, qualquer um do povo, acionar o Batalhão de Polícia Ambiental através do 181, com denúncias, através de resgates, 190, e também com o número do Zap. Mas vamos lá. O que é que acontece? O resgate que a comunidade deve, né, e pode fazer, ele se dá quando aparece um animal silvestre abatido ou um animal silvestre que esteja ferido, ferido, e aí, né, o batalhão é acionado, ou então até mesmo para conter o animal, para poder fazer esse resgate. Porém, tem a questão da apreensão, que é quando acontece o crime ambiental.
9: Que não é o resgate, né? Eu acho que a palavra é errada, que na verdade tem o resgate, é quando é de forma assim natural, e é a apreensão, quando há o flagrante, aquela pessoa está praticando o crime, né?
8: Exatamente, o flagrante propriamente dito. Vamos lá, o que é que diz a questão da lei de crimes ambientais, né? É uma lei em âmbito nacional, né? Então é proibido manter, criar, legalizar, comercializar toda essa questão de animal silvestre. Isso inclui toda a fauna brasileira, o que é diferente de animais exóticos, que não está tipificado na lei de crimes ambientais, mas cai na lei de maus-tratos.
9: Maus-tratos.
8: Isso, que também aborda qualquer tipo de animal, seja ele silvestre, doméstico, entendeu? E principalmente exóticos também, é abordado por essa lei. Mas o que é que a tipificação da lei diz? Que crimes ambientais pode ser a questão de você manter em cativeiro, você, né, expor à venda, você comercializar, e aí tem uma questão da agravante, se é estabelecimento comercial, né, independente do segmento, pode atuar no segmento X, mas o fato de estar com o animal silvestre dentro de casa vai agravar a situação, porque vai ter um conexo com a questão de venda, apesar dele não estar vendendo em sua casa.
9: Essa semana, quais foram os animais que o BPA prendeu?
8: Bom, durante essa resgatou, semana, né, tivemos vários tipos de ocorrência, conforme eu te falei, dependendo da época do ano, do tempo, ele tende a ficar dinâmico. Tivemos resgate de jacaré, resgate de capivara, resgate de cobras de boia, também tivemos um resgate bem interessante, que foi a questão de um gato do mato, né?
9: Gato do mato.
8: Isso. Tudo isso nesses últimos dias tem ocorrido devido a diversos fatores, seja a migração, seja a conurbação, seja a questão da chuva, e isso aí traz uma dinamicidade para o batalhão.
9: Soldado, uma das ocorrências, eu acho que é mais rotineiras do BPA, é a apreensão de pássaros silvestres, né, que vocês encontram principalmente em feiras livres aqui no estado. É uma ocorrência comum para vocês?
8: Infelizmente, né, existe a questão da cultura, que termina sendo cultural em muitos cantos, as pessoas criarem animais silvestres, porque até os anos 90, 80, essa questão da tipificação ela era atípica. Depois veio o advento da lei ambiental e tornou o crime típico, né? Ou seja, você não pode mais manter nem criar. Mas essa questão de gerações e gerações terminou sendo cultural, principalmente no interior do estado. As pessoas criam por questão de cultura. Mas isso aí é um fato típico que é proibido pela legislação. O que é que acontece? Muitas pessoas criam porque acham bonito, acham interessante, mas aí vai de encontro à lei ambiental, que prevê expressamente e veda a criação de tipos de animais silvestres.
9: Para qualquer pessoa criar um animal silvestre, ela tem que ter autorização do IBAMA. O IBAMA, ele tem que ter uma autorização, tem que conceder essa autorização para o cidadão, para que ele possa criar esse animal, né?
8: Existem algumas concessões e licenças ambientais que são dadas a algumas pessoas jurídicas e até mesmo físicas. Por exemplo, como alguma pousada que deve ter um animal silvestre, mas tem um acondicionante. Muitas vezes esse animal ele não está mais apto a ir para a natureza, né? E aí ele fica como fiel depositário sob a responsabilidade de cuidar daquele animal. E aí ele tem que cuidar, alimentar sobre a tutela do órgão ambiental que licenciou, otorgou, no caso, a licença.
9: Muito bem. De que forma a população pode denunciar, pode entrar em contato com o BPA para resgatar um animal, uma cobra, um jacaré, um pássaro, né? Ou até mesmo viu alguém praticando um crime, caçando, para prender aqueles animais, para que aqueles animais possam voltar, né, para a natureza? De que forma a população pode denunciar e pode chamar vocês?
8: Primeiramente, é deixar bem claro que é imprescindível a participação da população, de toda a comunidade, principalmente da imprensa. Um trabalho nobre que vocês ajudam no combate, obrigado, ao crime ambiental, né? Através do 181, Disque Denúncia da Secretaria de Segurança Pública, através do 190 e também no contato direto com o Batalhão Ambiental, que é o WhatsApp, 829-8833-5879. 8833-5879. Fala diretamente com a guarda do batalhão, manda localização, as informações precisas. Por quê? Porque a guarnição, quando vai para a ocorrência, ela tem que levar determinado tipo de equipamento.
9: Verdade.
8: E tem equipamento que, se for um jacaré muito grande, já é uma caixa de condução maior.
9: Maior, uma cobra, né?
8: Uma cobra, não, isso já é padrão, né? A gente anda pronto.
9: Anda.
8: Mas a depender do tamanho do animal, a gente precisa de um aporte melhor, então é bem dinâmico a situação.
9: Um animal que está sendo comum, digamos assim, aparecer aqui em Maceió é capivara, né?
8: Isso.
9: Capivara, vem quando aparece uma capivara. Recentemente apareceu uma capivara ali no bairro do Farol, não foi?
8: É, como diz lá o biólogo, né? Na natureza nada se perde, né? Tudo se transforma. O que é que acontece? Com a questão da questão ambiental que houve ali naquele bairro da
9: do
8: parte
9: Pinheiro,
8: de baixo,
9: né?
8: Do Pinheiro, do Mutange,
9: isso.
8: O que é que aconteceu? Aquilo ali se tornou uma área inabitada, por conseguinte, mais matos, os animais estão se reproduzindo mais e as capivaras de fato estão com uma área bem maior. Então elas estão se reproduzindo, estão andando, estão ficando enormes. E foi devido a esses fatores.
9: Tá joia. Soldado Guedes, muito obrigado. Quer acrescentar mais alguma coisa?
8: Que a população dispõe conte com a Polícia Militar do Estado de Alagoas. Estamos 24 horas para atender a sociedade alagoana. E no caso de aparecimento de animais silvestres, denúncias, sigilo garantido, pode fazer a denúncia, porque é importante a participação da sociedade no combate ao crime ambiental.
9: Muito bem, tá aí, né? Se você vê algum animal silvestre na sua rua, aparecer na sua casa, de cobra, a cutia, a paca, a capivara, enfim, ligue para o BPA. Isso acontece muito no interior. E lembrando, gente, que a caça é crime ambiental, tá? Crime ambiental. É proibido isso no país, o BPA tem combatido isso. Pássaro silvestre também. É comum, né? Tem aquela tradição nas feiras livres aqui do interior, principalmente no interior. O BPA tem combatido e tem apreendido esses pássaros. Parabéns aí a essa ação, né, do BPA, da Polícia Militar aqui de Alagoas.
5: Tá aí, né? Uma prática ainda nefasta, né? Em pleno século XXI, a turma ainda cometendo esse tipo de crime, né? Camila Bibiano, traz mais informações para a gente sobre a pesquisa registrada no Tribunal Superior Eleitoral que aponta os dados da corrida eleitoral para o Senado Federal da República aqui em Alagoas.
7: É mais uma pesquisa, né, João, que está saindo, né, quase que diariamente a gente tem novidades em relação a essas lideranças de cargos a serem disputados e o senador Renan Calheiros está liderando a disputa pela vaga ao Senado por Alagoas em todos os cenários testados pela pesquisa do Instituto FALP. A maior vantagem aparece quando somados o primeiro e o segundo votos estimulados. 37,25% dos eleitores citam o senador entre as suas duas opções. Em seguida, aparecem Alfredo Gaspar com 26,5% e Arthur Lira com 26,25%. A diferença de 0,25 ponto percentual configura empate técnico entre os dois postulantes pela segunda colocação. Davi Davino Filho tem 19%, seguido do Dr. Vanderlei com 10%, Eudócia Caldas com 3,5%, Marcos André Almena com 1% e Ítalo Bonja com 0,75%. Outros 7,5% afirmam que não votariam em nenhum dos nomes apresentados e 22% não opinaram. No primeiro voto estimulado isoladamente, Calheiros tem 24% das intenções, com uma vantagem de 7,5 pontos percentuais sobre o segundo colocado, Alfredo Gaspar, que tem 16,5%. Lira aparece com 13,5%, seguido de Davi Davino, Vanderlei, Caldas, Omena e Bonja. Outros 7,5% afirmam que não votariam em nenhum e 23% não opinaram. No segundo voto estimulado, a liderança do senador do MDB se mantém em margens mais estreitas. Calheiros é citado por 13,25% dos entrevistados contra 12,75% de Lira, em empate técnico com vantagem numérica para o senador. Gaspar e Davi Davino Filho aparecem empatados com 10% cada. Em seguida vem Vanderlei, Caldas, Omena e Bonja. A pesquisa foi realizada pelo Instituto FALP entre 13 e 19 de maio, com 5 mil entrevistados em todo o estado de Alagoas. O levantamento está registrado no TSE, o Tribunal Superior Eleitoral, sob o número 9.106 de 2026 e tem uma margem de erro de 1,38 ponto percentual com um intervalo de confiança de 95%. Então é isso, João Mozinho. O Renan Calheiros liderando, né, essa disputa pelo Senado, especialmente se a gente for computar que existem dois votos, né? Então tem muita gente que vai votar no Renan Calheiros em um desses votos. Então, a questão desses votos vão se espalhar bastante. Mas um dado que me chamou bastante atenção é a questão das pessoas que não opinaram. São mais de 20% dos eleitores, né, dessa pesquisa que não opinaram sobre quem votariam. Então, é um eleitorado que ainda busca ser convencido de qual voto vai dar, para quem vai dar esse voto. E tem muita gente também, né, quase 10%, aí 7,5%, que não vai votar em nenhuma dessas opções e que pode vir a ser um voto nulo, um voto branco, que também modifica bastante o cenário da eleição. Então, é algo que ainda vai ser bastante modificado ao longo dessa pré-campanha e da própria campanha, inclusive que aparecem nomes que ainda não falaram se iriam concorrer, como do Dr. Vanderlei, como do próprio JHC. Então, assim, são votos espontâneos, onde as pessoas vão dizerem quem votariam, mas ainda não são votos consolidados, porque são pessoas que, às vezes, nem estão ainda concorrendo. Muita coisa ainda tem para acontecer, mas é uma pesquisa interessante aí para a gente visualizar a quantas andam, e, inclusive, essa disputa muito próxima entre Alfredo Gaspar e Arthur Lira por essa segunda colocação. Então, vai ser uma campanha interessante da gente observar, especialmente se os dois se aliarem como estão previstos, né, esse encaminhar das eleições.
5: Uma coisa é certa, o MDB, a sigla do MDB, a sigla partidária do MDB, tem o maior quantitativo de prefeitos filiados ao MDB aqui no estado de Alagoas, tem uma bancada considerável na Assembleia Legislativa de Alagoas, a maior bancada da história, ou seja, é um grupo político muito forte, muito coerente, que quando determina justamente em quem vai votar, quando vai votar, existe esse alinhamento, essa tratativa. Então, daí a força do MDB enquanto sigla, enquanto agremiação partidária, ou seja, é aquele voto justamente da estrutura partidária de um partido organizado que há anos e anos, que há décadas demonstra sua força aqui no estado de Alagoas, que tem o governador do estado de Alagoas, que tem dois senadores da República, tem cerca aí de 18, 19 deputados estaduais na Assembleia Legislativa, um quantitativo importante também na Câmara de Vereadores de Maceió. Ou seja, é uma agremiação que, mais uma vez, vai disputar com força as disputas ao Senado Federal da República, ao governo do estado, e a gente vai estar trazendo aí esse extrato, essas fotografias de cada momento através dos dados registrados junto ao Tribunal Superior Eleitoral. A gente vai para o nosso segundo intervalo comercial e daqui a pouco a gente está de volta com mais Jornal da Manhã pela Jovem Pan em 100,7.
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0: do Democracia Cristã de substituir sua pré-candidatura à presidência da República pelo nome do ex-presidente do Supremo Tribunal Federal, Joaquim Barbosa. Em declarações públicas, Aldo Rebelo acusou o presidente nacional do partido, João Caldas, de articular a mudança em meio às investigações relacionadas ao Banco Master e ao investimento de 117 milhões de reais do Fundo de Previdência dos Servidores da Prefeitura de Maceió na instituição financeira.
1: Acontece que em Alagoas surge um escândalo ligado ao Banco Master, quando a Prefeitura de Maceió comprou 116 milhões de reais em títulos podres do Banco Master pelo Instituto de Previdência de Maceió. O prefeito era o filho do deputado João Caldas, o presidente desse Instituto de Previdência, muito ligado a João Caldas. A Polícia Federal abriu uma investigação e eu via que João Caldas estava muito nervoso e chegou a perguntar se haveria interferência desse processo do Banco Master em Maceió na nossa campanha ou na nossa pré-candidatura. Eu disse não, porque nós estamos muito distantes desse universo. Eu estava e estou distante desse universo, mas ele não. Por quê? A ideia é que essa venda desses títulos envolve não apenas o prefeito, mas envolve o próprio João Caldas, o prefeito, ex-prefeito, né? É candidato em Alagoas, o João Caldas também é candidato em Alagoas, a oposição já está usando esse escândalo nas eleições de Alagoas e circula o dossiê dos negócios da família Caldas na prefeitura de Maceió e diz, olha, provavelmente ele procurou algum tipo de proteção de um ex-ministro do Supremo, porque essa investigação vai para o Supremo Tribunal Federal. Além do que, como eu tenho tido uma posição muito crítica em relação ao Supremo, ele foi atrás de um ex-ministro do Supremo, quem sabe para sinalizar que não está de acordo com a minha visão crítica do Supremo. O problema é que o Supremo hoje tem uma visão muito ruim na população. Ninguém vai aceitar que o Supremo, que já se mete em tudo, aí vai ter o mesmo ministro Supremo como candidato a presidente da República. Isso não tem cabimento. Isso não se explica a não ser por esse temor, por esse receio do presidente João Caldas das investigações sobre o Banco Master a partir da Polícia Federal em Maceió e das repercussões políticas nas eleições de Alagoas para o filho e para ele e desses dossiês que circulam em Brasília e em Alagoas sobre os negócios da família na Prefeitura de Maceió.
0: O ex-ministro Aldo Rebelo também afirmou que a direção partidária e integrantes da pré-campanha não teriam sido comunicados oficialmente sobre a mudança e questionou a aproximação do partido com Joaquim Barbosa. Apesar das críticas, Aldo Rebelo declarou que pretende manter a pré-candidatura à presidência e afirmou que o partido ainda deverá discutir internamente os rumos da disputa eleitoral de 2026. De Maceió, Demétrios Azevedo.
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5: O melhor momento do Jornal da Manhã, Camila Bibiano, Natália Barros, Maílson Franklin, que todo mundo adora, é o momento do esporte. Camila Bibiano, os clubes brasileiros estão bem na Copa Libertadores da América, até agora todos estão na primeira colocação ou na segunda colocação. O Corinthians empatou no dia de ontem, inclusive a sua partida, né, por 1-1, está liderando o seu grupo com 11 pontos. Sim, inclusive,
6: já está classificado.
5: Já está classificado, já está classificado. Inclusive, Natália, Camila, Maílson, se a Libertadores fosse pontos corridos, quem estaria liderando a competição? Nada que surpreenda, né? O Clube de Regatas Flamengo, com 13 pontos, estaria liderando a corrida da Libertadores da América. Para mostrar, né, a força do Clube de Regatas, né, durante todo esses últimos anos, justamente, juntamente não só ao futebol brasileiro, mas também ao futebol sul-americano.
6: Tem outro time com 13 pontos.
5: Tem, né? Acho que é o Independiente. É Rosário da Argentina. Pois Rosário é. Central da Argentina. 13 pontos. Mas com saldo de gol, o Flamengo estaria
6: liderando. É a mesma coisa. Cada um viu? Tem 9.
5: Estaria liderando, viu, Camila Bibiano?
6: Provavelmente seria outro critério. Mas,
5: é por ordem alfabética. É por ordem alfabética. Letra F, Flamengo estaria liderando. O Flamengo estaria liderando a Copa Libertadores da América. Camila Bibiano, fala pra gente da rodada.

0: final de semana, que vai ter os clubes alagoanos. O CRB, se acontecer um milagre, um emaranhado de resultados, o Clube de Regatas Brasil, o CRB, chega no G6, não é isso? Chega no G6, vai para 14 pontos, chega até o Goiás. Ou seja, rapaz, será que o CRB ele sai de desacreditado, ele sai da zona de rebaixamento e chega no G6 brigando pelo acesso à Série A? Será?
1: Será? Então, né? Vamos acompanhar esses jogos que vão acontecer nesses próximos dias, né? O CRB que conseguiu tirar aquela zica que tava 11 jogos sem vencer, já vem aí embalado em 4 jogos, né, que não perde. Teve um empate contra o Fortaleza, 3 vitórias aí seguidas também. Verdade. Na Série B. Deve ganhar esse próximo jogo também, tá?
0: Será,
1: vai jogar,
0: Camila,
1: contra a Ponte no domingo.
0: Rapaz,
1: às 4h30 da tarde.
0: Mas é tão equilibrado essa Série B, Camila. Se cravar
1: mas
0: assim não é perigoso,
1: Ponte,
0: não.
1: Qual é o problema da Ponte? A Ponte vive um péssimo momento,
0: tá caindo,
1: dentro do clube. É, salários atrasados, o treinador pediu demissão, não deixaram ele sair.
0: Meu Deus.
1: Jogador pediu também, vários jogadores pediram dispensa, não vão jogar. Tem jogadores que se recusaram a viajar, que se recusaram a vir para Maceió, que não
0: crise.
1: Vão jogar. Existe um burburinho de que a Ponte vem com o sub-20 para jogar.
0: Caramba.
1: Contra o CRB. Então, realmente, é uma situação muito complicada na Ponte Preta, mas muito mesmo.
0: Time tradicionalíssimo lá de Campinas.
1: E aí, o CRB está apostando em todo esse caos interno da Ponte Preta para tentar...
0: Vamos aproveitar, né?
1: Se aproveitar. Apesar de que a Ponte Preta
0: tá
1: hoje
0: está
1: na zona, né?
0: Está
1: em 19º com 7 pontos. E vai aproveitar aí esse confronto direto, vamos dizer assim, praticamente, para conseguir alavancar um pouco mais essa classificação do CRB, que hoje está na 13ª colocação.
0: Falando ainda sobre os clubes alagoanos, Camila, Bibiano, temos um clássico importantíssimo na Série D do Brasileirão, que acontece no dia de amanhã aqui no estádio Rei Pelé, às 16 horas, o CSA virtualmente, aliás... Já matematicamente classificado para a próxima fase. E o Asa também vem bem nesse grupo, também vem bem no grupo aí que tem CSA, tem CSE, tem Jacuipense. Enfim, traz mais detalhes, Camila Bibiano, dessa partida entre CSA e Asa, né? E Asa, esse clássico aqui alagoano, justamente na Série D do Brasileirão.
1: Partida movimentadíssima, tá? Essa, e esperada também pelos torcedores, porque muita gente do CSA ficou engasgado com a derrota, né, para o Asa.
0: Verdade.
1: Lá em Arapiraca. Foi um jogo complicado, um jogo também cheio de polêmicas fora de campo em relação à questão da logística do Asa, a entrada, valor de ingresso, confusão, né, polícia. Então, assim, a torcida, ela quer revanche. Esse é o clima dentro para esse jogo. E o técnico Moacir também já pediu o corredor azul, então eles já estão se mobilizando para essa chegada do time. Tá aí um clima de festa para esse jogo contra o Asa, e que apesar de o CSA já estar classificado, acredito que vai ser um jogo que eles vão realmente muito para cima, justamente para dar essa resposta em relação à derrota na primeira, no
0: jogo
1: turno,
0: de ida.
1: Né, no primeiro turno, né, no jogo de ida. Então tem esse jogo de volta, jogo amanhã contra o Asa. O Asa que também precisa, né, dessa vitória para também garantir uma classificação. Hoje é o segundo colocado com 13 pontos. Vai ser um jogo muito movimentado, muito disputado, cheio aí de coisinhas para serem discutidas. E eu espero só que pelo menos fique tudo em paz, né? Porque vide as cenas que a gente observou no jogo de ida. Foi realmente muito complicado, especialmente ali a confusão com a polícia, com os próprios jogadores do Asa, a saída do estádio. Então a gente pede que os torcedores também tenham calma, tenham essa noção, essa consciência de que violência não se resolve com violência. Então eu espero que seja um clássico em paz, que a gente tenha um bom jogo e que não tenham registros aí de confusões, nem dentro de campo, nem fora de campo, nem com a torcida. Eu acredito que a Polícia Militar também deve estar se preparando muito fortemente para esse jogo, porque vai precisar dessa atenção maior, já que existe esse panorama, esse contexto envolvendo os dois clubes desse primeiro jogo.
0: É isso aí, estamos na torcida aqui para que o jogo seja em paz, que seja uma grande partida, e continuamos aqui sempre na torcida para o CRB, na Série B, pelo CSA na Série D, pelo Asa na Série D, pelo CSE também na Série D.
1: Vai jogar domingo.
0: Contra o CSE também,
1: o Atlético Alagoas também precisando, né? Pra voltar pra essa zona de classificação, porque o CSE deu uma caída depois do jogo contra o CSA.
0: Porque são seis por grupo, né, Camila?
1: Os quatro melhores
0: se classificam. Então, estamos na torcida também, estamos na torcida também pelo CSE.
1: Quem sabe os três alagoanos.
0: Seria excelente. Eu tô aqui muito na torcida pelos quatro clubes alagoanos que disputam, de fato, o Brasileirão.
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0: Do esporte, vamos falar um pouquinho sobre agenda cultural, uma pauta bacana trazida aí pelo Maílson Franklin, pelo nosso querido Marcão, né, Marcos Santos. Aí tem coisa boa, né, Maílson Franklin?
4: Tem coisa boa sim, João. Hoje acontece o projeto Pelas Ruas do Meu Coração, que tem a honra de convidar, né, o público para participar desse evento que vai acontecer no Centro, né, de Inovação no Jaraguá, a partir das 15 horas, é um evento aberto ao público, só que à noite, às 20 horas, né, vai acontecer a apresentação musical com a pianista Selma Brito, às 20 horas, né? Às 15 horas vai acontecer uma roda de conversa sobre educação ambiental, é um projeto muito bacana, e o Marcos Assunção, que é um dos idealizadores desse projeto, ele falou com a gente aqui e vai passar mais detalhes sobre esse projeto Pelas Ruas do Meu Coração, que tem a grande música, pianista Selma Brito. Vamos acompanhar.
5: Olá, Maílson, bom dia. Bom dia aos ouvintes da rádio Jovem Pan FM. Bom dia, João Mouzinho. Hoje venho falar sobre o projeto Pelas Ruas do Meu Coração, que acontecerá na sua quarta edição, que acontecerá hoje, das 15 às 17 horas. Uma roda de conversa sobre a educação ambiental, alguns dos importantes técnicos do meio ambiente de Maceió e do Estado, né? Um evento será aberto ao público, muito importante esse tema muito atual, né? Não só para Maceió, como para o mundo inteiro. As pessoas estão muito dispersas, descuidadas, né? E jogam ainda muito lixo, né? Por mais que o poder público esteja atuando, fazendo o seu trabalho, mas você passa a ver um dia uma limpeza, uma determinada limpeza acontecendo em determinado espaço, você passa 2, 3 dias, 4 dias depois, está tudo sujo de novo. Então, isso está sendo horrível, né? E principalmente agora nesse período chuvoso, as pessoas jogam canudo, jogam copos descartáveis, garrafas, latas, enfim, tudo que poderia ser reciclado e ter um lucro movimentando a economia através das cooperativas que reciclam o lixo, enfim, dos catadores, né, tendo um retorno financeiro, econômico. O ser humano, na verdade, não está tendo esse cuidado devido, até a partir de dentro da sua própria casa ou do seu próprio condomínio. Então, nossa intenção, através do projeto Pelas Ruas do Meu Coração, que fala sobre inclusão social, educação ambiental através de boas ações culturais. Quando eu falo boas ações culturais, é porque hoje também, logo mais à noite, às 20 horas, né, teremos uma programação musical com a apresentação da pianista, convidando a grande cantora, dizendo melhor, as grandes cantoras Wilma Araújo e a Thaís Nogueira. Thaís Nogueira oficialmente está vindo se apresentar em Maceió, fazer uma participação especial, porque topou, acreditou na iniciativa, a nossa iniciativa do projeto, que é algo que vai acontecer, como tem acontecido aos poucos, um efeito positivo, né? Não só para nós que estamos realizando, mas também para essas cooperativas, ou seja, para essas instituições que estão também recebendo alimentos, porque é tipo assim, Maílson e João Mãozinho. Quem for assistir esse espetáculo, apenas levará 2 quilos de alimentos não perecíveis, que estaremos direcionando, arrecadando para o projeto Alagoas Sem Fome. Ou 10 tampinhas de garrafas plásticas para estarmos ajudando o Instituto Amor 21, que cuida de crianças de síndrome de Down. Isso a gente vem fazendo através dos nossos outros projetos e prêmios. Ou também 4 garrafas PETs para estarmos colaborando com essas cooperativas que trabalham e vivem para a reciclagem do lixo, né? E com isso vamos educando a população e com isso vamos diminuindo a quantidade de lixo jogado em lugares indevidos, né? Aqui de Maceió. Então o projeto tem esse cunho, tem esse perfil e esperamos contarmos com a presença da população. O evento, como eu falei, à tarde é totalmente aberto. Tive o cuidado de convidar os técnicos, as instituições e empresas dentro desse segmento, né, do meio ambiente, mas também abrirmos as portas para a sociedade alagoana como um todo. Tive o cuidado também para convidarmos os estudantes do SESMAC e está aberto para empresas, instituições, para estarem participando dessa roda de conversas, que será muito importante, né, para todos nós. Então, mais uma vez, repetindo, e à noite, às 20 horas, show com a pianista Selma Brito, convidando desta vez a cantora Wilma Araújo e a Thais Nogueira, ela que é sergipana, mas mora muitos anos em São Paulo, e também é irmã do talentoso sanfoneiro e cantor Mestrinho, né? Então é isso, gente. Conto com a presença de todos vocês. Desde já, obrigado, Jovem Pan, pelo apoio, pelo espaço, tá? Um abraço, João Mãozinho. Obrigado, Maílson. Bom dia para todos. Saúde. Até mais tarde.
4: Um abraço, Marcos. Até mais tarde. Todos convidados.
0: Todos convidados.
4: Todos convidados. Né, lembrando que a partir das 15 horas de hoje e logo mais às 20 horas... um grande show com a pianista Selma
0: Brito. É um show à parte, né,
4: Marcos? É um show à parte.
0: É um show.
4: Quem não conhece a Selma Brito...
0: É verdade.
4: Né? Quem não conhece as músicas, né? Aquele som, né? Olha, ela chega... É leveza nos nas notas do piano.
0: Todo mundo adora, é verdade.
4: Todo mundo adora. Você adora também. É a Natália, a Camila tiveram a oportunidade já de acompanhar o show... Né, a apresentação da Selma Brito. Então, com certeza, vale a pena você ir 10 vezes ao show dela, porque é algo bom para se ver, viu?
0: Natália Barros, Camila Bibiano, voltando aqui à nossa pauta central, à nossa pauta política, o Tribunal Superior Eleitoral fez justiça, não é, Natália Barros? E devolveu o mandato do deputado Paulão, que foi outorgado pela população alagoana através das urnas. O Tribunal Superior Eleitoral fez valer o voto popular, fez valer a democracia, que é isso que a gente sempre defendeu aqui no Jornal da Manhã. Traz mais detalhes para a gente, Natália Barros.
6: Pois é, o ministro Dias Toffoli, né, do Tribunal Superior Eleitoral, ele decidiu manter o mandato do deputado federal Paulão. Ele suspendeu também a efetivação da posse de Nivaldo Albuquerque, do Republicanos, que foi diplomado para assumir a vaga no último dia 15 pelo Tribunal Regional Eleitoral de Alagoas. O mandato de Paulão havia sido suspenso após uma decisão judicial proferida no início deste mês, como resultado da retotalização dos votos das eleições de 2022. Com a nova contagem, a cadeira na Câmara dos Deputados passaria a ser ocupada por Nivaldo Albuquerque. Essa mudança ocorreu depois que a Justiça Eleitoral anulou os votos obtidos pelo candidato João Catunda nas eleições de 2022, após a identificação de irregularidades eleitorais. A anulação levou o TRE de Alagoas a realizar uma nova totalização dos votos e recalcular o quociente eleitoral e partidário. E aí, nessa decisão do Dias Toffoli, né, ele devolveu o mandato do deputado Paulão, do PT, e o deputado agradeceu, João, publicou um vídeo nas redes sociais, agradeceu o apoio, celebrou a decisão. A gente vai ouvir agora.
7: Oi, pessoal, tudo bem? Estou passando aqui no município de Belém, quando soube uma grande notícia. Finalmente, houve uma reparação de uma injustiça que seria cometida. Vocês estavam acompanhando. Havia um processo de um deputado do PR contra um deputado do Partido Progressista. Eu não era parte. Não tive o direito nem a ampla defesa, nem um contraditório. O processo em sigilo de justiça e queria caçar meu mandato. E recebi uma rede de solidariedade do Estado de Alagoas. Dos movimentos sociais, intelectuais, professores, profissionais liberais. Foi uma grande surpresa em saber que a gente tem um grau de representatividade e vou continuar, porque agora a decisão do TSE faz essa reparação. Continuo no mandato fazendo defesa do povo de Alagoas e agradecer o carinho de cada um de vocês, dizendo a luta continua e principalmente fazendo defesa do nosso candidato Lula, para que ele possa exercer com altivez e compromisso e soberania a defesa do povo brasileiro. Estamos juntos. Um grande abraço.
8: Tá aí a fala do deputado federal Paulão, não é, Natália Barros? Justamente...
6: Celebrando, né, também, agradecendo.
8: Porque, assim, o que aconteceu aqui em Alagoas, o que aconteceu, aspas, com essa recontagem dos votos, assim, é uma barbárie
0: política eleitoral, assim, que acho que não tem precedente na história do nosso país. É justamente tentar usurpar, tentar retirar da mão grande um mandato que foi conquistado no voto popular, foi conquistado através das urnas. A urna é soberana. A gente sabe de uma turma aí que andou reclamando aí do resultado das urnas, que estava na frente de quartel, que estava chiando, estava gritando, estava chorando, esperneando, chamando por extraterrestre, queimando pneu. Essa turma é que não aceita o voto popular,
6: rezando
0: o voto democrático.
6: Rezando para pneu, vale lembrar.
0: É, rezando, né, para pneu, um negócio absurdo. Então a gente sabe de quem parte aí esse tipo de provocação junto à justiça eleitoral. A gente sabe como essas pessoas não aceitam as derrotas nas urnas, urnas essas, né, que são auditadas pela justiça, por organismos internacionais. É algo extremamente sério no nosso país. E aí está aí, a justiça foi feita. O Supremo Tribunal Federal reposicionou o Paulão da onde ele não deveria ter saído, diga-se de passagem. Isso fica na história negativa da política, do poder judiciário, justamente essa tentativa de golpe em relação a retirar o mandato do deputado federal Paulão aqui do estado de Alagoas. Repito e reitero, outorgado pela população alagoana nas urnas. O mandato do Paulão foi ganho nas urnas. Então, isso é soberania, soberania do voto, soberania da democracia. A partir do momento que a gente defende algo que não seja a democracia, a gente está indo para um caminho totalmente errôneo, equivocado. Então, que isso sempre fique muito, muito bem claro. Natália Barros, Camila Bibiano, Mailson Frank também tem mais uma reportagem especial, né, no dia de hoje, falando sobre uma questão, né, sobre adoção. Não é isso, Mailson Frank?
4: Isso, exatamente. Está acontecendo o encontro estadual de adoção promovido pelo Tribunal de Justiça aqui de Alagoas. Começou ontem, né, esse encontro lá no Marcel Shopping, né, e vai terminar hoje, né, com temas, palestras, dúvidas. Aquele casal que quer adotar uma criança, né, e está em dúvida, é oportunidade para você ir lá no Marcel Shopping, participar desse encontro, com debates, tirar suas dúvidas. Os juízes, né, da vara da infância, né, estarão lá, né, para tirar todas essas dúvidas. Eu conversei com o doutor juiz, o Rafael Araújo, né, ele que passou mais detalhes, faz parte desse programa de adoção também do Tribunal de Justiça. Ele passou mais detalhes e explicou de que forma uma pessoa, um casal, pode adotar uma criança. Vamos acompanhar.
9: Bom dia. Isso, é um evento aberto ao público com uma série de palestras, encontros, rodas de conversas, apresentações culturais. Estaremos todos aqui disponíveis para atendimento direto ao público, tirar dúvidas, trazer observações, enfim, sanar todas as dúvidas que qualquer pessoa possa ter a respeito do processo de adoção.
4: Aquela família, né, aquele pai, aquela mãe que queira adotar uma criança, ele pode vir aqui participar desse encontro porque aqui ele vai tirar dúvidas.
9: Sim, sim. E, inclusive, durante o evento, amanhã, pela manhã, nós faremos um curso para pretendentes à adoção, que é um dos requisitos para que toda pessoa que quer adotar possa adotar, e ela já pode participar desse curso, já sai com certificado e já sai com esse requisito para adoção preenchido.
4: Doutor Rafael, para uma pessoa adotar uma criança, ela tem que passar por uma fila. Há uma fila de espera nacional, isso não é só aqui no estado de Alagoas. Ela tem que entrar através, eu acho que acredito, do Conselho Nacional de Jurídico. Eu achei que você explicasse isso. De que forma aquele papai e a mamãe, ele pode entrar nessa fila de espera?
9: O primeiro passo é ir na vara da infância e juventude do local do seu domicílio. Em Maceió fica na Ponta Verde, nos interiores, em regra geral, é o próprio fórum, a vara única da comarca, do município. Manifestar essa intenção, e aí vai ser apresentada aqui a documentação que ele precisa apresentar, vai ser realizado um estudo pela equipe do tribunal, é necessário também a realização desse curso, que é um curso periodicamente fornecido, que nós vamos fazer aqui amanhã pela manhã, e após esse processo que a gente chama de processo de habilitação, caso seja considerado apto, ele ingressa no Sistema Nacional de Adoção, que é um sistema único nacional, vai ter a lista, ele vai entrar numa ordem de convocação, digamos assim, e quando uma criança ou adolescente com o perfil desejado aparecer disponível, há uma vinculação que o próprio sistema faz, e aí sim há esse processo de aproximação, de convivência, para ver se vai ter a química, digamos assim, a adaptação da família com a criança, da criança com a família, para fins de adoção.
4: É todo um processo, a justiça acompanha esse processo, né, desde que a criança ela saia ali daquela acolhimento e passa a integrar uma família. Então, a Justiça Alagoana, o Estado, acompanha esse processo, né, de adoção.
9: Sim, esse processo é acompanhado pelo Poder Judiciário desde a manifestação de vontade para adotar. E é todo esse processo, até o final, a consolidação da adoção, que se dá com a sentença de adoção, a Justiça faz um acompanhamento não só sobre o aspecto jurídico, como multidisciplinar, com psicólogas, com assistentes sociais, pedagogas, para avaliar se essa adoção realmente é a medida que melhor atende aos interesses da criança.
4: Doutor Rafael, nesse encontro que acontece aqui no Maceió Shopping, né, vocês vão abordar um tema muito importante. A família é onde o amor escolhe morar. Por que desse tema tão importante para uma família poder adotar uma criança?
9: Esse tema que escolhemos, ele busca festejar as famílias plurais, os diversos tipos de família. A família hoje não é mais aquela que tradicionalmente se compreendia como uma mãe, um pai, e o filho, a filha, os filhos. Mas hoje existem famílias formadas por dois irmãos, existem famílias por um pai e um filho, por uma mãe e um filho, por uma avó e um filho, por dois homens, um casal homoafetivo, apenas uma pessoa com o seu filho. Enfim, as famílias hoje são plurais. O único requisito hoje para que seja construída uma família é ter amor, é ter afeto, é ter carinho, e independentemente da configuração interna desse ambiente familiar.
4: Aqui em Alagoas, muitas crianças e adolescentes esperam uma família para serem adotadas?
9: Sim, hoje nós temos 71 crianças e adolescentes aptos para adoção e mais de 200 crianças e adolescentes nas instituições de acolhimento, ou seja, que podem ter uma perspectiva de, em algum tempo, estarem disponíveis para adoção. E, por outro lado, temos mais de 200 famílias que estão pretendentes à adoção, em busca dessas crianças e adolescentes.
4: É importante, né, aquela pessoa, né, que queira, né, ter essa vontade de ser pai e ser mãe de uma criança adotiva, participar, né, desse encontro. Eu gostaria que o senhor fizesse esse chamamento, chamasse os ouvintes aqui da Rádio Jovem Pan para participar desse evento. É gratuito, acontece aqui no Maceió Shopping, nesta quinta-feira e sexta-feira, das 10 às 22 horas, doutor.
9: Justamente, das 9 às 22, a partir da todo o horário de funcionamento do shopping. É, nós estaremos aqui abertos a tirar dúvidas e fica aqui o convite a todos que têm algum interesse sobre o tema, todos que, ainda que não queiram adotar, mas que querem conhecer, porque o nossa finalidade aqui é divulgar, é levar informação para a população. Existem vários conceitos que são mistificados pela população a respeito da adoção e nós estamos aqui para tirar essas dúvidas, desmistificar certos conceitos e mostrar que a adoção, ela é um ato de amor e um ato que, se você está pretendendo buscar alguém, construir uma família, é uma solução viável e possível.
4: É uma solução viável e possível. Basta você ter amor e você querer, né? Só você precisa procurar o Poder Judiciário, uma vara da família aqui em Alagoas, se cadastrar, entrar na fila de espera, né? E aí sempre o Poder Judiciário, ele acompanha nesse processo, né, até a entrega da criança até aquele casal. Então é um processo que não é demorado, é rápido, mas é muito criterioso para você adotar uma criança. E você viu aí o que o juiz falou, né, João? Tem muitas crianças, né, para serem adotadas aqui em Alagoas. E a criança pede, né, o adolescente pede para encontrar uma família para realmente ser adotado. É importante você refletir, é importante você ir lá no Marcel Shopping, vai começar agora às 9 horas e vai até às 22 horas. Então é importante você tirar suas dúvidas nesse encontro estadual de adoção, tá bom?
0: Tá aí, né? Tá aí essa pauta extremamente importante, extremamente sensível. A adoção realmente é um gesto de amor, é um gesto louvável, é lindo. A adoção é uma coisa maravilhosa. Natália Barros, Camila Bibiano, nossa cara audiência, a influenciadora, a Deolane Bezerra, ela foi presa em uma operação contra a lavagem de dinheiro. A gente já tinha visto algumas semanas, né, algumas pessoas ligadas ao show business, né, alguns MCs também envolvidos aí com questão de bet, questão desses grupos aí do crime organizado. Parece que a coisa anda tomando uma dimensão gigantesca e outras proporções. E a gente começa a observar também a riqueza, né? A riqueza dessa turma, que realmente, né, muitas vezes não é compatível com o que ela entrega perante a sociedade. E a polícia está, né, de olho nessa turma, está de olho na lavagem de dinheiro. Traz mais detalhes para a gente, Camila Bibiano.
1: Pois é, João Mozinho, a influenciadora digital e advogada Deolane Bezerra foi presa na manhã de ontem durante a Operação Vernix, deflagrada pelo Ministério Público de São Paulo e pela Polícia Civil, para investigar um esquema de lavagem de dinheiro ligado ao primeiro comando da capital, o PCC. Segundo a investigação, Deolane teria recebido valores provenientes da facção criminosa por meio de uma empresa de transportes apontada como braço financeiro da cúpula da facção. A justiça determinou o bloqueio de R$ 27 milhões de reais em nome da influenciadora, um valor que, segundo os investigadores, possui indícios de lavagem de dinheiro e origem não comprovada. A operação também teve mandados expedidos contra integrantes ligados ao alto escalão da facção, incluindo Marco Herbas Camacho, o Marcola, apontado como chefe do PCC. Como ele já está preso, a nova ordem de prisão preventiva será apenas comunicada ao sistema penitenciário. Entre os alvos estão ainda Alejandro Camacho, irmão de Marcola, Paloma Sanches Herbas Camacho, sobrinha do criminoso, Leonardo Alexander Ribeiro Herbas Camacho, também sobrinho, e Everton de Souza, conhecido como Player, apontado como operador financeiro da organização criminosa. Ao todo, foram expedidos 6 mandados de prisão preventiva, além de ordens de busca e apreensão. Deolane passou as últimas semanas em Roma, na Itália, e chegou a ter o nome incluído na lista de difusão vermelha da Interpol. Ela retornou ao Brasil na quarta-feira e agentes cumpriram mandados de busca e apreensão na casa da influenciadora, em Barueri, e em outros endereços ligados a ela. Também foram alvo da operação o influenciador Guilherme de Vidal dos Santos, considerado filho de criação de Deolane, e um contador ligado ao grupo investigado, né, Natália? Tem muita coisa nessa operação, investigação, Camila, que deve continuar, né?
6: E não é uma investigação recente, né? Vale lembrar que essa investigação ela vem acontecendo desde pelo menos 2019, que apura um esquema de lavagem de dinheiro baseado em uma transportadora de cargas sediada em Presidente Venceslau, no interior paulista, apontada como controlada pela cúpula do PCC. Segundo os investigadores, Everton Player aparecia em mensagens interceptadas orientando a distribuição de recursos da empresa e indicando contas para destino do dinheiro. Paloma Camacho é suspeita de atuar na Espanha, intermediando negócios da família, enquanto Leonardo Ribeiro Herbas Camacho estaria na Bolívia e seria destinatário de parte dos valores lavados, esses dois que são sobrinhos do Marcola. Marcola e Alejandro, que são irmãos, estão presos na Penitenciária Federal de Brasília. A justiça também determinou o bloqueio de 39 veículos avaliados em mais de R$8 milhões, além de 357 milhões em ativos financeiros ligados aos investigados. Como eu falei, as investigações começaram em 2019, após a apreensão de bilhetes e manuscritos compresos na Penitenciária 2 de Presidente Venceslau. O material originou 3 inquéritos sucessivos. O primeiro identificou ordens internas da facção e menções e ataques contra servidores públicos. O segundo buscou aprofundar a ligação da transportadora com o grupo criminoso. Durante a operação que aconteceu em 2021, chamada Lado a Lado, que apontou movimentações financeiras incompatíveis, crescimento patrimonial sem lastro econômico e uso da empresa como estrutura de lavagem de dinheiro do PCC, a polícia apreendeu o celular de Ciro César Lemos, apontado como operador central do esquema. A partir desse material, surgiu uma nova frente investigativa ligada a conexões financeiras. Aí é onde a gente chega na Deolane Bezerra. Os investigadores afirmam que Ciro comprava caminhões, movimentava recursos da cúpula do PCC, executava ordens de Marcola e Alejandro e administrava patrimônio em nome deles. No celular apreendido, a polícia encontrou imagens de depósitos favorecendo contas de Deolane Bezerra e Everton de Souza, o player. Ciro César Lemos e a esposa estão foragidos. Então tá aí, né? A Deolane Bezerra, muito conhecida, participou de reality show, né? Ela foi casada com um MC que faleceu, né? Teve um acidente e faleceu alguns anos atrás. Então ela ficou muito famosa nas redes sociais por conta disso. E também ela é advogada criminalista. Tanto João, Camila, Mailson, que quando ela foi, ontem, quando ela foi detida, né, ali o pessoal tentando falar com ela, a imprensa tentando, ela disse que estou sendo presa por trabalhar. Não é exatamente isso, porque a Deolane, o envolvimento dela nesse caso, segundo as investigações, não tem a ver com a atuação dela enquanto advogada, tem a ver com a atuação dela diante das redes sociais e todo esse trabalho que ela participava, que era justamente para lavar esse dinheiro dessa cúpula do PCC. E aí as investigações elas estão indo nesse caminho, que muito certamente Deolane Bezerra utilizava essa fama que ela tinha nas redes sociais justamente para lavar esse dinheiro e fazer parecer que o enriquecimento dela tinha a ver exatamente com a atuação dela como influenciadora digital, João.
0: 27 milhões bloqueados, 12 mansões bloqueadas, isso de forma oficial. Carros esportivos de luxo, helicóptero, jet ski, joias, mansões em Alphaville, viagens internacionais de luxo, é a vida nababesca, né, que essa moça leva. Inclusive a Daiane, a irmã dela, tentou sacar recentemente agora R$1 milhão do Itaú, banco privado. Imagine você ir no banco, me deu R$1 milhão em dinheiro. Assim, são coisas inexplicáveis o que esse mundo da rede social, essa pirotecnia da rede social tem por trás, né? Ou seja, tem o primeiro comando da capital, tem muita lavagem de dinheiro, tem muita corrupção, tem muita criminalidade por trás desses influenciadores. Então, você que está nos ouvindo, a partir do momento que você segue alguém no Instagram, saiba quem é essa pessoa, saiba o que ela te influencia, saiba como ela influencia a sua vida, do seu familiar, do seu filho. É nessa tecla que a gente bate. Natália Barros, Camila Bibiano, Mailson Franklin, nosso querido Bitoca, Ana Luísa Leão, Júlia Azevedo, Geraldo Salgueiro, muito obrigado a todos vocês por uma semana de muita luta, muito trabalho e vamos marcar, né, um compromisso com a nossa audiência para estarmos juntos na próxima segunda-feira, às 7 horas da manhã, se Deus quiser.
6: É isso aí, viu, ouvinte? Obrigada pela companhia durante toda essa semana. A gente vai encerrando por aqui. Agora você está muito bem informado para seguir a sua sexta-feira, seu fim de semana de muito descanso. Se tiver que trabalhar, trabalhe em paz e tranquilo, que segunda-feira a gente se reencontra aqui no Jornal da Manhã, às 7 horas da manhã. Sextou! Muito obrigada por hoje. Tchau, tchau.
1: É isso, ouvinte. Um excelente final de semana para todos vocês. Uma sexta-feira maravilhosa também. Todos aproveitem com responsabilidade. Descansem. Segunda-feira tem mais Jornal da Manhã a partir das 7 horas da manhã e a gente espera você aqui. Até mais.
4: Tchau, tchau, gente. Deus abençoe a todos. Até segunda-feira. Bom final de semana.
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1: Play Antenados está de volta aqui na Pan. Uma das novelas mais marcantes da TV brasileira está voltando em um novo formato. O clássico A Viagem vai ganhar um filme inspirado na história original que conquistou gerações nos anos 90. Novas imagens divulgadas dos bastidores já mostram personagens importantes da trama, como Alexandre e Diná. A atriz Carolina Dickmann aparece caracterizada como Diná, enquanto as gravações também revelaram cenas envolvendo o personagem Alexandre. A nova adaptação promete revisitar temas que marcaram a novela, como espiritualidade, vida após a morte e relações familiares, tudo com uma versão pensada para o cinema. Até o momento, a produção não teve uma data de estreia revelada, mas as primeiras imagens já agitaram a internet. Quer saber mais? Acesse @antenadoscanal nas redes sociais.

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2: Uma excelente sexta-feira pra você ligando com a Jovem Pan em 100.7. Sexta-feira nublada, hein? Mas tem sol pra você. 25 graus, 22 de maio.

0: Rolando meu som aqui do Rick Astley, Together Forever, No Doubt, It's My Life, Murmur, Link Park e Nenhum de Nós, Camila, aquele super clássico dos anos 80, pra você ligado com a Jovem Pan nos 100.7.
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16: Bora! Estamos de volta com você, Maceió. Aqui ligado com a Jovem Pan. A número 1 do Brasil nos 100.7, hein? Sextou, dia

começa a partir desse momento para você ligado com a Jovem Pan, no carro, no busão, na van, no trabalho, em casa, na escola, em qualquer lugar. Vamos começar muito bem com ela. Olivia Rodrigo, Drop Dead na Pan, 97.

0: A número 1 do Brasil, uma hora de música. Uma atrás da outra, pra você ligado com a Jovem Pan na sua sexta-feira, hein? Ô, sexta-feira boa. Ariana Grande, Thank You Next You, na Pan.
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0: tarde na programação Jovem Pan, o som do Detonautas. Ride Your Love na rádio Jovem Pan, Maceió 100.7. Pois é, uma hora de música sem intervalo comercial, é uma atrás da outra. Rolou aqui o Detonautas, Taylor Swift, Hairstyles, Ariana Grande e Olivia Rodrigo. E você continua ligado com a Jovem Pan.
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participando da programação Jovem Pan Ilusia. Uma atrás da outra, é uma hora de música sem intervalo comercial pra você aqui na Pama, senhor. Nos 100.7. 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

0: Coldplay aqui na programação Jovem Pan. É uma hora de música sem intervalo comercial, uma atrás da outra pra você. Da número 1 do Brasil. BTS, né? Os caras estão chegando no Brasil. Mãe Universo na rádio Jovem Pan.
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0: Vamos nessa, conferir aqui as 10 mais pedidas da programação Jovem Pan para você que está nos ouvindo aí. Valeu pelo carinho, pela carona maravilhosa a você no carro, no táxi, na van, no aplicativo, no busão, no... em casa também, né? Tem gente de folga de boa em casa, né? Para você de férias em Maceió, aproveite, seja bem-vindo. Vamos junto aqui, ó, conferir as mais pedidas.
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0: Jovem Pan número 1 do Brasil. 8ª posição.
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0: Taylor Swift. E na sétima posição das mais pedidas, esse foi o primeiro bloco. Vamos ao intervalo, depois tem o segundo bloco das mais pedidas, Jovem Pan, e você continua ligado com a número 1 do Brasil.
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2: Play Antenados está de volta aqui na Pan. Uma das novelas mais marcantes da TV brasileira está voltando em um novo formato. O clássico A Viagem vai ganhar um filme inspirado na história original que conquistou gerações nos anos 90. Novas imagens divulgadas dos bastidores já mostram personagens importantes da trama, como Alexandre e Diná. A atriz Carolina Dickmann aparece caracterizada como Diná, enquanto as gravações também revelaram cenas envolvendo o personagem Alexandre. A nova adaptação promete revisitar temas que marcaram a novela, como espiritualidade, vida após a morte e relações familiares, tudo com uma versão pensada para o cinema. Até o momento, a produção não teve uma data de estreia revelada, mas as primeiras imagens já agitaram a internet. Quer saber mais? Acesse @antenadoscanal nas redes sociais.
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0: encerrando as mais pedidas da programação Jovem Pan, usando Sam Fender e Olivia Dinapan. Primeiríssimo lugar. As mais pedidas voltam segunda-feira, às 10 da manhã, aqui na Jovem Pan Maceió.
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3: 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Daqui a pouquinho voltamos com muito mais. 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
0: Boa, Thiagão. 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
0: Vamos nessa, de volta com você aqui na número 1 do Brasil, na sua Jovem.

0: número 1 do Brasil. Vamos embora. Terça-feira, hein? Tem prêmios pra você. Onze e nove, Júlia. Vamos falar de quê? O que é que tem aí pra gente, pra quem tá ouvindo a Jovem Pan, pra quem participou, quem tá ligado no Instagram da Pan. Hoje é dia de...
1: sorteio, resultado de sorteio.
0: Pois é, e a criançada fica como? Ah, fica lá em cima, todo mundo alegre, porque chegou o momento mais esperado, que é a hora dos prêmios. Vamos saber aí se você seguiu todos os critérios, né, Júlia? Fala aí, vai, manda ver. Vai. Eu falo muito, você fala demais, né? Vamos lá.
1: Bom dia, Maurício, bom dia a todos os nossos ouvintes, isso mesmo. Maurício, sexta já é bom. Com sorteio é melhor ainda, né? Então, já vamos dar aquela animada pra sextar com os nossos prêmios, né? Que a gente deixou no nosso Instagram durante a semana. Tudo certo, Maurício?
0: Tudo certo. Você que tá ligado com a Jovem Pan, tanto no rádio como também no Instagram, sabe que tá rolando promoção Mês das Mães premiado aqui na Jovem Pan, né? Toda sexta-feira de maio tem esses prêmios maravilhosos, inesquecíveis, que com certeza todo mundo quer ganhar. Então, vamos saber se você fez, participou, curtiu, compartilhou, segue a gente também, fez todos os critérios lá, marcou seus amigos nos comentários e, claro, tá aí com o seu Instagram aberto pra gente poder visualizar, né, Júlia? E saber isso, se você foi isso aí. Então, conta pra gente quais são os prêmios de hoje.
1: Ó, vamos relembrar. O primeiro prêmio é um voucher de R$500 do Hibiscus Beach Club. Então, é um prêmiozão, logo assim, de primeira, pra todo mundo se surpreender.
0: Então, pra você gastar com o que você quiser lá no Hibiscus. Isso aí.
1: Localizado lá em Ipioca.
0: Litoral Norte.
1: Isso. Segundo lugar é um voucher de R$200 em produtos da Gomes da Costa.
0: Opa, você vai comer sardinha pelo ano inteiro, viu? O resto do ano todinho. É muita sardinha, patê. O que, que tem mais lá de sardinha? Tem patê, tem a sardinha no molho, né?
1: Isso,
0: eu faço compras. Molho. Eu faço compra, Júlia. Então você muito bem aí. Gomes da Costa é sensacional.
1: É bom, é uma marca muito boa.
0: É. O que tem mais?
1: Isso. No terceiro lugar tem aquele que é bom, um Pix de R$200 pra cestar tranquilamente.
0: Aí as crianças vão à loucura. Dinheirão, tá Pix de quanto?
1: R$200.
0: Duzentão na sua conta hoje, viu, gente? Então se prepara aí.
1: E agora, pro quarto e quinto lugar, a gente fez uma mistura, tá?
0: Pronto. Sara papel aí
1: pra ver. Uma pessoa vai ganhar 4 ingressos para o cinema Kinoplex, mais um par de ingressos para o Palhação da Serraria, que lembrando é hoje.
0: É hoje. Então repete aí, o cara vai se dar muito bem. Uma pessoa vai ganhar 4 ingressos pro cinema.
1: E mais um par de ingressos para o Palhação da Serraria. E o quinto lugar também vai ganhar a mesma coisa.
0: Pronto.
1: 4 ingressos do cinema Kinoplex, mais um par de ingressos para o Palhação da Serraria. Então, quem ganhar, quem for sorteado, tem que correr aqui pra rádio.
0: Sensacional.
1: Pra pegar o ingresso.
0: Hoje mesmo.
1: Hoje mesmo.
0: Hoje,
1: né?
0: Mesmo. Então se prepara a fivela aí, a botina. Né?
1: A
0: já botou
1: bota,
0: aquela
1: jaqueta.
0: Aquela camisa quadriculada, né?
1: Isso.
0: A saia. Pra entrar no clima da maior prévia junina de Alagoas, o Palhação da Serraria, que tem ingresso hoje pra você aqui. Então, Júlia, roda a roda aí, roda esse giro aí. E vamos saber quem são os ganhadores. Valendo! Atenção! Cadê o coração? Manda ver.
1: O primeiro lugar que vai ganhar um voucher de R$500 do Hibisco Clube, Beach Clube, foi a Luciene.
0: Luciene! Parabéns!
1: Arroba Luciene, _S__Lima.
0: Pronto,
1: bem fácil.
0: Bem fácil. Cheio de código.
1: Cheio de underline.
0: A Luciene se deu muito bem. Tá aí levando o seu prêmio, o seu voucher de
1: R$500 do Hibisco Beach Club.
0: Que coisa boa.
1: Muito
0: parabéns,
1: bom.
0: Luciene.
1: Que tem aqui? Aqui. O segundo lugar agora.
0: Isso, conta aí.
1: Preparados? Vai ganhar um voucher de R$200 em produtos da Gomes da Costa, né? Sardinha,
0: Opa.
1: Muita sardinha, muito patê. E foi @Aline27.
0: Parabéns, Aline, @27. Um kit aí, uma cesta recheada, né, de muitos produtos Gomes da Costa.
1: Muito bom.
0: O que é que tem mais aí? Vamos saber quem é o próximo ganhador.
1: O terceiro lugar, tá, vai ganhar agora o Pix de R$200.
0: Duzentão na sua conta. Quem é? Conta aí, tá todo mundo querendo pra colocar no combustível. O combustível tá bom não, viu? Vai lá.
1: Arroba adriele.ds.
0: Aê, Adriele! Ganhou o Pix! Manda o Pix. Cadê o Pix? Adriele, a gente vai entrar em contato com você, viu? Todos irão receber o contato aí do pessoal da produção do marketing pra você vir buscar seus passar prêmios pix, aqui. Né? Isso, passar o Pix, celular, CPF,
1: agora
0: e-mail.
1: Vamos lá. É, tudo vamos lá. Precisa ter direito.
0: Isso.
1: Ó, no quarto lugar, né, que é aquela coisa que a gente falou, que é 4 ingressos do cinema e mais um par de ingressos para o Palhação da Serraria, foi o arroba WashingtonViana91.
0: É, Washington!
1: Tem coisa pra aproveitar todos os finais de semana. Tem ingresso de cinema, tem show, então não tem desculpa pra
0: hoje,
1: passar o final de semana em
0: Washington
1: casa.
0: Tem que ter contato
1: isso,
0: hoje.
1: O show é hoje, mas os ingressos duram até...
0: Pronto,
1: mês
0: tem que
1: vem.
0: Buscar hoje, viu, Washington? Isso. Daqui a pouquinho a gente vai passar o endereço direitinho pra você passar aqui na rádio e retirar seus convites.
1: Isso. E agora, que hora? O último lugar, que também os 4 ingressos do cinema, mais um par de ingressos para o Palhação da Serraria. Esse arroba é mais complicado, mas eu vou soletrar aqui. Se ele estiver escutando, com certeza ele vai saber que é ele, Maurício.
0: Certo, o coração está a mil. Ele quer ir pro show. Ela quer ir pro show. Sextou. E ele, então, quer ir pro show com o seu namorado, namorada, com a família, com os amigos, com a galera aí. Então, conta aí pra todo mundo.
1: Ó, presta atenção, Maurício.
0: Ah, o coração está a mil. Quase parando. Vai lá, manda ver.
1: Arroba H-A-W-I-R.
0: Fácil, fácil! Parabéns.
1: Uau, eu não sei, mas é ele que ganhou. A gente vai
0: ele,
1: ela,
0: se relar você quem for, entre em contato com a gente. Vamos parabéns. Dar com você, viu? Parabéns, deixa o seu Instagram aí aberto que a galera vai entrar em contato com você pra você marcar direitinho e vir. Semana que vem tem o quê, Júlia?
1: Tem o
0: pode contar ou não?
1: Prêmio. Eu não acho que eu não vou contar, não, porque deixa,
0: é o último prêmio,
1: especial.
0: É a última sexta-feira do mês.
1: Exatamente, depois desse...
0: Dia de dinheiro na conta. Olhe, prepare-se, porque a premiação vai ser daquele jeito.
1: Ó, só pra deixar um aperitivo.
0: Sabor Comfort, diz o quê?
1: Um dos prêmios, Maurício, tem a ver com comida, tem a ver com restaurante bom, um restaurante que é parceiro nosso. Vamos,
0: pronto, vamos pronto, já
1: um
0: disse tudo.
1: É. A galera sabe qual é, né?
0: Pois é. Muito bem.
1: Muito obrigada a todos que estão acompanhando os nossos sorteios. Hoje é o penúltimo. Triste, esse mês foi um mês especial por causa do Dia das Mães, né? O mês das mães, mas é claro que a Jovem Pan sempre traz esses sorteios, quando tem show que é parceiro nosso, a gente sorteia, então não deixem de acompanhar, quando o mês de maio passar, né? Acha que junho não vai ter mais nada.
0: São João, Dia dos Namorados, vem aí, olha!
1: Tá chegando.
0: Valeu, Júlia! Valeu, a gente se encontra aqui sexta-feira que vem pra sortear aí os últimos prêmios do mês de maio.

0: Everybody agrees, everybody agrees.
1: Taylor Swift na Pan!
0: It's me, hi, I'm the problem, it's
1: me. Great Hero na número 1 do Brasil. Você curtindo aqui o nosso Manhã da Pan. Rolou também aqui a Lola, Vitor Clay, Joyce Alane, a super novidade Jovem Pan. Também Grace Arons e Justin Timberlake.
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3: 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Esse foi o Flash da Pan, da número 1 do Brasil, Maurício!
1: Ô, Thiago, ele volta a qualquer momento com muito mais para você aqui na Pan. 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
2: 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The Weeknd, 11:40.

0: Dead Swings na Rádio Jovem Pan, encerrando o nosso Manhã da Pan dessa sexta-feira, voltando amanhã aqui na número 1 do Brasil, no seu fim de semana, com muita coisa boa pra você, beleza? Vem aí o Pânico, depois Planeta DJ e muito mais na programação do seu fim de semana, hein? Fica ligado, um abraço, até amanhã, tchau!
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6: Olá, olá, meus lavadores de din-din. É, tudo bem com vocês? Como é que vocês estão? Estamos de volta aqui. Mais um despirocado programa Pânico pelas comportadas plataformas da Jovem Pan. Sejam bem-vindos ao programa mais protegido e blindado que filho de presidente. Sextou. Diquinhas?
7: Oba.
6: Vamos? Sempre. Dicas marotas na sexta-feira. Para você curtir o final de semana, é claro. Aqui estão eles: Gilbertinho Berros.
8: Oi.
6: E o Marave.
8: Tudo bem?
6: Marave Gold. Meu Propró.
8: Tudo bem, Emílio?
6: Diga, Propró.
8: Mimizão, vem cá.
6: Eu gosto quando você me chama de Mimi.
8: Soltar a sua.
6: Opa.
8: Ó, tá vendo? O microfone até falha quando eu chego perto. Vem aqui, Mimi. Colocar sua voz de metal no pé do meu ouvidinho.
6: Me chame de Toninho também.
8: Vem sussurrar pró-pró e me dá o seu loló.
6: Eu vou fazer pró-pró soprando.
8: Desculpa.
6: Pró-pró. Ai, pró-pró.
8: Até salivei. Olha, que momento. Que saliva. Nesse fim de... Quero ficar mais louco que a Virgínia solta num zoológico. Quero brincar de banco master com meu Little Harry. Ele abre a conta e eu meto tudo no fundo. Se quiser, pode vir, Zuzu.
7: Ai.
8: Deu ruivão da cenourinha mole. Tô sabendo das suas histórias. Já estou apreciando um belo Negroni de 1,90m. E minha careca já está latejando. Já estou possuído pelo ritmo rasga-tanga. Pronto para receber... O meu Little Lion. Vem que vem, meu leãozinho.
9: Ah, meu propró, meu propró. Deixe o leão apertar o seu giló, porque hoje é dia de ficar Deolane das ideias. Vem, meu cowboy de linguiça. Solta, Reginaldo, solta. E... Cassino! Traz a vara que hoje eu vou armar a barraca. Cadê o Saminho? Vem comigo, Sami, que hoje tem open bar de Vem Vance. Cadê o Fufa? Vem fuzil. Deixa o leão alargar o seu funil. Vamos, Emilhão. Vamos.

0: diga não. É o leão mais excitado que a Sônia Abrão. De boa noite, Brasil.
1: Eu gosto do clipe.
2: É, ué. Faz uma montagem.
3: Maravilhoso.
1: O clipe é maravilhoso.
4: Ele tem que fazer em pé aqui.
1: Quem é que faz? É o Esquilinho? Quem é que faz? Você?
3: Eu Bernardo junta lá.
1: Bernardo!
2: Pega o take durante a produção.
1: Mostra lá o Bernardo.
5: Mostra lá o bebê.
1: Bernardo. Mostra lá, turma.
3: Vem, Bernardo, aqui que não dá pra chegar.
2: Tá com preguiça lá.
1: Puta preguiça.
3: Não, não. Vai lá, motoqueiro.
2: Vai lá, vai lá.
1: Vai lá, motoqueiro.
3: Vai, motoqueiro fantasma. Vai,
2: meu. Pânico, pô.
3: Corta pro motoqueiro.
1: Mostra pro motoqueiro. Mostra pro motoqueiro.
5: A velocidade do motoqueiro.
3: Corta pra ele já.
2: Todo dia e hoje que tá falando vai, não vai.
3: É o câmera motoqueiro.
5: Os bastidores. Então, Elvis no final de semana.
1: Olha só aqui, equipe. Uma salva de palmas pra você.
3: Bernardo!
2: Atenção, Bernardo. Braço podre.
1: Essa é a equipe fantástica, mais mal paga.
3: É isso aí.
2: Brasil.
3: São esforçados.
5: Não tem equipe que ganha menos que a nossa.
2: Merecidamente. Eles dividem um salário mínimo em quatro. Não,
1: agora falando sério, essa turma é muito boa.
3: Muito capricho.
5: A, seis por um.
1: A equipe da Jovem Pan é fantástica, não é, Dedê?
3: É. Olha o Dedê. Olha o Dela. Grande Dela.
1: Mostra o Dela.
3: O Dela tá impossível.
5: O Dela tá com a cadeira dele. Ah,
2: jaqueta nova.
5: É. A cadeira do Dela é melhor.
1: Mostra o motoqueiro.
3: Câmera motoqueiro.
1: Câmera motoqueiro. Mostra o motoqueiro.
2: Motoqueiro com asma.
3: Olha lá, é o mascote do.
2: Com asma.
3: É o mascote do São Paulo.
2: Ele trouxe a pizza. O motoqueiro com asma.
5: O iFood da câmera.
2: Ai, meu Deus. Olha, vai tomar banho.
1: Posso falar? Eu amo vocês.
3: Obrigado também.
1: Muito bem, vamos agora à agenda do melhor stand-up comedy do Brasil. Ele é conhecido no meio como Bumbum de Fiorino. É o nosso Morgadinho, Rogério Morgado. Diga lá, Morgadito.
3: Olha lá, olha o Morgadinho mergulhando. Olha lá, vai, Morgado. Mergulha, Morgado.
6: Quem é esse rock'n'ball, hein? Na hora dessa.
3: Sou eu. Por quê?
6: Rock'n'ball. Por quê? É porque ele é gordinho, igual o rock'n'ball, redondo.
3: O negócio é o seguinte, o rock'n'ball e toda...
6: Mas eu gosto assim, olha só.
3: 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Obrigado, Emílio.
1: É isso aí, Bichovski. E o nosso querido Guerezito também tem apresentações especiais.
4: 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E amanhã, Curitiba,
3: viva
4: na
3: Curitiba.
4: 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Valeu, Emílio!
1: Muito bem, agora estamos aqui nas nossas redes sociais, estamos no nosso chat aqui, hoje no YouTube. O YouTube aqui hoje tem várias pessoas. Valéria Álvares, do Rio de Janeiro.
4: Boa, louco. Valerão.
1: Temos o W. Malfatti, também aqui está. Gil Faria, Cássio do Ceará e Paulo Silva de Jaboticabal.
4: Opa!
1: Pra gente do Brasil inteiro aqui, acessando aqui o nosso YouTube. Dito isso, chegou a hora de homenagear quem nos levaria na sua viagem de lua de mel. Quem faria permuta de sobrancelhas com o Zuzi?
3: Quem?
1: Chegou a hora de nossa audiência. A Majestade.
7: Majestade de hoje é empresária e marqueteira de mão cheia. Casa dona com o guerreiro Cleiton e mãezoca do Matheus Espuleta. Direto do Mato Grosso para o trono mais cobiçado do Brasil. Palmas para Jaqueline Mariana de Carvalho.
4: Jaqueline! Já o quê?
1: Fala, Jaqueline.
8: Reinaldo Jaqueline.
9: Tô muito nervosa.
1: Tá nervosa?
9: Tô tremendo.
1: Não, mas não precisa ficar nervosa.
9: Ai, Emílio.
1: Temos aqui temos todo o tempo do mundo aqui pra você ficar calma.
5: Se quiser, você pode passar a mão na barriga do Morgado e fazer um pedido.
1: É, dá sorte. É do Buda.
3: Dá sorte. É, ou na testa do Gueré também.
5: Eu falei.
3: É o gênio da testa.
4: Aí dá azar.
2: Senta no puff.
1: Diga.
9: Ai, gente, eu quero agradecer porque... Tava falando com o Delari ali, eu mandei e-mail há mil anos, mas deu certo, graças a Deus, umas pessoas aí, né, desistiram. E era pra ser, e é isso aí, entendeu? Acho que meu santo é bem forte, eu consegui estar aqui pra ver você, menino.
1: É, não é uma grande coisa.
9: É assim.
5: Não vai mudar.
3: Chegar às duas da tarde, você vai ver.
9: Desde mil anos, desde do Antigo Testamento, na rádio, depois da rádio, não
1: do
9: sei
1: Do papai?
9: Onde. De tudo.
1: É.
9: Acompanho você sempre.
3: É, da onde você é? Que cidade?
9: Sou de Cuiabá, Mato Grosso. Um beijo
1: para... Cuiabá, terra de nosso querido...
4: Quem?
1: Otaviano Costa.
4: É verdade. Olha, é verdade.
9: É verdade. É de lá.
3: Cuiabá.
9: Sim, do agro, nosso agronegócio.
1: Exatamente.
9: Junto. Nem tudo. Mas é
1: uma
9: isso.
1: Cuiabana, então.
4: Cuiabana.
1: Olha,
9: passando frio aqui.
3: Tem um rasqueado cuiabano, muito
1: bom. Lá eles falam assim, é o peixe. Eles falam peixe.
9: Falamos. Peixe, chácaras.
1: Chácara.
9: E o R também, bem legal.
3: Churrasco.
9: Verdade.
1: É um lugar muito bacana. A gente teve lá em Cuiabá.
4: Sim. Foi.
9: Bom. Estão convidados. Hotel. Inclusive, moram numa chácara, temos rio, a gente pesca. Porra, e é rio?
1: Muito, muito legal.
9: Meu marido está aqui, pegou.
1: Tá aí, bonitão. Olha o boi.
9: Dourado.
3: Olha o boi, que isso.
1: É, olha o boi, como o boi é feliz. Ó.
9: Não.
1: Olha o sorriso.
4: A pecuária.
1: É.
9: Meu amor, minha vida.
4: Mano, ela pegou um índio, velho.
1: Olha.
4: Indígena.
1: Olha, muito prazer receber você.
9: Eu agradeço.
1: Eu vou passar o Instagram da nossa convidada de hoje, é a Jaqueline Mariana, com dois N's, aí está ela.
9: Pois é.
1: E se você quiser participar, você de qualquer lugar do Brasil, evidentemente, você vai pagar a sua passagem.
4: Ah, é. Lógico.
5: Todos os seus custos.
4: Você está brincando, né?
1: Claro. Todos os seus custos estão sob a sua responsabilidade, inclusive o estacionamento.
4: Sim.
1: É, que não é barato.
5: E se machucar aqui dentro, é culpa sua.
4: Tá, né? Caro ver estacionamento.
5: Se cair alguma coisa do estúdio.
4: Aumentou.
1: Mande o seu e-mail para audiência majestade@jovempan.com.br. Muito bem. Agora vamos falar
4: do quê?
1: De filmes.
4: Aê.
1: Chegou aquele momento de falar de séries. Porém, a nossa audiência significativa agora, tá significativa a audiência de homens agora, migrando para a Jovem Pan TV?
4: Alucinadamente.
1: Alucinadamente. São homens que acordam molhadinhos quando sonham com Wagner Moura.
8: Ai, gostei.
1: Pode pôr ele cantando?
4: Ah, é, né? É o Brasil.
5: Isso aqui, ô.
1: É um pouquinho de Brasil, iaia.
5: É um pouquinho de Brasil.
10: Isso aqui, ô. É um pouquinho de Brasil, iaia.
1: Se você se arrepiou agora com Wagner Moura cantando, você é o nosso convidado. Porque agora quem apresenta é o Homem-Aranha com corpo de capivara prenha, André Alba.
11: Minha jenguiqui, minha jenguiqui, minha jenguiqui, com Zé da Manga, ia, ua, ia.
10: Oh, oh. Isso aqui, ô. Oh. Isso aqui, ô. Oh. É um pouquinho de
4: Brasil. O
10: Alba
4: desestabiliza lá.
11: Ah, Zé da Manga.
4: É uma sucessão, né? É quase uma música de apresentação, mas muito obrigado por todas essas
2: capivara prenha, não.
4: É, que são válidas. Todas essas homenagens são válidas. Se inscreva lá no canal da Linhagem Geek no YouTube. E vamos lá, hoje são as dicas, né? Vamos começar com o The Boys, que acabou.
2: Finalmente.
1: Assistiu?
4: Finalmente. É ridículo o final. É muito ruim.
2: Conta.
4: Não, o final é horroroso. É a mesma coisa da terceira e quarta temporada. Eles ficam atrás de um vírus pra acabar com o super-herói. Encontra o vírus não serve pra nada e aí tem o final.
2: É
4: basicamente isso.
2: O Pátria morre?
4: Morre.
2: Ah,
4: morre o Pátria.
5: Morre como?
1: Que é isso, Delari?
2: Olha,
1: Pátria morre.
2: Ele morreu. Bem
4: final
2: feito.
4: Foi quarta-feira.
2: Isso. É. Viu? Não assistiu, o problema é teu. Capitão Pátria morreu.
5: Como ele morre?
4: Não perca seu tempo.
2: Como que ele morre? Conta pra nós.
4: Muito ruim.
2: Dengue.
4: É muito ruim.
5: Conta como ele morre.
4: Covid. É muito ruim o final. Ele enfrenta o Brutus. É tudo dentro da Casa Branca. Casa Branca tem dois...
2: Mentira.
4: Tem dois soldados na Casa Branca. É ridículo o final.
5: E o Delari?
4: Mas assim...
5: Ele tá indo embora lá.
4: Ele ficou bravo. Ele ficou bravo lá.
2: Delari
4: ficou
2: podia... Ele já foi chorar.
4: Em vez de ficar enchendo o saco. Que assim...
2: Ele foi chorar lá.
4: O que acontece é que o showrunner, né? Que é o responsável pelo show... Ele mudou tudo. Ele pegou o quadrinho, ele mudou absolutamente tudo. Colocou personagens que não existem.
2: Certo.
4: E aí o interesse das pessoas foram caindo. E aí ninguém ligou pro final. Ninguém ligou pro final da série, porque realmente é muito ruim. E as pessoas estão reclamando na internet, né? As pessoas estão criticando. E os atores estão curtindo o comentário das pessoas. E isso acabou dando uma grande repercussão.
2: Certo.
4: E, assim, a série acabou, ninguém tá falando da série, porque ela se tornou irrelevante. Ela se tornou irrelevante e, fim, se você não quer perder tempo, aí você pode assistir aí o final do debate. Acabou, que são 5 temporadas, não vai ter mais.
2: Tomara.
4: Muito difícil, porque não deu audiência. Então é tchau, pessoal.
2: Será que mais não vão inventar um filme dessa porcaria?
4: Não,
2: muito difícil. Acabou.
4: Acho muito difícil.
2: Eu tenho uma dica, posso dar
4: claro,
2: uma dica?
4: Claro, fique à vontade.
2: É que assim, o Emílio sempre fala, né, de filme iraniano, a gente fica zoando aqui, brincando, filme iraniano, indiano, e eu assisti um filme indiano muito bom, e como é o Linhagem Geek, a gente tem que agradar todo mundo, e eu assisti esse filme muito bom, queria pro Bernardo passar aí, põe na tela aí, ó. É o Batman indiano, muito bom, velho. Que filme incrível. Filme indiano de qualidade. O Emílio sempre fala desses filmes aí.
5: De Bollywood.
2: É isso aí. O Batman indiano, muito bom. A gente agrada a Linhagem Geek e o Emílio que gosta de filme indiano, iraniano, essas coisas.
1: Isso é uma piada?
2: É um gracejo que eu fiz.
5: É a abertura do show
1: você
5: dele.
1: Podia botar no seu show.
4: É a abertura do show.
1: No show ele não coloca essa porcaria.
2: Não, porque
1: ele
2: não capricha. Tem telão.
5: Ele abre com essa, show que eu já vi.
2: É, mas eu fiz pra te agradar, Emílio. Porra, você que fala tanto de filme indiano.
5: Pesquisou tanto.
4: Tenho que defender o Morgado. Quem indicou esse filme aí, que é fãzaço do Batman, que agora é parceirão do Morgado, foi o Neymar.
2: O amigo Ney. É isso aí, boa. Que ele é fã do Batman. E tem mais, viu? Se quiser, tem mais. Eu trago semana que vem aí. O Michael Jackson, que é o Golimar.
4: Seguindo as indicações aqui, nós temos Incondicional. É um suspense da Apple TV. Sai semanalmente os episódios ali. É bem interessante. É a história de uma mãe que luta pela liberdade da filha. Só que ela não tem muita certeza, Zuzu, do passado da filha. Ela acaba, né... achava que conhecia a filha, mas aí começam a surgir algumas coisas e não era tão como ela imaginava. Então, se você gosta aí de um suspense, um negócio mais pé no chão, eu só assisti o primeiro episódio, acredito que é pé no chão até aqui, você tem Incondicional da Apple TV. Seguindo, já que estamos em momento de Copa, um documentário de 3 episódios, mas muito legal, se você está animado para a Copa do Mundo, se você gosta de futebol, James, do James Rodríguez, o craque da Colômbia, é muito legal, você tem toda a trajetória do James Rodríguez, aquele que encantou o Brasil em 2014 com esse gol ainda contra o Uruguai, na verdade ele fez os 2 gols, né, contra o Uruguai, é bem legal.
5: O único gol bonito
4: que ele não, fez. Sammy, não, tem que ver a carreira dele é muito, é incrível a carreira dele.
12: O filme não mostra ele jogando no São Paulo.
5: A dele e do Maradona.
4: É só golaço. E assim, é bem legal a história dele. Ele começou na Argentina, depois ele foi pra Portugal. Depois da Copa do Mundo, vai pro Real Madrid.
5: Perdeu lugar.
4: Quem coloca, quem chama o James Rodríguez pro Real Madrid é o Carlão. Carlão Ancelotti, aí técnico da seleção, também tá no documentário. Muito legal. O documentário tem o James Rodríguez, tem a família dele, a mãe dele, como foi desde criança. Tem os parceiros, tem Cristiano Ronaldo, tem muita gente legal. Se você curte futebol aí, tá ansioso pra Copa do Mundo, vale a pena assistir o James Rodríguez.
5: Falando em futebol, saiu um Untold, sabe aquela série?
4: Ah,
5: Untold,
4: boa!
5: Do Liverpool. Sim. Do Liverpool, naquela fatídica final que eles estavam tomando de 3-0 do Milan e viraram.
4: Sim.
5: É interessante, pra quem gosta de Champions League, pra quem acompanha.
4: Muito legal.
5: O Liverpool, né, dominou durante um tempo. E mostra bastante o espírito lá da Champions, que é muito diferente da Libertadores ou da Copa do Mundo. É bem interessante. Gosto muito do Untold, já vi vários.
4: E tem a história, Emílio, no James Rodríguez, que a Colômbia ficou 16 anos sem ir para uma Copa do Mundo. Eles precisavam do resultado, estavam perdendo de 3-0 para o Chile nas eliminatórias e eles empatam. Tinha o Falcão Garcia, uma grande seleção, o Falcão Garcia que acabou se machucando, né, antes de ir para a Copa de 2014. Então é bem legal aí o nosso James Rodríguez, amigo, que depois foi pro São Paulo e não jogou muito bem, né?
1: É, a turma do São Paulo que não gosta dele.
4: É, não gosta dele.
12: Pelo amor de Deus.
4: A turma do São Paulo não gosta. E se você quer ir ao cinema, como o Morgadinho, temos o Mandaloriano e Grogu.
2: Eu vou, semana que vem eu vou.
4: Mandaloriano e Grogu, que é o grande filme aí do Star Wars. As críticas não estão positivas, porém, Morgado, muitas pessoas estão falando bem do filme. Aí, novamente, a gente cai naquele papo do público e crítica, que é a grande polêmica aí, depois que tivemos a internet. Então, se você curte aí Star Wars, tem aí o Mandaloriano e Grogu, o filme
1: derivado da série. Deus me livre, hein? O cara que submeta aí fazer isso aí é uma tortura, né?
2: Mas por quê?
1: Por quê?
2: É gosto, lá, e ficou bravo.
1: Pô, você vai no cinema assistir um...
2: Lógico. Um
1: Gogo.
2: Mas que é? Tem o Grogo.
5: Ele vai no Mandagordiano.
2: O Gogo.
1: Põe aí o cartaz do filme.
2: É legal, pô.
12: O Morgado tem um Grogo.
2: Eu tenho 2.
1: Põe, ó. Lá, ó.
2: Na falta de um.
1: O Grogo.
2: Eu vou trazer eles.
1: Aqui parou, aqui. Vocês estão com tempo, hein? Vamos?
2: Nós?
1: Vamos?
4: Podemos ir.
1: Vamos pra ele?
5: Pra quem?
1: Então eu vou fazer um break pro Reginaldo agora. E vamos lá pra nossa rede de...
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16: Meio-dia e 21.
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9: Ai, meu Deus do céu, viu?
10: Oi, Emílio.
9: Oi, Fábio.
10: Deixa eu fazer uma pergunta pro senhor.
9: Mande.
10: Rapidinho. É que no começo do programa você muito empolgamente, já pela terceira vez que você fala isso, você muito do coração assim, muito, com muita pureza, você fala, ai, como eu amo vocês aqui. O aqui, no caso eu não tô presente. Você me ama também dessa mesma forma. Oi, que ama
9: cara,
10: todos, né?
9: Claro, porque é muito bom isso. Claro, Fuzil, você é o nosso querido.
11: Herói.
9: Inclusive eu quero saber. Obrigado. O seguinte, eu quero saber quando é que você vai... Está nos Estados Unidos. Oh. E você brasileiro que for aos Estados Unidos, pode ir lá dar um abraço no Fuzil, que ele vai estar durante os 40 dias da Copa
11: que
9: do
11: beleza.
9: Mundo. Isso. É isso, né, Fuzil?
12: Pessoal do ICE.
10: Exatamente. Casa Jovem Pan, a sede lá no Boteco do Manolo, em Orlando. Miami vai estar o Eliseu. A gente Eliseu. Vai estar lá acompanhando toda essa festividade. O boteco vai estar totalmente ambientizado e todo mundo é convidado. A gente, obviamente, vai passear pela cidade, arrumar outras pautas. Ambientizado, não existe essa palavra?
11: Ambientizado.
10: E aí eu segui embarco dia 8, Emílio.
11: Boa, Fufa.
9: Boa, Fufu. Então aí está o nosso herói do Brasil nas ruas de São Paulo hoje. É o bolão da Deolane.
12: Isso, muito tempo.
11: O orgadão da Deolane.
12: E aí, hein?
9: É, então fique ligado aqui na nossa programação. Fuzil, o herói do Brasil, nas ruas de São Paulo.
12: Muito bom.
9: Fala, Azul.
12: Belê?
9: Está calado hoje.
12: Tá. Não, quando tem uma participação, né? A turma está mais participativa.
13: Caladinho gaúcho.
12: Cabe a minha pessoa ficar em silêncio e esperar a minha vez, né, Sami?
11: Ah, eu faço isso muito.
12: Né? No programa de hoje teremos aqui um jornalista e apresentador. Thiago. Conhece?
9: Thiago. Claro. Já foi da Jovem Pan.
12: Já foi da Jovem Pan?
9: Já foi da Jovem Pan.
11: Já passou nos microfones
9: da Pan. Já esteve aqui na Jovem Pan e fez um programa Jovem Pan ao vivo.
12: Thiago Gardinale. Você sabe que ele é um cara que já passou por várias emissoras, poliglota, fala várias línguas, muito competente. E ele viralizou muito na internet, principalmente, além do telejornal que ele faz muito bem. quando ele dá uma chavecada na namorada dele, não sei se vocês recordam. Nossa. Você lembra disso?
0: Da namorada dele?
12: Ele brincou claro com uma repórter Dani que era a namorada
13: Gardinal
12: dele.
13: Com o Thiago Gardinale.
12: É, tem uma rivalidade, falam com o Dudu Camargo, mas ele tem uma amizade, segundo ele, daqui a pouco vocês vão conferir todos os bastidores. Você que gosta do jornalismo raiz,
0: jornalismo.
12: Daqui a pouco o Thiagão, pra brilhantar a sua sexta-feira.
9: Boa! É isso aí?
12: É isso aí, bichão.
9: Fechou?
12: Vamos nessa?
9: É isso?
12: Pra mim é isso. Somente isso.
9: Vamos, tem notícias de ontem?
12: Notícias de ontem,
9: de hoje e de
12: com
9: amanhã.
12: A alegria de hoje.
9: Vamos lá, pode soltar a vinheta porque começa
14: vai
9: agora.
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12: Meu Deus do céu.
15: Meu Deus.
12: Vocês estão falando muito da Deolane, Deolane Bezerra. E ontem o Sami, ele é muito brilhante, às vezes, em algumas colocações.
15: É raro,
12: mas você falou uma coisa que eu achei bem bacana. Que agora existe uma tendência dos influencers com o crime. Por quê? Se você tem muito engajamento na rede social, Albeta, e você tem muitos fãs, você pode ser contratado, obviamente, para divulgar uma publicidade.
0: Claro.
12: Tá tudo certo.
0: Normal.
12: Só que você também pode usar o dinheiro, que você fala, meu cachê custa 100 pau, 300 mil, que pode usar para lavagem.
0: Sim.
12: Então a gente está num momento muito delicado.
9: Sim.
12: Correto?
9: Sim.
12: Né? Então é difícil a gente agora avaliar e aprofundar. Eu vi uma entrevista lá do Cabrini com o MC Ria, que foi solto agora.
0: Chorou.
12: Que é outro caso, a gente sabe. Mas, porra, você vê lá um restaurante faturar o dinheiro que faturava 30 pau, 30 milhões, você fala, meu, da onde vê esse dinheiro? Que restaurante, né? É muito difícil chegar nesse número e a gente sabe disso. O caso da Deolane Bezerra, que ela é advogada e influenciadora, é a segunda vez que ela é presa.
0: Sim.
12: Mas é uma história muito cabeluda que movimentou muito dinheiro
9: até
12: agora.
9: É do Marcola, né?
12: Exato. Olha aonde a gente foi parar.
9: O primo do Marcola, são várias pessoas que... E tem alguns foragidos também, tem gente que está fora do Brasil. E eles chegaram na Deolane.
12: Exato.
9: E parece que o filho dela também
12: perfeito.
9: Tem uma movimentação.
12: Pô, você está informadíssimo, cara. O filho da Deolane, ele movimentou 11 milhões, só que...
0: Putz.
12: Desempregado. Como é que você... Presta atenção, é tão difícil,
13: sucesso,
12: né? Ser empregado, ganhar dinheiro. 11 milhões foi movimentado pelo filho da Deolane. E aí, ela acumulou, Samidana, 140 milhões em 2 anos.
0: Senhora,
12: isto aponta porra. O MP de São Paulo. O Samidana já me disse o seguinte, se você quiser chegar num patamar na tua vida, você precisa de 10 milhões de dólares. A partir de 10 milhões de dólares, sua vida... Você vive como para o resto da tua vida com esse dinheiro. Agora, 140 pau é uma movimentação, né, que chama muita atenção.
0: Porra.
12: E a gente tem que falar, né, que teve aquela operação que a polícia fez muito bem. Parabéns para o Nico, né, para tudo, para o Gaquia também, que é um cara que já veio aqui.
9: O Gaquia estava na Itália.
12: É, ele foi... Cara, o cara foi... Olha o lugar que a gente chegou no Brasil com a Deolane. Olha o tamanho do rombo.
0: É.
12: O cara foi para a Itália e essa a operação, como você falou... mirou primeiro no filho mais velho da Deolane e agora eles estão agora fazendo toda essa investigação que é lavagem de dinheiro com o crime organizado, cara.
0: O que você fala das redes sociais, né, Zuzu, é muito interessante porque aparece alguém no Instagram aí ostentando com carros e mansões, aí, não, eu faço propaganda.
12: Sim.
0: Eu faço stories, eu entrego reels e aí eu chego nesse montante. Então as redes sociais acabam sendo uma forma dessa galera explicar o porquê enriqueceu, né?
9: Mas ela abriu, me parece, 35 empresas em...
0: No mesmo endereço.
9: Sim, né? No mesmo endereço.
12: É muito bem feito, né? Lembra que a Deolane, né? Ela também é advogada, né?
13: Se
12: ela
13: fosse
12: também...
13: bem feito, ela... bem feito, seria pega.
12: Né? Se você... Não, mas até 2019, né? Ela acumulou 27 milhões, mas aqui no Brasil a turma acumula muito dinheiro.
0: Porra.
12: E no final, né? Quando é preso, ele negocia. Inclusive, um abraço aí para Vorcaro, que parece que agora é 50 bi. Lembra que estava na delação?
13: Já aumentou.
12: Já aumentou.
0: Juros, né?
12: Pode chegar. Vai rendendo, né, Sami? É verdade. Ele deve ter colocado num CDB bom, porque agora já está valendo 60 bilhões a delação.
13: 50 ou 60?
12: 60, desculpa. 60.
0: E se ele vacilar, o governo ainda vai taxar tudo isso. É taxa sobre corrupção que está lançando.
12: Bem colocado, Gueré. Agora, o patrimônio da Deolane, para quem quiser saber, Sami, que você gosta dos números, 27 milhões estava lá, disponível para saque, acredito eu. E essa operação também mirou outros suspeitos ligados ao PCC. Olha aonde o lugar foi parar.
0: É,
12: bom, Só para falar na semana que vem, adiantando aqui, a gente tem uma pauta que a gente precisa discutir, que é a relação das Big Techs. Acredito. Falaram com o Durso?
9: Segunda-feira o Durso vai estar aqui.
12: Presta atenção, porque esse é um assunto que a gente precisa ficar muito atento, que é a relação das Big Techs, que a gente já falou aqui. O Lula assinou o decreto que obrigam, né, as Big Techs a remover conteúdos íntimos não autorizados em até 2 horas após a denúncia, sem ordem judicial.
9: É isso aí.
12: Presta atenção. Sem ordem judicial, Samidana.
13: Não, são 2 decretos. São 2.
9: Não, não. O que existia aí era o Marco Civil da internet.
12: Isto.
9: Aí eles meteram esse decreto dentro do Marco Civil da internet.
13: Mas são 2, é assim. O primeiro decreto, ele regulamenta uma decisão do STF do ano passado que julgou inconstitucional o artigo do Marco Civil da Internet que protegia as empresas de responsabilização civil enquanto não houvesse decisão judicial
9: para a
13: remoção.
9: Seja,
13: esse é o primeiro.
9: Ou seja, o juiz tem que chegar e falar, pô,
13: isso é o que tava...
9: meta, olha, vocês têm que tirar...
13: Você é culpado...
9: Isso aí,
13: isso
9: é culpado. Que é o seria o normal, né?
13: Agora, as plataformas podem ser responsabilizadas sem ordem judicial prévia, agora.
9: Porém, quem cuida é o próprio governo, isso, que tem uma agência que vai cuidar. Ou seja, o governo vai controlar...
12: Sim.
13: E são 3 casos.
12: Certo.
13: Fraudes, golpes financeiros e ataques virtuais comprovados. Que o que, que é um ataque virtual, Alba? Você que...
0: Faço a menor, pode ser qualquer coisa.
13: Aí que tá.
0: Se você
16: muito
0: falar...
16: subjetivo.
0: Se você fizer um vídeo sobre um investimento, eu posso falar que foi um ataque. É subjetivo, eu posso falar o que você que quiser.
13: E o segundo decreto cria obrigações específicas para casos de violência online contra mulheres. Veio junto. Tem diretrizes para prevenção, resposta rápida, canais de denúncia e mecanismo de proteção em situações de exposição, ameaças e perseguições virtual. Qual que é o problema?
12: Qual é o problema?
13: Vários, né? O primeiro é que você, quando responsabiliza a rede social, o incentivo dela, ela vai ter que retirar imediatamente, mesmo se não for culpado. E aí você pode estar calando... Sem motivo alguém. Então, você fere, de certa forma, a liberdade de expressão se você fizer um julgamento prévio errado. Por isso que tinha no Marco Civil. Vai ter um custo também para isso. Fala que a rede social vai ter um custo de 15% a 25% a mais na operação. Então, isso vai ser repassado. Como que vai ser repassado?
12: Como?
13: Quando você faz uma publicidade... Alguém incentiva um post, você paga. Então a pessoa vai ter que pagar mais para cobrir isso. Obviamente, né, vai ficar mais caro, as empresas vão pagar mais e também devem cobrar mais os produtos. Outra coisa, o que acontece? Se você tem essa regra e é uma rede social, o que você faz? Qualquer reclamação eu tiro, porque eu não quero ser multado.
9: Tudo bem, professor. Você está falando certo, mas eu pergunto a você agora.
12: Presta atenção.
9: Quem é que vai dizer o que é sagrado e o que é profano?
13: O governo, eu acho.
16: É isso.
0: A Nacional.
12: Acabou a resposta.
0: A Nacional, sinto o cheiro. Escuta a Nacional.
9: Quem vai fazer? Vocês entenderam?
13: O nosso grande pai.
9: É esse aí, bichão. Então, esse é o primeiro passo da censura.
12: Sim. E olha só.
13: O primeiro mais grande passo isso daí.
12: E complementando o seu questionamento, qual é o timing para ser feito isso? Num ano eleitoral?
9: Na eleição. Deixa eu te falar uma coisa. Nós vamos trazer aqui o advogado, um dos caras que bolou também esse... O Marco Civil. Ele ajudou muito.
12: Sim.
9: A fazer esse barco, que é de 2016. E ele, na segunda-feira, ele vem aqui, o doutor Durso. Ele teve um pequeno problema hoje, eu até conversei com ele, para ele explicar direitinho, para você também não cair nessa história, né? Porque também vai ser uma coisa que a gente vai ter que ficar de olho aí.
12: Porque, perfeitamente. Que coisa, hein, Emilhão? Não é muito favorável para a turma, mas a gente vai seguindo.
13: E a gente vai pagar a conta.
12: Vai pagar, sem dúvida. Sempre você que paga a conta. Aliás, por falar em pagar a conta...
9: Os velhinhos do INSS,
12: é isso que eu queria
9: ninguém
12: falar.
9: Ninguém quer saber, né?
12: Eu queria saber. Queria muito saber sobre os velhinhos do INSS.
9: Ninguém explicou.
12: Mas agora eu vou te fazer uma pergunta.
9: Digue.
12: Se você quer saber sobre os velhinhos do INSS, tem um termo em inglês que o Sammy adora, que é checks and balance.
9: Oh.
12: Seria o quê, Samidana?
13: é checagem e balanço.
12: Freios.
13: Freios e contrapesos.
12: Freios e contrapesos.
13: Isso na tradução, né?
12: Contrapesos. É, mais freios preciso. E contrapesos. Entendemos. A gente sabe que tem freios e contrapesos quando a gente vai para os ministros do STF, que deveriam ter, né, o poder, deveriam ser independentes. A gente sabe que esse poder não é tão independente dessa forma. É. Por que que não é tão independente?
13: Por quê?
12: Porque eles têm uma caneta, eles assinam e eles determinam o que vai acontecer. Só para a gente fazer uma ordem cronológica disso, o ministro André Mendonça determinou agora, que é uma coisa bem interessante, o que que ele determinou, você vai me perguntar.
17: O que que ele determinou?
12: A abertura de um processo que investiga a causa da troca do delegado da Polícia Federal, que esse delegado fazia?
0: O quê?
12: Atuava nas investigações das fraudes contra, o que você me perguntou,
9: o INSS.
12: Por que que trocaram alguém da Polícia Federal num momento tão decisivo? E teve interferência do governo.
9: Do Lulinha.
12: Lulinha?
9: Ah,
12: por quê?
0: Fabinho.
12: Por quê? Eu te pergunto.
13: Por quê?
12: Então esse... Por quê? Por que que tiraram?
9: Por quê?
12: Por que que o ministro, um dos ministros, fez uma blindagem com o Lulinha para abrir as contas dele? Por quê? Esse é o momento, quando você fala dos velhinhos do INSS, é nesse exato timing que o Brasil quer saber o que que aconteceu. Então, nós temos agora o André Mendonça, que ele foi sorteado para duas coisas, Albeta. CPMI do INSS e também do Banco Master. Agora, o Banco Master, você me desculpa, é uma palhaçada, é uma vergonha o que acontece, é uma barbaridade. É
17: brincadeira mesmo. Verdade,
12: porque o Alcolumbre, o velho bom da visão, da massa, que tem outra caneta lá que é importante lá no Congresso, ele não quis nem ler o que é a CPI do
13: ler.
12: Master. Não, não leu. A turma jogou, tem o Partido Novo, tem algumas iniciativas que a gente sabe.
13: Não li, não gostei.
12: E você sabe, Albeta, se o Alcolumbre ler, ele pode jogar essa pauta para ela acontecer. Como ele não quer nem ler, o que que vai acontecer com o Master?
0: Nada.
12: Absolutamente nada.
0: Nada.
12: Vamos acreditar no ministro André Mendonça, que ele está com essas duas pautas, e vamos ver se muda ou não o jogo. Aliás, para você ver como que acontece, as coisas se conversam no nosso país, quando a gente pega algumas outras histórias, a gente vai lá também pegar o Moraes, ele arquivou uma outra investigação que eu acharia interessante a gente descobrir. Sabe de quem foi?
0: De quem?
12: Foi lá do nosso... do Mota, o Ciro, também, que teve aquela fiscalização. E aí o ministro da STF, o Alexandre de Moraes, arquivou o inquérito sobre a investigação do presidente da Câmara, sabe de quem?
17: Não.
12: De quem? Do Hugo Mota.
17: Ah, que coisa
12: por
17: boa.
12: Por que ele arquivou agora, nesse momento? Você entende onde está
9: claro,
12: o lugar?
9: O jogo.
12: Como o jogo é jogado?
17: Muito
12: jogo. Um ameaça, o outro vai lá e ajuda. Ou o outro fala mais macho.
0: Cobre.
12: O cara vai lá e esconde na gaveta.
17: Brasil!
12: O Brasil acontece dessa forma, Emiliano. Para tirar.

0: cruzar as pernas.
1: Você já viu o Saci cruzando perna, Dedê? Calma que você vai ver. Você vai ver. Aí nós vamos pra frente.
2: Quando o Saci...
1: O Brasil é o país do amanhã, só que amanhã é feriado.
3: É isso aí.
2: É amanhã. Sempre, quando cai. Fala aí, Alberto. Não, tá animado.
4: Muda Brasil, muda para Beverly Hills. Oh. Aqui não dá mais, nunca Reginaldo. Vai dar certo.
5: Oh. É o Brasil de amanhã.
4: Mas amanhã é feriado.
1: Reginaldo. Ó, oh, Reginaldo, hein?
2: Dia aí, Reginaldo.
1: Show.
6: Não, eu tô curioso pra saber como é que vai, porque daqui a pouco começa a Copa do Mundo. O que que vai... Eu acho que a galera não vai querer trabalhar muito durante a Copa do Mundo. O Congresso.
2: Ah, olha, o que eu tô vendo é uma migração, né, de brasileiros que são empreendedores, como o Samidana, vendo a dificuldade do Brasil e indo bem pertinho, que é pro Paraguai. Inclusive, não sei o que você falou sobre isso. Tava aguardando você falar, Sami.
1: Dadas?
2: É.
1: A Das que faz Nike.
2: Exatamente.
1: É. Eles falam que não vão embora do Brasil.
2: Não,
1: mas
2: não é embora.
3: Dá uma reduzida.
2: Nike, Adidas.
1: Eles,
2: né,
1: fazem Nike e Adidas, que faziam aqui no Brasil.
2: Exatamente, fabricavam aqui. A Das. Lá em Santa Catarina.
1: Isso, foram pro Paraguai.
3: É.
1: Abriram lá, investimento no Paraguai.
3: E infelizmente, a gente tinha falado disso. Sai mais barato você produzir fora e exportar pro Brasil. Exato. Do que produzir aqui, porque o imposto é inacreditavelmente alto. Né? Então, a gente às vezes fala de tem que baixar o imposto, não dá mais para carregar tanto a máquina pública. Tá? O país está ruim, pouca gente que paga, um monte de gente que recebe. Assim, não dá.
2: Sim, mas existe um incentivo, né, do Paraguai, você sabe muito bem, relacionados aos impostos, que o Brasil ele, né, beira sempre com o abismo em relação a isso, para o empreendedor que tem que ter o queixo duríssimo para aguentar essa bucha, e aí fica mais barato para o cara fabricar lá. Aconteceu lá com a Lupo, que você já trouxe aqui, e muita gente está indo para o Paraguai, porque, Albeta, se você tem um país onde tem um pensamento mais de esquerda, que gosta de taxar demais, aí a gente vê os juros altos, o cara que tem um varejista, ele não consegue pagar um aluguel no shopping, fica muito caro para ele, divide em prestações, né? E quando vai ver, aqueles juros exorbitantes faz o cara quebrar. Por isso que existe o tal do homem falência. Então vamos torcer para o Brasil diminuir, né? É menos Estado, como vocês gostam, né? E mais pro Samidana, que é o nosso empreendedor brasileiro. Opa.
6: Liberal, meu amor.
2: Liberal, meu amor.
3: Liberal, meu amor, se quiser. Eu sou profissional e liberal.
2: Mas vamos dar uma invisível. Vamos dar uma animada, porque tem gente que tá pior que a gente.
1: Jornal hoje é só...
2: Jornal da verdade, jornal não é da tristeza.
6: Baixo. Jornal pedrada.
2: É melhor uma verdade na tua cara do que uma omissão.
1: Tem nenhuma notícia melhor aí?
2: Você quer uma coisa alegre? A gente traz um tutti-frutti pra você, uma alegria pra gente descontrair. Você quer uma alegre?
1: Eu quero.
2: Ó, daqui a pouco tem o...
1: Não tem uma notícia boa.
2: Não, o Leonardo Pena, mandar um abraço pro Leonardo Pena mesmo.
1: Então eu vou dar uma aqui agora. Vamos lá?
2: Vamos.
1: Ele
2: essa
1: tá
2: é
1: aí?
2: Boa. Tá.
1: Montenegro tá aí?
2: Tá.
1: Ah, essa é boa. Ele tá lá? Tá lá? Olha aí, ó. Ó quem tá aí,
2: ô,
1: ó.
2: Ô, garoto.
1: Ó quem tá aí, ó.
2: Olha
1: senhoras
2: aí.
1: E senhores. Esse é o homem...
2: Esse é bom.
1: Que a gente só deu notícia ruim. Deu uma notícia boa pra gente. Os 300 milhões aí. Vai lá.
7: Olá, Emílio, Daniel, toda a turma do Pânico, o senhor, a senhora que está na rádio, a gente está aqui com uma notícia boa. 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Olha aqui, estamos aqui ao vivo, são 12 horas e 45 minutos, sexta-feira. E falta menos de 2 dias para esse grande sorteio. 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
1: olha
7: Emílio,
1: isso.
7: Aí, ó.
1: Ô, Alessandro.
7: A audiência aí toda ligando. Oi, Emílio.
1: Ô, Alessandro, esse bolão, esse que eu tô, custou 3 mil e alguma coisinha, não é isso?
7: É isso, R$3.139.
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3: Exatamente.
1: É isso, não é, Alessandro?
3: Boa.
7: 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E aí, muito obrigado aí por disponibilizar aí essa dica. Tomara que as pessoas segunda-feira liguem agradecendo a vocês que deram essa dica e ficaram milionárias.
1: Opa.
7: E algumas que não comprou vão se arrepender, né, Daniel?
6: Eu vou nessa, sabadão.
1: Deixa eu perguntar uma coisa para você. Tem bolão a partir de quanto? 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
1: Bom, então é sábado, show, né? É amanhã, né? Amanhã que vai.
7: Não, é domingo, 11 horas da manhã.
1: Ah, domingo. Domingo.
6: Domingo.
1: Ah, é domingo. É domingo.
7: Mas as apostas encerram amanhã. As apostas encerram amanhã.
1: Boa, então a oportunidade é agora, né?
6: Show.
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6: Boa.
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0: Muito bom.
1: Então, sua chance aqui. Vamos cruzar os dedos.
0: Opa!
1: Hein? E esse homem é pé quente.
0: O Alessandro é bom demais. Rei do bolão.
1: É isso aí. Obrigado, viu, Alessandro?
7: Obrigado, Emílio, Daniel, toda a turma do Pânico. Um abraço, obrigado.
1: É isso aí. Lá, diretamente de Aldeota.
0: Fortaleza.
1: Aldeota é um bairro muito.
0: Sim,
1: muito
0: isso é uma bacana. Tradição gigantesca. Você é um pé quente, Emílio. Aldeota. É. Aliás, vá no canal do YouTube, porque a última vez eu tive a transmissão ao vivo lá no Domingão.
1: Sim.
0: E lá estaremos lá com o pé quente, Emílio. Oh.
1: Seu sogro joga muito.
0: Ênio Arones.
1: O Ênio é o rei do.
0: Rei do bolão.
1: Rei do bolão?
0: Ele e o Samidana. Ele joga, e o que é interessante, como você perguntou aqui para o Alessandro, fica lá dentro de um cofre. Ele guarda com muita segurança o Alessandro, então você consegue participar com muita segurança.
8: Tô sentindo certo? Que segunda-feira eu não venho, hein?
0: Eu muito tô sentindo bem. Também.
1: Eu vou para um break, eu vou fazer o break agora do Reginaldo.
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11: Meio-dia e 53.
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9: Dura. Para você que está nos acompanhando em todo o Brasil, estamos de volta aqui no Pânico para você. É isso, Fux.
10: É isso.
9: Tem mais Zuba?
10: Temos.
9: Mais Zuba?
10: Vamos lá.
9: Mais Zuba!
11: Mais Zuba!
10: O cachorrinho do espirro.
9: Cabeça. É o animal neste momento, é um cachorro, não é isso?
10: É um cachorro cabeçudo.
9: É o cachorro...
10: Cachorro Ozempic.
9: Vai lá, cachorrinho. Muito bem.
10: Bernardão, estava conversando com o Bernardo, aqui a turma da mesa aqui ao lado gosta muito de colecionar figurinhas da Copa do Mundo.
12: Verdade.
10: Eles batem bafo aqui no intervalo, sim, lá na Dirce.
12: A gente bate com a Dirce.
10: Você é meu rei do bafo. Vocês viram o que aconteceu lá em Nova Iguaçu? Polícia Civil apreendeu 200 mil figurinhas piratas no álbum da Copa do Mundo lá em Nova Iguaçu. Olha, me dá imagens aí.
12: Na tela.
10: Olha isso aí. Ó. Como é que você sabe?
13: Só me dando. A original, qual que não
10: é? Olha a quantidade
12: de figurinhas. Eu pergunto pro Dela.
10: Eu tô falando de 200 mil figurinhas ali, ó, apreendidas.

0: Tem camisa também.
1: Tem, tem tudo que você quiser.
2: Mas é legal que nada passa, né? Não foge nada do Neymar. Daqui,
1: tem,
2: né?
1: Boné, tem figurinha premiada do Neymar, tem as Legends, né?
0: Tem as que brilham.
3: Tem figurinha do Zagallo. Os caras são impossíveis, velho.
1: Pra você ver aonde o nosso país ele tem criatividade pra tudo.
4: É um pouquinho de Brasil, ia, ia.
1: Brasil!
2: Não passa nada.
3: Os jogadores da seleção têm esses boné ainda.
1: É. Muito bem. Quero agradecer o Reginaldão, sempre no time. Diga lá, Emiliano.
5: O advogado de Vorcaro deixou a defesa.
1: Exatamente. Saiu a notícia agora.
5: Tem
1: a informação.
5: É, você não tem, né? Eu preciso puxar aqui.
1: Não, se você não fizer nada, a gente não chama Zuzu. Você
5: precisa ficar dando notícia de ontem.
1: Chama Zu e Zuzu. Eu espero você trazer a quente só para complementar, porque eu sei de todas as notícias. Você está falando agora, o advogado do Daniel Vorcaro.
5: Como é que ele chama?
1: Abandonou o caso. Carlos Martins.
5: Como é que ele chama?
1: Carlos Martins não é o nome dele. O nome dele é...
5: Jô Soares.
1: Maravilha.
0: Que história é essa?
5: É um jornalismo, game.
1: José Luiz Daté.
5: Muito bem.
1: Joca.
5: Então ele deixou. Porque não aceitaram
1: o André Mendonça. Não aceitou.
5: Não, a Polícia Federal.
1: A Polícia Federal e o André Mendonça, os dois, não aceitaram.
5: Porque ele falou o seguinte: falou: ó, o que tem no celular, tudo que está falando, tá tudo lá no celular. A gente já tem tudo. E ele quer saber também, o André Mendonça.
1: Perfeito.
5: Quem foi que vazou?
1: Isto.
5: Ah, o negócio dele com o Flávio Bolsonaro.
1: Sim, sim. Por que tem uma...
5: Porque,
1: claro.
5: Porque ele quer saber quem vazou. Porque não chegou a ele.
1: É, foi...
5: Antes de chegar ao ministro, já tinha vazado.
1: Chama-se vazada seletiva.
5: Ele quer saber. Ele quer saber do... Porque... Pra você ver como é que são as coisas. E
2: aí, não é só o áudio do Flávio. A gente quer ver com todo mundo que o Vorcaro conversou. Todos os áudios.
1: Áudio
2: com ministro, áudio com político, áudio com empresário.
3: A gente já sabe que ele jantou com algumas pessoas, recebeu outras.
2: E aí, porque a gente tá, o Zuzu aí fica martelando toda a resenha aí a respeito da CPI, tanto do INSS quanto do Banco Master. E aí sai um áudio, a gente tá esperando todos esses documentos. E aí só sai o áudio do Flávio. Né?
1: Então, você sabe que, falando sobre isso, né, o Flávio foi lá no Congresso, pediu a CPI do Banco Master, e essa é uma pergunta assim, que fica uma dúvida. Por quê que a turma inteira não junta a mão?
2: Não quer.
1: No We Are the World.
2: Por quê?
1: Cantar paz.
5: Pô, vocês são...
1: Não, não é sensação.
5: Eu acho engraçado.
1: Não, é que não é engraçado. Que é porque tem...
5: Você acha que política é...
1: A política não. Eu tô falando assim, se você é um político da esquerda, vamos se juntar com a direita e pedir junto...
6: É, porque se a turma fala que o Flávio tá bem envolvido, é interessante pra esquerda ir até o final. Então, vamos lá, abre a CPMI aí, vamos ver.
5: Porque o objetivo de prejudicar o Flávio já foi feito.
1: Já,
6: agora não quer mais.
2: A estratégia é melar a campanha do cara.
1: Agora ninguém quer mexer nas coisas do passado, que ninguém se pronunciou sobre tudo que a gente já falou aqui, advogados, os caras que são conselheiros, tem muita gente, todo mundo está envolvido na história do Banco Master.
3: Sabe o que eu acho que vai acontecer com isso daí logo que eu falo depois das eleições? Tinha aquele cara que era amigão do Vorcaro, que era o cara que resolvia o negócio na porrada. O cara foi preso, o que aconteceu?
6: Foi de arrasto.
3: Do nada o cara se matou.
5: Ninguém
3: duvido.
5: Explicou nada.
1: Deixa eu resumir pra
3: você. Lembra que falaram que ia ter
6: imagens.
3: Câmeras?
5: O sicário, imagem, né?
3: O sicário. Isso. Nada. Sicário. Então, Vorcaro, fique esperto que depois das eleições pode ser você, hein?
1: Exatamente. Um resumo, Rogerão, de tudo que você tá falando aqui, sim, vocês, é o seguinte. O Vorcaro aceitou subir... Não, vai ver o que eu tô lendo. Porque aqui é para fazer como se fosse improvisado.
5: Ah,
1: o Vorcaro...
5: Isso aqui é
1: receita de bolo artificial.
5: Não,
1: você usa pouco, malandrão. Mas é que você anota e fala a frase mais bonita.
5: Não, eu anoto aqui, ó.
1: Isso é bom, eu sei. Mas o Vorcaro... O cara vê minhas anotações secretas. Porque você fala assim, você sabe que o Daniel Vorcaro aceitou agora subir de 40 bilhões para 60 bilhões o valor devido. Agora, me fala uma coisa. Como é que o cara me fala 40 bilhões? Bilhões, já é muito dinheiro.
0: No
1: como é que
0: saldo ele disponível.
1: Falar assim? Não, eu falo. Vamos fazer um acordo aqui. Não é 40, é 60 bilhões. Putz. Cara, 1 bilhão já é muito dinheiro. Milhão, véio. 60 bilhões para ele tentar fazer um acordo.
0: Com a gente.
1: Só que aí, como você disse...
5: Ó, 1 milhão. 1 bilhão é quantas vezes mais que 1 milhão?
1: Mil vezes.
5: 1 bilhão é 1000 vezes mais que 1 milhão. Mil vezes mais de um milhão.
0: É muito. Mil milionários.
1: E, quanta, e 60, 40, 20 bilhões a mais ele está dando aqui só para cá.
0: É muito 70 brasileiros com mais de um beer. Essa é a estimativa. No Brasil todo. E o cara sozinho tem
5: 60. Tem 70 brasileiros com mais de um beer.
0: Mais ou menos.
5: Sozinho o cara...
1: Aí o advogado, que agora não tá mais no caso, chegou lá pra PGR e falou assim, não, eu dou 60 bilhões. A PGR falou assim, além de aumentar esse valor que você tá falando, precisa mudar o roteiro da delação, porque não está claro, como você disse aí. E agora o que eles estão fazendo...
5: Não, ele não ofereceu mais...
1: Ele não tem mais o que... O que ele ofereceu, o documento, que é o roteiro pra delação, não aceitou. Eles não aceitaram, é isso que aconteceu. Agora vamos...
5: A Polícia Federal
1: e
5: o ministro.
1: O ministro.
5: O ministro
1: que tem o Paulo Gonet também. O ministro a gente sabe. Quem tá? O André Mendonça que tá com o caso. Agora, os outros ministros estão calados. Dois ministros que são importantes que a gente gostaria.
6: Será?
1: O Toffoli e o nosso Alexandre de Moraes deveria se pronunciar lá no passado, né? São são duas coisas muito cabeludas.
0: O Dias tem um negócio lá, né? Do hotel, lá. Do
1: Sim.
5: Do quê?
0: Do
5: quê?
0: Não, do Taiaia.
5: Mas já esqueci.
0: Mas tá na investigação.
1: O voo para Libertadores, que foi com o advogado, que não foi explicado. Explica? Ué.
6: Ele vai falar, meu briga.
0: Não. Tem que ser investigado.
6: Meu briga.
0: Por terceira parte, né?
5: Então. Você viu que ontem foi votado a não ter mais a. De ser transparente todos os gastos, esse negócio de viagem e tal.
0: Isso tá dando muito
1: sigilo
0: problema.
1: Coisa gostosa agora.
0: Não, tá dando muito problema.
5: O sigilo.
1: Isso seria bom, né?
5: Eles querem quebrar o sigilo, mas precisa ver se vai, né? Vai pro Senado agora.
0: Difícil, né?
5: De quanto os caras estão fazendo agora é tudo na época da política.
0: Pra mostrar
5: que eles são sérios.
1: Virtuosos.
0: Eles têm valores.
1: Momento eleitoral sempre acontece.
5: Dá um desânimo, né?
1: Puta desânimo.
5: Vambora.
1: Vamos. Vai, acabou.
0: Vai, assume aí.
1: Paga a luz e vamos embora.
2: O negócio é torcer pra Aldeota e já era.
1: Na vontade agora ir pra casa.
0: Vontade de partir pra
1: grande. Assistir o Netflix, putz, churrascão.
2: Vou pegar minha grana da Mega Sena e já era.
1: Bom, você pode ser pior pra gente.
0: Pode.
1: Se a gente vai virar Venezuela, Cuba tá numa situação, acredito agora, nesse momento, mais delicada que a nossa. Você viu Cuba? Viu Marco Rubio?
5: Eles querem prender lá o
1: Raul.
5: O Raul.
1: O Raul perguntou...
0: Se você não acertou, pegue seu banquinho
1: e saia.
0: Já dizia o Raul Gil.
1: Porque o secretário de Estado americano, Marco Rubio, que é a família cubana, hein, Albetá?
2: Claro.
1: Não é?
2: Opa, ele sabe bem como é que funciona lá.
1: Chamou o Raul Castro de foragido da justiça. Me dá imagens dos cubanos.
6: Pô, aí. Pô na tela aí, os cubanos aí, velho.
1: Tem protesto, manifestação lá em Havana. Ó a turma, ó os nossos companheiros, Emília. A turma aqui, ó, que joga picobol com o Sami.
0: Eles fizeram o filme do resgate.
1: Eles jogam picobol com o Sami e protestam lá em Cuba. É a turma que está lá na embaixada norte-americana, neste momento, protestando sobre toda a declaração do Marco Rubio, que quer prender o Raul Castro, que considera. Raul é Raulzito. O Rubio fez essa declaração em Miami e supostamente estão dizendo que tem um acordo entre Cuba e Estados Unidos que o Marco Rubio. Olha que me falaram, hein? Você vai falar assim, não é possível. Que a CIA, presta atenção, está em Cuba. Que eu tô falando da CIA, hein?
5: Mas isso é o Trump, né?
1: Então, Donald Trump disse...
5: O Trump precisa ganhar alguma coisa.
1: Midterms nesse momento, baixa...
5: O Irã, ele não conseguiu
0: resolver
5: nada no Irã. Agora ele tá focando lá, porque também vai ter eleição agora, então esses caras precisam mostrar algum serviço.
0: O que ele conseguiu foi o Maduro, né?
1: O Trump tem uma bucha, né?
5: Mas disse que o Irã já tá produzindo drone e o caramba, né?
0: É verdade. E o cara não tá abrindo mão de enriquecer o urânio, não.
5: Diz que agora já estão até fazendo drone, míssil, caramba. Diz que 70% do
1: enriquecendo.
5: Do arsenal de armamento, eles ainda têm.
0: Gastaram pouco.
5: Diz que os Estados Unidos destruiu muito pouco. Isso é o que estão falando.
1: Você sabe que
5: a CNN gringa.
0: Mas não dá para acreditar, né?
1: CNN International. Você sabe que esse é um momento crucial para o Donald Trump, como você está falando, porque tem o midterms agora, e aí a gente quer saber lá dos congressistas dos Estados Unidos se eles vão liberar verba ou não para as guerras que são muito caras, que é a pauta do Donald Trump. Irã, Cuba, e não vale lembrar também que tem Gaza também para ser resolvida. Vamos aguardar o que vai acontecer. Dito isso, só a economia nos resta. Boa sexta-feira para vocês.
5: Ele não vai continuar a guerra.
1: Ele vai. O Trump é o seguinte: no Irã, a pauta de guerra é cara.
5: Então, o que ele tinha que fazer, ele já fez. Só que agora, nos Estados Unidos, é que o Sam me fala. Agora vem a consequência americana, que é a inflação.
1: Opa, trilionário.
5: Que é aquela coisa toda, porque a guerra, quando
0: popularidade caindo.
5: É isso aí, a consequência é agora. Então, para que ele vai, se ele já não resolveu? Se é verdade essa história, que ele só destruiu 30% que os caras tinham de...
1: Exato, de arma. Então, falando que tem, se sobrou 70, bonitão. É o que é o seguinte, o Trump, ele tá com uma baixa popularidade lá, 70, 60%, a turma não tem gostado muito das ações dele. Se ele busca uma pauta, e o político precisa disso, principalmente guerra é muito bom para político, né? Você precisa de um salvador, né, Obeta?
2: Claro.
1: Se ele pega agora, o que ele tá falando de Cuba? É o mesmo Maduro na Venezuela.
2: É a pauta das drogas.
1: Né? É, exato. Ele precisa de uma pauta para sair, olha só, o regime cubano, que a gente já sabe o que acontece por lá, para ele fazer igual ele fez com o Maduro na Venezuela. Precisa de alguma coisa para salvar o Donald Trump.
0: Precisa ter um inimigo.
1: Isso. Mas quem já está se mexendo, os democratas, é o Barack Obama, que o Morgadão conhece muito bem. Né?
5: Barack Obama?
1: É.
5: Muito gordo.
1: Barack Obama vem aí. É. Vem aí a turma do Obama.
5: Tá gente... muito engraçadinho.
0: Obama bem lá.
5: É melhor quando você
6: muito gracinha, Chuchu.
1: Quando eu tô a sério, você reclama. É melhor, se eu faço uma buzinadinha, você não gosta. É tão difícil te agradar.
5: É o melhor.
1: Né?
5: É melhor.
1: Sabe o que eu vou fazer?
2: Com alegria nas pernas.
1: Eu vou pegar meu chicletinho de nicotina aqui hoje. Olha o que eu tenho.
0: Hoje eu acordei.
1: Eu tô parecendo o Rabinho aqui. Olha o que você me deixa nervoso aqui. Esse é do Rabinho.
5: Esse chiclete custa R$100 a cartela.
1: É, quando eu não tenho magnésio, eu tenho que mascar isso aqui.
5: O que mais?
1: Então vamos lá para a economia, que agora vai bombar.
5: Fechou?
1: Fechou, fechou a tampa.
5: Vamos para a economia? Então solte a vinheta que o nosso professor chegou.
0: Foca na economia! Foca na economia! Samuel Dana! Muito obrigado! Seguinte, não sei se você viu... Botafogo. Não sei se você viu. Vocês viram o que time? Aconteceu com o Botafogo? Botafogo.
1: Vai lá.
0: Ó, a Justiça do Rio homologou na madrugada, né? Faz uns dias. Foi no dia 15 de maio, só que ninguém falou. Por isso que eu tô falando hoje. A recuperação judicial da SAF do Botafogo.
1: É.
0: O clube declarou dívida de 1,28 bilhão de reais, sujeito ao processo, com passivo total, Dani, de 2,5 bilhões de reais. A partir da decisão, a SAF tem 60 dias para apresentar um plano de pagamento aos credores. A homologação protege o clube contra penhorias, bloqueios e rescisões de atletas e abre caminho para a suspensão dos transfer bans da FIFA. Mas olha só, o clube também fez afirmações formais contra o John Textor,
1: que é o dono.
0: O John Tesla, que é o dono.
1: Dono da SAF.
0: E a Eagle Football, afirmando que mais de 900 milhões de reais deixaram de retornar ao Botafogo nos últimos meses, enquanto nos outros clubes foram aportados aí vários milhões.
1: E ele era o
0: herói. É o caso do Lyon. Então, estão falando que ele deu um tomé lá.
6: Tomé Abduch.
0: Tomé lá. Falando em recuperação judicial, essa eu fiquei muito triste, com muita tristeza.
5: Por que ele deu tomé, professor?
0: Porque ele é o dono. O dono é uma empresa. Então ele pode ter, né?
1: Você dá o seu salário, o lucro pode ser para você.
0: Uma desviadinha. Ele está sendo acusado.
1: Supostamente.
0: Não tem ainda a prova, mas o clube fala disso. Essa eu fiquei triste. A Estrela, fabricante do Genius.
1: Caramba.
0: Que o Zuckerman brincava muito com os amigos lá do Pé de Pula Pirata,
1: do Arno,
0: do Pogobol e do Autorama, pediu recuperação judicial
5: Sério?
0: Na quarta-feira.
1: Porra.
0: Né? O passivo é de 109,2 milhões e quase a totalidade é quirografária. O que é uma dívida quirografária? Que não tem garantia real. Mais de 90%. Então, os maiores credores são o American Bank, com 9,9 milhões e uma resistência de FIDIX e Factors. Isso ocorre, Milho, porque é o seguinte, quando você é um bom pagador, você vai no bancão. Você vai no Itaú, no Bradesco, no Banco do Brasil, na Caixa.
5: E pede um empréstimo.
0: Aí você vai aumentando o risco de crédito, esses caras já não te dão mais dinheiro.
5: Sim.
0: Aí você tem que ir para
5: uma FIDIC, factoring.
0: Factoring,
5: Ou termina no agiota. Aí
0: o final, às vezes, aí, não é dos melhores. Só que aí esses daí assumem um risco maior e te dão dinheiro mais caro. O pedido foi protocolado em Três Pontas, em Minas, onde fica a principal fábrica do grupo. E isso aconteceu pelo seguinte, a sede aqui em São Paulo. Mas uma factory havia entrado com pedido de falência de uma subsidiária na vara civil de Três Pontas. Então, seguiu por lá. A empresa fala o seguinte, não há perda operacional intrínseca. O problema é o endividamento bancário com taxas de juros absurdamente elevadas. Tudo isso agravado pela concorrência chinesa, importações de brinquedo. E ainda você tem a questão da pirataria em brinquedos, 86 bi de mercadorias irregulares, por exemplo, entre os anos de 21 a 26 foram apreendidas pela Polícia Federal. E a Estrela, uma empresa que já teve 10 mil funcionários, hoje tem 500.
5: Caramba.
0: De 10 mil para 500. Aí, claro, você tem a questão do mundo digital, né? O mundo digital, muitas crianças brincam muito mais hoje com tablet.
5: Agora você vê, a Meta também mandou 8 mil embora.
0: É, mandou essa semana, 8
5: mandou
0: mil.
5: Mandou 8 mil no e-mail.
2: Eu vi. E é assim mesmo, cara.
3: Tchau, pessoal.
0: E fala,
5: 8 mil funcionários no e-mail. O cara recebeu o e-mail.
6: Tchau, pessoal.
0: Tchau, pessoal. E não precisa vir amanhã.
5: Inteligência artificial. Você ama tanto.
2: Goodbye, people.
5: Goodbye, people.
0: Tem coisas que são como a lei da gravidade. Não adianta você ir contra. Eu sou contra a lei da gravidade. Ela vai te afetar. Não adianta você fazer um manifesto contra a lei da gravidade.
2: Você fala isso, você é rico.
0: Agora, não.
5: Você manda todo mundo embora.
0: Eu sou simplesmente um trabalhador. Eu sou simplesmente um trabalhador.
5: E vai mandar mais.
0: Você lembra da... Eu fui ver, né? Tem uma história que também a indústria de brinquedos vem há muitos anos sofrendo. Sim. Tem a Glaslit. E vocês sabem que brinquedos Glaslit fazia?
2: Qual?
0: O Rambo.
5: Gulliver.
0: O Thundercats. Gulliver. O jogo Pega Peixe. O Star Wars. Fábrica de maquininhas. Então, quer dizer, é muito difícil você abrir uma loja de brinquedos. Então, é uma péssima ideia.
2: Mas isso
0: ideia.
2: É por causa da Amazon, do Mercado Livre.
0: É por causa de chinês, é por causa de digital. Meu filho, senhor Pililico. É videogame, esporte...
2: É eletrônico.
0: E acabou.
5: Mas você sabe que tem uma resolução também governamental...
0: Governamental...
5: Que proíbe as TVs de colocar comercial
2: para
5: criança.
2: Isso acabou com os...
5: Acabou
2: com os programas
5: infantis. Acabou com todos os programas infantis e acabou também com as fábricas de brinquedos.
2: Exato.
5: Tá aí.
0: Parabéns aos envolvidos.
2: Mais uma contribuição do governo.
0: Mais uma indústria.
2: Mais uma ideia.
5: Quebraram mais uma coisa. Mais uma lei. Essas leis maravilhosas para proteger as criancinhas, tirar o comercial. Hoje em dia você não tem mais, seu filho não tem mais programa infantil.
2: Era o Felca dos anos 90 que inventou isso.
0: Agora ele fica vindo o YouTube que você nem tem controle.
5: Porque eles falavam, não, as crianças pobres vão assistir esses...
2: Vão ficar com vontade.
5: Vão ficar com vontade as crianças. Vamos proteger as crianças pobres.
2: O especial da Estrela no final do ano.
5: Agora, é isso aí, bicho.
0: Serviço, Emílio.
5: É isso aí, Bichovski.
0: Serviço. A Kaspersky, que é um site de segurança, um antivírus, identificou mais de 120 sites fraudulentos usando o imposto de renda como risco. Imposto de renda que acaba agora dia 29, certo. Salvo engano. O que acontece? O site manda um e-mail, um SMS, um WhatsApp falando que é a Receita e te leva para uma página falsa que imita o site da Receita igualzinho. E aí... Eles te pedem a senha do GovBR, às vezes pede Pix, e aí quando você já viu, já era, meu amigo.
2: Sim.
0: Então, use apenas os canais oficiais da Receita, que é o site da Receita, o software oficial da Receita, que é o IRPF, ou o aplicativo Meu Imposto de Renda.
2: Eu já recebi no WhatsApp. Recebi no WhatsApp, eles com a fotinha gov.br, tudo certinho.
0: Não. O negócio é profissional. Agora,
2: ignorei.
6: Aprendeu, né?
0: Mas cuidado. E outra coisa é o nosso menino Ney. Eu fiz um levantamento aqui para o Alba.
2: Muito amigo lá, Ney.
0: É para entender um pouco o mercado de futebol. Tem uma plataforma que chama Transfer Market.
2: Tá.
0: Transfer Market. que é, é para ver valor de jogador.
2: Sim.
0: Hoje o Neymar, nessa plataforma, vale 10 milhões de euros. Tá? E esse é o mesmo valor que ele tinha em 2010, aos 18 anos, quando estava no início da carreira. Sim. Lá no PSG, em 2018, ele foi comprado por 180 milhões de euros, ou seja, mais de um bi de reais. Em 2023, quando ele saiu do PSG para o Al Hilal, ainda valia 50 milhões. O que, que acontece? Né? Acontece que ele teve rompimento no ligamento,
2: sim,
0: teve lesões, e o jogador não é caro apenas pelo que ele joga.
2: Sim.
0: Ele é caro pelos anos que ele ainda tem para frente. Então, o pico não da performance, do preço do jogador hoje é aos 22 anos.
2: Sim.
0: E o pico do desempenho normalmente é aos 29. Para você ter uma ideia, na seleção brasileira, você pegar a lista, o Neymar é o 21º mais valioso. O que vale mais de todos é o Vini Júnior, 150 milha de euros.
2: Vini Jumbo.
0: Tudo em euros. Mas Rafinha, 80.
5: Eu não acredito.
2: Não, ele é um cara que pesquisa. É interessante.
6: Não, muito novo.
2: Não é pataquada.
0: Pataquada não.
2: O cara é
0: calma lá, calma lá. Eu sou profissional, meu amor.
2: Os números
0: são pataquada.
2: Ele tá trazendo aqui.
0: Eu dou os números do jogo.
2: Quanto vale o Neymar?
6: Chutou uma bola.
5: Neymar não vale nada. É o que vale menos na seleção.
2: Não, é pelo tempo da Virgínia.
5: Ele e o Juca Kifuri.
0: Eu, Juca Kifuri.
2: Ele joga contra.
5: Juca Kifuri, pô. Que nem saiu a notícia lá.
0: Então, por que você acha que o Real Madrid não foi lá e pagou 100 milhões agora? Não,
5: ele vale, ele vale.
0: No
5: nosso menino.
2: Nosso amigo Neymar.
5: Vai trazer o caneco.
2: Respeita
5: o
2: Neymar.
5: Respeita o Neymar.
2: Quanto vale o caneco?
0: É. Agora, se você é burro e não entende o que eu tô falando.
5: Isso. Olha lá, lá vem ele.
2: Lá vem ofender o velho.
5: Com agressões.
0: Você tá senil,
5: só porque estudou em Harvard, eu fiz o EPG.
2: E ele nem tem diploma lá de Harvard.
5: Tá elite. É elite.
0: Ele comprou.
5: Só porque eu fiz EPG, ele fez Harvard.
6: É, não vai ofender o velho, não. Só porque veio de pijama hoje.
2: Cabelo do Casagrande.
6: É, só porque o Emílio veio de pijama, você quer ofender ele hoje.
7: Felipe
6: Rastaquera. Vai zoar o Emílio.
0: Tem bicho. Não, eu tô falando que não importa se o cara tá jogando melhor ou não. Importa quantos anos ele tem pela frente pra dar o valor. Olha,
5: você,
2: então,
5: você
2: farmácia,
0: é o 21º.
5: Você e a Milian Lacombe.
0: Milian Lacrada.
5: Milian Lacombe.
2: Os dois cabelo doido.
5: Olha só, opinião. Olha a opinião.
0: A minha opinião.
5: Presta atenção, professor. Neymar... Presta atenção, isso aqui é manchete. É quente isso?
2: É de 2022, mas ela tem a mesma opinião ainda. Não, mas...
5: Ah, de 2022.
2: É. Certo.
5: Neymar terá que lidar com o fato de defender um país que não gosta dele.
2: Meu Deus. Aí,
5: você,
2: quem falou isso?
5: Tá colocando o Neymar como 21º jogador.
2: Respeita,
5: Tem um pior que ele. Quem é?
0: Não.
5: Quem é
0: são
5: o pior?
0: São 26 convocados.
2: É o Sam e a Nájila.
5: São 26 quem é o pior que o Neymar?
0: Deve ser o goleiro do Grêmio. Mas não
5: nem
0: é,
5: o
0: é valor de mercado. Valor de mercado não é quanto o cara joga.
5: Até o goleiro vale mais porque que ele.
0: Porque o Neymar tem menos anos pela frente. Não é o desempenho em campo. Isso é valor de mercado de transferência.
2: Quanto
0: não
2: que ele perdeu de valor?
0: Até o Delari, que é um pouco mais devagar que as outras
2: crianças. Meu Deus!
5: O Neymar tá com problema na panturrilha.
0: O nosso diretor dela.
5: O Neymar tá com problema na panturrilha.
2: Grau 1.
0: Panturrolha.
5: Na panturrilha. Ele tá com problema na panturrilha.
2: Grau 1.
5: Mas ele vai se recuperar.
2: Vai, é grau 1.
5: É isso aí. Que mais?
0: Eu sou muito fã do menino Lei.
5: Não, você
2: não é. Ele arrumou um camarote pra você, seu vagabundo, pra ir pra França.
5: Mentira, vagabundo.
2: Você é muito... Caramba. Quando põe precisa...
5: Põe a imagem do Sami no camarote no Neymar.
2: Quando ele precisa, ele liga pro Gil Cebola. Fala,
5: Gil Cebola.
0: Eu adoro o menino Lei. Pra mim é o melhor, só que não é o que tem mais valor de mercado. E não é culpa minha, porra.
5: Na hora de...
2: Que precisa, ele tira foto.
6: A culpa é esse remédio que você tá tomando.
5: Na hora...
0: Comprou raquete falsa pro seu sogro, agora fica chorando.
5: Na hora,
0: tá machucado.
5: Na hora foi lá no camarote do Neymar.
2: Foi, pagou pau.
6: Foi mesmo. Foi
2: emoção muito
0: foi
2: grande estar ao lado do menino Ney.
5: Estar ao lado do melhor.
0: Mas é.
5: E agora... Agora.
2: Ele cospe na cara.
5: O goleiro vale mais que o Neymar.
2: O Everton. É impressionante, Sammy.
6: Tá. O Everton vale mais.
0: Eu não
6: foi no camarote,
0: culpa.
6: Foi no banheiro com o Daniel.
0: Eu vou voltar para o meu fantástico mundo do programa.
5: Já acabou, professor?
0: Tem mais.
5: Tem mais, manda.
2: Ó, para de tomar remédio.
0: Tem um negócio que chama gastos catastróficos, que a geração Z
2: meu
0: está
2: meu cartão
0: fazendo
2: de crédito.
0: 56% dos jovens que estão entre 18 e 24 anos falam o seguinte: eu fico muito nervoso com as notícias, com o Zucker mandando notícia ruim, e aí o que eu faço? eu compro as coisas. Como eu sei que não vou ter um carro igual o do Dani, não vou ter um cachorro igual ao do Dani, uma casa igual ao do Dani,
7: filha da mãe,
0: eu fico estressado e saio gastando como se não houvesse amanhã. Claro que eu não consigo comprar um carro, mas eu consigo me endividar com roupas, com celular, sim,
7: shopping.
0: Com shopping.
7: Vem,
0: e o cara fala que é isso. Então você desacredita do futuro e gasta como se não houvesse amanhã. E isso também pode estar ligado ao desenrola. Sabe por quê? Porque se você sabe que quando você estiver mega endividado, o governo vai fazer um desenrola e vai tirar dinheiro de outra pessoa que pagou certinho para ajudar na inadimplência, você fala, eu não vou pagar.
7: É um incentivo. Foi isso que o Vorcaro fez.
2: É a mesma coisa da criança que não pode comprar o brinquedo. Daqui a pouco vai ter alguma coisa aí, vão falar que é a rede social, porque eu sigo o Neymar, eu não tenho um helicóptero. Eu não tenho um helicóptero,
0: ele não pode
2: do
0: ter
2: Neymar
0: um
2: ou o carro do Batman, eu vou gastar tudo.
0: É complicado, Emílio.
5: Muito bem, professor. Que aula, hein?
7: Ele é muito bom. Ele é muito bom.
5: Uma salva de palmas para
7: o professor. Vamos aplaudir Samidana.
5: Deu e aula. Agora, solte a vinheta que o nosso convidado chegou, porque chegou? Não? Opa!
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11: E aí o médico falou, Gardinale, você tem que cortar o refrigerante. Então eu resolvi cortar o refrigerante.
12: Tá de brincadeira.
8: Muitos aplausos para Thiago Gardinale.
5: Ó, o Gardinale. Grande Gardinale. Líder de audiência de segunda a sexta. Se Liga Brasil no SB Toca, um sucesso. E já foi nosso companheiro aqui. Quem gostava muito dele era a Dona Margot.
11: É verdade.
5: A Dona Margot gosta de mim também.
11: E quem era o meu operador? Reginaldo. Reginaldo, no 24º andar.
5: Exatamente. Um que era o... Rádio ao vivo, Jovem Pan, à noite.
11: Jovem Pan AM, o Rádio AM, Zuckerman, quando era Rádio AM, 620 kHz.
5: É isso aí. Repita. Que ano foi isso?
11: E quem me contratou? Você não vai acreditar nessa história.
5: Quem te contratou?
11: Quem era o meu telespectador na televisão? Porque muitas pessoas começam no rádio e vão para a televisão. É. Eu comecei na televisão e vim para o rádio. Eu não sabia. Meu telespectador era seu Tuta.
7: Ô, louco.
11: Cara, que prestígio. Porra, tá louco. Um dia me liga a secretária do seu Tuta. Bem, o seu Tuta quer conversar com você. Eu já pensei, fiz alguma coisa errada.
7: Falei da...
0: Tomar um processo.
11: Alguma coisa, é processo. Cara, eu vim aqui, ele falou, tô querendo reformular o São Paulo agora. Lembra do São Paulo agora,
5: São Paulo
11: aqui
5: agora.
11: À tarde? Você topa? Falei, lógico que eu topo. Aí
7: olha,
11: comecei aqui, fiquei 10 anos na Jovem Pan AM. 10
5: anos.
11: Olha lá, essa, aí é o 24º andar, o estúdio lá.
5: Sim. Olha, é isso aí, o 24º.
7: Todo mundo louco.
5: É, rádio.
11: Às vezes você subia lá, e batia papo comigo lá à tarde.
5: Sim,
11: às vezes você dava uma subidinha.
5: Sim.
11: Terminava, porque eu começava 2h30, você terminava o pânico. Ô, chama o Emílio aqui pra gente falar um pouquinho de notícia, rádio e tal.
5: É isso aí.
11: São Paulo agora.
5: São Paulo agora.
11: Fiquei fazendo à noite também. Muito legal estar com vocês aqui e retornar à Jovem Pan.
5: E lá no SBT? E esse SBT programa toca, aí? É um sucesso, né?
11: Se Liga Brasil. Conseguimos retomar a vice-liderança pro SBT!
7: Aê, garoto!
11: Lugar!
7: Chupa, bicho! É isso aí.
11: Conseguimos devolver a vice-liderança, né? Tinha ido pro terceiro, agora voltou pro segundo. Boa. Tá resolvido o problema da audiência.
5: Muito bem, isso é importante.
11: É lógico, isso é fundamental, né?
5: A audiência é um inferno. Você não sofre com isso?
11: Você sabe como é que eu apresento o telejornal?
7: Como?
11: Na minha frente tem três monitores. Um é o da audiência, fica pulando aqueles números lá do Ibope.
7: Certo.
11: Aí eu deixo um em cada emissora concorrente.
5: Tá.
11: E eu tenho uma máquina de calcular gigante, uma calculadora, sabe daquelas antigas?
7: Lógico,
11: sim. Eu fico fazendo conta, o Sami, o tempo todo, pra saber a hora que eu vou pro break e a hora que eu coloco o merchan, que eu tenho que ficar calculando a média pra evitar sangria, cara.
7: Cara,
11: é matemática pura.
0: É o Delay,
11: eu fico estudando o Sami pra fazer conta, pra poder
5: a média... É uma disputa, né? É uma disputa.
7: É cruel, cara.
0: Peixe grande.
7: Mas você sabe que ele tem um negócio do jornalismo que é fantástico, né, Emílio? Que ele emociona as pessoas, ele é empolgado.
0: Sim.
7: Quem é o Borghetti? Quem foi o cara que você olhou e falou, eu quero ser?
11: Al Borghetti total. Eu tive amizade com o Borghetti.
7: Pô, que legal.
11: Não, a minha história com o Borghetti. Eu, moleque e tal, comecei a assistir programa Cadeia. Aquela doideira, né?
6: Maravilhoso.
11: Chega aqui na minha cara, tal. Eu falei, meu, o que é? O que esse cara tá fazendo? Emílio, é isso que eu quero fazer, cara. O que esse cara... Eu assistindo, tal, pela TV Gazeta, que retransmitia a Rede OM. Isso.
6: Exatamente.
11: Aí, eu assistindo, tal. De repente, pum, sai do ar. Programa Cadeia saiu do ar. Eu falei, meu, saiu do ar, tal. Aí eu liguei, moleque, tinha 11 anos de idade, liguei na TV Gazeta. Por gentileza, por que que saiu do ar? Não me contaram. Depois eu vou te falar o motivo, tal. Aí eu fiquei tão desesperado, eu pedi pro meu pai, nas férias da escola, me levar, estudava no Marista Arquidiocesano, ali na Santa Cruz. Riquinho. Me leva lá em Curitiba pra eu falar com esse cara.
6: Olô.
11: Férias da escola.
5: Com o Borghetti.
11: Com o Borghetti, pra saber o que tinha acontecido. Aí cheguei lá na Rede OM e tal. Não, por gentileza, eu queria saber que o programa saiu do ar.
6: A mulher, xarope.
11: Que xarope, que imbecil, né? Programa policial de morte e tal. Aí a secretária, só um momentinho. Ele era deputado, né? Deputado Alborguete. Tem um menino aqui. Manda ele subir aqui, filha. Manda ele subir aqui.
5: Ele era mal-humorado.
11: Aí eu cheguei lá, ele com aquela cara e tal. O que que aconteceu, filho? Não, o senhor Alborguete, é que eu assisto seu programa em São Paulo. Olha aí, é meu fã de São Paulo. Tal. Aí chamou o assessor dele, Emílio. A partir de amanhã, ele vai gravar os meus programas em VHS e mandar. Qual é que é o teu endereço?
6: Putz!
11: Cara, nice. Eu tenho 3 armários de fita VHS do Borghetti.
6: Ele pirou no moleque que foi...
11: Não,
6: que
11: não,
6: maravilhoso,
11: velho. E mandava a fita. Agora, por que que o programa saiu do ar aqui em São Paulo? Na época... O governador era o Quércia, você lembra?
6: Certo.
11: Lembra.
6: Grande Orestes.
11: O que o Alborguete começou a fazer? Meteu o pau no Quércia.
0: No Cuecué.
11: Você lembra?
0: Do Cuecué.
11: Cuecué. Se eu ele lembro, for preso, eu saio pelado aqui. O cara era governador. Aí os caras ligaram na Gazeta. Vocês tiram do ar ou nós vamos cortar a verba aí.
6: Lógico.
11: Aí, retiraram o Alborguete do ar. Colocar o clipe trip com o Beto,
5: Rivera.
6: Maravilhoso.
5: Beto Rivera.
11: Porra, eu adoro o Beto Rivera, mas queria ver o Alborguete. Sim, aí nunca mais voltou pro ar. Mas eu tenho as fitas do Alborguete, arquivo do Alborguete.
6: Que maravilhoso, história, tem que pôr no YouTube. Né,
5: história.
6: Sensacional.
5: Que história. Que história. Muito bem, perguntas aqui.
2: Eu queria fazer a pergunta, até posso puxar um pouco do Alborguete, que o Alborguete ele começou no final ali de 2005, ele começou a fazer os programas na internet. E eu queria, e aí ele virou meme, até hoje as pessoas, muitas pessoas conhecem, né, o Alborguete, e eu queria saber a tua perspectiva da internet em relação à televisão. Porque existe a televisão está muito engessado, eu prefiro assistir a internet, né, o YouTube, que seja que está aqui no meu celular. O que que a TV precisa fazer para tentar rivalizar com a internet?
11: O Alborguete foi um visionário. Quando ele viu que a fonte começou a secar na televisão, né, na época, ele foi pro Orkut. O iogurte, é Alba, o iogurte.
2: Tinha a comunidade, lembra? Dele.
11: É, e foi o início do MSN. Aí ele morreu, ele teve um câncer no cérebro. Poxa, foi estranho no velório do Alborguete, cara. E ele morreu. Se o Alborguete estivesse vivo hoje, estava preso, né? Ele seria cancelado.
2: É, porque ele ia bater em algum político grande.
11: Ia dar merda. Hoje, né? Então, infelizmente, ele teve o tempo dele. Agora, respondendo a tua pergunta, eu penso o seguinte. O que está acontecendo? Vamos falar real aqui, cara. Não vim aqui para florear.
6: Em cima do muro.
11: Vamos falar real. A TV aberta está desidratando. O termo é esse, desidratando. Então, assim, a gente fica brigando lá, Emílio. Caramba, estamos dando 2,5, a Record tá com 2, pô, passamos e tal. Aí vem os caras falando, vocês ficam brigando por migalha, porra. Antes dava 4,5, mas não vai dar mais 4,5. Por quê? Porque o bolo diminuiu o bolo. A gente continua repartindo o bolo.
6: Droga.
11: Mas o bolo diminuiu. Por quê? Porque o streaming começou a
6: pulverizar.
11: Exatamente. Então, o que acontece? A divisão, os números, a régua
5: baixou. A pandemia
11: fez
5: isso.
11: É lógico, a pandemia fez isso. Eu tenho uma outra teoria também.
5: A pandemia fez os velhos...
2: Aprenderem
5: a usar o...
11: Porque ninguém apertava o
5: porque botão, a televisão, lógico. Porque a televisão parou de transmitir.
11: É.
5: Ela ficou só com reprise. E aí as pessoas que tinham dificuldade de entrar no YouTube, nessas coisas, aprenderam. E aí se ferrou, né?
2: Tem podcast ao vivo, coisas factuais.
11: Surgiram,
2: né?
11: O
2: jornalismo vive,
11: cara,
2: do factual, né?
11: Surgiram essas coisas. E aí, ô Sami, me ajuda nessa
0: me
11: conta.
0: Ajuda.
11: Eu queria vender essa teoria lá pra turma do Ibope. Isso aí é uma coisa da minha cabeça. Mas eu acho
0: que tem... Ibope não é fácil.
11: Eu acho que tem base na realidade. Eu comecei a perceber, eu sou um estudioso disso aí, Emílio, que depois de todo o feriado prolongado, a TV aberta perdia 0,1. 0,1. Sempre depois de feriado prolongado, perdia 0,1. E o streaming crescendo. Qual que é a minha teoria? Olha só, vamos pensar no público nosso de programa policial TV aberta. Dona de casa, ela leva o filho para a escola, volta para casa, liga na televisão e está me assistindo. Está assistindo o telejornal. Beleza. Chegou o feriado prolongado, ela vai pro Netflix para maratonar uma série.
7: Certo.
11: Aí ela vê no na sexta, sábado, domingo, feriado e tal. Só que quando chega na segunda-feira, porque o Netflix é sacana, ele não deixa você parar de assistir.
5: É.
11: Termina uma, começa a outra. É aquele looping doido lá. Essa mulher, que na segunda ia me assistir de manhã, só que ela não terminou de ver a série no domingo à noite.
7: Perfeito.
11: Quando na segunda de manhã, aí ela voltou à rotina dela de levar criança e tal, ela chega em casa e ela pensa assim, não, mas pera um pouquinho, devia ver o telejornal, deixa eu só terminar a minha série, porque ela quer ver o final da série.
7: Amarra.
11: Essa mulher que foi pro streaming não voltou mais pra TV aberta.
0: Mas tem uma outra.
11: É o 01,
0: cê, cê então não vai desistir. Você não precisa do Ibope, porque hoje você tem nas TVs, né? Na Samsung, na LG, em todas, a Smart TV tem o aplicativo da Jovem Pan, tem o aplicativo do SBT lá, e também tem a Netflix. Então eles têm os dados daquilo. Então você consegue.
11: Mas você quer? Porque eles não dão, eles não mostram não, pra gente os dados.
0: Só mostram pra quem eles gostam.
11: Então.
0: Só mostram pra quem eles gostam.
11: Então gostaria que
0: agora,
11: eles
0: gostassem. Agora, tem uma outra tese. Isso é verdade, ainda que pareça piada. Você sabe que fizeram um estudo sobre traição. E os dias que homens e mulheres mais traem logo depois de finais de semana e logo depois de feriados.
7: Tá.
0: Qual
7: manjando,
0: que é a tese?
5: Ele o cara tá estressado.
7: Não, ele manja.
5: Isso é coisa ele que inventou que o Neymar faz o é o jogador menos valorizado no Brasil. Ganho,
0: que ele foi corno três vezes.
5: Ele inventa.
7: Ele sabe porque ele já foi chifrado, sabe?
0: Eu fiz um pro Dani, porque depois do terceiro chifre.
11: Mas aí a traição na segunda, o que acontece?
0: O cara tá estressado, a mulher tá estressada com o marido. Tá estressado. Ah. A mulher, porque enchendo o saco. Aí, segunda.
7: Vai jogar pickleball.
0: Ele falou: hoje eu não aguento mais coisa ruim. Vou fazer um negócio mais relaxante. Pra alguns, traição. Pra outros.
10: Pickleball.
7: Ah, o cara não fica.
0: Entendeu?
7: Na
0: TV. Entendeu? Ele fica estressado e ele quer. Ele precisa de um.
7: Uma válvula de escape.
0: Exato.
11: É difícil a gente ir até questionar os números, porque só tem uma medidora. Eu não quero arrumar briga com ninguém.
0: Não, vamos arrumar.
11: O último
0: arrumar,
11: que arrumou não. briga, que foi o teu sogro, que arrumou briga.
0: Fala aí,
11: o
0: meu sogro.
11: Que
0: meu
11: arrumou
0: sogro.
11: Briga com
6: não, mas o não vem, não. Você não vem falar de mim, não, hein, velho? Se aprendeu comigo, não aprendeu com o Alborguete, não, velho.
11: Agora que eu consegui retomar ao segundo lugar pro SBT, eu vou.
6: Bem, pô. Mas você só tá no segundo lugar porque eu saí do ar. Porque se eu não tivesse saído, você não tava, não, hein, velho?
5: Então,
6: mas. Isso aí não vem, não, hein, ô.
5: Mas a.
6: Beto Hora.
5: Ibope.
0: É o primo do Gueré, pô.
5: O que que acontece com o Ibope? Como é que o Ibope, ele capta os audiências?
11: Áudio.
5: Através do áudio.
11: Áudio.
5: Isso, durante a transmissão que eles fizeram, que os três canais transmitiram o dia do Neymar.
11: Copa, a convocação.
5: Deu uma confusão.
0: Deu bizil.
5: Na Argentina, eles já mudaram isso, porque isso é muito arcaico. Você, só pelo áudio, você saber a audiência. Isso aí já na Argentina eles já mudaram. Aqui eles estão querendo que as emissoras paguem para eles mudarem, trazer uma coisa mais.
11: Mas tem que somar
5: mais
11: também,
5: sofisticada.
11: Ô, Emílio, o streaming. Porque eu vou te dar um exemplo. Uma situação lá que eu tô lá empatado com a Record. Tá 2-2, empatado. Qual que é o fiel da balança? Transmissão do YouTube, porque o SBT transmite pelo YouTube. Aí eu pego lá no YouTube e tem 50 mil assistindo. Esse é o 01 fiel da balança. Tem que somar nessa conta, não tem?
6: Também
11: porque
6: acho.
11: Tem gente que tá assistindo. É
6: exatamente,
11: o
6: lógico.
11: O cara tá vendo pelo YouTube, os caras vêem no carro. Como é que o cara assiste televisão no carro?
6: Tem gente que tem mais audiência no YouTube do que ali no número.
0: Então,
6: e aí você não soma.
0: Aqui na Jovem Pan,
6: tem que somar, isso aí. Também acho.
0: Aqui a gente faz, a Jovem Pan.
11: Tem que somar tudo,
6: Também acho.
0: E os acionistas, temos um sistema maravilhoso que pega YouTube, pega rádio, pega TV, porque é todo mundo. E você sabe que em alguns casos, o Ibope, por exemplo, para TV aberta, salvo engano, são 6 mil aparelhos. 6 mil aparelhos. Então, você acaba tendo uma amostra muito, muito pequena. Se você está falando de 1%, que é um ponto no Ibope, a gente está falando de 60 aparelhos. Se você estiver falando de 0,1, que às vezes é a diferença de uma emissora para outra, são 6 caras. Se você tem alguém que tem o costume de fazer uma fisioterapia, se machucou, vai fazer fisioterapia na segunda-feira, já dá diferença. E na TV fechada, são 2 mil. Então, 0,1 são duas pessoas. Dois duas pessoas que têm o Mitter lá. Então, estatisticamente, é muito frágil quando você fala 0,1 para 0,2. Claro, você fala, ah, o cara tem 20 pontos e o outro...
11: E agora são casas centesimais. Agora o Ibope deu...
0: Sim, pra... sim. É. Porque cara, dava muito zero. Centesimal, cara. Dava muito zero.
2: 0,00.
0: Não, dava muito zero.
2: Então, zero. Mas,
0: então centesimal não dá nem para medir uma pessoa. Mas isso acontece porque a amostra é ruim. Então, olha, sem dúvida, 15 pontos é diferente de 2. Mas não é... 2 não é diferente de 1,9 estatisticamente. Está na margem de erro.
11: Mas melhor parar de posso, falar mal, posso... Bibo, porque agora que eu estou ganhando não, da Record...
5: Fica quieto. Não, posso falar uma
11: coisa? Tá tudo... Vocês são maravilhosas. A medição está correta aí. Não, tá
0: eu
11: tudo
0: vou pegar o sogro.
11: Vocês são lindos.
5: Posso falar uma coisa para vocês agora, se vocês me permitirem?
11: Por favor. Por favor.
5: Eu estou achando muito bonito esse debate, porém... Eu usarei palavras de Newton Traveco.
2: Esse é
5: Newton
2: bom.
5: Traveco. Nosso mestre, Newton Traveco, um dos grandes esse diretores de televisão. Uma vez ele falou, Emílio, venha cá, que estávamos discutindo exatamente isso de Borsa. Emílio, venha cá, sente no colinho de vovô Traveco, que eu vou dar uma aula para você. Eu falei, fale, vovô, o que você quer saber? Ele falou, preste muita atenção no que eu vou lhe dizer.
0: Não vou repetir.
5: Eu prestei atenção. Ele falou assim, o público não sabe o que quer. E quer... O que não sabe.
2: Meu Deus.
5: Então, você agradar a audiência é um inferno.
2: Como é que
5: você
2: descobre isso. O que o público
5: é
2: quer?
5: É um inferno, porque o público não sabe o que quer e quer o que não sabe. Muito e bom. Você que está fazendo o negócio, você fica desesperado fazendo atrações, tentando agradar
2: Urso
5: todo
2: do
5: mundo.
2: Pica-pau. Tentando de Oliveira.
5: É isso aí, mas ele falou o seguinte, mas preste atenção que agora eu vou fechar. Está na Bíblia. Tudo não terás, amigão.
11: É isso aí.
2: Pode e tem que fazer arroz feijão.
11: Por isso que aí tem que se divertir. A gente mostra a desgraça, porque o que o público gosta é do trash, né? A turma, ela é carniceira. Então, eu, no meu telejornal lá, o que repercute, que dá audiência?
2: O que é?
11: Crime, mó, enxadada. O cara corta a cabeça do cara. Só que eu coloco zoeira no meio. Porque eu quero me divertir.
2: Ter humor.
11: Ah, eu coloco humor. O Palumbo, ele faz comigo o programa lá. Eu tiro o maior barato. Outro dia eu fiz ele vestir uma meia cor de rosa. Meu Deus.
2: Um tapão na bunda dele.
11: Eu gosto da zoeira. Então, eu acredito no infoentretenimento. É o morde a sopa.
5: Mas você gosta do que você faz.
11: Eu gosto do que eu faço.
5: Isso eu acho que é importante, porque eu acho que as pessoas reconhecem a comunicação quando ela é feita do coração. Né? Quando você faz realmente...
2: Sem enganar, né?
5: Verdade. É você tendo prazer em fazer aquilo, né?
2: Tiago é autêntico, né?
11: Não, esse é o dia que eu entrei com um carrinho no estúdio lá, só pra dar uma agitada aí. Não tinha nada. Só pra causar um pouquinho ali e tal,
2: Não, tem momentos épicos seus. Chavecando, né? A sua esposa, não sei se é a sua esposa.
11: A Paola,
2: Não tem?
11: Então, mas isso tudo começou como um quadro, porque eu queria fazer render.
5: Mas você tava na Record, né?
11: Eu tava na Record, eu apresentava o Balanço Geral na Record, aí o SBT me chamou.
5: E o...
2: Cascalho,
5: melhorou. Getty Knight.
11: Lógico, bom, você só troca de emissora quando tem uma proposta
2: você
11: melhor.
2: Tem uma boa proposta quando você tem uma conta.
11: Quando é demitido. Falaram, vem pra cá, mas tem que dar.
5: Eu já falo. Meu cachê é 200 pau. Qualquer 12 eu tô indo.
2: Era.
5: Pagou 5. O meu pagar... é 200 pau. Mas 12 sim, pau. Porra, eu tô
2: a gente negocia.
5: Claro.
2: Quanto você paga?
5: Não é
2: uma margem. É isso.
11: Nos dias de hoje,
5: O Delari. O Delari tá bravo.
2: O
5: Delari, ele fica ligado no Ibope.
2: Aqui ele também calcula o break. Sim. Quando a gente dá audiência, a gente vai pro intervalo.
11: Você tem, né, Delari? A máquina de calcular. Tem que ficar calculando o tempo todo ali.
2: Deu audiência, a gente fala, vamos pro intervalo.
11: Você comentou, entrou lá uma imagem. Eu fiquei chavecando a minha atual namorada, mas assim, durante mais de um ano, tudo combinado, só pra render o bloco.
2: Ah, é?
11: Sim. Eu no estúdio, ela repórter do Link, aí eu ficava chavecantando
2: ela
11: e tal. Porque o combinado era ser uma novelinha sem fim, ó. Quer ver? Sobe lá, ó lá.
12: Meu amor, que eu guardei pra gente. Pode
11: aí dava uma notícia policial, tinha morrido um cara ali, ela tava fazendo a cobertura. É verdade, o jornal é policial, olha lá.
2: Morre um cara e o cara...
11: Morre um cara, falei antes,
2: ele falou, o coração dele parou, mas o meu não.
11: E sabe qual é o nome dessa música, da Joana? Amor Bandido, por isso que eu cantei essa música. Jornal policial ali, só pra dar uma causada.
5: Fazer um break pra rede de rádio agora, você acompanhando, muito obrigado pela sua audiência. O Thiago está aqui, sim, o Thiago Gardinale. Segunda a sexta, ele está no SBT agora, Se Liga Brasil, no SBT. Vai lá, Reginaldinho.
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18: 1h44.
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5: Iraque, você já foi? É verdade ou é
6: verdade?
5: Mentira?
6: É verdade, é verdade. É, fiquei alguns meses lá no Iraque. E a história da guerra é a seguinte: olha que doideira. Tava na Rede TV. Só quem trabalhou na Rede TV sabe o que é.
7: Opa, Rede TV é um clássico.
5: Foi pra guerra com a Rede TV.
7: Eu tava vendo o Marcelo agora. O Marcelo agora tá tudo bonito.
8: Tem um canal fantástico dele. Mande a quem te faz.
7: Mas ele. É. O Marcelo.
8: Terno do Rotary,
7: meu. Mas tá numa elegância.
8: Tem brasão, muito elegante. Ele tá parecendo o Chiquinho Scarpa.
7: Marcelo é uma figura.
8: Só na trufa.
6: Quem me chamou na sala dele foi o Amílcar. E por quê?
7: Sim, o Amílcar.
6: A guerra já tinha começado e na época eu fazia o programa policial. Eu corria nas favelas para fazer operação policial ao vivo.
7: Certo.
6: Atenção, troca de tiro! Pá, pá, baixa! Baixa, meu cara! Não sei o quê! Pá, certo, pá, pá! Tudo H, né? Pá! Não sei o
7: que. O Delari fazia.
8: O Delari, né? Operação de risco.
6: Operação, não sei o quê. Lá, pá, pá, pá, pá. Helicóptero! Na época era o Hamilton, comandante Hamilton. Não tinha internet, era tudo por... link de micro.
7: Isso.
6: Porra,
7: cara. É isso aí.
8: Fuzil usa até hoje.
6: Aí eu fazia isso daí, corria na favela pra um lado, pro outro, papapá, dava audiência. Aí o Amílcar me chamou um dia na sala dele e falou: ô, Léo, Cardinale, eu gosto do jeito que você faz aí, que você corre nas favelas em São Paulo. Você viu que começou a guerra no Iraque? Falei: eu vi, seu Amílcar, ele começou. Então, eu pensei de você fazer a mesma coisa lá.
8: Corre lá, puta, no gênio. Meio. Põe um capacete e se vira.
6: Esses caras da CNN, pô, o cara fica num hotel ali longe, senta. Eu pensei que era zoeira dele. Eu falei: lógico, seu amigo, tô lá. É isso aí, pego, vou embora. No dia seguinte, telefone, secretária do seu amigo, pois não, as passagens estão compradas. Desculpa, passagem do quê? Veja bem, o aeroporto de Bagdá tá bombardeado, mas dá pra você ir pela Jordânia e pelo deserto. Falei: meu, agora, aí, você acha que eu ia falar não?
7: Vê Al Jazeera.
8: Porra, meu.
6: Tá bom, eu vou.
8: Foi com câmera.
6: Não, fui, pai, cheguei. Realmente, então. Aí eu aluguei um Jeep. Olha lá.
8: Caramba, você tá louco.
6: Que loucura. E eu tive que contratar um beduíno. Olha o beduíno aí. Esse cara foi meu guia.
8: Você tá parecendo o Dória lá, meu.
6: Esse cara, que veio esse cara foi meu guia no deserto, pra eu conseguir chegar em Bagdá. Agora, o Emílio, olha a ingenuidade. Eu levei uma bússola. Meu pai me deu uma bússola. Não, uma bússola pra saber aqui, não sei o quê. Tá, beleza, você sabe onde é o norte e o sul, e daí, no meio do deserto, vai pra onde, cara? Se o beduíno fosse embora, eu tava até hoje lá e ia virar comida de abutre.
8: Mas você teve alguma cena tensa, assim, ou não?
6: Ficou lá tudo lá é tenso, é sério.
8: Imagino, cara. 100%
6: tenso, né?
8: É o Iraque, velho.
6: É uma bomba. Eu dormi com esses caras, os beduínos, não tinha água, aí ele matava lá, tipo, um cabrito. Na primeira ele tirava o leite, guardava o leite, aí pegava o... matava a cabra e cozinhava no leite. Era isso que tinha pra comer. Tava tudo certo. E daí a dificuldade era gerar material, né?
7: Sim.
6: Como é que você fazia?
7: Como é que você fazia?
6: Na época, então, porque o custo de geração
7: satélite.
6: De
8: satélite é gigante.
6: E aí, na época, o Amílcar, ele tava empolgado. O Sam, ele tinha comprado os primeiros computadores da Apple pra montar ilha. Ele tava empolgadão. Época, a Rede TV, a primeira TV digital.
8: A TV que mais cresce.
7: Isso aí.
8: E o cara no Iraque
6: com os arquivos.
7: E você com o beduíno.
8: Eu tenho que passar o
6: negócio
8: pro Google Drive.
9: Pedindo o Wi-Fi do beduíno.
6: Eu levei um negócio de linha de escada que fazia.
8: Vai do
6: caminho. E pra poder gerar imagem, uma doideira, tá? Entrava por telefone, na Luciana Gimenta, a programação toda lá, mas foi do caramba.
7: É, pô, mas
8: demais, é emocionante.
7: É. Muito emocionante, muito legal essa história. Porra. Essa história é muito legal.
6: Eu acho
7: legal.
6: Que foi mais legal fazer nessa época do que se fizesse hoje com internetzinha, tudo certinho, celular.
8: Sim,
6: não
8: é a aventura que vai. Ele que é legal, se vira.
6: Ele passou por duas, assim, pela era analógica e entramos na digital. Acho que foi bacana isso.
8: Eu sei bastante história sua, viu, bicho?
7: O que você sabe?
8: Que ele, por exemplo, quer que eu conte quando você roubou o sinal lá na Copa do Mundo pra
6: nossa,
8: transmitir?
6: Nossa, a roubar nossa, sinal foi o seguinte, até entrou uma imagem aí com o Patati Patatá. Na época eu tava numa emissora do interior, e daí era a Copa de 2010, aquela da África do Sul, sabe?
7: Sei,
6: aquela
7: sei.
6: Copa da África do Sul. Eu tava numa emissora do interior, cara, eu tinha merchandising pra caramba. Tinha um monte de patrocínio, não podia reclamar. Tinha, fazia 30 ações de merchandising por dia. Oh, olha lá. Aí eu consegui tudo, Emílio. Eu consegui patrocínio de agência de viagem, eu consegui os caras pra me patrocinar hotel. Eu tinha toda a grana pra fazer a cobertura. Eu só não tinha o principal, direito de transmissão.
7: Claro. Não tinha, que não, é uma bala,
6: não,
7: né?
6: Não tinha e não ia ter. Eu falei, quer saber? Dane-se, eu vou de qualquer maneira. Aí eu levei o Patati e o Patatá, porque na época eu dirigi o programa deles, o Patati e o Patatá. Levei o Patati e o Patatá para serem comentaristas dos jogos. E o que eu fiz? Eu comprei o ingresso. Eu entrei como um torcedor.
7: Com o Patati e Patatá.
6: Com o micro... estádio. Comigo, e com a câmerazinha. Aí o que a gente fazia? Ficava vendo os jogos, aí o cara fechava no e eles comentando. E nós colocamos, e colocamos isso daí no ar.
8: Legal demais.
6: Aí quando se deram conta que era pirata, já tinha acabado, já tinha passado a Copa.
7: Entendi.
6: Aí já foi.
8: É improviso, né, cara? Na raça.
6: Mas era isso ou nada. Porque se eu não fizesse isso daí, não ia... O direito de transmissão não ia ter mesmo.
10: Então. É muito caro. Hã? Muito caro, né? Direito de Copa do Mundo.
6: Não, impossível. Esse seria impossível. Era emissora do interior, regional.
7: Você sabe que me contaram uma história na TV Record. Diz que também não tinha ponto de transmissão. Porque quando você vai transmitir fora do Brasil, você precisa do ponto.
6: Sim,
7: e aí era uma transmissão que o cara tinha que fazer na Europa. Isso nos anos 60. Aí beleza, a equipe chegou.

0: jogadas, né?
1: É, mas não tinha como comparar.
2: Ele inventou o jogo. E aí tinha uma pessoa ia.
1: O resultado.
2: O resultado era certo. Saiu o gol do Brasil. Gol do Brasil! Tá.
1: Transmitiu emoção, cara.
2: Mas isso é o espírito do rádio.
1: É.
2: Que é a improvisação.
1: Exatamente.
2: É.
1: E que a gente levou muito pra televisão, né?
2: E agora eu vou dizer uma coisa pra você. Esse cara aqui, eu vou deixar até pro final aqui, é um dos maiores gênios que nós temos na comunicação. Ele é o cara que faz as traduções. Quantos idiomas você fala?
1: Ah, eu trouxe pra vocês aqui.
3: Oh, que legal.
1: Gibi do Tex. Porque é o seguinte, qual é a diferença entre reportagem policial e história em quadrinhos? Nenhuma, é tudo a mesma coisa.
0: Que maravilha.
1: Narrativa, storytelling. Então é o seguinte, Tex, que é o nosso cowboy, eu faço as traduções do Tex. Eu trouxe
2: ele
1: pra vocês, principalmente pro Alba,
2: pra você falar de mim, Alba,
1: o Gibi do Tex.
2: Ele faz tradução de livros infantis, não é isso?
1: Histórias em quadrinhos.
2: Livros infantis.
0: Que legal, cara.
2: É o tradutor.
1: Esse é o meu passatempo. Porque a nossa loucura do jornalismo,
0: pô,
1: né?
0: Que bacana.
1: A gente tem que desafogar nas histórias em quadrinhos. Então vocês vão se divertir bastante também com o Tex.
2: É bacana isso.
1: São histórias baseadas no Velho Oeste, né? Na colonização dos Estados Unidos.
2: Sim, sim, sim. Olha só que legal.
1: Ah, isso aí é na Itália.
3: Você brigou, né?
1: Eu briguei com a deputada lá, olha lá.
4: Escusi,
5: a polícia deve lavar.
2: O que é isso aí?
0: É uma briga política.
2: O que é isso, Thiago?
1: É que eu morei na Itália. Isso é um programa de debate lá. Essa mulher é a deputada de esquerda. E daí eu quebrava o pau com ela lá.
2: Quando você morou lá?
1: Eu morei lá já faz alguns anos. Eu morei na Itália. E daí eu participava desse programa. O que aconteceu nesse caso aí? O cara segurança do metrô, entraram uns moleques maloqueiros lá. E o cara deu uma coça nos moleques lá. Ela ficou brava, abuso de autoridade. Falou, abuso de autoridade, coisa nenhuma. Maloqueiro do caramba, tem que descer o pau no... E ela ficou brava. Aí eu briguei com ela na televisão lá e ela queria mandar me prender.
0: Bonitinha, tia.
1: Eu falei, pô, eu vou ser extraditado pela deputada.
2: De lá. Põe o áudio aí.
1: Eu fui preso porque eu tenho cidadania italiana.
5: Cometer um crime, né? Não se sabe. Vigilantes devono lavorare.
2: Marco. Non lavorare.
5: Experimento. 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
2: Boa, molto bom.
0: Cara da show, meu.
2: É o show da TV. Tiago, muito obrigado por você ter vindo. Segunda a sexta, Se Liga Brasil no SBT. Que horário é o programa?
1: 6 da manhã no SBT, diariamente, né? Chamar a turma também para as redes sociais, para o meu YouTube. Estou fazendo também um trabalho lá, lives diariamente no YouTube. Tiago Gardinali.
2: YouTube é tia. Você que está no rádio, com a nossa audiência no rádio, é estupenda. Aliás, mandar um abraço para a nossa rede de rádio. No rádio, Tiago com TH. Tiago Gardinali Italiani. É Tiago Gardinali, para você seguir, tem o selinho azul. E no SBT, segunda a sexta, Se Liga Brasil, 6 da manhã.
1: Segundo lugar de audiência, vice-liderança!
0: Artidisco!
2: Valeu, Tiagão. Valeu, obrigado, cara.
1: Emílio, bom ver você.
2: Vai lá, Reginaldinho, manda bala.

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1: 1h59.
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8: De volta! Voltamos! 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
11: Tchau!
12: Bom final de semana!
11: Valeu. 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
14: Mas já terminou?

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1: 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Seja bem-vindo de volta a mais uma edição do Planeta DJ aqui na Pan, número 1 do Brasil. Sextou finalmente, hoje dia 22 de maio de 2026. Nosso WhatsApp para você participar com a sua mensagem de voz ou de texto é o 11994118221. Fala aí o seu nome, sua cidade, manda um alô para quem você quiser, tá bom? E lógico, pede a sua música, 11994118221. Já tem uma galera bombando aqui no nosso WhatsApp. A Vanusa de Vitória, Espírito Santo, Maicon Arruda tá na área. A Fernanda de Barra Velha, Daniel de Piracicaba, tem um aqui me chamando de alienígena também, Silvão de Santos, Márcio Xavier de Passo Fundo. Galera, segue bombando aí, mandando pra gente seu Whats. E deixa eu te perguntar uma coisa, você lembra da Belinda Carlisle? Só o seu tio, sua tia, sua mãe, de repente lembra... Cantora e compositora norte-americana, foi vocalista principal da banda The Go-Go's, formada lá no finalzinho dos anos 70. O maior sucesso dela, Heaven is a Place on Earth, o paraíso é aqui na Terra. Você acredita nisso ou não? Bom, agora o produtor Luca Debonair fez um rework para essa música que vai abrir aqui o nosso Planeta DJ. Dá um gás aí.

Napalm, Calvin Harris, Satisfy. Mixei com Fisher, Favor. Teve também Jennifer Lopez, Save Me Tonight. Sorry, Papi. Joe Corey com Back Deep. Luca e Frank, Promiscuous. E começamos com a Belinda Carlisle, Heaven is a Place on Earth. Olha só, muita gente reclamando aqui que eu só toco música de quem manda mensagem de voz, né? Agora então, para contrariar vocês, deixa eu atender aqui a Luizilene de São Luís, Maranhão. Primeiro, ela pergunta aqui por que o Dr. Pimpolho não apareceu mais na programação. Já era, meteu o pé, foi embora, Luizilene. E ela pede aqui pra gente colocar o hit do momento, que pra ela é Beautiful Places, do Tiesto. Bora ouvir.

0: Planeta DJ aqui na número 1 do Brasil. A galera segue participando aqui pelas nossas redes sociais. WhatsApp tá com audiência brutal, como sempre. E aqui tem quem, hein? O Manuel de Mangueirinha, Paraná. Tá pedindo um abraço, falou que todo mundo tá com sono lá de tanta chuva que tá rolando. É, meu querido, aqui também, hein? Dá uma preguiça de sair de casa, né? De levantar da cama. Abraço também aqui pro meu xará, Alexandro Almeida de Uberaba. Esse ouvinte aqui, ó, mandou uma mensagem às 11h30 da manhã, 11h36. É o DJ Marcinho, de Astolfo Dutra, Minas Gerais. Tá ouvindo lá pela internet. Planeta DJ na melhor. Jovem Pan, toca essa pancada aí. Ele indicou aqui uma música. Valeu, meu querido DJ Marcinho. Boa tarde, Alex, tudo bom? João de Amparo aqui também. João de Amparo tá pedindo pra gente tocar Cavision. Falou que não ouve faz tempo, realmente, faz tempo. Quem tá por aqui também é a Júlia, fã do Alok. Ela tá em Lages, Santa Catarina, ouvindo o Planeta DJ. O Rafa Rodrigues, de Piracicaba, tá pedindo aqui Commodore Electrice. Luiz Paulo, de Fortaleza, tá querendo ouvir Don't Worry Child, do Swedish House Mafia. Valeu, meu querido Luiz Paulo. Boa tarde, manda um salve pra galera de Aracaju, Sergipe. Estamos ligados na melhor do Brasil. Mensagem do Manuel Farias. Valeu, Manuel. Boa tarde, Alex. Seja bem-vindo na melhor rádio do Brasil. Ah, esse aqui eu já sei quem é. O Marquinhos Benassi. Mais uma mensagem aqui. O Kleber falou que hoje o set tá caprichado. Só hoje, Kleber. Boa tarde, Alex. Estou com o Planeta Mauro, da cidade de Jaú. Mais uma mensagem aqui. Alô, Alex, do Planeta, da melhor rádio do Brasil. Por favor, manda um beijo para a Karine do Miki. De onde, hein? Café Palhares, BH. Quem manda aqui é o Miquinho, meu querido Miquinho. Mais uma mensagem, boa tarde, Alex. Tenha um excelente final de semana, Albano de São Luís. Valeu, Albano, pra você também. Alex, boa tarde. Espero ouvir hoje a versão que só a Jovem Pan tem do Liam Payne e o Itaora, For You. Ah, legal essa música, gosto também. Mais uma mensagem aqui, grande abraço, sou da Bahia. Não, peraí. Grande abraço, sou de Bahia, em Santa Catarina. Toca a música Corona Remix. Mensagem do Marcos aqui pelo nosso WhatsApp. Cidade de Barra do Garças também na área, representada aqui pelo Ricardo William. Mais uma mensagem aqui, Alex, boa tarde. Emerson Leite de Uberaba, toca aí pra nós The Creator. Tá anotado aqui, meu querido Emerson Leite. 11994118221, break rapidinho e já voltamos com mais Planeta DJ.
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4: 2h34.
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3: Muito bem, estamos de volta aqui com o Planeta DJ na número 1 do Brasil. Boa tarde, Alex. Manda um abraço pra mim aqui em BH, Osana Graciano. Por aqui também o Jander de Guaramirim, Santa Catarina. O Kaiser de São José, Santa Catarina, também na área. O André Luiz está pedindo para mandar um alô aqui pra galera da PG. Tá dado aí o alô, meu querido André Luiz, da cidade de Natal, da belíssima Natal. Bom, mensagens agora de voz, vamos ouvir nossos queridos ouvintes.
4: Fala, Alex. Boa tarde, direto aqui do Garagem com 34 de BH, é o Renatinho, sextou com Index, Know You Are Gone. Toca aí pra essa galera curtir, Alex.
3: Valeu, Renatinho.
5: Boa tarde, Alex.
3: Oi.
5: Boa tarde pra geral do Planeta DJ. Alex, toca MC Sar, o Runaway pra nós. Abraço a todos, Planeta DJ, Jovem Pan, a número 1 do Brasil.
3: Valeu, meu querido, tá anotado aqui. Próximo ouvinte.
6: Boa tarde, Alex. Aqui quem fala é Rony Trigueiro, de Barra do Corda, Maranhão.
3: E aí, Rony?
6: Meu brother, bota aí um som de Play Wind, House Music.
3: Play Wind?
6: A galera aqui de Barra do Corda curte muito a Jovem Pan, a melhor do Brasil.
3: Pô, que legal.
6: Manda um salve aí pra DJ Jorge Nava, DJ Carlos Germani.
7: Boa tarde, Alex. Bruno de São Francisco. Manda um Memories David Guetta aí pro pessoal do Embutido São Francisco, que escutamos todo dia aqui na empresa. Abraço.
3: Boa pedida. Próximo.
8: Bora, Alex. Boa tarde, meu irmão.
3: Bora.
8: Um ótimo sextou aí pra toda a galera da Jovem Pan e do Planeta DJ. Manda um abraço aí pro meu filho Joaquim. Aqui é Aldo, de Recife. Toca The Nights de Avicii, por favor, meu irmão. Valeu. Ótimo final de semana. Abraço.
3: 11994118221.
9: E aí, boa tarde, Alex. Salve, salve. Josemar, daqui de Recife. Tudo bem? Alex, tem como tocar, por gentileza, meu nobre, com Calvin Harris? Ofereço para todos vocês aí. E essa rádio que é show de bola, só pedrada.
3: Tem mais ouvinte querendo Calvin Harris.
10: 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Beleza, Alex. Igor Abadie aqui de Sorocaba. Motorista de APP. Como é que você tá? Tudo bom ou não? Alecão, faz um favor pra mim. Toca aí pra gente Release the Pressure. Beleza? Valeu, Alecão. Jovem Pan, número 1, Top of Mind. Valeu!

Boa tarde, Alex. Sextou. Beleza? Bom demais. Melhor programa do Brasil. DJ Alex. Toca o que você achar que tá de bom aí. Final de semana. Fechou?

Berry, Head and Heart, The Velock e Stilval Flavor, Anima Pictures of You, também Alesso com Fade e Calvin Harris, Release the Pressure. Deixa eu mandar um alô aqui para o Armando de Belém. Valeu, Armando. Ricardo Galileu de Recife, Rafa de Fortaleza, Gilberto de Sorocaba, Ailton de Caturité, Paraíba. Valeu, meu querido Ailton. Jonas de Joinville me fez uma pergunta, já te respondo, Jonas. Luiz Paulo de Fortaleza na área, Diego de Itapeva, Gabriel Neiva de Ribeirão das Neves, Adeilson de Fortaleza, Vander também de Fortaleza. O Matheus está mandando um alô aqui para Beatriz. O Matheus é de Cuiabá, valeu pela sua participação, meu querido. O Maurício de Rio Verde está na área também, assim como Rafa do Espírito Santo e por aí vai. Obrigado pela participação de todo mundo aqui no 11 99411 8221. Amanhã tem mais na PAN. Planet DJ.

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2: 2h57.
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0: Styles, As It Was. Outro dia a gente estava conversando aqui sobre os valores dos ingressos para os shows do Harry Styles no Brasil. E vamos combinar, hein, que R$7.000, mesmo que seja para a área VIP, tá bem salgado, hein? Mas a verdade é que podem colocar até 10 mil, que sempre vai ter gente comprando. Break rapidinho na número 1 e já voltamos com muito mais para você. Fica por aí.
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3: 3h24.
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0: melhores trouxe Taylor Swift, Benson Boone, Sabrina, Ted Swims, Lola Young, Bruno Mars e BTS. A qualquer momento, na número 1 do Brasil, tem mais pra você. Fica aí.
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5: 4:24.
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Eilish na Pan, Birds of a Feather. Teve Robin Thicke e Pharrell Williams, Blurred Lines. Também Victor Clay com Joyce Alani, Abalo Psicológico. E o The Weeknd também tocou aqui na Pan, Blinding Lights.

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1: 4h55.
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16: É sexta-feira, vamos causar e aprontar a tarde inteira. É sexta-feira, acabar com o casal que faz besteira. É sexta-feira, dar um tapa na cara da amiga talariqueira. É sexta-feira, rogar uma praga no boy traiçoeiro.
17: Gente, o que vocês vão aprontar nessa sexta, hein? Já tem programação? É... O que vocês vão fazer nessa sexta-feira?
16: É. Mr. M, que dia que é hoje?
17: Hoje é dia 22 de maio, gente. Dia Internacional da Biodiversidade.
16: Ah, e é do Missão, então, né? Isso aqui, biodiversidade é minha família. Chega lá, tem uma anta, uma galinha, tudo um misturado. Porco.
17: E também é dia do abraço.
18: Alô, alô, Maia. Aquele abraço. Alô, torcida do Flamengo. Aquele abraço.
17: Alô,
18: DJ Rogerinho. Aquele abraço. Eu amo mais um pouco.
16: Ai, Chacrinha continua balançando a pança. Ai, que delícia essa música.
17: É ritmo de sexta-feira, né, essa música já.
16: Viva,
17: né?
16: Gilberto Gil, viva a alegria, exatamente, gente. Aumenta o som, não sai daí. O Missão acaba de começar e com a gente você vai ficar.

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1: E olha só, Lígia, estamos de volta contando muita história bacana aqui. E essa começa assim, gente. É comigo mesmo. Só pode ser confusão, né, Lígia e Lígio?
2: Ai, adoro. A confusão que a gente gosta mesmo. É isso que o povo gosta, é isso que o povo quer.
1: Que dupla, viu? Quero que vocês me ajudem a me entender, porque nem eu me entendo. Eu sempre fui um cara namorador, virado no Jiraya. Conhecia todos da minha cidade. E quem eu não tinha pego, eu com certeza iria pegar.
2: Se não pegou é porque não quis, né?
1: Eu não tô nem aí. Meu negócio é viver e aproveitar a vida. Se gosta o diabo veste Prada, eu visto o que eu quiser. E não dou satisfação a ninguém, não.
2: Ai, como ele é humilde.
1: Namorei o Carlos.
2: Não é diabo veste Prada, é viado veste Prata.
1: É. Namorei o Carlos. Peguei o Otávio, o João e o Rogério.
2: Que isso? Ih, Otávio, isso é fácil, hein?
1: Sobrou só até pra mim, sobrou isso aí. Mas queria mesmo, era o professor Lauro. Olha aquele professor. Sempre cheio de não me toques. Ele escondia algo misterioso. O ar e eu queria desvendar. Ó. O professor fingia...
2: Sempre um mistériozinho no ar, o professor e você querendo passar sem recuperação.
1: É, o professor fingia que não fazia parte da comunidade, mas eu sabia das coisas, hein?
2: Ah, ele era do Vale.
1: Essa coca era Fanta Laranja.
2: É, tem gay nesse jiu-jitsu!
1: Tanto insisti que consegui uma aula particular de estatísticas. E qual não foi a minha surpresa quando ele resolveu se abrir pra mim, né? O cara tinha sido casado, mas largou a mulher porque também gostava de outros homens. E dali, pra gente ficar, foi um pulo. Dias depois, estávamos namorando. E eu feliz e realizado por ter tirado meu professor preferido do armário, né? Acontece que tempos depois, ele foi transferido de faculdade pra outra cidade. E eu fiquei na saudade, Lígia. Acredita? O garotão pegador ficou vidrado no professor e agora? Será que eu vou atrás? Largo tudo e corro atrás dele? Ah, Lígia, eu tô cheio de dúvidas, hein?
2: Uai, eu iria. Por que que não vai? Você tá afim, o negócio rolou. O professor já é uma pessoa que tem uma certa experiência.
1: Transfere a faculdade, bebê.
2: Pode. Ah, antes de transferir, eu iria no final de semana, ver se rola, se vai ser bom, se eu vou ficar feliz. Se rolou, se a coisa tá quente, se o troço engrenou, eu ia.
1: Vai pra cima.
2: É, aí pensa em transferir, mas não vai transferir, depois chega lá com uma malinha de rodinha falando, cheguei, querida, cheguei. Aí o negócio depois é ruim, o professor já sabe quanto tá o salário do professor hoje em dia.
1: É,
2: não tá uma coisa boa também. Então não vai chegar lá pra ser um peso morto, né? Tem que chegar pra somar. Ó, eu penso assim, acho que eu iria marcar um final de semaninha e vai atrás. É tão difícil gostar de alguém?
1: É...
2: Gostou? Acelera!
1: Exatamente, se joga, meu querido, se joga, porque hoje não tá fácil pra ninguém. Então, se você deixar passar, quem sabe você vai ficar com isso guardadinho pra você pra sempre. Deve ser ruim, né? Por exemplo, assim, você tá se relacionando com uma pessoa, e essa pessoa, pum, se muda do nada, vai pra outro país, vai pra outra cidade, vai trabalhar em outro lugar, e aí... Foi esses términos por deslocamento deve ser muito ruim. Quer dizer, você gosta tanto da pessoa que eu acho que pode passar 10, 20, 30 anos, você pode estar com outra pessoa que ainda vai ter aquele, sabe?
2: Uma coisa.
1: Aquela coisinha.
2: Que ficou pra trás de uma coisa que não foi até o final, que ficou mal resolvido. Por isso que eu acho que a gente tem que ir atrás.
1: Tem que ir.
2: Sabia que tinha um professor meu que também eu fui numa boa. Porque eu adoro boate gay, né? Lá em Belo Horizonte, quando era novinha, é mais ainda. Aí eu encontrei ele lá. E aí ele virou, não, mas aí foi ótimo, né? Porque virou meu brother.
1: Nossa, é melhor você se arrepender
2: do que fez, do que não fez.
1: É, exatamente.
2: Ficar na ideia. É. Não, ai, por que que eu não fiz isso? Pois é, porque o tempo não volta. Mas você fala, ai meu Deus, pra que que fiz aquilo? Mas fiz.
1: Aí você não fez, você vai ficar na dúvida sempre. Putz, será que eu devia ter feito?
2: Então, na dúvida desse caso, faça.

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1: Churrasco com chimarrão, nanango, trago e mulher.
2: É isso que o povo gosta, é disso que o velho quer.
1: Você sabe que isso eu tava vendo, tem o Instagram, né? Eu acho sacanagem, mas eu adoro, porque era a mulher forrando assim a varanda com os paninhos. Falando, vem gente, vem, hora de naná, hora de naná. Pô, nos cobertorzinhos esticados no chão, naná, e vem o boi enorme. Chama churrasco. Churrasco. Famosérrimo, olha aí o boi churrasco. Aí vem o churrasco deita, ele deitou juntinho com a farofa, que é a vaquinha. Aí falou, vinagrete, vinagrete tá vindo aí. Vinagrete só deita por último. Vinagrete só deita depois que deita os boi, deita os cachorros, aí vinagrete deita. Aí que olha a cabeça dos outros, como o povo é besta, né? Você já começa a rir. O churrasco, vinagrete, farofa, o nome dos boi. E tudo ela trata igual filho. É lindo, o churrasco é maravilhoso. Gordo, fofo. E não vai virar churrasco.
3: Então, a gente precisa saber qual é a história de churrasco. Vamos dar uma mensagem pra eles, pedindo pra ela contar?
1: Vamos, manda, Jorge, que a gente quer que ela participe.
3: A gente quer saber
1: como é que é pra namorar. Você imagina, você começa a namorar, você tem medo que o seu namorado, novo marido, possa não gostar de um gato, de um cachorro. Imagina quando o seu pet são 4 bois mais 10 cachorros. Será que ele topa?
3: Gente, que história legal. E aqui tem uma história bacana também que chegou pra gente, Lívia, que começa assim, ó. Crise conjugal. Oi, Lígia. Oi, Tavinho. A vida não é fácil pra ninguém.
4: Tavinho
3: é muito bom. Casamento não é fácil pra ninguém, né? Inclusive, eu tô pensando em desistir e gostaria do conselho de vocês.
5: Não desiste, então.
1: É isso. A gente fala um pro outro o tempo inteiro, não desiste, não pode.
3: 10 anos de casados e meu relacionamento já não é mais o mesmo. Gente, mas é claro que não vai ser, tá? Vamos lá. O que era bom foi se tornando mais ou menos. O que era amor foi se tornando amizade. Será que tudo acabou? O marido que era atencioso, carinhoso, virou amiguinho. Nós saíamos juntos, assistimos filmes juntos, mas não temos a mesma cumplicidade de antes. Não fazemos planos, mais nada, apenas vivemos a vida. Confesso que ainda gosto dele e ele de mim. Só que o fogo da paixão acabou e restou a amizade. Nunca aconteceu nada demais, não teve briga, não teve traição, não teve discussão. Apenas deixamos as coisas caírem na rotina e tudo foi perdendo a cor. E graça e também sentido. Me culpo por isso, muito. Mas não entendo muito bem o que fazer e como agir. Lígia, você acha que devemos nos separar ou temos que buscar uma forma de reacender a chama do amor? Me ajudem, por favor.
1: Meu amor, a resposta, sabe assim, a sua pergunta contém a resposta.
3: Vocês
1: se amam, não esquece. Pra começar, esse fogo da paixão é tipo, é isso mesmo. Aceita que dói menos. Aliás, já acabou há muito tempo, não sei onde você tá, caiu a ficha. Dura um ano e pouco. Dá um Google aí que você vai ver que é coisa de ciência. É uma coisa química do corpo, entendeu? Que aí te faz até anular a sua capacidade de analisar o que o outro tem de ruim. Então, paixão é tipo um estado de espírito de drogas. Sabe, onde você não vê defeito, vê a coisa melhor do que ela é, também mostra um lado seu que não é o real. Então não foi por isso que vocês casaram. Eu sei, igual falou, você ama, ele ama. O que eu acho é que tem duas maneiras. A gente sentar ou parar, pensar e ficar nessa, dentro da nossa cabeça, só o pensando, confabulando, criando, que suga também, tá? Além de minar energia, pensando nas coisas ruins, tem que fazer.
3: Sim.
1: Então nós vamos fazer agora. Pra começar, desde fazer, o que você tá fazendo por você? Você faz ginástica? Você se alimenta bem? Você tá dormindo? Sua casa tá bonita? Arrumadinha, assim? Começar, eu acho que a gente tem que estar saudável.
3: Acho que pra reacender, eu acho que é isso mesmo.
1: O saudável, assim, ó, concluir. Saudável. Saudável é o físico. Você tá bonito, lindo e maravilhoso, tá? Então, a sua melhor versão. Cabelo penteado, dente escovado, cheiroso, unha cortada, tudo em ordem. Pra melhor. Malha vai ficar gostosa. Tem 10 anos, tá casada. Esses 10 anos você melhorou, 10 anos você tá ladeira abaixo também. Porque o cara não é obrigado a ficar gostando de um bucho. Tipo, tô falando de sentir atração. E nem você. O homem é o mesmo cara de antes, ou tá virou um pançudo horroroso, encebado, que não se cuida.
3: Chato.
1: Com a unha grande, sujeira de badão, é uma pessoa organizada, um homem que sai de manhã com cheiro de sabonete, de dente escovado, uma pessoa limpa, né, em ordem. Porque
3: sujeira,
1: tem um monte de gente assim mesmo. Porco, homem cebado. Então, falando só disso, de higiene.
3: Você tá falando muito brava, porque você tá falando com essa raiva. Assim.
1: Que eu tenho, de porco. De ódio, falou do banho e ainda me dá mais raiva.
3: Sim.
1: E me reclamaram ontem que eu tô boazinha demais, não é? Quer eu tomar uma também? Pra deixar de ser chato?
3: Não, tá muito bom.
1: Aí, então, fora o encebado. E eu ser encebado também. Nós temos que ficar bonito, tá? Porque não passa uma pessoa bonita, a gente olha na rua. Isso aí não é besteira, não. Tem que ficar bonito.
3: Mesmo.
1: É bonito dentro de casa, o homem só vai ver o bucho. A hora que acorda inteiro descabelado, a hora de dormir já de pijama de novo. Aí vai segurar mais com a roupa dentro de casa, então. Vai passar um blush. Ninguém é obrigado a ficar. Como quem que vai sentir desejo por algo que além de você ter 24 horas por podia ainda ver a pior lado.
3: É.
1: Tem que ter um mistério.
3: E outra, para e pensa, por que vocês pararam de fazer planos?
1: Exato, entendeu? Começa a marcar. Ai, tô sem saco. Fala, então acabou. Gente, quer que fica bom, vai ter que fazer, fica bom.
3: Ah, mas não tem dinheiro. Você pode. Tem lugares que você compra passagem, compra viagem completa, que você gera boleto e você viaja só depois que você termina de pagar.
1: E você sabe que você tá falando de viagem, porque olha aqui, ó. Eu não tenho dinheiro. Fala, então, o que você vai fazer hoje agora? Você vai comer no final da noite, você vai passar um café, vai comer um pão com manteiga, que seja, né? Então, ou eu não tenho, eu só tenho café com. Tava a lua cheia esses dias, ou tá não sei o quê. Alguma coisa te impede de sentar na calçada? Levar a xícara de café, que seja, sentar os dois descalços ali, comer o pão com manteiga, cruzando a perna, porque até eu de pensar, de escrever essa cena me dá uma coisa gostosa,
3: uhum.
1: De simplicidade e de prazer de estar junto com alguém, porque uma cena dessa você só faz com alguém que você gosta, né?
3: Uhum.
1: Aí tá sentada ali e vê uma coisa gostosa, ou escolher um filme antigo bom e sentar os dois e ver um troço, ou virar pra ele hoje e falar assim, eu quero te fazer uma massagem. E vai na farmácia, compra um óleo de amêndoa, compra um nível, um trem, joga, faz uma massagem no homem, isso traz intimidade.
3: Muito.
1: Aí depois de 3 dias você pede no você, mas ô, gente, isso o que
3: aproxima.
1: Não dá é pra gente só falar.
3: É.
1: Na hora do negócio tem que fazer.
3: Sim.
1: Tomar atitude, sai, vai beber, aí bebe com ele, faz uma dança erótica, ri, inventa moda, faz uma comida, faz churrasco, busca energia que você não tem. Não, ou você faz, ou o negócio, a coisa é desfeita.
3: Porque quem deixa cair na rotina somos nós mesmos, né, Lígia?
1: 100%.
3: Entendeu? Ah, tudo bem, tá muito tempo no relacionamento, querendo ou não, vai entrar na rotina. Só que você que faz a sua rotina, não é? Não é a gente que faz a nossa própria rotina? Então que a gente cria uma rotina gostosa, entendeu? Que a gente cria uma rotina legal, que a gente cria uma rotina, poxa, que horas você chega? Quem que prepara o quê? Quem faz o quê? Entendeu? Isso é muito gostoso, é muito legal. Agora, cair na rotina, só eu faço as coisas, ele não faz nada. Ah, só ele faz as coisas, eu não gosto muito de fazer. Ah, a gente não faz nenhuma programação. Tá, mas você tá fazendo o quê pra mudar isso, entendeu? Para e pensa, analisa a vida de vocês. Qual que é a rotina de vocês? O que dá pra ficar mais legal? Gente, fazer mercado junto é legal, né?
1: É porque você tá casado com meu marido.
3: Eu pelo menos acho. Fazer mercado junto eu acho muito legal, entendeu? Eu gosto de ir junto no mercado. Entendeu?
1: O meu eu adoraria também, por isso que eu faço sozinho. O cara quer palpitar até no requeijão. Fala, vai sozinho que é chato, só quero lá saber do requeijão. Não, isso também é uma coisa,
3: entendeu?
1: Que eu acho falta.
3: Rir,
1: os casais rirem, falar besteira. Eu falo, faço graça 24 horas por dia.
3: Então.
1: Só idiotice. Peruca. Tem dia que o cara chega e eu tô com uma peruca. Pra que tá com peruca? Nem eu sei. E não é peruca bonita, não. Tipo, Rastafari, uma feia.
3: Sabe o que eu fiz uma vez? Olha que engraçado, gente. Eu saí, bebi com os amigos, né? Todo mundo saiu um final de semana, alguma coisa com os amigos, né? Quando foi ver, tinha se empolgado. Já tinha dado horário de estar em casa.
1: Eu lembro, isso é bom. Quando eu soube, eu ri muito.
3: Quando eu voltei pra casa, a minha mulher ficou doida. Eu falei, eu quero um McDonald's. Do nada, ó que doido. Queria comer um Mac. Aí eu pedi o Mac. O Mac tava demorando. Eu fui buscar o Mac, era perto de casa, com ela. Não sei o que aconteceu no meio do caminho. Dava 3 quadras no McDonald's. A gente brigou dentro do carro. Brigou assim, umas briguinhas besta. Eu cheguei no condomínio e comecei a correr dela dentro do condomínio. E eu me escondi dentro da sauna do prédio. E ela ficou me procurando, achando que eu tinha saído, que não sei o que, tal, tal, tal. Mas você vê que depois passou toda a situação, a gente tava se partindo de dar risada. Entendeu?
1: Que todo mundo pode fazer o seu papel, mas sem fazer briga. O de culpado, que tinha aprontado, correndo, fugindo, topando apanhar. A outra, mas porque todo mundo ri, porque tem mais leve. Tem que rir nessa vida, sabia?
3: Deixa tudo mais leve.
1: Rir ainda é o melhor remédio. Médio.

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3: 5h23.
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2: Que essa história começa assim, ó: tudo que é bom dura pouco. Eu falo por experiência própria. Nem sempre nossos sonhos tornam realidade, né? Eu conheci o Jonathan no trabalho e de cara foi algo muito surpreendente. Uma atração forte, estranha, diferente de tudo que havia experimentado na vida. Logo que ele chegou, minha rotina mudou. A troca de olhares era constante, o interesse era mútuo, não tinha como disfarçar. Logo, nossos colegas de trabalho foram percebendo a nossa proximidade, o nosso interesse e nos incentivavam a ficar juntos. E não demorou para acontecer. Foi maravilhoso, Lígia. Foi forte, foi intenso, foi uma paixão como nunca havia visto antes. Mas não durou muito tempo. Depois de alguns meses e alguns comportamentos estranhos, eu descobri que ele tinha outra namorada. Foi uma decepção arrebatadora. Pensei em tirar minha vida. Eu sofri muito. Me fechei aos relacionamentos e agora estou aqui. Pensando em recomeçar. Onde? Quando? Com quem? Me ajuda, Lígia. Qual o primeiro passo eu devo dar? Você é a minha esperança, viu?
3: Oi, oi, oi, oi, oi, oi, oi, oi, oi, eu vou aprender ainda.
2: Bora, bora.
3: Ó, você não pode ficar assim, é essa risada mesmo. Não. Antes você começar a ficar... falar, tirar minha própria vida. Só se alguém fosse falar que vai me dar outra. Troco uma por três, entendeu? Mas não tem a menor condição, sabe por quê? Inclusive nesse caso aí, isso significa de onde vira a atenção. Ô, meu amor, não tem ninguém no mundo que valha isso. Sabe? E essas atitudes, nada como um dia após o outro. Qualquer um que estiver ouvindo esse programa aqui, que já tiver sentido vontade ou estiver num momento de muita tristeza, pra começar, tem várias coisas que a gente pode fazer pela gente. Desde dormir, comer, ficar quieto um pouco, fazer o exercício, que pra mim é a coisa que mais tem, sabe, funcionou igual um remédio. Porque o tanto de substância que veio, mas eu faço sério, gente. Mas mudou minha vida, tá? O meu estado de espírito. Ou procurar um médico pra ver se você tiver uma depressãozinha ou um outro probleminha. Que toma um remedinho, organiza.
2: Resolve.
3: A vida vira outra. Que é igual, sei lá, alguém tem problema de estômago, alguém tem problema de artrite, artrose, colesterol alto. Gente, toma remédio todo dia.
2: A nossa vida depende da gente mesmo.
3: Tem um desequilíbriozinho, vai lá e toma. Mas não pode, por uma decepção amorosa, ter pensado isso. Isso, vamos tirar até o cara da jogada. A frase de mãe de tudo, de que seria o nada como um dia após o outro.
2: Sim.
3: É, na hora do ultra desespero da dor, é só você aguentar um pouquinho. Aguentar um pouquinho que tudo na vida passa. O de bom também, mas o de ruim passa ainda até mais rápido. É que na hora que é machucado, tá latente ali, o susto, um pouco do desespero. E digo mais, isso diz muito sobre você. Eu não acho que tem nada a ver com esse cara ou com a menina, não. Você devia estar muito carente. Tá triste pra caramba, tá com a autoestima baixa, pode estar desregulada nos hormônios, pode ter alguma depressãozinha, mas algo que você tem que cuidar de você. No caso, aconteceu essa circunstância, porque até parece que você tá perdendo o homem da sua vida, o seu marido, o cara que era o homem mais incrível do mundo, que já tava com a rainha, que você tem história da sua vida e que te traiu por alguém. Não, é o cara do trabalho, que você tava dando uns pega e que você ainda te enrolava, um mentiroso. Não é o príncipe William, não. É uma motinha Zé das Couve.
2: Para e pensa o que ele fez, pô, primeiramente. Você tem que, pô, ver seu lugar, né?
3: É porque na hora da decisão, em vez de ver, vai pensar, tipo assim, por que que fez, o que que ela tem, que eu não tenho, por que que não gosta, mentiu pra mim, isso e aquilo. Nada, porque ele é mal educado, pra começar.
2: O problema tá no outro, tá?
3: Que até o cara mais fera do mundo, mais gato, que não te queira, o bom mesmo, ele vai embora sem magoar, entendeu? Então isso aí já, o cara já é um amador. Mas o problema é você. De toda essa história aqui, o que pega mesmo, porque senão é mais um de nós, quem que cada hora é um que tá triste por amor, sabe assim? E depois passa até firmar uma relação. Mas é você ter pensado, falou, eu pensei até tirar... Isso aí você não pode falar nem em voz alta. É tipo, procurou eu que tenho esse negócio de fé... Esse negócio de fé não, esse negócio de... Tipo, bate na madeira? Vai lá e bate na madeira pra mim, pelo amor de Deus. Pra nunca mais vir um pensamento. Vai lá, reza pra Deus, fala, não, gente, nem na hora que eu ficar triste, Deus, anjo da guarda, Jesus me protege. Não deixa eu sentir um trem desse tamanho, não. E sentiu?
2: É.
3: Vai na farmácia, lá, compra água de melissa. E faz com camomila. E toma e vai dormir. Espera outro dia. Passa, gente. Na hora que a gente tá na carne viva, de raiva, de tristeza, de qualquer coisa, não é a hora de tomar decisão. É hora de ficar quieto. Dentro do quarto ainda, de preferência. Tomando um negocinho.
2: Faz uma retrospectiva sua também, da sua vida. Por exemplo, eu tenho 30 anos hoje. Quando eu tiver com 70 anos, o que que eu queria ter feito, né? que tipo de relacionamento eu queria ter.
3: Uma prospecção, o que, que você tem vontade de ser?
2: O que você tem vontade de ser, de fazer? Que tipo de gente você tem vontade de conhecer?
3: Como
2: e
3: vai ser
2: cima.
3: Meu namorado? Vai ser do trabalho? Eu já vi que do trabalho tá as confusão. Vou namorar um cara de tal profissão. Gente, vamos começar a combinar com a gente mesmo, com o mundo, o que a gente quer?
2: Isso.
3: Senão nós vamos ficar um barco à deriva aí, qualquer um que passar... quiser meter a mão, a gente aceita, então.
2: Todo mundo sabe que essa dor de término existe e que ela passa. Todo mundo sabe. Se você nunca passou por essa dor, você conhece alguém que já passou, um amigo, uma amiga, um familiar, um parente, você conhece quem já passou e não passou? Entendeu? Agora para e pensa, com você também vai passar, não vai ser diferente. Só que para ser mais rápido, você pode tomar algum tipo de atitude, né? Você pode começar a fazer outras coisas, você pode começar... eu sempre descontei tudo no trabalho. Eu começava a trabalhar mais.
3: Eu sou igualzinho.
2: Eu começava a trabalhar
3: dor,
2: mais.
3: Porque tem dor, gente. Eu já tô com um problema. Eu vou começar a fraquejar, eu vou ter mais.
2: Não.
3: Então tá, vou começar a faltar, deixa o trabalho ruim, então vou ter. Além de ter um problema amoroso, é um problema financeiro. Acelera, meu amor, entendeu?
2: É isso aí.
3: Acelera.
2: Espero que a gente tenha ajudado, hein?

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1: Nanana, make me feel. Missão é o melhor que há.
2: Oh.
1: Esse programa só quer te ajudar.
2: E essa história tá boa, hein?
1: Aumenta o tempo e ajuda aí, tutinha.
2: Vem com a gente.
1: Não seja muquirana.
2: Lígia, olha essa história. Em toda essa animação aí, ó, vem uma história de chifres. Cheiro de chifre no ar. Olá, Lígia.
1: Cheiro de chifre queimado, chifre arrastado no asfalto, não é isso que fala?
2: Olá, Lígia. Olá, Otávio. Sou muito fã de vocês e acompanho o programa sempre que eu posso. Sou mulher, tenho 24 anos, ariana, casada com um pisciano. E nós moramos ainda em BH. Temos um casal de amigos, no qual o homem é um amigo muito antigo. Já a mulher é nossa amiga há uns 2 anos. Ela é uma pessoa tímida, reservada e muito meiga. Ela é bem dócil, assim, sabe?
1: Não, mas quando ela... Tipo um cachorro quieto, né?
2: Mas quando ela bebe, ela se transforma. Dá
1: eu
2: em cima de
1: assim.
2: Todo
1: ah,
2: mundo.
1: Ah, não. Pelo amor de Deus, sou não.
2: Uma vez saímos de uma festa e fomos os dois casais a um motel pra tentarmos algo a mais.
1: Ah, gente, tem dó também. Não, vai tá reclamar inventando... que a mulher dá em cima dos outros, só brincadeira, depois que tomar um aí no motel com a galera?
2: Não, tá inventando moda. Ah. Só que nada aconteceu porque estávamos travados demais.
1: Ah, imagino, né? Todo mundo teve coragem de ir pro motel só porque vocês são tímidos, né?
2: Depois disso, meu marido sugeria com certa frequência que tentássemos de novo.
1: Ó, gente, que fogo, hein? Trabalhar ninguém quer, não. Ninguém nem quem que pensa.
2: Visivelmente,
1: tanto...
2: ele sentia atração pela minha amiga, né? Numa festa, meu marido e a amiga beberam muito e ficaram conversando. Percebi como ela olhou pra ele e ele pra ela. No dia seguinte, cedinho, ela ligou pra ele. Mas ele não atendeu. Dias depois, já estavam trocando mensagens. Ao questioná-lo, ele disse que a mulher estava pedindo uns conselhos de relacionamento. Acredite, a mulher mandava mensagem praticamente todos os dias contando do relacionamento dela. E o pior, ele ainda deletava as mensagens. Não gostei nada disso. Eu simplesmente estou sentindo uma ansiedade enorme. Já conversei com ele várias vezes que isso estava me incomodando. Ele disse que não acontece nada, que nunca faria nada com ela e muito menos com o nosso amigo. Então, ele me sugeriu falar com ela. Mas não sei se eu consigo, Lígia. Mas eu queria que ela parasse de mandar tantas mensagens pro meu marido, entende? Acho que ela deveria ter mais noção. O que você acha, Lígia?
1: Eu acho que...
2: Noção tem que ter teu marido.
1: Você vai no motel com a galera, você vai dar essa liberdade, agora você fala que acha que ela devia ter noção. Seu marido te respondeu a mesma coisa que eu falaria, falou, olha, você tá duvidando, então alguma coisa, fala lá com ela. Você fala, não sei se eu tenho coragem, peraí, olha do que vocês têm coragem, agora você vai ter coragem, não vai ter coragem de falar com ela, por quê? Porque você tá falando, você tem coragem de ter ido lá praticamente todo mundo ficar nu e ter feito a coisa mais íntima que uma pessoa pode fazer com a outra. Uhum. E você não tem coragem de virar pra mulher e falar assim, escuta, para de mandar mensagem pro meu marido?
2: É, tá doido.
1: Ó, essa conta pra mim não fecha, entendeu? Isso significa, tô tentando achar a melhor palavra, é quase uma imaturidade muito grande, misturado com uma ingenuidade, pra não falar, tipo, que é uma idiotice. Como assim? Perderam a noção, gente? Do que é o quê? Ou o que é grave? Ou o que é sério? Ou o que é pesado? Nós estamos falando que 4 pessoas bebem, 2 casais distintos, escolhem ir pra um motel pra tentar fazer um monte de coisa, aí falar, ah, não, agora não querer mais não. Aí, acho que eu quero, acho que eu não quero. Aí a mulher, o cara fica mandando mensagem pro seu marido, e eu sei, ah, mas não sei se eu vou falar.
2: Tá,
1: acho
2: errado.
1: Que ela devia ter noção. Não, gente, tudo isso é fruto da liberdade que você deu. Ninguém faz nada com a gente não permite, não. Se na primeira vez que alguém tivesse falado, vamos pro motel, eu falava, é mesmo. E ir pra Boquinha dos Infernos, você não quer ir, não? Ou sem noção. Ou seu marido, a primeira vez. Mas não, tudo é uma farra, tudo é uma festa, tudo pode, tudo é uma delícia. Depois de ter voltado, saíram. Então quer dar uma de moderna? Vai ser uma moderna até o final. Se não aguenta brincar, não vai pro play. Agora, quem tudo quer, tudo perde. Não dá para ter tudo, cada escolha uma renúncia. Você não escolheu isso? Cada um sabe a dor e as delícias, uhum. Se o que é. Agora, você falar que tem coragem no motel, fazer isso tudo, não tem coragem de passar a mão no telefone pra falar, parou? Não gostei da brincadeira? Eu acho que você faz isso agora, por dignidade. Desligou aqui, ó. Acabou de ouvir isso que eu tô falando, falei mesmo, sabia?
2: Ó, a gente
1: tem toda
2: tentou,
1: razão.
2: A gente tentou.
1: Não, liga
2: dia,
1: pra menina
2: não
1: e fala,
2: certo.
1: Ó, vamos contar? Parou com essa brincadeira? Já fiz outra coisa, não gostei e eu acho que isso aí vai ser ruim, aí vai acabar que a gente nem amigo vai ser mais, uhum. Além de não fazer. Então não manda mais mensagem pra ele, não, porque isso aí não foi legal. Eu acho que ela nem vai mandar.
2: É, não vai mesmo.

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1: Bora, artilheiro.
2: Bora, vamos nessa.
1: Copinho na mão, mãozinha de Playmobil, petisco na outra, samba no pé, porque se tiver nervoso, samba que passa, amigo.
2: É isso aí, sextou, galera, sextou. Já ouviram missão? Agora vocês podem ir pro happy hour de vocês, podem começar a causar, podem começar a fazer história, porque a gente veio realmente pra fazer história. E se tiver história boa, compartilha com a gente aqui, né? No 11-2870-9750. Tudo que você aprontar e que rendeu o bloco esse final de semana, compartilha com a gente aqui que a gente passa durante a semana. 11-2870-9750. Sexta-feira maravilhosa, aproveita pra seguir a gente no Instagram. @missãoimpossível jovem pan, @ligiamendes e @andrade.otavio.s. Partiu, Lígia! Aquele beijo pra todo mundo.
1: Mua!
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2: 5h54.
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1: Olá, tudo bem com você? Seja bem-vindo, começando mais uma edição do programa Os Pingos nos Is, reunindo os assuntos importantes, trazendo para análise os nossos comentaristas. Como sempre, você é o nosso convidado especial. Eu sou Daniel Caniato e a partir de agora as informações mais importantes desta sexta-feira. O ministro André Mendonça, do Supremo Tribunal Federal, autorizou a transferência de Daniel Vorcaro para uma cela especial na Superintendência da Polícia Federal em Brasília. O pedido foi feito pela defesa após muitas reclamações do empresário. Essa mudança acontece em um momento importante. O banqueiro negocia a delação com a Procuradoria-Geral da República após a rejeição da Polícia Federal. Noticiamos, trouxemos isso aqui, inclusive, no dia de ontem. Vamos chamar o Luiz Felipe Dávila. O Dávila já está a postos, preparado, vai trazer suas análises e impressões. Dávila, é curioso, né? Porque eu fico imaginando as pessoas que acompanham o noticiário. Ah, Daniel Vorcaro, a sua defesa, negocia com a Polícia Federal. Aí a Polícia Federal rejeita a delação. Mas daí tem uma outra tratativa que acontece com o Ministério Público, né? Com a figura principal no âmbito federal do Ministério Público, que é a PGR, a Procuradoria-Geral da República. Como é que funciona essa mecânica da defesa de negociar com algumas entidades, algumas instituições? Então a defesa tem algumas cartas na manga, com cada instituição negocia de uma forma, então agora todas as cartas deverão ser colocadas nessa negociação com a PGR, já que foi rejeitada a proposta feita com a Polícia Federal? O que devemos esperar? Bem-vindo.
2: Boa noite, Caniato, Mota, Beraldo, Musa. Caniato, o melhor comentário é replicar uma fala de Donald Trump. Quando estava com o presidente da Ucrânia, Vladimir Zelensky, ele falou: você não tem nenhuma carta na mão. Pois esta é a realidade para Vorcaro. Vorcaro não tem mais nenhuma carta na mão. A Polícia Federal já reúne um número de indícios e provas suficiente para incriminar Vorcaro. Então essa história de que Vorcaro quer fazer uma delação meia boca, poupar determinados figurões da política, não vai dar certo, porque esta delação não será aceita. Ou Vorcaro fala muito mais do que existe nas provas, ou ele vai mofar na cadeia durante um tempo. Então, Caniato, a estratégia de Vorcaro e do advogado estava totalmente errada. Essa história que eu vou falar só um pouquinho, vou poupar determinadas figuras, não funciona. As evidências reunidas desta maior fraude financeira do Brasil, ela é tão evidente que essa estratégia não funciona. Por isso, Vorcaro agora demitiu o advogado, contratou um novo advogado e parece que vai resolver falar. Ou seja,

0: Parece que ele olhou os bolsos dele e viu que não tem nenhuma carta mesmo. É bom ele começar a abrir a boca, porque senão ele vai mofar na cadeia durante um bom tempo. Então, Caniato, não dá para brincar com essa história delação premiada quando já existem muitas evidências nas mãos da Polícia Federal, do relator do processo no Supremo, o ministro André Mendonça. Não dá para brincar com isso. Então, ou Vorcaro resolve falar, ou se ele continuar blefando, tentando poupar pessoas, ele vai continuar preso. Esta é a única carta que ele tem no bolso: abrir a boca, contar tudo o que sabe, e isso sim vai estremecer a República, porque a República de rabo preso no Brasil é gigantesca.
1: Pois é, vou chamar o Bruno Musa. O Bruno também já está preparado, conectado com a gente. Boa noite, Bruno. Excelente sexta-feira a você. Quais aspectos dessa autorização de André Mendonça nós podemos avaliar, interpretar? Isso quer dizer alguma coisa? É importante destacar que você, inclusive, no nosso grupo de mensagens, compartilhou uma informação sobre uma tratativa que indica um aumento do valor de dinheiro a ser devolvido por Daniel Vorcaro. Falava-se em 40 bilhões, né? Você trouxe uma informação que indica uma negociação que poderia subir esse valor para 60 bilhões. Enfim, a gente reúne as informações, as sinalizações e tenta traduzir isso para uma situação que talvez explique esse atual momento. Bem-vindo.
2: Boa noite, Caniato, Mota, Dávila, Beraldo e todos que nos assistem. Uma ótima sexta-feira para todos. Bom, aquela matéria que eu compartilhei lá fala a respeito dessa devolução de 50, 60 bi. Eu confesso que eu tenho minhas dúvidas se de fato ele tem esse dinheiro mesmo, tá? Porque uma boa parte disso, 50, 52, 53 bi, foram ressarcidos pelo Fundo Garantidor de Crédito. E eu vejo que grande parte daquilo, do restante, você tem ativos inflados dentro do balanço, que não necessariamente tem esse valor de mercado que ele conseguiria transformar em liquidez. De fato, ele pode ter desviou de fato esse montante, mas eu não sei se ele teria capacidade, contando todos os passivos, de manter esse nível de caixa. É muito dinheiro. Estamos falando de 50, 60 bilhões de reais. Não sei se teria esse dinheiro para ele devolver. Tanto é que ele falou que devolveria em prestações, etc. Mas o fato é, se não for isso, está algo muito próximo. Já de longe, o maior esquema, como a gente fala, de corrupção do Brasil. Não vejo nenhum tipo de novidade com relação a essa mudança, retorno da cela especial, por reclamar de condições da cela, etc. Confesso que me chamou até um pouco a atenção, uma vez que, se a cela, ele reclamou dessa cela, quantos outros criminosos têm também essa mesma condição? Então que fique lá. Se fique lá, não adianta trazer ele como uma vítima. Nem sequer o seu pai, como falaremos adiante, que veio agora falando que teve uma crise dentro da cadeia. Não esqueçamos dos fatos, hein? Não esqueçamos dos fatos. São bilhões de brasileiros que ele lesou, são bilhões em dinheiro de aposentados e velhinhos que estão pagando essa conta mais uma vez. Todos nós, pagadores de impostos da sociedade, pagando a conta por essa corrupção bizarra que atingiu todos os poderes, regras que foram redefinidas por burocratas que impactam as nossas vidas diretamente. Então, antes de imaginar que uma pessoa está numa cela fria ou que teve algum ataque porque não aguenta ficar lá dentro, cuidado, vamos pensar em quem foi lesado aqui fora, que talvez não tenham condições de ter esse dinheiro mais uma vez. Veja, ontem eu estava falando com uma cliente nova minha, da parte de investimentos, que ela tem, foi vendido para ela 4 milhões de reais, Caniato, em letras financeiras do BRB, um banco público que fraudou absolutamente tudo isso. Ah, mas se ela tem esse dinheiro, não importa, é dela, ela ganhou trabalhando. E ela confiou e colocou num banco, ok, não deveria ter confiado tal valor, são outros problemas. Mas ela colocou e perdeu porque é um banco que foi fraudado. Então, isso tem que ser levado em conta. Colocar as vítimas como elas são as pessoas trabalhadoras aqui que sofreram nas mãos desse grupo criminoso que agora está preso e está pleiteando novas decisões e tentando sair ileso disso tudo.
1: Pois é, daqui a pouco a gente vai trazer com a nossa reportagem as informações referentes à troca de advogado. O Dávila até mencionou rapidamente, daqui a pouco a gente vai trazer os detalhes a respeito da saída de um advogado e o que isso pode mexer com esse processo de negociação e fechamento de um acordo de delação. O Roberto Mota agora já está preparado, a postos lá no Rio de Janeiro, para conversar com a gente. Mota, seja bem-vindo, uma ótima noite a você. Mota, queria também que você analisasse essa situação, porque alguns veículos, alguns analistas de política, acabam tratando essas decisões da justiça de sai de uma cela, vai para outra, vai para Papuda, vai para Papudinha, cela especial, como se isso fosse um indicativo de que está próximo de fechar a delação. Não tem nada a ver, né?
3: Eu espero sinceramente que não, Caniato. Boa noite a você, boa noite meus colegas de bancada, boa noite à nossa audiência. Eu não tenho a menor ideia do que está acontecendo. A gente tem esses flashes de informação e tenta, baseado neles, concluir alguma coisa. Eu acho improvável que a mudança de cela tenha alguma coisa a ver com o processo de delação. Esse processo todo, na verdade, ele é complicado e é completamente obscuro para quem está aqui do lado de fora. Lembra que eu fiz uma previsão aqui, quando esse escândalo começou? Eu disse, olha, daqui a pouco a discussão toda vai ser em torno de detalhes picantes, em torno de fofocas, em torno de coisas que são inteiramente acessórias, superficiais, como essa questão da cela. Tira da cela, bota na cela, muda de cela, tem buraco no chão, tem água quente, não tem água quente. Não era isso que a gente deveria estar discutindo. O foco da mídia, o foco da discussão geral deveria estar nas autoridades que foram envolvidas ou se envolveram nesse escândalo e das quais quase não se fala mais.
1: Pois é, André Mendonça, que é o relator do caso no Supremo Tribunal Federal, autorizando o retorno de Daniel Vorcaro à cela especial. Essa mudança aconteceu justamente depois que reclamações foram formalizadas pelos advogados do banqueiro, indicando que não haveria condição, o banqueiro não estava conseguindo fazer suas atividades, enfim, não havia o mínimo de condição de ele permanecer ali. Deixa eu chamar agora o Cristiano Beraldo, também está com a gente. O Beraldo vai trazer suas impressões a respeito de mais uma rodada de informações. Daqui a pouco a gente tem o destaque relacionado à troca do advogado. Mas tem esse índice cela, né, Beraldo? Porque muitas vezes trocou de cela, poxa, está próximo de fechar uma delação. Ah, foi rebaixado de cela, foi para uma cela pior e não deu certo, vai ficar por lá por muito tempo. É estranho, né? Mas parece que muitos fazem essa conexão, essa ligação. Mas a gente está sem saber o que de fato está acontecendo. Claro, a gente vai trazer a informação daqui a pouco do advogado, mas o fato é o tempo. A ampulheta foi virada, a areia está correndo e nada de delação. Alguma coisa está acontecendo e talvez não seja boa para Daniel Vorcaro.
4: Pois é, Caniato, estão fazendo como muito costumeiramente se faz no Brasil, do exercício da força policial, do exercício do poder judiciário, um circo, que no final corre um grande risco de não produzir os efeitos que nós, a população brasileira, gostaríamos que produzisse. Boa noite a você, boa noite ao Dávila, ao Musa, ao Mota e boa noite à audiência que prestigia diariamente os Pingos nos Is. Caniato, não faz sentido, não é razoável existir um preso, seja ele quem for, mas especialmente esse preso de grande repercussão, todas ali os veículos de imprensa monitorando e tal, e não tem muito que justifique, porque não é a primeira vez que um figurão desse vai em cana. E aí põe numa cela A, põe num presídio B, primeiro pegaram e colocaram num presídio federal, quer dizer, tanto traficante, tanta gente barra pesada do crime organizado, desse que assola o país nas ruas, que deveria estar num presídio federal, mas continua nos presídios normais, em que ali eles vão usando as Deolane da vida para dar ali as ordens, enfim, E aí o Daniel Vorkano, ele tem prioridade. Isso me chama atenção, porque no ano passado, quando houve aquela operação em que a polícia do Rio de Janeiro eliminou mais de 100 criminosos e prendeu outros tantos, o governo federal regulou vaga em presídio. Não, presídio federal não. Vocês prenderam, acho que era 20 e poucos. O governo falou que tinha 11 vagas. Quer dizer, faz sentido uma coisa dessa? Aí pro Daniel Vorkano tem. Gente que nunca imaginou em cana, coloca ele em qualquer lugar, que ele já vai tremer igual vara verde. E aí coloca ele, aí pega, põe aqui, depois tira, põe no outro, ele leva para Brasília, aí vai para Papudim, aí vai para sala de Estado Maior, aí depois vai para cela comum, aí agora vai para não sei aonde. E a gente pagando. Quer dizer, eles não sabem onde tem que colocar um preso. É um preso! Ah, mas era banqueiro, é um preso! Ah, não representa um risco, até porque agora o sicário já morreu. Não representa um risco, não vai matar ninguém na prisão. Qualquer lugar que você colocar ele e ele fique, já é de bom tamanho. Ah, mas vai negociar a delação. Os advogados vão lá, faz o trabalho que tem que fazer. A promotoria vai lá, não sei como é que funciona essa dinâmica dos contatos com o preso. Me parece que o trabalho maior é dos advogados com o cliente. E aí vira esse circo. E o que que isso parece, Caniato? Parece o uso dessas movimentações, né? Vazar aquela foto, ele de chinelinho, cabecinha baixa e tal, que é o processo desse terror psicológico. Né? Porque aí divulga aquela imagem, feito lá de sandália voz, sendo conduzido, cabecinha baixa, mãozinha para trás, algemado. Aí eles vazam aquilo. Aí aquilo chega, obviamente, na mãe dele, na família, nos filhos. Aí, porra, a família fica louca. Aí vai e faz uma tormenta na cabeça do sujeito. Me desculpa, isso não é processo judicial? Isso é um circo. Isso é usar esses elementos psicológicos, como já se fez em tantos lugares, em tantos momentos históricos e que não acabaram bem. Então, eu como brasileiro, a única coisa que eu quero é coerência. É o exercício da lei, do poder judiciário, do devido processo legal, de uma forma onde a gente olhe e não fique com essa sensação de que pô, tem alguma coisa ali que não está certo. Vão deixar alguma porta aberta, porque aí lá na frente, como aconteceu na Lava Jato, não é que eu estou falando de uma coisa inédita, aconteceu na Lava Jato. Quantos Daniéis Vorkano foram presos na Lava Jato? Todos saíram, sequer pagaram a conta. A maioria vive do dinheiro lá desviado lá atrás, que confessaram ter desviado, mas estão por aí, livres, leves e soltos. Por quê? Porque sempre fica aquela porta aberta, alguém que deveria ter feito alguma coisa e não fez, alguém que deveria ter assinado o documento e não assinou, alguém que deveria ter feito o procedimento A, B e C e não fez. Sempre tem isso no Brasil. Então essas coisas eu vejo, Caniato, não com entusiasmo, muita gente fica entusiasmada, ah, agora vai lá, parcela, pior, vai, ah. Eu vejo com uma desconfiança, vejo com preocupação. Exercício da justiça tem que ser perene, tem que ser equilibrado, porque aí sim nós conseguimos ter certeza que estamos num país justo. Esse circo aí me gera muita preocupação.
1: Pois é, pessoas da nossa audiência questionando se a cela especial da Superintendência da Polícia Federal é aquela mesma em que o ex-presidente Jair Bolsonaro ficou, porque o ex-presidente reclamava das máquinas de ar-condicionado, né? Segundo as informações, era um barulho ensurdecedor, mal dava para dormir. Será que essa é a cela especial onde o Vorkano está? Será que as máquinas de ar-condicionado farão alguma diferença? Deixa eu chamar o Luiz Felipe Dávila, só para a gente passar a régua nesse capítulo da discussão. Daqui a pouco eu vou trazer o nosso repórter. Dávila, você disse há pouco sobre o time, né, para fechar a delação premiada. Se tem informação ou se não tem. Ou por que protelaram tanto? Eu me lembro que lá atrás vocês diziam, olha, se Daniel Vorkano revelar tudo que sabe, muitas mudanças poderão acontecer, porque ele tem informações e teve conexão com figuras dos mais diferentes lugares, né? Segmentos da sociedade, o empresariado, a administração pública, todos os poderes, as instituições. Essa demora tem a ver com um cálculo que ele e os advogados fizeram? Olha, se é para falar, eu falo desse daqui. Daquele eu não posso falar. Desse daqui, infelizmente, eu não posso. Você acha que... Ele perdeu o trem, ele não subiu no trem e perdeu o trem por conta disso?
0: Com certeza, ele tentou poupar figurões da política e principalmente dessa república do rabo preso para tentar fazer uma delação e escapar uma ou outra figura. Mas as evidências, como eu disse, Caniato, já são inúmeras, não dá para fazer isso. E aí ele está numa sinuca de bico, porque se ele falar tudo, essa república do rabo preso vai estremecer porque vai pegar gente muito graúda, do judiciário, do Congresso Nacional e do governo. O problema é se esta delação, que seria a delação do fim do mundo da república do rabo preso, seria aceita ou se criaria tanto constrangimento para o relator André Mendonça ou para a Procuradoria-Geral da República, que amanhã o Procurador-Geral da República diz: não, é melhor não aceitar essa denúncia, porque isso aqui vai colocar muita gente em risco. Aliás, vários padrinhos do próprio Procurador-Geral da República. Então, o problema, Caniato, hoje é que se ele falar tudo, pode causar tamanho dano na República do Rabo Preso, que vão criar alguma firula para essa denúncia não ser aceita. E se ele não falar nada ou falar muito pouco, como ele tentou fazer até o momento, a delação não é aceita. Ou seja, qual é a delação aceita que seja tolerável para esse sistema corrompido da República do Rabo Preso? E onde é que é o borderline que, se ele falar mais do que isso, aí coloca em risco tanta gente poderosa que capaz que a denúncia, a delação não seja aceita. Veja que sinuca de bico Vorkaro e o Brasil estão. Porque isso reflete o grau de promiscuidade da política pública brasileira. Imagina só, você não pode falar tudo, realmente tudo que você sabe, porque se você falar, vai cair metade da República, como bem disse Valdemar da Costa Neto, que conhece bem desse assunto. Então, Caniato, é uma vergonha o que nós estamos vivendo. Não sei como o Brasil vai sair dessa sinuca de bico.
1: Zé, deixa eu chamar o Bruno Musso, o nosso repórter está se preparando, daqui a pouco ele terá condições técnicas de entrar aqui com a gente. Deixa eu só chamar o Bruno Musso, porque eu me lembro muito bem que os nossos comentaristas falavam lá no princípio e colocavam em paralelo o caso da Operação Lava Jato, falavam sobre a possibilidade de muitos serem punidos, né, e eventuais erros serem identificados no meio do processo e reversões acontecerem como foi na Lava Jato. Já outros, menos otimistas, não falavam nem em punição, já indicavam a possibilidade de um grande acordo. Aqueles que estão muito decepcionados com o Brasil já falavam em uma pizza. O cheiro de pizza estava no ar. Musa, quando a gente observa algumas sinalizações e algumas demoras em coisas que estavam mais ou menos desenhadas, você fica com essa desconfiança de que um grande acordo vai acontecer, ou de que as punições não ocorrerão, ou de que talvez, mais uma vez, nos deparemos com um cenário de pizza? Uma grande fraude, um grande escândalo que acaba dando em pizza?
2: Esse cenário que você descreveu agora por último, Caniato, é o cenário default Brasil, ou seja, é o cenário base. Aqui dentro do mercado financeiro a gente trabalha normalmente com três cenários, né? O base, o otimista e o pessimista. O cenário base no Brasil é dar em pizza. Isso é uma condição normal do Brasil. Quando não dá em pizza, nós olhamos e falamos, alguma coisa está cheirando estranho, e calma, arrumarão alguma coisa para que aí sim convertam numa pizza. Portanto, no Brasil, a atenção é sempre. Por mais que no primeiro momento possa parecer que não está dando em pizza, calma, em algum momento nos surpreenderão e dirão, achamos uma regra aqui, mudamos uma outra ali, de qualquer forma, conseguimos uma determinada caneta pesada, alteramos a regra, e aí sim, aquilo que parecia que ia dar em algo se torna pizza novamente. Para mim, essa é a condição padrão. Então, eu sempre fico em alerta. Às vezes, a gente demora a perceber um pouco mais. Na própria Lava Jato, foi um caso muito específico disso, né, Caniato? A gente acreditou naquelas operações que estavam aparecendo a cada dia, eram inúmeras operações. Quantos de nós não acordávamos até ansiosos por esperar quais seriam as próximas vítimas de um sistema completamente corrompido? E aí sim gerou aquela esperança. Passou um tempo, tudo cancelado, tudo anulado. Então, para mim, o cenário padrão é esse. A grande questão é gerar uma certa expectativa, como eu sempre falo, não esperança, mas expectativa, de que o copo vai enchendo aos poucos. E esse copo vai cada vez mais transbordando em um sistema que se sente infalível. E em algum momento, isso estoura. Em algum momento, o caldeirão simplesmente não aguenta mais aquela pressão, aquela tamanha pressão. Porque a população começou a sentir e determinados escândalos que ficavam ali fechados em certas salas dentro do governo e de grande parte ali de um núcleo de determinados governos, agora ele atinge a população como um todo. Isso vai acontecendo ano após ano, mas nós estamos falando de quantos escândalos já? Quase 2 décadas de escândalos intermináveis, um maiores do que o outro, como eu brinco. No Brasil, os escândalos têm inflação. Eles eram milionários e vão se tornando bilionários, com juros compostos se tornam trilionários. Consequentemente, Caniato, me parece que, de novo, para mim, o cenário padrão é pizza. Mas a expectativa é que alguma coisinha transforme as pessoas nesse caldeirão e que um grupo comece a falar, não dá mais, está insustentável. Em algum momento chega nessa insustentabilidade. Eu estive, por exemplo, em El Salvador produzindo um documentário a respeito daquilo. Quantos anos eles toleraram de uma violência? Chegou um momento que estava insustentável. Em vários outros países a gente vê assim. E a minha esperança, expectativa nesse caso, é que esse caldeirão vai enchendo, vai enchendo, vai enchendo, e que cada vez mais ele está próximo de transbordar. Espero, porque infelizmente a gente, pelo visto, terá que ver transbordar para aí sim buscar qualquer tipo de mudança.
1: Pois é, a gente vai seguir acompanhando essas movimentações e como será essa nova fase de Daniel Vorkar na série especial. Vamos acompanhar naturalmente a evolução. Agora tem um outro destaque, eu trouxe a informação há pouco que o nosso repórter entraria ao vivo para trazer esse destaque, mas possivelmente algum problema de sinal, não foi possível a conexão com ele. Então eu vou trazer a informação que o nosso colega traria. O advogado que negociava a delação de Daniel Vorkaro, ele deixou a defesa do dono do Banco Master. Essa saída acontece dias depois da Polícia Federal rejeitar a proposta de delação que foi apresentada pelo banqueiro. José Luiz Oliveira Lima, ele é muito conhecido, inclusive pelo apelido Juca, ganhou notoriedade por ter negociado delações na Operação Lava Jato e também no caso do Mensalão. Vamos girar com os nossos comentaristas, chamar o Roberto Mota, que também acompanha essas movimentações. Eu acho que, mais do que trocar de cela, troca de advogado diz muito mais sobre a situação da delação premiada, a temperatura e talvez um insucesso dessa negociação, né, Mota?
3: Esquenta, esfria, esquenta, esfria, Caniato. Esse processo de delação, eu tenho que dizer, para mim é muito difícil de compreender. Eu presto atenção quando o Dávila descreve aí esse processo em que o Vorkaro abre a boca, entrega tudo o que ele tem que entregar. E aí eu fico pensando, mas peraí, quem é que vai receber essa delação do fim do mundo? Quem são as pessoas? Qual é a entidade que vai pegar essa delação que não deixa pedra sobre pedra, vai carimbar, assinar, dizer está aprovada, agora desse andamento a isso. Quem vai fazer isso? Eu não consigo ver exatamente nessa nossa república ninguém que tenha ao mesmo tempo poder e interesse para transformar uma potencial delação do fim do mundo em ações concretas e efetivas. O que quer dizer? Inquéritos, processos penais, condenações das pessoas que estariam envolvidas nessa delação. Então, há pessoas que acham realmente que essa delação vai abalar a República, mas há também pessoas céticas que enxergam nessas idas e vindas, esquenta e esfria, um balé estratégico que teria como objetivo semear neste processo elementos que vão ser usados para pedir uma futura anulação. E aí, quando você olha as pessoas envolvidas, o volume de dinheiro, que é uma coisa espantosa, e o precedente da Lava Jato, me parece que esse cenário é perfeitamente razoável.
1: Pois é, deixa eu agora chamar o Cristiano Beraldo. Antes disso, uma rápida parada para você que nos acompanha pela rede de rádios.
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10: Seja bem-vindo você que prestigia a programação da Jovem Pan também pelas emissoras de rádio espalhadas por todo o Brasil, mais de 100 emissoras cobrindo todo o território nacional, e você sempre bem informado também pelas ondas do rádio. Muito obrigado, viu, pela parceria diária aqui em Os Pingos nos Is. A notícia em destaque é a saída do advogado de Daniel Vorcaro. Deixou a defesa do ex-banqueiro justamente após a negativa da Polícia Federal, porque foi apresentada uma proposta de delação. A Polícia Federal avaliou, analisou, falou: não, não é possível fechar a delação nesses termos. O advogado, que é conhecido, fez carreira justamente intermediando propostas e negociações de delação premiada em dois casos muito conhecidos, Lava Jato e Mensalão, optou em sair. O Juca, como é conhecido esse advogado, deixou a defesa do ex-banqueiro. Deixa eu só fechar essa discussão, tem várias outras notícias para nós analisarmos. Eu queria que o Dávila, porque o Dávila fez essa menção rapidamente no seu primeiro comentário, mas eu queria que o Dávila elucidasse para a nossa audiência. Essa sim talvez seja uma sinalização importante, e aí é preciso olhar para o que resta. Você falava sobre cartas na manga, né? Talvez Daniel Vorcaro não tenha mais cartas, talvez ele tenha perdido o bonde, não há mais muitas oportunidades de ele fechar a delação premiada. Você falou, ou ele fala tudo o que sabe, ou não vai dar certo. Agora, há interesse das figuras que integram as instituições da República de que Daniel Vorcaro fale absolutamente tudo?
11: Não há interesse. E aí eu concordo com o seu ceticismo, Caniato, e do Mota. Eu concordo. É óbvio que ele não vai falar tudo, porque essa delação não seria aceita. Porque isso implicaria muita gente graúda em todos os poderes, principalmente no judiciário. Então, veja só. Eu entendo que a mudança de advogado tem a ver com uma estratégia a la Mauro Cid. Quando Mauro Cid... Olha aqui, você precisa delatar isso aqui. Se você delatar isso aqui e essas pessoas, a delação será aceita, você terá a pena reduzida e etc. Então, eu entendo que é uma delação de alfaiate. É sob medida. Vai ter que chegar e falar assim, você precisa entregar essa e essa e essa figura e poupar essa e essa e essa, aí a delação vai ser aceita. É uma vergonha o que está acontecendo, mas é assim que vai acabar esse caso. Ou acaba em pizza, como bem disse o Bruno Musa, ou acaba com uma delação sob medida, delação de alfaiataria. E aí vai falar que vai entregar algumas pessoas importantes, e isso será aceito, e aí começa sim uma discussão de redução de pena, etc. Mas é óbvio que a delação completa não será respaldada pelo sistema. Como bem lembrou o Mota aqui, aqueles que vão receber o sistema vão ler e falar assim, opa, mas eu estou nessa delação aqui, então eu não vou aceitar. É óbvio que é isso que vai acontecer. Isso mostra a podridão da República do Rabo Preso no Brasil.
10: Quero lembrar na nossa audiência, traremos informações importantes referentes ao caso da extradição da ex-deputada Carla Zambelli. Reviravolta no caso que envolve a vinda dela, ou retorno, por meio de decisões judiciais ao Brasil. A gente vai trazer em detalhes isso daqui a pouco. Tem uma outra informação. Na primeira pesquisa do Datafolha, após o vazamento do áudio das conversas entre Flávio Bolsonaro e o banqueiro Daniel Vorcaro, o presidente Lula ampliou a vantagem sobre o senador na simulação de primeiro turno, marcando 40% frente a 31% do rival. A gente tem, inclusive, uma arte que mostra essa diferença. Há uma semana, Lula estava em empate técnico, dentro da margem de erro, e a gente pode observar, inclusive, de 2 pontos percentuais do levantamento, 38% a 35%. Já no cenário de segundo turno, a igualdade em 45% virou agora uma vantagem, de 47% a 43%, para o presidente da República que tenta a reeleição. Esses são os números que foram apresentados hoje pelo Datafolha após a divulgação dos áudios entre Flávio Bolsonaro e também Daniel Vorcaro. Quem nos acompanha por imagens pode observar, inclusive, as artes que foram feitas apontando a distância entre os pré-candidatos. Deixa eu chamar o Bruno Musa. Você, Musa. Musa sempre acompanha todas as pesquisas, fica monitorando as notícias ao longo do dia. Eu me lembro que aqueles analistas que indicavam que o caso da conversa entre Flávio e Daniel Vorcaro, que isso cairia como uma bomba na pré-campanha de Flávio. Parece que os números alteraram, mas também não foi nada de tão absurdo assim, né, Musa? Os números de Flávio ainda são muito robustos, né?
3: Vi da mesma maneira que você, Caniato. E tem alguns pontos e umas particularidades importantes a ser analisada, como, por exemplo, uma pergunta que mostra qual o percentual de pessoas que se sentiram impactadas ou que mudariam de ideia com relação ao áudio. E o percentual de pessoas, acho que era 71%, que não mudariam. Então, me parece que os números eles estão quase que robustos ali. A rejeição ao Lula ela tem um piso muito alto, um teto muito baixo, então praticamente está dada ali. E o Flávio, de fato, ele oscilou, mas eu esperava que essa oscilação fosse maior. Confesso que me parece, dado o tempo que tem, se não tivermos novas surpresas, obviamente, o estrago ele está muito calculado, digamos assim. Ou seja, você tem tempo, ainda estamos em pré-campanha, vale lembrar isso, hein? Estamos ainda em uma pré-campanha, com 5 meses à frente para chegarmos numa eleição, com muitos fatos novos que podem sair do outro lado, se tiver dele realmente pode comprometer mais, mas me parece que nesse primeiro momento que capturou aquela primeira, digamos, porrada realmente da surpresa de alguém que estava numericamente à frente do governo atual do Lula, me parece que o estrago, parando por aí, está muito bem calculado e tem tempo hábil suficiente para ganhar fôlego e reverter esse jogo. Veremos no Brasil de novo, até o passado é um incerto, tudo pode acontecer. Mas me parece que nesse primeiro momento, o Lula ele alterou muito pouco, ou seja, mostra essa rejeição alta e é o que é, está dado praticamente, e aí sim o restante que tem oscilado, mas eu acreditava que essa oscilação fosse inclusive sair maior.
10: Pois é, eu vou até pedir para a nossa produção verificar a margem de erro, salvo engano, no Datafolha a margem de erro é de 2 pontos percentuais. Logo, os dois candidatos estariam empatados na margem de erro, no limite, em um cenário de segundo turno, né? Lula com 45 e Flávio com 45 também. Então, Flávio poderia subir 2 pontos percentuais e Lula recuar. E, ó, a produção acaba de verificar a margem de erro de 2 a 3 pontos percentuais no levantamento do Datafolha. Deixa eu chamar o Roberto Mota para trazer também as impressões a respeito do levantamento do Datafolha. Há várias leituras possíveis, né? Há veículos e veículos. Alguns veículos colocaram de maneira como se fosse uma vitória para a campanha do atual presidente que tenta a reeleição. Já outros veículos fazem uma leitura e uma indicação de que a desidratação que muitos anunciavam foi muito pequena, né? Quase residual, né, Mota?
12: É, isso corresponde ao que eu estou vendo, Canhato. Há uma variedade de interpretações. Vocês já sabem a minha opinião sobre pesquisas eleitorais. É evidente que essa história do financiamento do filme teria algum impacto. Agora, cada um tem a sua opinião sobre a natureza desse impacto. O que ninguém consegue mudar é o fato de que o adversário de Flávio é um governo que está nas cordas, desorientado, recorrendo a um cardápio de medidas cada vez mais populistas para conseguir ter um mínimo de chance nessa eleição. Na minha observação, o grande efeito dessas notícias foi mudar o foco do escândalo do Master. E para a gente ter uma ideia de como isso foi feito com cuidado, basta ver as informações vazadas, como elas foram cuidadosamente selecionadas e como um canal bem específico foi escolhido para sua divulgação. Tudo isso foi escolhido cuidadosamente. Nada nessa história é por acaso.
10: Pois é, inclusive a gente tem uma enquete publicada no portal da Jovem Pan e também no YouTube do programa Os Pingos nos Is, que menciona o quanto esse material que foi divulgado, ou os áudios, as trocas de mensagens entre Flávio e Vorkaro, o quanto isso prejudica a pré-campanha de Flávio. Tem 3 caminhos possíveis. Você acha que prejudica muito? Você acha que não prejudica nada? Ou um pouco? Porque o ideal seria que ele não tivesse relação com o Daniel Vorkaro. Vote, por favor, nas nossas plataformas. Depois eu trago parciais e também o resultado final. Chamar o Cristiano Beraldo também para trazer as reflexões a respeito desse levantamento de um instituto que é muito reconhecido. E havia uma expectativa sobre qual seria o resultado do Datafolha após a divulgação dos diálogos. Poxa, muitos falavam, Lula vai abrir 10 pontos, 12 pontos, Flávio vai desidratar, o Zema vai aparecer colado no Flávio. Não foi bem assim, né, que nós vimos. Houve uma desidratação, uma diminuição no percentual, ou pelo menos um aumento na distância entre os dois, mas nada de absurdo, principalmente quando a gente olha para o cenário de segundo turno, né, Beraldo? Ou seja, estamos na pré-campanha. Muita coisa pode ser feita ainda para os dois lados, né?
13: Pois é, Canhato, eu não compartilho dessa sua generosidade na avaliação do Instituto, que acho que já teve o seu momento de mais assertividade e hoje em dia não me parece estar conseguindo detectar de uma forma eficiente a verdadeira intenção do eleitor. Lembrando que não adianta mais ir para a Avenida Paulista com a pranchetinha e ficar ali perguntando, vai votar em quem? Vai votar em quem? Hoje, com o celular, com o acesso facílimo às redes sociais, eleitores de norte a sul do Brasil passaram a ter uma opinião política. E a opinião política que nós temos, vivendo essa vida em que a gente fala disso o tempo inteiro, a gente avalia as notícias e a gente discute os aspectos de tudo que acontece, não necessariamente isso acontece da mesma forma com pessoas que estão vivendo as suas vidas em lugares mais remotos. E aí, dependendo do método que os institutos de pesquisa usam, eles, infelizmente, não conseguem aferir de fato essa intenção do eleitor. Mas, dito isso, vamos aos números. Esses números não revelam nada muito impactante. A gente precisa lembrar que o que aconteceu com o Flávio Bolsonaro foi muito sério, porque o eleitor do Flávio Bolsonaro é muito mais crítico, aquele que quer votar no Flávio Bolsonaro. É importante a gente lembrar. Esse grande percentual de votos que coloca Flávio Bolsonaro em segundo lugar hoje nas pesquisas é uma combinação de pessoas que querem votar no Flávio Bolsonaro com um número muito expressivo de pessoas que não querem a continuidade do governo do Partido dos Trabalhadores. Então, qualquer pessoa que estiver chegando ali nessa segunda colocação vai contar com esse voto. Mas, aparentemente, segundo esse levantamento, o dano causado na candidatura de Flávio Bolsonaro ainda não está demonstrado de uma forma arrasadora, né? Apesar dele ter quebrado a confiança com esse seu eleitor mais fiel, por ter mentido de uma forma, ao que parece, completamente desnecessária. Agora, vamos acompanhar e fazer um pouco, né, de uma combinação aí dos resultados das próximas pesquisas para que a gente, de fato, e não só desse instituto, mas dos demais também, para que a gente, de fato, possa ter uma visão mais realista de como está o sentimento do eleitor depois dessa confusão aí no entorno de Flávio Bolsonaro.
10: É, mas só um registro aqui, eu não fiz juízo de valor, viu, Beraldo? Aqui trata-se de um instituto conhecido, desde que eu era criança, o Datafolha, me lembro, divulgava pesquisas, né? E na época, inclusive, eram poucos institutos, tinha o Datafolha, o Ibope, que hoje é muito conhecido pela medição de audiência das televisões, na época fazia também pesquisas eleitorais, tinha o Gallup, o Vox Populi, enfim, sempre em parceria, era um instituto de pesquisa em parceria com um veículo de comunicação que muitas vezes encomendava. Hoje são muitos institutos, né? Porque é muito mais fácil você conseguir o levantamento das informações. Tem pesquisa feita por telefone, algumas são feitas pela internet, tem aquelas, como disse o Beraldo, com a pranchetinha, para a pessoa na rua, pergunta, enfim, tem várias metodologias. Deixa eu girar com os comentaristas, chamar o Luiz Felipe Dávila, para também avaliar os números divulgados pelo Datafolha, Lula com 47%, Flávio com 43%, e aí no limite da margem de erro, os dois estariam empatados em um eventual cenário de segundo turno, né, Dávila?
11: Caniato, na verdade, a pesquisa não traz muita novidade. Ela traz aquilo que nós sempre comentamos nos pingos nos is. Primeiro, a eleição de 2026 será um plebiscito se Lula deve permanecer ou não na presidência da República. Está cada vez mais claro que com um tamanho escândalo desse, os números não alteram. Cai um pouco a preferência por Flávio Bolsonaro, mas esse voto não migra para o Lula. Como nós já dissemos aqui, o voto de Flávio Bolsonaro, ele pode oscilar na direita, nos candidatos de direita. Ele não vai migrar para o Lula. Então, este é um ponto fundamental. Uma eleição plebiscitária. Lula merece ou não continuar no poder. E esse levantamento mostra que, mesmo com a rejeição alta do presidente da República, que existe, sim, um sentimento de que a população não pretende renovar este voto de confiança ao governo. É esse o ponto fundamental. Então, a queda de Flávio Bolsonaro mostra exatamente isso. Esse voto é redistribuído em outros candidatos. Um sobe um ponto, o outro mantém na mesma. Mas o fato é, esse voto não vai para o outro lado, porque existe um sentimento de rejeição ao governo. Esse é o ponto fundamental. Então, mostra apenas que, apesar de fatos, ou seja, se você pensar o caso de Flávio Bolsonaro nos últimos 10 dias, é mídia negativa todo dia, cada vez saindo um episódio dessa história do filme do Bolsonaro com o filho e levanta dinheiro. Agora, há um estrago, sim, que vai ser mais difícil de ser corrigido, e eu não sei qual vai ser a estratégia de Flávio Bolsonaro, que é a mentira, é a perda da confiança. Isso é mais grave. Pode ser que parte desse voto que ele perdeu irá para outros candidatos de direita, mas não volta para ele, porque as pessoas ficaram assim, poxa vida, todo mundo foi pego aqui de surpresa. Ele negou veementemente que teria ligações com o Vorkaro, e a cada dia parece que ele não só tinha ligações, mas tinha ligações até muito amigáveis com o Vorkaro. Então, esse é o ponto que é mais difícil cicatrizar neste momento. Mas o voto vai permanecer no campo da direita. Datafolha mostra que o governo não tem nada que comemorar. A rejeição dele é enorme. Esse voto não migra, apesar de fatos e notícias muito negativas em relação a Flávio Bolsonaro. Esse voto continua pertencendo à direita e àqueles que estão insatisfeitos com o governo.
10: Pois é, inclusive a produção separou um outro levantamento. A futura Apex divulgou uma pesquisa eleitoral sobre o áudio entre o senador Flávio Bolsonaro e o Daniel Vorkaro. Como essa informação, essas notícias, podem impactar ou interferir na pré-candidatura do parlamentar à presidência da República? Vamos colocar os dados para as pessoas que nos acompanham? Aí tem as alternativas e as respostas mais frequentes. Para 71,5% das pessoas, dizem que o episódio não mudou a opinião sobre o parlamentar. Um índice interessante. Outro, 65,8% garantem que não mudariam o seu voto em função do vazamento ou dessas notícias relacionadas ao áudio. Já para 18,7% relataram que passaram a ter uma percepção mais negativa do senador. Essa já é uma informação que certamente deixa a equipe de campanha de Flávio Bolsonaro atenta, né? Procurando monitorar justamente esse tipo de posicionamento. Para 13%, 13 cravados, acreditam que os áudios com Vorkaro podem levar a uma mudança na pré-candidatura do PL, ou seja, alguns avaliam a possibilidade de Flávio não ser o candidato à presidência do Partido Liberal. São só essas opções ou tem alguma opção embaixo da taxa? Então, são quatro opções. Para as pessoas que fizeram as contas, poxa, mas passou de 100%, é que tem múltiplas opções, e aí os entrevistados certamente respondem mais de uma opção, né? Deixa eu passar para o Bruno Musa, porque foi justamente o Bruno que mencionou esse outro levantamento a respeito dessa percepção da população a respeito dos áudios que foram divulgados, né? É determinante para muitos a divulgação do áudio para tomada de decisão, mas a gente percebe que para a maioria isso não interferiria na decisão de voto. Talvez até possa desagradar, mas a pessoa não mudaria de voto e continua achando que Flávio é o seu candidato. Alguma coisa nesse sentido, né, Musa?
3: Sim, porque, veja, eu tenho um posicionamento muito parecido com o do Mota com relação às pesquisas, estudando o lado comportamental humano e etc. Mas, de novo, é a única pessoal isso. Eu estava vendo uma entrevista de um dos diretores de um dos institutos do Atlas que divulgou a pesquisa essa semana, né, que deu toda aquela discussão em cima do tema do vídeo, etc. E ele disse uma coisa muito interessante, que é realmente como eu vejo, ou seja, que quais são as alternativas? Quando nós analisamos uma possibilidade, vou trazer um exemplo mais real. Eu fiz um estudo há pouco tempo a respeito de comprar imóvel ou alugar imóvel nos últimos 25 anos nas principais capitais brasileiras, aonde valeu a pena e onde de fato não valeu a pena. Isso nos traz um dado. E como você analisa isso? Olhando as alternativas. Ou seja, se eu comprei um imóvel, eu peguei esse dinheiro, coloquei no imóvel, qual seria a alternativa? Colocar, por exemplo, no CDI. Ok. Olhando aqui para as eleições, a questão é quais são as alternativas? O que nós temos hoje? Aquelas pessoas que dizem votar no Lula, está dado. Esse número está mais ou menos dado. Ao passo que esse campo daqui da direita, na centro-direita, ele pode estar mais volátil. Você tem aí, como eu falei, 71,5% que não muda de opinião sobre o Flávio, o que é um número altíssimo, um número concreto. Portanto, há um importante percentual de votos que será colocado ali sim ou sim. E você tem o campo mais volátil. Dificilmente alguém que muda de opinião com relação ao Flávio, que daria o voto ao Flávio, ele migra para o Lula. Podemos ter aqui na margem um ou outro, mas não é um número significativo no absoluto. Consequentemente, isso me mostra que esses votos eles podem migrar aqui nesse campo da direita. Então, ele pode ir para o Zema, ele pode ir para o Renan, ele pode ir para o Caiado, ou ele pode permanecer no Flávio. Então, o Lula, por isso que o Lula ele continua mais ou menos estagnado, mesmo após esses vídeos. Ele cresce um pouquinho, cai um pouquinho, mas está lá, é esse número. Portanto, onde está a grande discussão é nessa volatilidade no campo da direita e do centro-direita, que aí sim exige mais uma vez, talvez mais do que nunca, essa estratégia para capitalizar esse voto, especialmente no eventual segundo turno, seja ele quem for, que aí sim o objetivo é tirar o PT realmente do poder, obviamente, através dos votos. Então, eu acho que o cenário está mais ou menos concretizado, principalmente para Lula, e aí vai o único ponto, e já passo a palavra, se de fato for ele. Porque essa semana teve mais uma fala importante dele, dizendo que alguma coisa muito grande aconteceria para o Haddad, mas que não é hora de dizer ainda. Então, deixa no ar, né?
10: Pois é, a gente vai seguir analisando essa situação, esse levantamento, essa pesquisa da Futura Apex, mas nesse momento eu preciso me despedir de parte da rede, porque algumas emissoras ficarão com as suas programações regionais, suas programações locais. Muito obrigado pela parceria e pela audiência.
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2: juntos... E das pessoas toma a sua decisão. E eu queria fazer uma observação aqui. Como eu sempre disse, né, as questões principais dessa eleição... não são óbvias. Então, eu acho que o grande risco que a candidatura de Flávio Bolsonaro enfrenta não é o risco de perda de popularidade, mas sim o risco de que essa história, de que essa narrativa, de que fatos selecionados sejam usados para justificar alguma medida jurídica ou algum tipo de movimentação que afete a capacidade de Flávio de ser candidato. Eu acho que essa é a grande ameaça. Perda de popularidade é uma coisa que, pelo que a gente está vendo nesse momento, é um impacto pequeno, limitado e momentâneo.
3: Deixa eu trazer o Cristiano Beraldo para trazer seus apontamentos, avaliar as informações divulgadas nessa pesquisa. Mais de 71% disseram que o vazamento não muda a opinião sobre Flávio. Para 65,8% das pessoas, possivelmente dos eleitores de Flávio, dos simpatizantes de Flávio, disseram que não mudariam o voto após o episódio. São sinalizações importantes? Você acha que essas informações acabam se conectando principalmente a uma avaliação que alguns colegas comentaristas fazem de que essa eleição será plebiscitária? Muito mais do que ter um candidato perfeito, seria preciso tirar quem hoje está na cadeira de presidente?
4: Eu acredito que sim, Caniato. Eu acredito que sim. Até porque Flávio Bolsonaro, diferente do seu pai, Jair, ele não é uma pessoa que desperta paixões no eleitor. Ele é uma figura que representa o legado de Jair Bolsonaro nessa eleição, que é uma eleição extremamente importante. Ele, obviamente, por ter o sobrenome e o sangue correndo nas veias, né, até para fazer uma distinção de Michele, ele também traz ali o drama vivido na família Bolsonaro pelo fato do pai estar preso, a partir de um julgamento que boa parte da população brasileira viu que, né, não fazia sentido as condenações e os elementos apontados para definir a culpa, a responsabilidade pelo que aconteceu no 8 de janeiro, da mesma forma que seu irmão Eduardo Bolsonaro, um dos mais votados nas eleições de 2022 para deputado federal em São Paulo, uma figura com peso político bastante relevante e que hoje encontra-se nos Estados Unidos, vivendo uma vida de alguém que não pode voltar ao seu país, porque sabe que está ali no alvo da justiça. Isso tudo gera uma comoção, né, uma simpatia das pessoas pelo drama que essa família está passando. E Flávio Bolsonaro, então, consegue reunir esses elementos, mas mais importante do que esses elementos, que não é de uma parcela suficientemente grande da população para que ele vença as eleições só com isso, ele também, pelo fato de estar em segundo lugar, ele recebe o voto daqueles que, como você disse, querem que haja uma troca no comando do país. Agora, Caniato, eu sinceramente eu não acho razoável imaginar que 71% da população brasileira não mudou de opinião sobre Flávio Bolsonaro. O que aconteceu, aconteceu. As pessoas, obviamente, ficaram decepcionadas porque não gostariam que o candidato que está ali colocado nesse momento, ou vinha ali de uma forma crescente, colocado para vencer o candidato Lula nessas eleições, ser pego numa mentira de um negócio evitável. Esse é o grande ponto. É óbvio que as pessoas querem muito mais tirar o atual presidente, né, do segundo turno, do que fazer esse juízo de valor ao ponto de dizer, não,

0: Não vou, eu vou votar no Lula porque o Flávio Bolsonaro contou essa lorota sobre a relação dele com o Daniel Vorcaro. Eu, sinceramente, não acho que isso vai acontecer. Eu acho que quem vai votar num candidato de direita ou vai votar num candidato para tirar Lula da presidência vai continuar votando. Lembrando só para finalizar, Caniato, que essa é uma eleição em que não há um candidato que faça esse trabalho de pegar votos dos dois lados, porque Lula cuidou de eliminar qualquer possibilidade de concorrência pela esquerda. Ele fez uma proposta que a gente não sabe qual foi, mas bem sucedida para Guilherme Boulos, que sequer vai ser candidato à reeleição de deputado. Ele não saiu, do ministério a tempo de ser candidato nessas eleições, e ele foi eliminando o próprio Ciro Gomes, que poderia fazer esse papel. Já confirmou que será candidato no Ceará. Então, Lula apostou todas as suas fichas para vencer no primeiro turno essa eleição, porque chegou muito perto em 2022. Mas as pesquisas continuam mostrando que ele não vai conseguir isso, que haverá um segundo turno. E pelo que a gente percebe do sentimento da população brasileira, que está falida, frustrada, a juventude olhando para o futuro e não enxergando nada. Me parece que no segundo turno as chances do governo do presidente Lula conseguir uma vitória são bastante pequenas.
1: Pois é, a gente vai seguir acompanhando essas movimentações, muitas pesquisas, muitos levantamentos em curso. Qualquer novidade, qualquer nova informação, traremos aqui e vamos debater e analisar com os nossos comentaristas. Tem uma outra informação importante, inclusive. A Corte de Cassação de Roma, última instância do judiciário na Itália, negou em decisão definitiva o pedido de extradição feito pelo governo brasileiro contra a ex-deputada federal Carla Zambelli. Essa decisão, que foi tomada hoje, diz respeito ao processo em que Zambelli foi condenada por invadir o sistema do Conselho Nacional de Justiça. Há ainda um segundo processo de extradição correndo na justiça italiana, relacionado à condenação da ex-deputada pelo crime de porte ilegal de arma e ameaça com arma de fogo. O Supremo Tribunal Federal enviou à Itália um único pedido de extradição, mas a justiça italiana decidiu separar os casos. Portanto, ainda há outro pedido de extradição em análise, ainda sem data para uma decisão final. Bom, deixa eu chamar rapidamente o Luiz Felipe Dávila para avaliar a situação que envolve Carla Zambelli, liberada, inclusive, da prisão na Itália, e esse pedido de extradição negado. Dávila reviravolta no caso, né? Porque há 2 dias as notícias indicavam que ela viria ao Brasil após possivelmente a justiça italiana atender ao pedido da justiça brasileira.
2: Reviravolta, sim, Caniato. O que mostra? Tem que respeitar a decisão da justiça italiana. E a justiça italiana parece que tem certo distanciamento da questão quente da política brasileira e, portanto, conseguiu olhar os fatos de uma outra envergadura do que foi o advogado, que foi a primeira instância, inclusive, lá na Itália, e do que vem sendo o posicionamento oficial aqui do Brasil. Então, Caniato, o importante é respeitar as decisões da justiça, principalmente de uma justiça imparcial, coisa que nós sentimos muita falta no Brasil.
1: Pois é, a gente vai seguir nesse assunto, inclusive recebendo um convidado especial, o advogado da ex-parlamentar Fábio Pagnosi. Já atendeu, já conversou com a gente em outras oportunidades. Doutor, seja bem-vindo. Muito obrigado pela gentileza em conversar com a gente ao vivo aqui na Jovem Pan.
3: Muito boa noite, prazer estar com vocês.
1: Perfeito. Doutor, destacamos há pouco essa reviravolta no caso da extradição da ex-deputada Carla Zambelli. A justiça toma a decisão no dia de hoje, revertendo, inclusive, uma decisão que tinha sido tomada pela Corte de Apelações da Itália. Eu queria que o senhor explicasse essa decisão tomada pela Suprema Corte da Itália. Qual foi o entendimento dos magistrados quando eles revertem a decisão que tinha sido tomada pela Corte de Apelações?
3: Olha só, foi uma decisão completamente inconstitucional. Tudo que se tinha entre Brasil e Itália, Convenção, dos Direitos Humanos, regras de Mandela, tudo que a gente tinha ali do direito internacional foi violado. mas mesmo assim, a primeira instância, ou a corte de piso, ela decidiu manter a extradição da Carla Zambelli. E eu sei muito bem como aquilo aconteceu de perto, porque a gente teve uma influência muito grande, a gente sabe que o Brasil anda fazendo isso, fez isso nos Estados Unidos, o Brasil agiu muito ali naquela corte de piso, então tudo que a defesa colocava era negado e tudo que era colocado pelo advogado contratado pela AGU era adicionado dentro da acusação. Então nós praticamente ficamos sem ter o que fazer, nós colocamos o Flávio Bolsonaro como testemunha, foi negado. Colocamos outros senadores, coloquei o Eduardo Tagliaferro como testemunha, também foi negado. E quando isso foi se formando e se tornando já uma nulidade, porque a defesa comprometida gera nulidade processual, eu ingressei à Corte Suprema mostrando que havia cerceamento de defesa e mostrando também tudo que foi violado e todo o rito processual ordinário que foi feito de forma muito estranha. Por exemplo, a própria AGU, que deveria participar de uma audiência, não teria o direito de falar numa audiência, mas o advogado contratado pela AGU, que representa a AGU, falou por mais de uma hora e meia em um lugar que ele não seria advogado de ninguém, apenas ouvinte. Então, os ministros entenderam, viram também tudo que a gente colocou em questões de Alexandre de Moraes, a questões das defesas aqui no Brasil, que foram defesas praticamente todas negadas em tudo que se pedia, e as provas muito frágeis. Isso também mostrou que havia uma perseguição política, porque provas frágeis, a Carla recebe uma pena maior do que o próprio agente que consumou o crime, que seria o hacker Walter Delgatti, e o Supremo entendeu que aquilo era uma perseguição, e teve uma coisa que ajudou também. Essa semana, Alexandre de Moraes pediu que acelerasse a extradição da Carla Zambelli para que já preparasse aqui a penitenciária para ela. Isso soou como um abuso para os ministros. Isso a gente levou também a conhecimento dos ministros na Itália, porque como ministro do Supremo Tribunal Federal do Brasil, ele sabendo que tem uma audiência, que foi na data de hoje, dia 22, ele pede que se acelere o processo de extradição, ou seja, ele já está dando uma sentença no lugar dos ministros da Itália. E isso foi visto com muitos maus olhos, tá, pelos ministros. E teve também, por último, a questão prisional, onde a gente fala que a Carla Zambelli ia ser colocada na prisão, onde ela mesma passou uma lei para endurecer penas de prisioneiros que estão lá. Ou seja, a Carla Zambelli sofreria um risco de vida enorme estando na colmeia. E não colocaram outra prisão alternativa. A Itália chegou a pedir para Alexandre de Moraes que se enviasse as opções de prisão, aonde teriam essas prisões e as condições das prisões. E o Alexandre de Moraes respondeu que isso já foi colocado no início do processo e também não enviou de novo à Itália. Isso também ajudou muito a defesa na data de hoje. O que é importante é que a justiça italiana entendeu ser tão grave, tão danoso isso contra a Carla Zambelli, que ela já está solta. Inclusive, ela já chegou no apartamento dela. Inclusive, se não me engano, até já publicou um vídeo na rede social, porque eles tiraram ela praticamente 10 horas da noite dentro da penitenciária, sabendo que ela não podia ficar mais nem um minuto lá.
1: Fábio Panhosi, advogado de Carla Zambelli, conversando ao vivo com a gente aqui na Jovem Pan. Inclusive, doutor, o senhor menciona esse vídeo postado há pouco na rede social. A nossa produção acaba de informar que separou essa postagem da ex-parlamentar. Vamos acompanhar.
4: A gente conseguiu. O Peremílio conseguiu fazer o impossível, que era lutar contra um sistema gigantesco. Ele foi um grande leão em tudo isso. E eu tô tremendo aqui com a mão, tipo, segurar com as duas. E esse é o primeiro vídeo que eu faço em liberdade.
1: Aí, a postagem de Carla Zambelli logo após sair da prisão, após a decisão tomada pela Suprema Corte na Itália, revertendo, inclusive, a extradição, ou o pedido, né, o processo de extradição, e ela acaba sendo liberada. Deixa eu passar para os nossos comentaristas. A gente está conversando ao vivo com o advogado Fábio Panhosi. Ele é o defensor de Carla Zambelli, gentilmente atendendo a equipe aqui da Jovem Pan. Doutor, os nossos comentaristas também farão perguntas primeiro a questioná-lo é o Roberto Mota. Você, Mota.
5: Doutor, o senhor acha que essa decisão significa uma mudança da percepção da justiça italiana e talvez da Europa, de uma forma geral, sobre o que está acontecendo aqui no Brasil?
3: Boa noite. Sim, é muito danoso para a imagem do Brasil, principalmente se é uma decisão da Itália hoje, porque nós temos Polônia, que já negou a extradição, nós temos a Espanha, que já negou duas extradições, nós temos Estados Unidos e agora nós temos Itália. Isso vai se repetir também com Eduardo Tagliaferro, que vai ser outra extradição negada, porque ela se trata dos mesmos que estão perseguindo, né? É o mesmo modus operandi do Alexandre de Moraes. Então, eu acho que isso muda a percepção, principalmente a Itália. Olha, porque a Itália se mostrou para nós no início muito, assim, não querendo se sujar ou se meter na política brasileira, falando, olha, vou deixar a Carla Zambelli para lá, porque eu não quero saber do que está acontecendo no Brasil. Tanto que foi muito difícil conseguir ali uma audiência com os ministros ou falar com senadores na Itália, porque eles achavam que o Brasil, para eles, é muito longe ou que não valia a pena comprar uma briga da Carla Zambelli com o Brasil. Mas quando a gente demonstrou realmente o que estava acontecendo, as manifestações, todo o dossiê do Moraes, tudo que ocorreu, a Itália foi a primeira a falar, pô, isso, eu não sabia que isso estava acontecendo, que era tão sério, e a Itália foi mais uma, então, um país que, apesar de ser de direita, ou seja, a Giorgia Meloni ser de direita, é um país que não é de direita. Lembrando que os ministros são ministros muito antigos, da época muito esquerda da Itália, e eles reconheceram os abusos de Alexandre de Moraes.
1: Fábio Panhosa, entrevista ao vivo com a gente aqui na Jovem Pan News. Ele é o defensor da ex-deputada Carla Zambelli. Doutor, mais uma pergunta agora com o Bruno Musa. Você, Musa.
6: Doutor, muito boa noite. Pergunta rápida e direta, até complementando um pouco do Mota. Você vê alguma possibilidade dessa decisão ter alguma decisão prática aqui no Brasil de ser uma sinalização de mudança por, enfim, as pessoas, movimento que no resto do mundo já está acordando com o que o Brasil está hoje?
3: Olha, eu acredito que isso está somando para o entendimento de outros países também, principalmente quando a gente fala de países mais democráticos ou que a democracia funciona, falando um pouco de Estados Unidos. Eu acho que isso que aconteceu na Itália hoje pode refletir muito aqui no Brasil, porque mostra mais uma vez que temos mais uma pessoa que foi perseguida e que um Supremo Tribunal Federal de outro país já reconheceu isso, né? Então, eu não sei até onde o Brasil vai esperar para poder enxergar que o que está acontecendo hoje no Brasil, principalmente na forma jurídica, é uma insegurança tremenda e que a gente não tem os pilares da Constituição respeitados pelas instituições que deveriam preservá-las.
1: Justiça da Itália anula a extradição de Carla Zambelli. Estamos debatendo essa decisão tomada pela Justiça com o defensor, o advogado da ex-parlamentar Fábio Panhosi. Cristiano Beraldo fará a próxima pergunta. Você, Beraldo.
0: Doutor Fábio, boa noite. Agora que ela foi liberada pela Justiça italiana, qual é a situação internacional de Carla Zambelli? Ela tinha o nome na Interpol, salvo engano, e isso é eliminado, agora ela fica livre para circular por onde ela bem entender, menos o Brasil, obviamente. Quer dizer, como é que fica a vida dela a partir desse momento?
3: Beraldo, boa noite. Boa pergunta. Na verdade, isso é uma coisa que nós vamos descobrir a partir da semana que vem, porque tudo muito novo, é um caso atípico, não é um caso normal, cada caso de extradição é um caso diferente, com complexidades diferentes, e ela estava na lista vermelha da Interpol. Para a defesa, eu, como advogado, entendo que se ela estava na lista da Interpol porque estava foragida e ela foi presa, automaticamente ela deveria sair da lista vermelha da Interpol. E quando, inclusive, se tem uma sentença
7: né, praticamente transitada em julgada de uma Suprema Corte negando a extradição, não há por que se falar em lista vermelha da Interpol. Mas como a Interpol é um caso à parte, por que eu digo isso? Para quem não sabe, a Interpol, o diretor da Interpol é brasileiro. É, a Interpol é um... Você tem que falar com eles de uma forma muito confidencial, eles não respondem direito e-mail, eles dificultam, eles fazem aquela burocracia para que você não tenha acesso, mas eu vou ter que descobrir ainda na semana que vem até onde a Carla Zambelli vai poder ir. Pela Itália inteira, isso é certeza. Agora, na União Europeia, será que a Carla Zambelli pode? Juridicamente, eu acredito que sim, mas na prática nós vamos descobrir ainda.
1: Agora é a vez do Luiz Felipe Dávila. Sua vez, Dávila.
2: Ah, doutor Fábio, boa noite. É, a sua estratégia de defesa foi muito mais baseada nos procedimentos da justiça brasileira e aí mostrar que houve parcialidade, ou foi mostrar a inocência de Carla Zambelli? Qual foi a estratégia principal que guiou a sua atuação nesse caso?
7: Boa noite, Dávila. Muito bom falar com você. Olha só, também é uma pergunta difícil de responder, porque são 8 meses praticamente de trabalho e foi de tudo um pouco, né? Obviamente, eu me atentei, e eu sou especialista nisso, atrás de nulidades processuais. Então, ao primeiro momento, eu fui atrás das nulidades que podiam acarretar na prisão dela, que acarretou a prisão dela na Itália, que foi uma prisão já que os policiais não poderiam ter entrado na casa dela da forma que entraram, porque, enfim, tinham vários procedimentos a serem adotados para aquele momento. Então, a gente veio primeiro por erros procedimentais e depois disso, através da CCJ aqui no Brasil, a gente veio pela questão de mostrar a inocência, mas sempre demonstrando a inocência através dos erros de procedimento ou dos excessos que a justiça cometeu, ou seja, penas exacerbadas, falta de provas concretas, não respeitando a própria Constituição e também o abuso de poder que teve ali a defesa praticamente da Carla no Brasil. Nós, no caso, não tivemos chance de entrar com nenhum recurso, porque qualquer recurso que você entra hoje no STF, principalmente quando se fala de Alexandre de Moraes, ele diz que é meramente protelatório. E aí ele transita em julgado a sentença dele e acabou o processo. Cabe uma revisão criminal. Revisão criminal vai cair para quem? Para outra turma que também é uma turma que mandou um processo de extradição da Carla Zambelli para a Itália. Ou seja, aqui nós ficamos congelados, não tinha o que fazer. Então, na Itália, a gente foi muito pela questão de erro e excesso de procedimento no Brasil, misturado também com os procedimentos em excesso na Itália.
1: Agora, doutor, antes de encerrar rapidamente, na esteira do que perguntou o Cristiano Beraldo sobre a situação de Carla Zambelli, queria que o senhor explicasse a situação que envolve o segundo pedido de extradição por conta da condenação em função do porte ilegal de arma de fogo. Qual é o status desse pedido? A justiça italiana já recebeu esse pedido, essa solicitação da justiça brasileira? Isso está tramitando? Atualiza para a nossa audiência, por favor.
7: Olha só, esse pedido já estava junto com esse outro que foi a decisão de hoje. Na verdade, o que foi feito? Existia um pedido de extradição, onde até por um erro ou inocência da defesa, nós falamos que o crime de hackeragem era um crime que não tinha uma duplicidade, uma tipicidade igual na Itália e no Brasil. Ou seja, lá ela não estaria presa por um crime de hacker, por exemplo. Quando nós falamos isso, praticamente 4 ou 5 dias depois, Gilmar Mendes transitou em julgado a questão da arma e enviou o pedido de extradição na Itália, falando, pô, agora eu tenho 2 pedidos de extradição. Então, ficou praticamente um apenso no mesmo processo. Eu não entendo que tenha uma outra audiência, até porque não tem nada marcado, uma outra audiência sobre a questão da arma, até porque já colocaram a Carla Zambelli em liberdade. Então, agora só falta o ministro da Justiça se pronunciar, porém, ele pode ou não se pronunciar em até 45 dias. Caso ele concorde com o que está acontecendo, ou seja, com a decisão da Suprema Corte, ele nem se pronunciar precisa. Então, passou-se 45 dias, já está transitado em julgado, acaba-se, então, a discussão judicial sobre extradição de Carla Zambelli, uma cidadã livre, como eu acredito que já está e vai continuar sendo uma cidadã livre, pelo menos na Itália, nesse momento.
1: Decisão tomada pela Justiça da Itália, anulando a extradição de Carla Zambelli e, inclusive, autorizando a soltura da ex-deputada federal. Assuntos tratados com o Fábio Panhosi, advogado da parlamentar, da ex-parlamentar, conversando ao vivo com a gente aqui na Jovem Pan. Doutor, muito obrigado mais uma vez por nos atender. Boa sorte ao senhor, bom trabalho e até a próxima.
7: Muito obrigado, bom fim de semana.
1: O senhor também. Seguimos aqui com outras notícias, outras informações. Lembrando que a enquete do dia está publicada no portal da Jovem Pan, no nosso YouTube. Se você puder, vote. Três opções, três caminhos possíveis nesse questionamento que nós fizemos na nossa enquete. Vamos fazer o quê? Um rápido intervalo? Break a jato. 1 minuto e meio, 90 segundos, eu conto com você. Fique por aí, até já.
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1: Bom, nessas ganha... instituições, agora sim, toda a rede Jovem Pan com a gente aqui em Os Pingos nos Is, o Musa vai avaliar essa proposta de Romeu Zema. Taxação daqueles que se formaram nas universidades federais, uma vez já empregados. O que achou, Musa?
4: Vamos lá, Caniato. Primeiro, a questão, como um todo, filosófica, eu sou contra a existência de impostos da maneira como é feita hoje. Mas precisamos, infelizmente, sustentar essa máquina de alguma forma. Portanto, eu sou a favor de uma redução brutal de impostos para todo mundo, de todos os lados, e cortando na carne da máquina pública, dos políticos e dos burocratas como um todo. Esse é o primeiro ponto. O segundo ponto é que, se você reduz drasticamente os impostos, claramente você pode cobrar impostos menores como esses que foi citado pelo Zemo. Eu acho que esse é um amplo debate. Não acho que seja talvez o momento correto para ele apresentar isso. Não vejo possibilidades dele capitalizar em cima de algo nesse sentido agora. Mas quando nós analisamos a situação, por exemplo, das faculdades, das universidades federais, ela é realmente catastrófica. Eu tenho participação em uma faculdade privada aqui em São Paulo, pequena, uma nova, que é voltada para o empreendedorismo, então eu conheço algo da parte de educação. Quando nós analisamos, por exemplo, os dados do próprio IBGE, tá? Posso errar para cima, para baixo um pouquinho, mas os dados são esses. O custo médio de um aluno brasileiro nas universidades públicas brasileiras, ele é altíssimo. Ele é algo como R$ 9.000 por mês. Quando dolarizado, esse estudo ele é dolarizado para comparar com outras universidades internacionais. Só que o resultado prático disso é muito baixo. A USP, por exemplo, ela está por volta da 10ª posição de faculdades no mundo de produção de papers científicos. Sabe qual é a posição das pessoas que leem o que a USP produz? Mais ou menos a posição número 1083 no mundo. Produz como grandes, mas produz resultados pífios. O que nós vemos é uma faculdade completamente ultrapassada, que não entrega mais as necessidades do que o mercado demanda hoje, uma vez que elas estão tomadas por um perfil ideológico que, de novo, não entrega crescimento, não entrega uma mentalidade para o ano de 2026 para preparar as pessoas, nem muito menos a debate nesses campos, uma vez que apenas um lado consegue dominar a narrativa. Estou falando, inclusive, dos próprios professores. Então, é importante nós colocarmos a situação das universidades federais. Agora, eu acho que isso gera um amplo debate. Imagina o seguinte que me veio à cabeça. Uma pessoa que é formada na Universidade Federal hoje em dia, e essa pessoa vai dirigir Uber, porque as faculdades não entregam mais aquilo que a demanda de um mercado altamente competitivo hoje em dia satisfaz. Então, se essa pessoa é formada em engenharia e foi dirigir Uber, como é que você transforma isso? Você cobrará impostos dessa pessoa ou não? Ou só se ela trabalhar na área dela? Então, eu acho que, de novo, cabe o debate para reduzir o tamanho da máquina. E aí, não acho que esse seja, talvez, o momento, o melhor momento apropriado para o Zema trazer esse tipo de debate.
1: Pois é, deixa eu chamar o Roberto Mota. A gente debate muitas alternativas para diminuir o tamanho do Estado. E aí há muitas reflexões sobre o custo, por exemplo, do ensino superior, né? O quanto as federais acabam custando. E sempre há, de tempos em tempos, greve promovida pelos funcionários das federais porque querem receber aumentos. Daí tem aquela negociação, os alunos acabam pressionando também o governador em questão. E muitas vezes um poupudo reajuste é ofertado àqueles funcionários ou colaboradores daquela federal. Como é que você observa essas discussões e a proposta de Romeu Zema, Mota?
5: Essa é uma discussão muito interessante, mas que pode levar horas. Então, vamos resumir aqui o ponto principal. O Zema levanta uma questão importante, né? Ela não tem nada a ver com uma agenda liberal, como eu vi que uma parte da mídia disse isso, né? Disse que Zema está com agenda liberal extrema, palavras da mídia. Não é nada disso. A questão que Zema levanta é das universidades estatais gratuitas. Por quê? Primeiro, como todo mundo sabe, não existe nada de graça. Na verdade, as universidades estatais, que os alunos frequentam sem pagar, elas são pagas com o dinheiro dos impostos. É o dinheiro da Dona Maria, que tem 68 anos, nunca frequentou uma universidade na vida, mora lá em Varriçai, no interior do Rio de Janeiro, são os impostos que ela paga, que sustentam as universidades estatais. E aí, a gente tem que pensar na justificativa para isso, né? Tem uma justificativa que é, olha, tem pessoas que não podem pagar pelas universidades. Então, é por isso que as universidades precisam ser de graça para essas pessoas. A outra justificativa principal é, olha, a formação universitária é muito importante para o progresso do país, para o desenvolvimento. Então, quando você pega dinheiro de impostos e financia uma universidade sem cobrar nada dos alunos, você está investindo no progresso do país. Aí tem dois problemas, né? Um dos quais foi abordado por Zema, que complicam essas justificativas. O primeiro é que tem muita gente que pode pagar sim, que poderia estar numa universidade privada, mas foi para a universidade estatal gratuita. Essas pessoas que podem pagar estão tirando o lugar de alguém que poderia estar lá, que não pode pagar. O segundo problema, que talvez seja mais importante, que Zema não tocou, mas que o Bruno mencionou, é que hoje nós temos um sistema universitário, estatal e até o privado também, completamente desconectado da realidade. É um sistema que, além de formar muitos alunos em profissões inúteis, sem nenhum futuro, que só vai tornar esses alunos pessoas amargas, revoltadas, porque vão ser subempregados a vida inteira, esse sistema universitário também virou um centro de doutrinação e de radicalismo ideológico.
1: Pois é, e tem outras alternativas, tem muitas propostas nesse sentido. Deixa eu chamar o Cristiano Beraldo também para trazer a sua contribuição, analisar essa proposta de Romeu Zema e as discussões em torno do ensino superior público, de que maneira os gestores podem pensar em alternativas para financiar esse tipo de proposta de ensino. Romeu Zema pensa em dedução de 1% do salário dos formados. Me parece um caminho difícil, né?
0: Renato, o grande ponto é que não falta dinheiro no Brasil. A gente não pode olhar para um país dessa dimensão que há 500 anos é explorado com seus minerais, as suas riquezas naturais e continua aí entregando riqueza. 215 milhões de pessoas que fazem uma economia se movimentar. Aliás, a gente está vendo aí o desastre que é o país nesse momento em que 80 milhões de pessoas estão inadimplentes e, obviamente, uma pessoa inadimplente, ela afeta a vida daqueles que estão ali no seu entorno. Então, o efeito dessa inadimplência ele é bastante mais amplo do que esses 80 milhões. A gente vê um problema gravíssimo nas contas públicas, a gente vê um país completamente inviável, mas aí as pessoas se espantam. Poxa, mas eu saio na rua, os restaurantes estão cheios, os bares estão cheios, as ruas estão cheias. É por causa disso, porque você tem uma movimentação da economia que ela vai andando, porque é muita gente. Só que quando você olha o retorno que as pessoas têm diante da riqueza que o país possui, é um absurdo. Nós somos pobres num país rico. Essa é a realidade. E eu estou dizendo isso porque o problema do Brasil não é objetivamente a falta do dinheiro, mas sim o que fazer com o dinheiro. É claro que essa dinâmica em que você entrega uma estrutura, né? Vamos imaginar o mundo ideal. O Brasil, o governo brasileiro, oferece para os alunos a oportunidade de terem o segundo grau de alto nível, as universidades, especialmente as federais, mas também as estaduais, em geral, são muito bem conceituadas, né? Aquele vestibular difícil e tal. Mas olha a realidade. Estruturas de quinta categoria. Greve. Professores que, apesar da sua qualificação de diplomas e títulos, colocam para fora uma visão de mundo completamente deturpada e que influenciam os jovens que estão ali para aprender. Sem falar no sistema de cota. Porque nós lavamos as mãos para os jovens, lavamos as prefeituras e os estados tem a aprovação automática. É uma coisa assim, enlouquecedora. Aprovação automática. O professor já não tem mais respeito dentro da sala de aula. O aluno não tem nenhum compromisso com nada. E aí, a genialidade do administrador público brasileiro, não importa que você não aprendeu nada. Não importa que você é um analfabeto funcional. Você vai passar de ano. Aprovação automática, meu amigo, porque eu quero te pôr daqui para fora com um diploma na mão. Aí nós somos essa nação de idiotas com diploma universitário, graças ao programa do PT, que financiou a universidade para todo mundo que não podia pagar. Só que as universidades não ensinam nada. A pessoa sai da universidade um analfabeto funcional. Qual o valor que um analfabeto funcional de 25 anos de idade vai adicionar à sociedade e economia brasileira? Nenhum! O mundo está se revolucionando com a inteligência artificial. Isso não é brincadeira. Isso não é... gosta de falar isso que está na moda. Isso é uma realidade. O abismo que existe do conhecimento e do uso do conhecimento entre jovens de países desenvolvidos, como Estados Unidos, como a China, o Oriente Médio, que vem avançando muito, esses países e o Brasil, o abismo é cada vez mais intransponível. Então, Caniato, nós temos que discutir todo o sistema educacional brasileiro e, principalmente, discutir o que se fará com o dinheiro, porque não adianta abandonar a criança e aí depois chega na faculdade, não, é cota, coloca lá na sala da Universidade Federal, porque tem cota, é o cota para preto, para trans, para não sei o quê, aí todo mundo vai lá, aí acha, não, mas é a Universidade Federal, passei para a Universidade Federal, grande porcaria, vai ter essa vida desses maconheiros irresponsáveis da USP, que estão lá atrapalhando aqueles que querem estudar para ficar fazendo ocupação, manifestação, bando de desocupado. A polícia tinha que agir, mas aí o reitor, não, imagina, porque a democracia dos estudantes... Democracia o quê? Falta ordem, falta respeitar o professor, falta aluno ser aluno. Entender que está ali tendo a oportunidade de aprender, fazer alguma coisa diferente da vida. Mas usam a faculdade pública para fazer plataforma de confusão, de vagabundagem, de droga, e saem de lá uns imprestáveis que não vão contribuir absolutamente nada para o Brasil.
1: Pois é, deixa eu passar para o Luiz Felipe Dávila. Acho que o Dávila não analisou essa notícia que nós trouxemos. Dávila, não é a primeira vez, né, que um candidato defende um novo modelo de financiamento para o ensino superior público no Brasil. Agora, para além do financiamento, você não acha que também tem várias outras coisas que precisam ser ajustadas, alteradas? Quando a gente olha para o ensino público superior no Brasil, o Beraldo listou alguns desses problemas, mas a gente poderia fazer um programa só disso.
2: É verdade. Bom, primeiramente, o Brasil precisa de um presidente da República que leve a sério a educação pública. O Brasil é o único país do mundo que gasta mais dinheiro com as universidades federais do que com a educação básica. Só aí já é um erro desastroso. Nós gastamos, por ano, com as universidades públicas, mais de 60 bilhões de reais. 60 bilhões, gente, é todas as emendas parlamentares que a gente critica todo dia aqui é gasto com a Universidade Federal. E aí o Mota trouxe muito bem. Para formar o quê? Subempregado, desempregado e ideologia de esquerda. É isso que serve. Cursos inúteis, custa uma fortuna, péssima qualidade do ensino e ainda gasta mais do que com o ensino básico. Nós precisamos ter um presidente da República que trabalhe em parceria com os prefeitos e governadores para focar na melhoria da qualidade do ensino público. Não dá para tirar dinheiro do bolso do contribuinte para financiar essas universidades públicas de péssima qualidade em vez de priorizar a educação básica. Esse é o primeiro ponto. O segundo ponto é o custo, 60 bilhões de reais, num país que está quebrado, num país que nós estamos pagando R$1 trilhão só de juros, financiamento do juro no Brasil, porque o governo está gastando muito mais do que arrecada. Terceiro ponto, vem uma questão muito importante. O Mota e o Musa tocaram nisso. Muitas pessoas que atendem as universidades federais, públicas, podem pagar. No mundo inteiro, universidades públicas nos Estados Unidos, na Austrália, sim, existe um desconto para aqueles, mas eles pagam pela universidade. Além disso, a proposta de Zema, no fundo, o que é isso? É para incentivar as universidades a focar naqueles programas que dão resultado. Porque o que acontece? A proposta baseia-se muito no modelo australiano, que é o seguinte, é uma questão de montar um endowment, um fundo para essas universidades públicas. Aqueles alunos que tiveram educação gratuita, foram ao mercado de trabalho, tiveram um bom emprego, aumentou a sua renda, um pedaço dessa renda é doado para a universidade. Isso acontece em qualquer país civilizado, acontece na Austrália, acontece na Europa, acontece nos Estados Unidos, que são os alunos que contribuem para a sua universidade, aquelas que tiveram um papel importante na sua formação, na sua carreira, e o fizeram ascender e a ganhar melhor, a ser remunerado melhor. Um exemplo que já existe numa universidade pública, muito bem aqui em São Paulo, na USP, a Poli, os ex-alunos da Poli montaram um fundo. E esse fundo ajuda a bancar programas na Poli. Então, não tem nada de ciência, ficção científica nessa proposta. É uma proposta que segue o exemplo de universidades públicas no resto do mundo, segue já um exemplo de sucesso no Brasil, acabei de dar o exemplo da Poli aqui, e faz com que as universidades foquem nos melhores programas para formar gente qualificada que consiga entrar no mercado de trabalho, ganhar melhor e aí doar parte deste ganho, do aumento da renda para a sua universidade. É uma proposta que faz repensar as prioridades da educação. Ensino superior vai ser pago não só com dinheiro do governo, porque evidentemente vai ter dinheiro do governo, mas também com a contribuição dos alunos que tiveram sucesso nas suas carreiras. E aí vai sobrar mais dinheiro para investir na educação básica. Essa sim, a prioridade número um do país.
1: Pois é, faremos mais um rápido break comercial. Depois do intervalo, informações importantes sobre o endividamento das famílias brasileiras e tem uma outra notícia que você não vai acreditar. Você não vai acreditar. Carros, automóveis produzidos no Brasil são mais baratos em um outro país, são mais baratos no Paraguai. É sério isso, não é piada. Traremos isso depois do break comercial. Eu conto com você. Até já.
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27: Teresina, na cidade de Teresina, na verdade, 42,4% da renda das famílias era usado para pagar dívidas. Isso reduz um pouquinho ali na cidade de Natal, quando 35,6% da renda era usado também para pagar dívidas. E ali na cidade de Macapá, isso muda também, 35,5% usando ali a renda para pagar, quitar as dívidas, ficar quites, né, com as contas de fato em dia. O número de famílias endividadas, de acordo com o levantamento da FEComércio, também ficou alto, também tem crescido nos últimos anos. De 2023, eram 78%, né, das famílias. Em 2024, isso caiu para 76%, mas em 2026, agora, nesse ano, isso voltou a subir 80%, que evidencia, né, a dificuldade que as pessoas têm em manter as contas em dia e a dificuldade econômica de fato do país. Agora, quando a gente fala sobre a inadimplência, que são as dívidas que deixaram de ser pagas ali na data correta, dentro do prazo de validade, também cresceu nos últimos anos, saltando aí de 50% em 2023 para 65% agora nesse ano. E nesse cenário a gente destaca, né, Caniato, o programa Desenrola 2.0, né, esse novo Desenrola que foi lançado pelo governo federal, vem justamente para tentar tirar as famílias da inadimplência, reduzir a população que está na inadimplência aqui no país e também tirar as pessoas do endividamento. Com isso, então, as pessoas conseguem usar o seu FGTS ou parte dele para quitar dívidas, dívidas como, por exemplo, cartão de crédito, cheque especial, crédito pessoal e também o FIES. A gente segue acompanhando para ver se esse Desenrola vai, de fato, trazer algum resultado econômico aqui para o país. Volto com você.
1: Legal. Júlia Firmino acompanhando esses levantamentos, monitorando tudo o que acontece, qualquer novidade. Ela volta aqui na programação sempre com alguma informação relevante. Valeu, Júlia. Bom trabalho para você. Seguir com os nossos comentaristas, o Bruno Musa acompanhando, inclusive, esses levantamentos e essa dificuldade, né? Principalmente de grande parte da população que utiliza boa parte dos recursos para pagar dívidas. Né, Bruno Musa? Vamos fazer um giro rápido, que daí a gente consegue tratar dos dois assuntos. 50 segundos.
4: Sim, esse dado ele não é novo, né, Caniato? A gente já vem falando dele há um tempo, essas pesquisas já vêm sendo divulgadas, um terço, quase pouco mais de 30%, 33%, 34% da renda do brasileiro médio é usado para pagar dívida. Isso significa que além do estrangulamento, da perda do poder de compra por uma moeda que cada vez vale menos, oriunda de um governo que gasta muito mais do que arrecada e, portanto, se endivida e traz mais risco frente à sua moeda, além da perda do poder de compra, nós temos justamente um endividamento maior que foi estimulado ao longo dos últimos 20 anos com juros subsidiados. Não precisa investir em produtividade, se divide e consuma. Essa sempre foi a fórmula do fracasso. Chegamos a ele.
1: Pois é. Você, Roberto Mota, esse levantamento da Fecomércio, destacando que muitas cidades, inclusive a capital do estado do Piauí, Teresina, pontua com mais de 40%, né, desses recursos que são utilizados para pagamento de dívidas. Bom, a gente dá o exemplo de Teresina, mas isso acontece com boa parte do país.
5: É, quando se trata da questão da economia popular, o governo tem uma estratégia bipolar. Ele causa o problema com uma mão e finge que resolve com a outra. O governo faz tudo para atrasar a economia. Um exemplo excelente é esse da escala 6x1, um projeto populista demagógico que vai causar grande prejuízo à economia. As ações do governo provocam desemprego e inflação. O principal motivo da inflação são os gastos do governo que levam à emissão de moeda. Aí, diante das dificuldades, desemprego e inflação, o governo sugere às pessoas que façam dívidas. Pega aí o empréstimo consignado. E quando o cidadão já está atolado em dívidas, o governo inventa um outro projeto populista genial para desenrolar o cidadão. Ou seja, é o governo quebrando a sua perna, depois te dando uma muleta comprada com o seu próprio dinheiro.
1: E aí, presta atenção nessa. Carros fabricados no Brasil chegam a custar até 38% menos no Paraguai, principalmente por conta da tributação, a diferença de tributação entre os dois países. Isso acontece porque veículos exportados deixam de pagar impostos como IPI, ICMS, PIS e COFINS, que elevam o preço demais aqui no Brasil, né? Sei lá, bons percentuais acabam ficando para pagamento desses tributos. Além disso, o Paraguai possui um sistema tributário muito mais simples e menos burocrático. Especialistas também apontam que o chamado custo Brasil encarece produção, distribuição e venda no mercado interno. Um outro fator importante é a concorrência maior no Paraguai, que leva montadoras a praticarem preços muito mais agressivos. Em alguns casos, os carros vendidos lá oferecem mais equipamentos do que as versões brasileiras. Giro rápido com os nossos comentaristas. Você, Cristiano Beraldo, carros brasileiros mais baratos no Paraguai. 40 segundos.
0: É, isso demonstra que o brasileiro manda um terço para pagar dívida e mais de um terço para pagar imposto. E o que sobra, ele tem que pagar pela educação, pela segurança e tudo mais que o governo não provê ao cidadão brasileiro. Ou seja, é impossível sobreviver com dignidade no Brasil.
1: Pois é, deixa eu passar para o Luiz Felipe Dávila trazer o apontamento dele a respeito do carro tão barato lá no Paraguai. E carro feito aqui, né, Dávila? 40 segundos.
2: É, o que manda é a carga tributária, Caniato. No Brasil, nós compramos dois carros quando você compra um carro, porque um carro é o valor do carro e o outro carro é imposto. Aí, vai para o Paraguai, vai para os Estados Unidos, qualquer outro lugar, o carro é muito mais barato, porque não incide essa carga tributária absurda no Brasil, que incide sobre o automóvel.
1: Pois é, pessoas aqui no nosso chat. Vamos para o Paraguai. Você, Mota, 30 segundos.
5: A explicação para isso é muito simples. Impostos. Meus amigos libertários dizem que imposto é roubo. Em nenhum país isso é tão verdade quanto no Brasil.
1: Para fechar você, Bruno Musa, 45, porque o Musa tinha, acho que, alguma informação adicional para passar. Vai lá.
4: Sou um desses amigos do Mota que ele acabou de citar. Ontem eu tive o prazer de jantar com o ministro da Indústria e Comércio e o presidente da Lei Maquila, além da CEO da principal indústria brasileira de roupa aqui, que já foi para o Paraguai. Foi um jantar imenso. Frases que me chamaram a atenção dos ministros, que todos são da iniciativa privada. No Paraguai, o governo é amigo do empreendedor e estimula ser empreendedor e ganhar dinheiro. 2. Não há sindicatos. 3. Tenho a maior empresa têxtil há 35 anos. Nunca, sem nenhum sindicato, eu tive um processo trabalhista no Paraguai. Isso não existe. O brasileiro precisa mudar, é a mentalidade.
1: Resultado da enquete do dia, pergunta que nós publicamos no nosso portal, vamos destacar o resultado. O quanto os diálogos sobre o filme Dark Horse prejudicam a campanha de Flávio Bolsonaro? Para 48% das pessoas, nada. Foi falado sobre financiamento de um filme. Ponto. Para 30%, prejudica um pouco. Era melhor que Flávio Bolsonaro não tivesse relação com Daniel Vorkaro. Já para 22% de quem entrou no portal e votou, e também no nosso YouTube, deve prejudicar muito, porque parece que tem algo de errado nessa história. Quero agradecer a todos que entraram nas nossas enquetes, no nosso portal e no YouTube. Participe sempre das nossas enquetes nos nossos portais. Um abraço a você. Um abraço aos nossos comentaristas. Voltaremos na segunda-feira. Tchau, tchau.
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1: Está no ar a Voz do Brasil. As notícias do governo federal que movimentaram o país no dia de hoje.
2: Olá, uma boa noite.
3: Boa noite para você que nos acompanha em todo o país.
2: Sexta-feira, 22 de maio de 2026.
3: Vamos ao destaque do dia: Brasil contra o crime organizado.
2: Mais de 8 mil celulares já foram apreendidos de dentro dos presídios desde 2023.
3: O programa quer asfixiar financeiramente o crime e reforçar a segurança em 138 presídios estaduais.
2: Presidente Lula reforça a disposição do governo em enfrentar o crime.
4: A luta contra o crime organizado vai envolver 11 bilhões de reais para que a gente possa dotar todo mundo de os instrumentos necessários para combater a violência.
3: E ainda, prevenção ao câncer colorretal ganha reforço.
2: SUS vai adotar um novo exame que realiza o rastreamento precoce da doença, o que colabora para alcançar a cura, Thaís Vitória.
3: O novo protocolo deve ser aplicado em mais de 40 milhões de pacientes pelo SUS e vai ajudar a reduzir a fila pela colonoscopia, que atualmente é utilizada como principal exame preventivo. De olho no calendário.
2: Segunda-feira, aposentados e beneficiários do INSS recebem nova parcela do 13º.
3: Também no dia 25 de maio tem início as inscrições para o Enem desse ano.
2: E a partir do dia 15 de junho, Sisu Mais abre vagas remanescentes em instituições públicas de ensino superior.
3: Hoje na apresentação da Voz do Brasil, eu, Mariana Jungmann e Nazi Brum.
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3: Uma operação para silenciar o crime organizado.
2: Em 5 dias foram apreendidos 534 celulares em presídios de todo o país.
3: E o governo do Brasil já investiu mais de 200 milhões de reais para equipamentos de segurança no sistema penitenciário.
5: Celulares escondidos em celas, comunicação clandestina e ordens criminosas que atravessam os muros dos presídios. É para combater essa estrutura que o Ministério da Justiça e Segurança Pública realizou a maior edição da Operação MUT, já feita no país. Pela primeira vez, a ação integra o programa Brasil contra o Crime Organizado e alcança unidades prisionais em todos os estados brasileiros. Segundo o balanço parcial divulgado nesta sexta-feira, mais de 500 celulares foram apreendidos em 2.611 celas de 49 presídios nos últimos 5 dias. Mais de 2.800 policiais penais participaram das ações. O objetivo é interromper a comunicação ilegal usada por organizações criminosas para coordenar crimes dentro e fora das prisões, avalia André Garcia, secretário nacional de políticas penais.
6: Primeira vez que nós estamos enfrentando o crime organizado em todas as suas dimensões. Há um conjunto de estratégias que nós estamos utilizando, em especial para retirar esses celulares, mas também voltadas para silenciar algumas unidades que nós consideramos como mais estratégicas.
5: As ações utilizam equipamentos de alta tecnologia, como scanners corporais, aparelhos de raio-x, drones, sistemas eletrônicos de fiscalização e até georradar, equipamento que identifica túneis. Para o secretário executivo do Ministério da Justiça e Segurança Pública, Ademar Borges de Souza Filho, as ações terão impactos imediatos.
7: Com investimento, com inteligência, com operações de alta qualidade, certeza absoluta de que terá um impacto imediato na desarticulação de organizações criminosas.
5: O governo federal investe na modernização do sistema penitenciário dos estados. 138 unidades prisionais estaduais devem receber padrão reforçado de segurança, sendo 23 na região norte, 45 na nordeste, 15 no centro-oeste, 38 no sudeste e 17 no sul. Quase 185 milhões de reais já foram aplicados na compra de equipamentos, que começam a ser entregues aos estados até junho. Reportagem Pablo Mundim.
2: O enfrentamento ao crime organizado é uma das prioridades do governo brasileiro, segundo o presidente Lula.
3: Em participação no programa Sem Censura da TV Brasil, o presidente destacou o lançamento do programa Brasil contra o Crime Organizado, que tem entre os objetivos asfixiar financeiramente

0: os criminosos.
1: Estou com uma PEC no Congresso Nacional. Se essa PEC for aprovada no Senado, 15 dias depois eu crio o Ministério da Segurança Pública. Posso aceitar a ideia que os bandidos dominam um território. O território em qualquer cidade, em qualquer estado, é do povo brasileiro e ele tem que voltar a ocupar o seu território e o bandido tem que ser punido e tem que ir para a cadeia. A luta contra o crime organizado vai envolver 11 bilhões de reais, 1 bilhão de investimento do governo federal e 10 bilhões de financiamento para os estados e para a prefeitura. Para que a gente possa dotar todo mundo de os instrumentos necessários para combater a violência.
2: A proteção no ambiente digital de crianças e adolescentes também foi destacada pelo presidente Lula. Segundo ele, é preciso evitar as telas logo cedo.
0: O presidente destacou o projeto que proíbe o celular nas escolas e também a sanção do ECA Digital no ano passado, que prevê obrigações para empresas e redes sociais de proteção das crianças e jovens contra crimes virtuais e dependência digital.
1: Quando nós proibimos o telefone na escola, no ensino fundamental, muita gente achou que ia ser ruim. E não, e foi bom. A molecada voltou a jogar bola. A molecada voltou a brincar. É. A molecada voltou a conversar. Nós agora criamos o ECA Digital. É. Ou seja, para quê? Nós queremos proteger meninos e meninas desse país. É o projeto mais sério do mundo. É. Mas, obviamente, que as plataformas não gostam do nosso projeto. Mas nós temos que brigar com alguém. Eu tenho que proteger as crianças. Eu tenho que proteger os adolescentes. Se no real é crime digital, tem que ser crime.
2: Um protocolo inédito para o rastreamento e a detecção precoce do câncer colorretal.
0: O Sistema Único de Saúde passará a utilizar um novo tipo de exame que vai ajudar no diagnóstico da doença antes de os primeiros sintomas aparecerem, aumentando as chances de cura.
3: O teste imunoquímico fecal, conhecido como FIT, passará a ser o exame de referência para a detecção do câncer de colo retal no SUS. O exame será realizado de forma preventiva em homens e mulheres assintomáticos que tenham entre 50 e 75 anos. O diretor-presidente do Instituto Nacional do Câncer, Roberto Gil, explica que o FIT é capaz de detectar partículas microscópicas de sangue nas fezes, já indicando se há lesões que devam ser tratadas.
4: Essa detecção precoce permite que a gente interrompa o processo de carcinogênese das lesões precursoras, quer dizer, a gente não deixa o câncer se desenvolver, ou de um diagnóstico precoce, onde o câncer pode ser tratado com cirurgia e ser eliminado com ou sem necessidade de radioterapia e quimioterapia, mas levando o paciente à cura.
3: O exame FIT é feito com fitas rápidas, como num teste de gravidez. Em caso positivo, o paciente é encaminhado para exames de imagem mais detalhados, como a colonoscopia. O ministro da Saúde, Alexandre Padilha, explicou que o novo exame pode ser feito nas próprias unidades básicas de saúde e vai ajudar a reduzir a fila pela colonoscopia, que atualmente é utilizada como principal exame preventivo.
5: Faz com que você consiga o diagnóstico mais precoce, sobretudo nos pacientes assintomáticos, direcionando os investimentos, os equipamentos, sobretudo os equipamentos médicos dependentes, como é o caso da colonoscopia, para os pacientes que têm maior indicação para isso. Isso faz com que você direcione mais rápido os pacientes que precisam fazer colonoscopia e não ocupa a colonoscopia, que é médico dependente, que é centro especializado dependente, com pacientes que teriam menos indicação de fazer colonoscopia.
3: O novo protocolo deve ser aplicado em mais de 40 milhões de pacientes pelo SUS. Ele faz parte de um conjunto de ações de prevenção e tratamento de câncer, que envolvem investimentos de 2 bilhões e 200 milhões de reais para a inclusão de novos medicamentos, cirurgias robóticas e reconstrução mamária. Reportagem Thaísa Vitória.
0: As inscrições para o Exame Nacional do Ensino Médio, o Enem 2026, começam na segunda-feira, dia 25 de maio.
2: E uma novidade, pela primeira vez, alunos que concluem o terceiro ano do ensino médio em escolas públicas têm cadastro automático no sistema do exame.
6: As inscrições para o Enem 2026 começam na próxima segunda-feira, dia 25 de maio, com uma novidade para os estudantes da rede pública. Pela primeira vez, alunos que concluem o terceiro ano do ensino médio em escolas públicas têm cadastro automático no sistema do exame. Mesmo com inscrição pré-preenchida, os estudantes precisam acessar a página do participante para confirmar a participação e complementar dados, como cidade de prova, idioma estrangeiro e necessidade de atendimento especializado. O prazo para inscrição e pedidos de nome social ou atendimento especializado termina em 5 de junho. Para quem não tem isenção, a taxa de inscrição permanece R$ 85,00 e pode ser paga até 10 de junho por Pix, cartão, débito ou boleto. As provas acontecem nos dias 8 e 15 de novembro. O Ministério da Educação também amplia os locais de prova. A previsão é que cerca de 10 mil escolas recebam o exame em todo o país, permitindo que muitos estudantes façam a prova na própria escola onde estudam. O Enem segue como principal acesso a programas como Sisu, ProUni e Fies. Para mais informações, acesse enem.inep.gov.br/participante. Em Brasília, Claudimário Carvalho.
0: Pois é, o Enem segue como principal acesso a programas como o Sisu, o Sistema de Seleção Unificada, que dá acesso a vagas em instituições de ensino superior.
2: E atenção, estudantes, ainda dá tempo de concorrer a uma vaga em uma dessas instituições.
0: A partir do dia 15 de junho, vão estar abertas as vagas do Sisu Mais, com vagas remanescentes para o segundo semestre.
3: O Ministério da Educação publicou o edital do Sisu Mais, nova etapa complementar do Sistema de Seleção Unificada. A iniciativa vai ofertar vagas remanescentes em instituições públicas de ensino superior para o segundo semestre deste ano. As inscrições estarão abertas de 15 a 19 de junho, exclusivamente pelo portal de acesso único do MEC. Podem participar candidatos que fizeram pelo menos uma edição do Enem nos últimos 3 anos e que tenham concorrido na etapa regular do Sisu 2026. No momento da inscrição, será possível escolher até 2 opções de curso, turno, local de oferta e instituição, indicando a ordem de preferência. O Sisu Mais faz parte do processo de aprimoramento do Sistema de Seleção Unificada, com avanços na organização das vagas, melhorias no processo de inscrição e fortalecimento das políticas de acesso ao ensino superior público. A nova etapa amplia as oportunidades para estudantes e também fortalece as instituições públicas de educação superior. Reportagem Thalita Albuquerque.
2: Aposentados e pensionistas do INSS vão receber o pagamento da segunda parcela do 13º a partir de segunda-feira.
0: O pagamento vai até o dia 8 de junho e serão pagos mais de 35 milhões de benefícios.
7: Atenção, aposentados e pensionistas do INSS. Começa nesta segunda-feira, dia 25 de maio, o pagamento da segunda parcela do 13º salário. Mais de 35 milhões de benefícios serão pagos de forma antecipada em todo o país. Esta etapa representa uma nova injeção de cerca de 39 bilhões de reais na economia brasileira. O ministro da Previdência Social, Wolner Queiroz, destaca o impacto do adiantamento para as famílias.
8: Na prática, é dinheiro no bolso de milhões de famílias antes do esperado. Quem trabalhou a vida inteira merece respeito. E respeito também é garantir o benefício chegando mais cedo.
7: O calendário de depósito segue até o dia 8 de junho e varia conforme o número final do cartão de benefício. Para consultar o valor da sua parcela, basta acessar o aplicativo ou o site Meu INSS e clicar na opção Extrato de Pagamento. Reportagem Pedro Sardinha.
0: Aprender a guardar dinheiro, noções básicas de investimento e de previdência social.
2: Temas que chegam até crianças e jovens na sala de aula, por meio de um projeto do governo do Brasil.
0: É o Poupadores do Futuro.
9: Marco Antônio de Carvalho tem apenas 11 anos, mas já está preocupado com o futuro. Ele conta que recebe mesada e guarda parte dela para realizar sonhos. E nesta semana, Marco aprendeu um pouco mais sobre como gerenciar o dinheiro e economizar. A escola dele, em Brasília, recebeu as atividades do programa Poupadores do Futuro, coordenado pelo Ministério da Previdência Social. Marco gostou da oportunidade.
10: É sempre bom a gente estar desde cedo assim aprendendo a economizar nosso dinheiro. Muitos adultos não tiveram essa oportunidade na infância, muitas crianças não estão tendo, uma coisa muito boa.
9: E as noções de como poupar que as crianças recebem na sala de aula acabam impactando toda a família, segundo a diretora da escola, Viviane Coelho da Silva de Lima.
11: É muito importante que eles já coloquem esse conhecimento em prática desde cedo para que eles possam mudar a realidade deles, né? Então eles já vão poupando alguma coisa em casa, eles aprendem sobre renda fixa, sobre renda extra, planejamento orçamentário. Além de ajudarem as famílias também, eles já desde cedo podem fazer todo esse planejamento.
9: Este ano, mais de 30 mil alunos foram alcançados pelo projeto Poupadores do Futuro em 100 cidades brasileiras. Mais de 200 instituições de ensino receberam as atividades. O diretor do Departamento do Regime de Previdência Complementar, Narlon Gutierrez, fala sobre a importância do programa, que está em sua segunda edição.
12: Eles vão ser despertados sobre a importância do planejamento, sobre a importância de organizar suas finanças, para estarem atentos, né, para não serem influenciados aí por questões como jogos em plataformas digitais, para a importância que a previdência tem ao longo da vida.
9: O Poupadores do Futuro faz parte da Semana Nacional de Educação Financeira. O Ministério da Previdência Social pretende expandir o projeto para abranger mais cidades e alcançar ainda mais alunos na próxima edição. Reportagem Luciana Colares de Holanda.
0: Expansão de terras para o plantio, clima favorável e chuvas bem distribuídas fizeram a agropecuária bater recorde de safras no ano passado e ser o setor que mais pesou no crescimento do PIB em 2025.
2: Além disso, o Brasil atingiu a menor taxa de desocupação no ano passado.
0: Essas análises estão em um estudo do IBGE divulgado hoje sobre os dados econômicos do país.
13: No ano passado, o Produto Interno Bruto, que é a soma de todas as riquezas produzidas pelo país, cresceu pelo quinto ano consecutivo, chegando a 2,3%. E nesta sexta-feira, o IBGE publicou uma pesquisa que avalia o cenário econômico de 2025 para entender quais áreas contribuíram para o PIB. O IBGE destaca o bom desempenho do setor agropecuário. Com safras recordes de milho e soja, o setor foi o responsável por cerca de um terço do aumento da taxa. O comércio varejista também registrou crescimento de 1,6% em 2025, completando 9 anos consecutivos de expansão, segundo o IBGE. Quanto aos preços, houve arrefecimento da inflação, ou seja, os preços continuam subindo, mas a uma velocidade menor. O índice oficial, que mede a inflação, o IPCA, acumulado do ano, ficou em 4,26%. O número é 0,57% abaixo do resultado de 2024. Outro destaque é o mercado de trabalho, que registrou um aumento de média salarial em relação ao ano anterior de 5,8%. Já a taxa de desocupação alcançou o nível mais baixo da série histórica iniciada em 2012, registrando 5,6%. Segundo o informativo Indicadores Econômicos do Brasil, os números foram influenciados pelo cenário internacional. A política restritiva dos Estados Unidos limitou o espaço para cortes da taxa de juros no Brasil, e a desaceleração do PIB chinês reduziu sua contribuição para o crescimento global. Gabriela Noronha, para a Voz do Brasil.
0: Recuperação das regiões atingidas pelo rompimento da barragem do Fundão em Minas Gerais e Espírito Santo vai ter um incentivo de mais R$450 milhões.
2: Os recursos fazem parte do novo acordo do Rio Doce e são divididos em um edital e um chamamento público que vão dar à própria comunidade a chance de propor projetos de recuperação.
0: O edital é realizado em parceria com o Banco do Brasil e a Fundação Banco do Brasil e foca em ações comunitárias diretas com valores de R$50 mil a R$400 mil por proposta.
2: O chamamento conta com a colaboração do Banco Nacional de Desenvolvimento Econômico e Social, BNDES, e é direcionado a projetos de desenvolvimento.
14: O BNDES, Banco Nacional de Desenvolvimento Econômico e Social, e a Secretaria-Geral da Presidência da República lançaram nesta sexta-feira uma chamada pública que vai destinar R$ 225 milhões para projetos das comunidades da Bacia do Rio Doce atingidas pelo rompimento da barragem de Fundão. O lançamento aconteceu em Governador Valadares, no interior mineiro. A barragem de Fundão, que integrava um complexo da mineradora Samarco, no município mineiro de Mariana, se rompeu em novembro de 2015, liberando rejeitos que escoaram pela bacia do Rio Doce até o mar, causando danos para populações de dezenas de municípios de Minas Gerais e do Espírito Santo. A chamada pública, que tem o nome de Chamada Rio Doce Participativo, vai custear projetos estruturantes que variem entre 5 milhões e 23 milhões de reais e que atuem como vetores de desenvolvimento regional. As iniciativas poderão ser enquadradas em dois eixos: fortalecimento institucional das organizações sociais e apoio a empreendimentos produtivos coletivos. Para José Pavuna, representante de uma das comunidades atingidas e integrante do Conselho Federal de Participação Social da Bacia do Rio Doce e Litoral Norte Capixaba, o apoio aos projetos será uma forma de garantir renda às comunidades locais.
15: Esse dinheiro, ele seria uma forma de, inclusive ele é, uma compensação, porque reparação seria recuperar o rio, não dá para reparar o rio. A gente vai compensar com alguns projetos que geram renda. Precisa ter projetos e iniciativas pequenas que gerem renda.
14: Durante o lançamento da chamada pública, o ministro-chefe da Secretaria-Geral da Presidência da República, Guilherme Boulos, classificou a chamada Rio Doce Participativo como histórica.
16: O que a gente assinou aqui hoje é a parte dessa reparação que vai ser definida e executada a partir da participação direta de vocês. Uma coisa é vir uma obra.
14: Os projetos para a chamada Rio Doce Participativo poderão ser apresentados até o dia 30 de dezembro. Mais informações sobre a chamada estão disponíveis no site bndes.gov.br/Fundo Rio Doce. Reportagem André de Barros Lima.
0: Para quem acha que museu guarda apenas objetos do passado, uma programação diversa promete aproximar o público de exposições e atividades culturais.
2: É a Semana Nacional de Museus, que chega à sua 22ª edição e vai até domingo.
0: Ainda dá tempo de participar de uma das mais de 3 mil atividades cadastradas.
17: Difundir a cultura, preservar a memória e incentivar o hábito de visitar museus. Foi com esse objetivo que nasceu a Semana Nacional de Museus, que chega à 24ª edição, reunindo milhares de atividades em todo o Brasil. O tema deste ano, Museus, Unindo o Mundo Dividido, destaca o papel dessas instituições como espaços de diálogo, inclusão e troca de experiências entre diferentes culturas e gerações. A mobilização teve amplo alcance nacional em 2026. Cerca de 1000 museus de mais de 400 cidades participaram da programação, com atividades nos 26 estados e no Distrito Federal. Como explica Joel Santana da Gama, diretor de Difusão, Fomento e Economia do Instituto Brasileiro de Museus.
18: Como as instituições abrem mais tempo, como a programação é mais divulgada, isso aflora também o desejo da comunidade, dessa vontade de memória, de conhecer. Tudo isso permite com que essa visitação se amplie.
17: No Distrito Federal, estudantes participaram de visitas educativas no Centro Cultural do Banco do Brasil. O professor Paulo Araújo fala da importância dessas visitas no processo pedagógico.
19: A vantagem é que eles vão ter um olhar voltado para a cultura e que eles vão poder utilizar de forma pedagógica, recriando as obras e também dando a sua própria interpretação para cada obra que eles observaram aqui.
17: A programação completa da 24ª Semana Nacional de Museus reúne atividades em todo o país até o dia 24 de maio. Reportagem Cleide Lopes.
0: poucas semanas para as festas juninas em todo o país.
2: E o Ministério do Turismo quer fortalecer a infraestrutura e a promoção dos eventos na Paraíba, destino de milhões de turistas no período.
0: Estão sendo disponibilizados R$ 45 milhões de reais para 72 cidades do estado.
2: Só no ano passado, as festas juninas movimentaram mais de 7 bilhões e 400 milhões de reais em todo o país.
0: Em Campina Grande, por exemplo, a festa começa no dia 3 de junho e vai durar 33 dias, com previsão de movimentar 800 milhões de reais e um público de 3 milhões e meio de pessoas.

0: foram as notícias do Governo do Brasil.
1: Uma realização da Secretaria de Comunicação Social da Presidência da República.
0: Fique agora com as notícias do Poder Judiciário e do Congresso Nacional. Boa noite, bom fim de semana.
1: A gente volta segunda-feira. Boa noite.
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4: Presidente do STF e do CNJ propõe contra-cheque único para magistrados em resolução que será analisada na semana que vem.
5: Mais de 10 mil pessoas foram atendidas nos 5 dias do Justiça Itinerante na Ilha do Marajó.
4: TSE nega parcelamento de multa aplicada a candidato a prefeito de Ubajara, no Ceará.
5: Boa noite, eu sou Marcela Luiza.
4: E eu sou Walter Lima.
5: O presidente do Supremo Tribunal Federal e do Conselho Nacional de Justiça, ministro Edson Fachin, apresentou proposta de resolução que institui o contra-cheque único para magistrados em todo o Poder Judiciário.
4: O texto será analisado pelo CNJ na próxima terça-feira. Marcelo Della Libera.
6: A proposta será analisada pelo plenário do CNJ e foi elaborada com base em decisões recentes do Supremo Tribunal Federal sobre transparência remuneratória. O texto prevê a padronização nacional das verbas pagas aos magistrados e proíbe folhas paralelas e documentos complementares com pagamentos separados. Pela proposta, cada juiz passará a receber um único contra-cheque mensal com todas as informações consolidadas, incluindo salários, verbas indenizatórias, descontos obrigatórios e valores retroativos.
5: TSE nega parcelamento de multa aplicada a candidato a prefeito de Ubajara, no Ceará.
4: Houve erro jurídico na apresentação de recurso. Fábio Ruas.
7: A decisão do TSE foi por unanimidade. Com isso, ficou mantida a decisão anterior do Tribunal Regional Eleitoral do Ceará. O TRE cearense decidiu não analisar um recurso que pedia o parcelamento de uma multa de R$ 5.000. O relator no TSE, ministro Ricardo Vilas Boas Cueva, afirmou que decisões desse tipo não podem ser contestadas por recurso eleitoral. O correto seria o agravo de instrumento. Com isso, o pedido de parcelamento da multa foi negado.
5: Mais de 10 mil pessoas foram atendidas nos 5 dias do Justiça Itinerante na Ilha do Marajó.
4: O mutirão ofereceu exames médicos, emissão de documentos e balcão de direitos trabalhistas. Luma Soares.
8: Nessa sexta-feira, moradores chegaram cedo para garantir o atendimento de última hora. Na área de cidadania, a maior procura foi por certidões de nascimento e de óbito. No encerramento das atividades, os ministros Alberto Balazeiro, do TST, e Edson Fachin, do STF, acompanharam de perto as salas de conciliação. A mega ação, coordenada pelo CNJ, em parceria com 50 entidades, garantiu cidadania e dignidade para a população marajoara.
5: Juízo não pode limitar previamente a atuação de advogado nomeado como assistente jurídico em processo sobre violência doméstica.
4: O posicionamento é do STJ, Fátima Uchoa.
9: Na origem, o juízo nomeou uma advogada para acompanhar uma vítima em audiência sobre suposta violação de medida protetiva, mas a profissional não poderia atuar no processo com pedidos ou recursos. A OAB impetrou mandado de segurança alegando que o juízo violou prerrogativas da advocacia. O Tribunal de Justiça de Minas Gerais indeferiu o pedido, então a OAB interpôs recurso no STJ e a sexta turma deu provimento. Para o relator, ministro Sebastião Reis Júnior, a assistência jurídica à mulher vítima de violência doméstica e familiar, que é obrigatória pela Lei Maria da Penha, depende do pleno exercício das prerrogativas do advogado e é ilegal a limitação prévia da atuação profissional.
5: Após acordos entre MPF e estudantes que fraudaram sistemas de cotas, Unirio publica edital para bolsas a cotistas de cursos de medicina.
4: Ao todo, serão arrecadados mais de R$ 2 milhões que serão revertidos em auxílios financeiros. Vanessa Pereira.
10: A verba é resultado do acordo estabelecido entre o Ministério Público Federal e os estudantes do curso de medicina da Unirio, que ocuparam indevidamente as vagas reservadas para os alunos cotistas do SISU em 2018. Nesta primeira etapa, a universidade vai conceder 4 auxílios financeiros mensais no valor proporcional a um salário mínimo de 2018.

0: 18. Os interessados podem fazer as inscrições até 31 de maio por meio do formulário eletrônico no site da UniRio. Você também encontra o edital e o link do formulário no site do MPF.
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1: Uma boa noite.
2: Bom fim de semana e até segunda-feira.
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4: Está no ar o Jornal do Senado.
5: Eu sou Paula Groba.
6: E eu sou Ricardo Nakaoka.
5: E estes são os destaques de hoje do Jornal do Senado, que começa agora.
6: Senadores marcam votação de proposta que amplia a autonomia do Banco Central.
5: IFE aponta rombo fiscal por 10 anos e contradiz previsões otimistas do governo para as contas públicas.
6: Projeto pode garantir uso de faixa exclusiva por veículos que transportam pessoas com deficiência.
5: Boa noite.
6: Boa noite.
5: O Banco Central pode ganhar mais independência e ter a autonomia garantida pela Constituição. A proposta que prevê autonomia técnica, administrativa, orçamentária e financeira para a instituição deve ser votada no dia 27 de maio pela Comissão de Constituição e Justiça do Senado.
6: O relatório foi lido nesta semana, mas a análise foi adiada após um pedido de vista coletiva. Mais informações com o repórter Márcio Maturana.
7: O relatório da proposta de emenda à Constituição, que amplia a autonomia do Banco Central, foi lido na Comissão de Constituição e Justiça, mas o texto não foi votado por causa de um pedido de vista coletiva. Pelo texto, o Banco Central deixa de ser uma autarquia e vira uma entidade pública de natureza especial, com autonomia técnica, operacional, administrativa, orçamentária e financeira, e dotada de poder de polícia, com autoridade sobre regulação, supervisão e resolução. O relator dessa PEC é o senador Plínio Valério, do PSDB do Amazonas.
8: Mesmo só com a leitura, estamos fazendo história. O que vem depois, cada um vai responder pelo seu ato aqui. Porque já ficou claro para a população brasileira que a importância do Banco Central e que a liberdade financeira é fundamental. Então, lá na frente, nós vamos ver quem é que é contra o avanço ou não.
7: O autor da proposta é o senador Vanderlan Cardoso, do PSD de Goiás, que ressaltou a importância da mudança.
9: Não é um projeto de ex-presidente Bolsonaro, nem do presidente atual, nem do ex-presidente Roberto Campos Neto, nem do atual presidente Galípolo. É um projeto de país, de nação.
7: A PEC deve ser votada na próxima quarta-feira, dia 27, segundo anunciou o presidente da comissão, Otto Alencar, do PSD da Bahia.
5: A senadora Mara Gabrilli pediu explicações ao Tribunal Superior Eleitoral sobre uma campanha de representatividade.
6: A ação do TSE tem como objetivo estimular a diversidade nos espaços de poder, mas deixou de fora das peças publicitárias as pessoas com deficiência. Repórter Lana Dias.
10: A senadora Mara Gabrilli, do PSD de São Paulo, enviou um ofício ao Tribunal Superior Eleitoral pedindo explicações sobre a exclusão de pessoas com deficiência na campanha Representatividade. A iniciativa do TSE busca estimular a participação política de grupos historicamente subrepresentados, como mulheres, pessoas negras e indígenas. Mas a senadora considerou lamentável, na campanha, a exclusão de um dos grupos que mais enfrenta obstáculos.
11: Eu sei o que é enfrentar obstáculos. Obstáculos todos os dias, mesmo que seja dentro da cabeça de uma pessoa. E também sei que existe muita gente com deficiência, cheia de potencial para transformar, mas a barreira ainda é enorme.
10: A campanha em questão será veiculada até 30 de julho e é composta por vídeo para televisão e spot para rádio, além de conteúdo para as redes sociais. De acordo com o censo de 2022 do IBGE, o Brasil tem 14,4 milhões de pessoas com deficiência, o que representa 7,3% da população com 2 anos ou mais.
5: E pessoas com deficiência podem passar a ter mais rapidez e acessibilidade nos deslocamentos diários. O Senado vai analisar um projeto que autoriza veículos que transportem esse público a utilizarem as faixas exclusivas de transporte coletivo.
6: A medida quer reduzir o tempo no trânsito e garantir mais mobilidade, inclusão e qualidade de vida. Repórter Alexandre Campos.
12: A proposta dos senadores Alci Lucas, do PL do Distrito Federal, define regras gerais, deixando a cargo dos municípios a regulamentação de pontos específicos, como caracterização das situações em que o uso da via é essencial para pessoas com deficiência, cadastro do beneficiário e do veículo usado por ele, definição de horários, trechos e condições de tráfego das faixas e a adoção de mecanismos de transparência e revisão periódica das credenciais concedidas. Para Alci Lucas, é preciso incentivar que os municípios levem em conta no planejamento e na gestão da mobilidade urbana as necessidades dessa parcela da população.
13: Só o pai que tem filho autista severo ou alguma deficiência mais grave é que sabe se pega um congestionamento e todo dia pega, buzina para lá, buzina para cá, muito barulho e os autistas não suportam isso. Então é um sacrifício muito grande. Então, como as faixas exclusivas ainda tem muita, fica muito ociosa ainda, nada melhor do que fazer essa uma legislação mais ampla, que de fato a regulamentação tem que ficar no município, que é ele que vai conduzir o processo.
12: Ainda de acordo com o projeto, as vias utilizadas por transporte público de alta capacidade, como os chamados BRTs, não poderão ser destinadas para o deslocamento de veículos particulares com pessoas com deficiência.
5: O senador Jaime Campos, do União de Mato Grosso, defendeu mais apoio financeiro aos municípios e cobrou a atualização dos repasses federais para as prefeituras.
6: Ao mencionar a marcha dos prefeitos em Brasília nesta semana, ele afirmou que o aumento das despesas tem dificultado a manutenção de serviços públicos essenciais e que o fortalecimento do municipalismo é fundamental para melhorar o atendimento à população.
14: Muitos prefeitos enfrentam, de fato, queda de arrecadação e aumento das despesas obrigatórias e, ao mesmo tempo, uma crescente demanda de serviços públicos. Os municípios acabam assumindo responsabilidades cada vez maiores sem que os recursos acompanhem essa realidade.
5: Já o senador Fernando Dueire, do PSD de Pernambuco, celebrou a aprovação na Comissão de Assuntos Sociais do novo piso salarial dos médicos e cirurgiões dentistas. O texto fixa o valor de R$ 13.672 e atualiza o pagamento de horas extras e adicional noturno.
6: Para Dueire, a medida valoriza os profissionais e pode ajudar a reduzir a falta de médicos e dentistas em regiões mais carentes. A proposta segue para a Câmara dos Deputados.
15: Cada real destinado à valorização desses profissionais retorna à sociedade em forma de atendimento mais qualificado, maior dedicação e melhores resultados.
5: As contas do governo para os próximos anos podem estar mais otimistas do que a realidade permite. É o que aponta um novo relatório da Instituição Fiscal Independente do Senado, que identifica divergências entre as projeções da equipe econômica e as estimativas dos analistas da IFE.
6: Segundo o texto, as metas fiscais apresentadas pelo governo são ambiciosas e enfrentam desafios para sair do papel. Repórter Douglas Castilho.
16: A divergência é o crescimento estrutural das despesas com benefícios da Previdência Social. A digitalização, por meio do aplicativo Meu INSS, acelerou de maneira inédita o fluxo do antigo auxílio-doença. O modelo de análises remotas de atestados médicos fez as concessões anuais dobrarem entre 2022 e 2025. O diretor do Instituto, Alexandre Andrade, explicou que esse é apenas um dos elementos de discordância com o governo.
17: Em relação às projeções, o que nós identificamos foi um relativo otimismo, tanto na grade de parâmetros macroeconômicos, quanto depois nas projeções fiscais. Isso inclui receitas, despesas, o resultado primário e a própria trajetória da dívida bruta nos próximos anos.
16: Por outro lado, um fôlego extra e inesperado para o caixa do governo federal veio após a alta do petróleo, gerado pelos ataques dos Estados Unidos e de Israel ao Irã. O cenário aumentou a arrecadação de tributos no Brasil, grande exportador da matéria-prima. Um alerta da IFE, no entanto, indica que essa mesma instabilidade no Oriente Médio pode fazer com que o Banco Central mantenha a taxa de juros alta por mais tempo, o que esfriaria a atividade econômica do país e contribuiria para o aumento da dívida.
6: Com edição de Paula Groba e trabalhos técnicos de João Lira, o Jornal do Senado fica por aqui. Acompanhe agora as notícias do Tribunal de Contas da União e da Câmara dos Deputados. Boa noite.
5: Uma boa noite e um bom fim de semana.
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18: O Tribunal de Contas da União fez auditoria para avaliar o financiamento da atenção primária à saúde no Sistema Único de Saúde. O serviço é a porta de entrada do SUS e inclui ações de vacinação, consultas, pré-natal e outros atendimentos. A fiscalização analisou o modelo de repasse de recursos para estados e municípios. O objetivo foi verificar se o financiamento contribui para ampliar o acesso da população e melhorar a qualidade do atendimento. O TCU identificou falhas no modelo atual, como dificuldades para acompanhar resultados. Também falta definir indicadores para distribuir os recursos de forma adequada. As limitações podem prejudicar o planejamento das ações e reduzir a eficiência da política pública. O tribunal fez recomendações para aperfeiçoar o sistema. Saiba mais em tcu.gov.br.
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19: Câmara aprova a proposta que proíbe sigilo de gastos do governo federal.
20: Deputados reconhecem a importância da cultura country para Jaguariúna.
19: Parlamentares criam área de proteção ambiental do Jamanchim no Pará.
20: Plenário inclui economia criativa como beneficiária de fundos regionais.
19: Boa noite. Projeto aprovado pelos deputados permite a utilização de recursos de fundos constitucionais em empreendimentos de economia criativa. A reportagem é de Antônio Vital.
21: A Câmara dos Deputados aprovou o projeto que inclui empreendimentos da chamada economia criativa entre os setores que poderão receber recursos dos fundos constitucionais de financiamento das regiões Norte, Nordeste e Centro-Oeste. O texto define a economia criativa como atividades relacionadas à criação, produção e distribuição de bens e serviços baseados em criatividade, cultura, conhecimento e produção artística, como artesanato, música, moda e design. Hoje, muitos desses empreendimentos ficam fora das atividades que podem ser beneficiadas por esses fundos, que priorizam setores como agropecuária, indústria, mineração e agroindústria. O projeto foi apresentado pelo deputado Ayrton Faleiro, do PT do Pará, e altera a lei que regulamenta esses fundos constitucionais, que oferecem financiamento para atividades econômicas consideradas estratégicas para o desenvolvimento regional. Com a mudança, empreendimentos ligados à economia criativa também poderão acessar linhas de crédito desses fundos. Relatora da proposta no plenário, a deputada Lídice da Mata, do PSB da Bahia, argumentou que a medida ajuda a reduzir desigualdades regionais e reconhece a importância econômica das atividades criativas para a geração de renda, emprego e desenvolvimento local.
22: Diversos são os países que têm obtido um grande crescimento do seu PIB através do desenvolvimento da economia criativa. E eu queria destacar o exemplo da Indonésia, o país cujo PIB da economia criativa cresceu 6,5%, acima dos 5,03% do PIB nacional.
21: O projeto foi criticado pelo deputado Luiz Lima, do Novo do Rio de Janeiro.
23: Enxergamos isso como mais uma oportunidade de se fazer militância com recurso público. E o povo brasileiro está cansado de trabalhar para sustentar a militância política. A gente tem uma série de prioridades a nível de educação, de oportunidades de emprego.
21: O projeto, que inclui empreendimentos da economia criativa entre os beneficiários dos fundos constitucionais de financiamento das regiões Norte, Nordeste e Centro-Oeste, seguiu para análise do Senado. Da Rádio Câmara de Brasília, com informações de Daniela Lessa, Antônio Vital.
3: Desenvolvimento Regional.
20: Hildo Rocha, do MDB, relembra a implantação de 81 novos municípios no Maranhão em 1996. O parlamentar reforça que as cidades receberam estrutura administrativa, estradas, escolas, hospitais e sistemas de abastecimento de água durante a gestão estadual da época.
19: Para Hildo Rocha, o então governo maranhense foi fundamental para transformar antigos povoados em polos de desenvolvimento econômico. Segundo ele, a superação de desafios técnicos e políticos explica o reconhecimento que antigos gestores ainda mantêm junto à população do estado.
20: Jorge Araújo, do PP, critica o governo da Bahia pela demora na construção da ponte Salvador-Itaparica. O deputado afirma que após mais de 20 anos de anúncios, a obra ainda não saiu do papel.
19: Jorge Araújo também faz críticas à saúde pública baiana, especialmente à Central de Regulação do Estado. O parlamentar relata que moradores do interior percorrem longas distâncias sem garantia de atendimento.
3: Economia.
20: Plenário da Câmara proíbe sigilo sobre gastos do governo federal. O repórter Márcio Aquilissardi tem as informações sobre a proposta aprovada.
0: A Câmara dos Deputados aprovou o projeto que proíbe a imposição de sigilo sobre gastos da administração pública federal, incluindo despesas com viagens, hospedagem, alimentação, transporte e cartões corporativos. De acordo com o projeto apresentado pelo deputado Gustavo Gayer, do PL de Goiás, os gastos do dia a dia da administração pública, como os de viagens oficiais, deverão permanecer públicos. O projeto mantém a possibilidade de proteger informações consideradas estratégicas para a segurança de autoridades, mas as despesas deverão ser divulgadas. O texto também prevê que informações classificadas como sigilosas poderão perder automaticamente essa condição se não forem analisadas no prazo de 30 dias pela Comissão Mista de Reavaliação de Informações, prevista na Lei de Acesso à Informação. A proposta permite ainda que o Congresso Nacional revise decisões de classificação de sigilo e prevê punições para agentes públicos que colocarem sigilo de forma indevida para ocultar irregularidades. Nesses casos, a conduta poderá ser considerada ato de improbidade administrativa e também crime de responsabilidade. Relator da proposta, o deputado Sóstenes Cavalcante, do PL do Rio de Janeiro, argumentou que o projeto reduz brechas para uso abusivo do sigilo sobre despesas públicas. Segundo o relator, a proposta fortalece mecanismos de fiscalização e amplia a transparência sobre a utilização de recursos públicos. Ele criticou classificações feitas pelo governo.
1: O presidente Lula fazia críticas ao seu oponente, o ex-presidente Bolsonaro, porque existia ali agendas secretas e ele fazia críticas e dizia que iria acabar com o sigilo. E até hoje o que aconteceu foi que aumentou inúmeras vezes os sigilos de agenda, os sigilos de despesas, e nós entendemos que isso não é salutar ao Estado Democrático de Direito.
0: O projeto foi aprovado de maneira simbólica pelo plenário da Câmara, mas a federação formada pelo PT, PCdoB e PV tentou alterar sem sucesso pontos da proposta, como a possibilidade de o Congresso rever a classificação de informações. Para a deputada Érica Cocai, do PT do Distrito Federal, o sigilo deve ser mantido sobre informações que dizem respeito à segurança nacional.
2: Nós somos favoráveis à transparência. O sigilo ele deve dizer respeito à segurança nacional, ao interesse público. Ele é previsto para isso. Mas há muito sigilo irregular. O relatório do portal Transparência, ele indica que nos últimos anos, de 2015 até 2022, até o final do governo Bolsonaro, 80% dos sigilos irregulares dizem respeito ao governo Bolsonaro. Vocês lembram que Bolsonaro colocou sob sigilo o seu cartão de vacina e da sua família?
0: O projeto que proíbe a imposição de sigilo sobre gastos da administração pública federal, como viagens, hospedagem, alimentação e cartões corporativos, seguiu para análise do Senado. Da Rádio Câmara de Brasília, com informações de Daniele Lessa e Antônio Vital, Márcio Aquilissardi.
3: Justiça.
19: Jandira Fegali, do PCdoB do Rio de Janeiro, cobra investigações sobre supostas ligações entre a família Bolsonaro e o Banco Master. A deputada defende a instalação de uma CPI para apurar denúncias envolvendo o banqueiro Daniel Vorcário e parte da oposição.
20: Na visão de Jandira Fegali, as recentes pesquisas de opinião sinalizam um desgaste de lideranças que utilizam discursos moralistas. A parlamentar também defende transparência nas investigações e a divulgação das apurações sobre o uso de recursos públicos.
19: Márcio Gerri, do PCdoB do Maranhão, critica Flávio Bolsonaro, alegando que denúncias relacionadas ao caso do Banco Master fragilizam sua imagem política. O parlamentar também questiona informações divulgadas sobre a relação do senador com o empresário Daniel Vorcário.
20: Márcio Gerri sustenta que o episódio afeta a articulação política da oposição e defende ações do atual governo. Na visão do deputado, programas e medidas do Executivo Federal têm fortalecido a avaliação positiva do governo.
19: Evair Vieira de Mello, do Republicanos, do Espírito Santo, diz que foi um dos primeiros a alertar o governo e a denunciar na Comissão de Fiscalização Financeira e Controle da Câmara que havia uma máfia no INSS que operava com descontos não autorizados dos aposentados.
20: Evair Vieira de Mello defende o aprofundamento das investigações por entender que houve omissão no enfrentamento das irregularidades no INSS. Ele critica a atuação de integrantes do governo diante das denúncias, especialmente em relação ao envolvimento do filho do presidente Lula.
3: Meio ambiente.
19: A Câmara aprovou um projeto que obriga órgãos ambientais a aplicarem o Código Florestal em todos os biomas, no lugar de legislações específicas. O repórter Antônio Vital explica as consequências.
21: A Câmara dos Deputados aprovou o projeto que obriga os órgãos ambientais a aplicarem o Código Florestal em áreas produtivas de todos os biomas brasileiros, no lugar de legislações específicas, como a Lei da Mata Atlântica, mais restritiva em relação ao uso da terra para a produção rural. O projeto foi aprovado pelas comissões permanentes da Câmara em caráter terminativo, ou seja, não precisaria passar por votação no plenário e poderia seguir diretamente para o Senado. Um recurso assinado por 57 deputados, a maioria do PT, PSOL e Rede, pedia análise pelo plenário, com o argumento de que a proposta fragiliza a legislação ambiental. O recurso foi rejeitado pelo plenário por uma diferença de 148 votos, o que manteve o texto aprovado pelas comissões. O texto original, apresentado pelo deputado Alceu Moreira, do MDB do Rio Grande do Sul, tratava apenas da aplicação do Código Florestal nas áreas produtivas dos chamados campos de altitude, ecossistema localizado na região sul. O argumento é que aquelas áreas são exploradas há mais de 200 anos e que os produtores estavam sendo multados pelo IBAMA com base na legislação que protege a Mata Atlântica. Foi o que disse o deputado Alceu Moreira.
4: Não tem nenhum sentido. Aquela terra está desde 1740 antropizada. Ela tem utilização para lavoura, para criação de gado. E agora o nosso produtor está impedido com uma multa produzida pelo IBAMA sem nenhuma necessidade. Se tiver o gado em cima do campo e por acaso nascer uma essência nativa no meio do pasto, eles não permitem mais a utilização do campo, inclusive restringe a criação de gado. É um prejuízo criminoso.
21: O recurso que pedia análise do projeto pelo plenário teve como justificativa alterações feitas no texto original durante análise pela Comissão de Constituição e Justiça da Câmara. O texto final considera a área rural consolidada, portanto passível de regularização, todas as terras ocupadas antes de 22 de julho de 2008 e não restringe a medida aos campos de altitude. Para o deputado Nilton Tato, do PT de São Paulo, um dos autores do recurso, o projeto permite desmatamento em outros biomas.
7: Tinha sido construído um acordo que recuperava o texto original do projeto para usar áreas nos campos de altitude do Rio Grande do Sul, Paraná e Santa Catarina. O projeto foi completamente deturpado, aumentando aí a possibilidade de desmatamento, de uso para o agro, de áreas não florestais na Amazônia, no Cerrado, no Pantanal e na Mata Atlântica.
21: O projeto que obriga os órgãos ambientais a aplicarem o Código Florestal em áreas produtivas de todos os biomas brasileiros, no lugar de legislações específicas, seguiu para análise do Senado. Da Rádio Câmara de Brasília, Antônio Vital.
3: Transportes.
20: Beto Preto, do PSD do Paraná, defende a criação de uma subcomissão para acompanhar o encerramento da concessão da Malha Sul Ferroviária, que atende estados da região sul e se conecta a São Paulo. Ele defende o debate sobre trechos inoperantes e passivos da atual gestão.
19: Beto Preto também pede participação de órgãos de controle e representantes do setor na discussão sobre a nova concessão ferroviária. Ele salienta que o fortalecimento do modal é estratégico para o desenvolvimento logístico e econômico do país.
3: Agricultura.
20: Câmara regulariza áreas ocupadas com a criação de área de proteção ambiental do Jamanchim, no Pará. Saiba o que muda com a repórter Daniele Lessa.
8: O plenário da Câmara dos Deputados aprovou o projeto que reduz a área da Floresta Nacional do Jamanchim e cria a área de proteção ambiental chamada APA do Jamanchim, no município de Novo Progresso, no sudoeste do Pará. O projeto, que foi apresentado pelo deputado Isnaldo Bulhões Júnior, do MDB de Alagoas, estabelece que parte das áreas ocupadas por produtores rurais será retirada da Floresta Nacional e passará a integrar a nova APA, categoria ambiental menos restritiva, que permite ocupação humana e atividades econômicas sob determinadas regras. Ao defender a proposta, o deputado Enderson Pinto, do União do Pará, disse que as pessoas se instalaram no que hoje é a Floresta do Jamanchim porque existiam incentivos governamentais para desenvolver a economia da região.
9: Essas ocupações não aconteceram na clandestinidade, não foram invasões oportunistas, foram ocupações de boa-fé estimuladas por políticas públicas. E o que aconteceu depois? Essas pessoas acordaram de um dia para o outro, dentro de uma unidade de conservação de proteção integral.
8: O relator José Priante, do MDB do Pará, argumentou que o projeto busca enfrentar um conflito histórico na região entre preservação ambiental e ocupação consolidada da terra.
9: Dar um passo na pacificação e no ordenamento legal de uma área de profundo potencial sem avançar um metro na floresta. Nós estamos falando apenas de recategorizar uma área que já está antropizada durante muitos e muitos anos, e muitas décadas.
8: Parlamentares contrários ao projeto afirmaram que a redução da área protegida pode aumentar a pressão sobre a Amazônia e estimular novas ocupações irregulares. A deputada Marina Silva, da Rede de São Paulo, alertou sobre o agravamento dos eventos climáticos extremos, como secas e enchentes.
10: Em relação às unidades de conservação, que elas são cada vez mais necessárias diante dos extremos climáticos, das secas e das cheias, que o tempo todo estão assolando várias unidades da Federação na Amazônia, inclusive o estado do Pará.
8: O texto também autoriza atividades de mineração dentro da Floresta Nacional e da Área de Proteção Ambiental, ponto criticado pelo deputado Tarcísio Mota, do PSOL do Rio de Janeiro, que apresentou destaque para tirar esse trecho da proposta, mas foi rejeitado pelos parlamentares.
11: Porque o que está acontecendo aqui tem nome e sobrenome. É premiação da grilagem, é abertura de um precedente que vai fragilizar o Sistema Nacional de Unidades de Conservação. É mais um atentado contra a possibilidade de que a gente mantenha a floresta em pé.
8: O projeto que altera os limites da Floresta Nacional do Jamanchim e cria a Área de Proteção Ambiental do Jamanchim no Pará, seguiu para análise no Senado. Da Rádio Câmara de Brasília, Daniele Lessa.
3: Educação.
19: Alice Portugal, do PCdoB da Bahia, comemora a aprovação do texto que regulamenta o reajuste anual do piso salarial dos professores da educação básica pública. Ela reitera que a proposta define critérios permanentes e garante maior segurança jurídica.
20: Alice Portugal informa que o novo piso passará para R$ 5.130. A parlamentar pede a aprovação definitiva da medida no Senado e reforça a importância de ampliar os investimentos no Fundeb e na educação pública.
19: Clarissa Tércio, do PP de Pernambuco, critica a condenação de um casal do interior de São Paulo por manter duas filhas em ensino domiciliar. A deputada classificou como absurda a posição da justiça em considerar o homeschooling como abandono intelectual.
20: No entendimento de Clarissa Tércio, o Estado pune os que não se submetem a conteúdos ideológicos. Ela afirma que a sentença fere o direito das famílias de educar seus filhos e pede ao Senado que ratifique o projeto do ensino domiciliar já aprovado na Câmara.
3: Cultura.
19: Câmara reconhece a importância da cultura country para Jaguariúna, cidade do estado de São Paulo. O repórter Antônio Vital tem as informações sobre a homenagem.
12: Em festa...

0: projeto aprovado no plenário da Câmara confere ao município de Jaguariúna, no interior de São Paulo, o título de capital nacional do country. Jaguariúna é uma cidade com pouco mais de 60 mil habitantes, perto de Campinas, conhecida nacionalmente pelo Jaguariúna Rodeio Festival, realizado desde 1989, evento que reúne competições de rodeio, shows musicais e atrações ligadas ao universo sertanejo, o que atrai público de várias regiões do país. O projeto, apresentado pelo deputado Maurício Neves, do PP de São Paulo, justifica o título a partir da tradição da cidade ligada aos rodeios, à música sertaneja e à cultura do interior. De acordo com a justificativa, a cultura country faz parte da identidade da cidade e está presente não apenas nos rodeios, mas também na moda, na gastronomia, no turismo rural e em diferentes atividades econômicas locais. O projeto também destaca o impacto econômico do universo country na região. Durante o período do festival, as atividades movimentam mais de 50 milhões de reais na economia local, com geração de empregos e aumento do turismo. Relatora da proposta, a deputada Simone Marqueto, do PP de São Paulo, argumentou que a cultura country brasileira representa um modo de vida ligado às tradições do interior e ultrapassa o universo dos rodeios. No plenário, o relator foi o deputado Ícaro de Valmir, do Republicanos de Sergipe.
1: A cidade é historicamente ligada à cultura do interior, como forte tradição agrícola e pecuária, sendo o rodeio uma parte intrínseca dessa cultura. Mais do que um evento ou uma data do calendário, a cultura country em Jaguariúna é um modo de vida permanente. O estilo country está presente no cotidiano dos moradores, na moda, na culinária e nos empreendimentos locais. E a cidade amplia o seu potencial turístico com rodeios que valorizam a tradição rural e o estilo sertanejo moderno.
0: O projeto que confere ao município de Jaguariúna, no interior de São Paulo, o título de capital nacional do country, seguiu para análise do Senado.
2: Em festa de rodeio, não dá pra ficar parado.
0: Rádio Câmara de Brasília, com informações de Daniela Ilé.